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2: É, Copa do Mundo é aqui, é na Bandeirantes. É assim desde 1950 e vai continuar sendo. Já já no apito final a gente vai falar de seleção brasileira. Hoje um dia um pouquinho mais tranquilo aí para a seleção, depois daquele empate frustrante na estreia contra a seleção do Marrocos. Não é nada contra o Marrocos, não é isso. É frustrante do nosso futebol, né? Ficou devendo muito e no apito final a gente vai falar mais um pouquinho disso para vocês também. Atenção, Paulo do Vale, times voltando aí para o segundo tempo, PDV.
3: Sim, Caprio, as duas equipes na boca do vestiário. Ó. Vejo a conversa do BKSS com seus jogadores, uma orientação por ali, antes do retorno ao campo de jogo no Lincoln Field na Filadélfia. Vamos ver, né, se o BKSS se mexe, acho que não, né? Deve estar satisfeito pelo menos com as chances criadas, claro que desperdiçadas. Vamos ver também se teremos mudanças por parte do FAE na equipe da Costa do Marfim. Capri?
2: Você mudaria alguma coisa, Guimarães? Mexeria aí para deixar algum time um pouquinho mais ofensivo, talvez, ou mais equilibrado?
4: Ô Capri, o Equador não precisa, tá? O Equador foi uma questão, como o PDV falou agora, de acertar, né? Foram três chances em que a bola, ela bateu no travessão duas vezes e a outra um chute inacreditavelmente perdido pelo Ener Valencia por cima. Não precisa mudar o Equador dominou o jogo. Mas Costa do Marfim tem que mudar, especialmente pela questão dos amarelos. São dois jogadores pendurados com amarelos que fazem parte do setor vital, que é o meio de campo. E tem jogadores que são bem conhecidos e jogadores experientes que podem assumir essa função. Como, por exemplo, O Sangaré, que é um jogador já com uma certa trajetória, jogador do Nottingham Forest, 28 anos, é um jogador dessa posição, onde jogam o Seko Fofaná e o Kessié. Daqui a pouco, no lugar do Seko Fofaná, a colocação do Ibrahim Sangaré. Mas tem um outro jogador que eu acho que pode também mudar um pouquinho o jogo favoravelmente à Costa do Marfim, que é o Amad Diallo, jogador do Manchester United, ponteiro, jogador rápido, experiente em termos dessa média de idade, jogador de 23 anos, mas já com uma trajetória de Premier League, ele pode, sim, assumir uma condição de ponta esquerda, entrar na direita e inverter o lado de Omandé. Tem que mudar, sim. São dois jogadores amarelados numa função de marcação no meio, né, Capri? Aí fica muito difícil ficar com esses dois jogadores para a segunda etapa.
5: E com a intensidade do futebol hoje em dia, né, qualquer chegada um pouco mais dura, você toma um segundo cartão amarelo, perde, sai do jogo, perde um atleta, é um prejuízo danado, um prejuízo terrível. Muito bem, é o seguinte, olha, é nesse estádio aí da Filadélfia que a seleção brasileira vai jogar na próxima sexta-feira, 21h30, para encarar o Haiti. Aí não dá para imaginar outro resultado contra o Haiti que não seja vitória, gente. Pelo amor de Deus, tem alguém aí achando que o Brasil vai sofrer contra o Haiti. Quer dizer, sofrer um pouquinho a gente vai sofrer, né, Guimarães? A gente está fazendo aí tudo errado ultimamente. Sofrer vai sofrer, mas não dá para imaginar que não vence o Haiti, né, Guimarães? Se não vence o Haiti, vai ganhar de quem também, né?
4: Não, se não vencer o Haiti, vem para o Brasil, né? Volta para casa. Aí não dá pra querer, né, o Capriotti. O que mais me impressionou no jogo de ontem foi a lentidão da seleção brasileira. A gente tá vendo na Copa, uma Copa com jogadores no meio de campo, que são jogadores muito ativos, né? Tô vendo aqui um Moisés Caicedo, jogador que serviria assim, ó, como uma luva no meio de campo da seleção, mas jogaria brincando na seleção brasileira. O Moisés Caicedo, a gente viu antes o meio de campo da Holanda, Frank de Jong, Gravenberch, o Reinders, os três jogariam na seleção. Tem muito jogador para jogar no meio de campo da seleção que simplesmente inexiste. Foi muito ruim, foi, na minha opinião, a pior estreia da seleção, olha, desde talvez, sei lá, Copa de 78, 74, enfim, das últimas, foi a pior estreia, viu, Capri?
5: Ah, certamente, certamente. Muita gente achando que foi a pior estreia da seleção da história, do ponto de vista do futebol apresentado, ou da falta do futebol apresentado, que chamou muito a atenção mesmo nesse sábado. Muito bem, atenção, vamos voltar para o segundo tempo. Vem aí os 45 minutos finais e a melhor transmissão do Rádio Esportivo do Brasil. Você vai gritar gol agora, hein? Você vai gritar gol agora. Tô torcendo por isso. Solta a voz e vem... Vem Daniel Oliveira!
6: Legal, valeu pela torcida, Capriotti. Vamos para o segundo tempo. Bola no centro do gramado. Capriotti que volta no final com o apito final. Saída de bola é da seleção da Costa do Marfim. 0-0, Grupo E. Filadélfia Stadium, apita o árbitro. Bola rolando no que autoriza o francês François Letetier. Costa do Marfim já parte para o ataque, partia, corta o Equador, bola vem no centro do gramado, veio pegar a bola, Gonçalo Plata reingressa no campo de defesa, faz a pinta, direciona o corpo para frente, rompe a metade do gramado e toca do lado a bola para Alan Franco. Alan Franco recua, ela fica para o Bordonhas, ele trabalha com Pátio pelo lado esquerdo para Pitty, Pitty de pé canhoto já jogou a bola rasteira para a investida de Minda, ela sobrou na boa para o Ender Valencia. Éder Valencia para Encapié, voltou para Éder, levou pelo lado esquerdo, bateu a bola na frente da área, puxou Plata para Éder, entrou na área, bateu uma rede por fora. Puxa vida, ele poderia ter cruzado, a bola foi fominha. E aí o Equador desperdiça uma grande chance, com menos de um minuto do segundo tempo, PTV.
7: E que bola espetacular do Gonzalo Plata, né? Impressionante a classe para fazer o passe por cima e achar o Ener Valencia numa ótima condição. É verdade que o Ener vai muito bem porque ele acha o Plata, corre para a área, mas aí sem ângulo, né? Ele tenta a sorte ali, da bola bater no goleiro, mudar de direção, a finalização não foi tão legal assim, mas a jogada espetacular, o Equador começa igual, começa em cima, em busca do gol.
6: Um minuto e meio de partida, sai para o jogo lá pelo outro lado, a seleção da Costa do Marfim, bola para Dubê, Dubê recolhe pelo jeito, não mudou, né? Vai arriscar aí o Fael, técnico da Costa do Marfim, com jogadores amarelados ali no meio de campo, né? O Seko Fofaná, o Quesia sem contar com o Duelo, lateral direito. Então, nenhuma mudança na seleção da Costa do Marfim, hein, Guimarães?
4: É, em compensação, que muda é o Equador. Sim, muda de esquema. É, vai no ataque aí.
6: Vem para o ataque, a bola pelo lado esquerdo, fica na boa para Tuque. Tuque levou para o lado do campo, da bola do Tuque. Combinou com o Pepe para Tuque, bola sobrou ali para Conan, deixou no pico da grande área, bem para o corte a seleção equatoriana. Quem está oscilando por ali é Gonçalo Plata, hein? Ele veio buscar a bola e abriu pelo lado esquerdo. Rompendo a metade do gramado, Incapié solta o Equador, levantou a bola na área, segura, firme o goleiro Fofaná. É dele demais, ninguém aí, PDV.
7: Essa mais tranquila, né? Um pouco mais tranquila. Estava ali para fazer a defesa, ficar com ela, tentar armar de novo a seleção da Costa do Marfim, que quer ainda assustar pela primeira vez nessa segunda etapa. Por enquanto, tudo igual, 0-0.
6: Completa aí, Guimarães.
4: Sistema agora com linha de 4, Alan Franca lateral direito, o Rincapié é o lateral esquerdo, dois volantes, o Vitti e o Caicedo, o Plata um pouquinho mais por dentro, como um segundo atacante ao lado do Ener Valencia, ali ó, posicionados dois atacantes, a linha de 4, o Yeboá aberto pela direita e o Minda aberto pela esquerda. 4-4-2, clássico Equador nesse segundo tempo.
6: Bola da Costa do Marfim no campo de defesa, fica para o jogador Agbadu. Número 20 às costas, abriu no lado esquerdo para Conan. O passe no campo de frente, não deu a bola para o Tugento. Bem ali o Alan Franco no corte, ela vai para fora do campo, a lateral para fazer a cobrança, a equipe da Costa do Marfim. Lateral é cobrado, não conseguiu pegar a bola o Barri. Ela sobra na boa para Vitti, recolhe pelo meio Vitti, olha, tem Capia aberto pelo lado esquerdo, preferiu uma bola curta para Caicedo, Caicedo para Vitti, recua no bico da grande área para o zagueiro Pátio. Pátio recolhe, o pé canhoto na bola, distribui pelo outro lado, Ordonhês recolhe também a bola, olha, levanta a cabeça, vai tentar ligação direta, jogou a bola na infiltração ali do Ieboá, volta a bola para a Costa do Marfim, na entrada da área, recuada para o goleiro Fofaná, na frente do Ender, ele isola, se escapou, hein, se escapou, e agora vem no contra-golpe. Bola ficou para a ponta de estar Fofaná, driblou, entrou na área, bateu atrás, o chute para o gol, a bola passa pela linha de fundo, Jomandé, boa resposta de Costa do Marfim, a bola na risca da grande área, no contra-golpe, a bola enfiada para ele, bateu alta pela linha de fundo, a tiro de meta. 4,5 de jogo, 0-0, PDV.
7: Agora você imagina, Daniel, que esse gol poderia ter saído depois de um aperto danado que o Fofaná lá atrás passou. E aí armou o contra-ataque da equipe da Costa do Marfim, que para finalizar justamente com o Fofaná de linha, o camisa 6, num corte maravilhoso, ele acha o companheiro de Omandê na entrada da área, que isola. Se colocar o pé na forma também, Costa do Marfim pode surpreender e marcar o seu golzinho. Por enquanto, tudo igual, 0-0.
4: O PDV, ó, a notícia que chega aqui pra gente, não sei se você recebeu aí, ó. É, alerta de tempestade severa para Filadélfia para as 22 horas. É, não sei se horário local, horário do Brasil. Me passam aqui, vou dar o crédito, o colega
7: uma
4: Bernardo Burtê. É, e uma hora atrás. Colega Bernardo Burtê, nosso colega repórter aqui. E tempestade severa, a gente sabe que se cair, para o jogo.
6: Pois é, a gente já viu isso no Mundial de Clubes, né?
7: O Daniel, inclusive o protocolo da FIFA, ele coloca o trovão, né? O thunder, que é o barulho, né? Fez barulho, parou.
6: Pois é. Então daqui a pouco é um risco que se corre aí do jogo, inclusive ser paralisado por um determinado momento. Bola dominada pela Costa do Marfim, do recuo para o QC. QC tocou na direita para Dumê, Dumê põe a bola no interior da área, Fofaná recorre e toca pelo lado esquerdo para o zagueiro Agbadu. Agbadu para Conan, Conan por dentro, no fez a finta com o pé, a metade do gramado, vem pelo lado esquerdo, Conan por baixo, apareceu Gonçalo Plata na bola, na bola, na bola. Gonçalo Plata levou pela meia direita, pé canhoto, abriu na ponta, tentou o passe para o Iepo, a bola foi complicada e ela fica controlada pela seleção marfinense. 6,5 de jogo, na altura do círculo, no central do gramado, rompendo a metade do campo, lá vem o Pepe, abriu na ponta direita, que mandou, cruzou, batida para o gol, o Aguirre, explodiu no travessão. Agora é a vez da Costa do Martim meter a bola no travessão. O Arri, o centroavante na jogada da ponta direita, grande chance de Costa do Martim no jogo. Cruzamento do Joe Mandé e ele não aproveitou. Bateu firme, a verdade. Alta como tinha que ser, porém, não tão alta. Por um pouquinho não entra no gol, a bola explodiu no travessão, PTV.
7: Esse é o travessão carimbado, né? Porque é o travessão que no primeiro tempo o Equador balançou duas vezes e agora a Costa do Marfim também, né? Impressionante o que acontece, o Arri desperdiçou a chance, o jogo muda de figura pelo menos nos últimos minutos com duas boas oportunidades de Costa do Marfim.
6: Bola do Duí, levou pela ponta direita, vem por dentro, fez a pinta, bateu para Fofaná, pé esquerdo, passa a bola pela linha de fundo, na meia, o chute forte, 7:40 de jogo, 0-0, fala Guimarães.
4: Esse travessão, né, situado para quem está olhando o jogo na televisão à esquerda, é o, até agora, o superior player of the match, né, o homem do jogo.
6: Está concorrendo, mas firme e forte.
4: Está concorrendo firme e forte, impressionante como está defendendo, né. Duas do Equador e agora uma da Costa do Marfim. O participativo travessão da Filadélfia.
6: Este é Carlos Guimarães. Para os marfinenses seria Charles Guimarães. Para os equatorianos, Carlito Magadianes.
4: Exatamente.
6: Mas aqui no Brasil é Carlos Guimarães e vamos embora. Ela vem por lado esquerdo, levando lá pelo outro lado, bola do Incapié. Incapié pela manga esquerda, tentou para Caicedo. Caicedo volta para ser controlada pela Costa do Marfim na entrada da área. Aguadu sai jogando e sai legal com o Singu. Singu meteu uma bicicleta no primeiro tempo na finaleira, quase emplacou um golaço, golaço da Copa, hein? Vai ser difícil se essa bola entra, tirar essa beleza de gol se fosse. Vem bola pela linha lateral do campo, partindo para o ataque, tentando sair para o jogo. O Arri combinou com o Pepe, aparece lá pelo outro lado, bem na foto, bem na jogada Ordóñez e recua para o interior da área onde está o goleiro Galíndez. Esse com o pé direito joga na frente da área, recolhe, vem para o jogo Vite. Vite levanta a cabeça e na bola do Vite. Vite preferiu o toque para Bieboal, um recuo. Alan Franco para Vite. Vite com o pé canhoto, distribui para o Ordóñez. Recolhe para o Caicedo, Moisés Caicedo, jogador do Chelsea, movimenta a bola pelo lado esquerdo com o pátio do PSG. Empurra a bola do lado do campo, apareceu por lá o Incapié, recua a bola para pátio, sai para outro lado jogando a equipe do Equador, ficou para o Yeboá, clareou pelo meio, dominou, levou para a meia-lua da área, abriu pelo lado esquerdo, ficou para Minda, levantou, salva na pequena área, corta Conan, vem bola para o bico da grande área, aperta o Equador, bola do Vite, tabelou, Vite recolheu, bateu para fora, linha de fundo, tiro de meta para a seleção da Costa do Marfim, aí o PTV.
7: E toda a descida do Equador, ela é muito característica, né? Porque é um time que consegue trocar passes ali próximo à grande área e finalizar. No momento que mexe a equipe equatoriana, ó, saindo o Minda 14 para a entrada do Angulo número 20. Portanto, o Angulo 20 entra na equipe do Equador, a primeira mudança de Sebastián Becasese.
6: Aí, portanto, a primeira mudança entrando Angulo no jogo, Carlos Guimarães.
4: É, vamos ver a intenção do Becasese com a entrada do Angulo, que é um jogador que atua como ponta esquerda. Atua no Sunderland, na Inglaterra, 22 anos, e é um ponta esquerda, né? Embora seja destro, ele joga pela ponta esquerda. Como a saída foi do Minda, eu acho que não vai ter nenhuma mudança tática, apenas uma mudança técnica. E temos mais mudanças em Costa do Marfim aí, ô PDV?
7: Sim, vamos lá, ó. Saiu o Arri, número 12, para a entrada do camisa de número 9, o Boni. E saiu o Tchurré, número 24, para a entrada do 15, Diallo. Portanto, as duas mudanças também na Costa do Marfim.
6: Atenção, torcedor ligado no futebol da Bandeirantes. Vamos conferir os números no mundo da Copa. segundo tempo de partida, Philadelphia Stadium. 11 minutos e 40 de jogo, placar Bandeirante está marcando o grupo E. Costa do Martim no ataque, bola para Fofaná, levou para Melo, da grande área. No cruzamento, tira a defesa equatoriana. 12 de partida no segundo tempo, placar de Costa do Marfim, 0 do Equador, também 0 do Lucas Bueno.
8: Três jogos já aconteceram neste domingo. A Austrália venceu por 2-0 a equipe da Turquia, a Alemanha venceu por 7-1 Curaçao e a Holanda empatou em 2-2 com a equipe do Japão.
6: É na Rádio Bandeirantes, vem a bola pelo meio, recorre, gira o corpo. Enfiada de bola para Fofaná, o bico da grande área, pé direito, abriu para John Mandel, levou na área, pintou, passou no meio de dois do terceiro, bateu alta a bola pela linha de fundo. Ele fez o certo, ele passou no meio de dois do terceiro, ele ganhou no pé de ferro. E aí com o pé pesado meteu um palácio para a linha de fundo, tiro de meta. Cobra a seleção do Equador, mas a posição para fazer o gol era muito boa, PDV.
7: E aí a imagem gerada, né, que aparece no telão, a oficial de transmissão mostra torcedores da Costa do Marfim levando ali as mãos, né, na boca, do tipo de quem não acredita. E a reação de todos nós que acompanhamos esse jogo, independente de estar torcendo para o Equador, para a Costa do Marfim, de ser equatoriano, marfinense. É um absurdo os jogadores desperdiçando as chances. Era uma partida que poderia estar muito além do 0-0.
6: Será que teremos o primeiro 0-0 da Copa? A bola não está querendo entrar. Três no travessão. Vem para o ataque, de Oman dentro na área, cruzou, bateu na zaga. Ficou para Fofaná, girou, foi para o chão, nada. Alivia a defesa do Equador. Renner Valencia se enrolando ali com o zagueiro. Aparece 5 e recua a bola para o goleiro Fofaná no interior da área. 14, nós estamos chegando na etapa final. No Lincoln Field em Filadélfia. Placar está marcando 0 para Costa do Marfim, 0 para o Equador. Costa do Marfim vem para o ataque, bola do Dubé. Dubé recorre, balança o corpo, levou para a lateral do gramado. Ele tem uma mata ali atrás, ele preferiu uma bola na lateral direita do campo. Passe feito para Bonino, pico da grande área, dominou, girou. Escapou da marcação, tocou para o Amado. Amado na frente. Combinou com o Pepe, voltou para o Amado. Meteu a bola no capítulo na tua esquerda, ao lado da área. John Mandé recolheu, dominou, clareou, pintou ainda a bola do John Mandé. Jogou para o fundo, pé canhoto, cruza de cabeça, tirou Ordonhez. Liga de fundo, escanteio, Costa do Marfim, PDV.
7: E quem ronda a grande área agora do adversário é a seleção da Costa do Marfim, né? Consegue trocar passes. Invertida a abertura de jogo, tentativa do cruzamento, o corte por ali acontece por parte do Ordonhez e que coloca a bola pela linha de fundo em escanteio já cobrado.
6: Fofaná levou para a meia esquerda, achou o ângulo, Fofaná bateu, o desvio, Galindes se segura firme. 15 minutos de jogo, que bola venenosa, o desvio poderia liquidar com o Galindes na ação de defesa e o PDV.
7: Mais uma finalização por parte da equipe da Costa do Marfim, né? Impressionante como o jogo mudou um pouco de figura nesta segunda etapa, com mais oportunidades também pelos lados dos africanos.
4: Mudou pelo seguinte, aí a mão do treinador, tá? O Faê, treinador da Costa do Marfim, ele inverteu o John Mandê de lado. Saiu do lado direito e foi para o lado esquerdo. Com isso, com a entrada do Amad Diallo pelo lado direito, o time ficou mais ofensivo e deixou o John Mandé na sua posição preferencial. Ele gosta de jogar mais pelo lado esquerdo, ao passo que o Diallo também gosta de jogar mais pelo lado direito. E aí essa inversão transtornou um pouquinho a defesa do Equador. O momento é de Costa do Marfim, aliás, o melhor momento de Costa do Marfim na partida, Daniel.
6: São 16 minutos de partida no segundo tempo, o placar Bandeirante está marcando, Costa do Marfim 0, Equador também 0. Na Filadélfia, o BKC está agitado de um lado a outro, lá o pessoal está batendo boca, tinha sinalização que haveria uma troca, eu confesso que eu não entendi. Aí o jogo ficou parado todo esse tempo. E aí depois que iniciou, viu o BKC no fundo da imagem, lá o BKC desesperado, me pareceu que haveria uma substituição aí, o PDV.
7: O Becacés tá lá e pra cá, né? Ele é da Escola Argentina de Treinadores Enérgicos. Agora mostra aqui, ó, o Preciado e o Poroço. O Preciado 17 e o Poroço 25 pra subir a placa. O primeiro que sai é o Alan Franco com a 21. Portanto, o Alan Franco deixa o campo com a 21. Antes mesmo de subir a placa, a gente já confirma aqui, porque o Alan Franco já tá fora do gramado. Portanto, Preciado e Poroço, os dois entrando. A gente já confirma o segundo jogador do Equador que deixou o campo, né? O Alan Franco a gente conseguiu acompanhar, né? A gente tem aí a geração de imagem por parte da FIFA. A gente conseguiu acompanhar realmente a saída do Alan Franco, portanto, em instantes a gente confirma também o segundo jogador da equipe do Equador que deixou o campo.
9: Muito bem. O jogo vai ser
7: bem.
9: Ah, saiu o Eboá, uma grande figura no jogo, hein, Guimarães?
4: Grande figura no jogo, o Eboá, para mim, um dos destaques realmente não deve mudar o sistema, apenas característica de jogadores, né? O Preciado, lateral direito, ele é um jogador muito valorizado, inclusive no continente aqui na América do Sul, joga no Atlético Mineiro, jogador do Atlético Mineiro. Então, ele vai para um lateral mais ofensivo, o Becacés. Tocou todo o sistema aqui, viu, Daniel? Vai ser uma riscalhada total aqui, com as entradas do Preciado e de Poroço.
9: E já cobra o lateral, a equipe do Equador, porém, Fofaná pega a bola, tentou por ali o Boni, ela veio para trás no interior da pequena área para o goleiro Galindes cortar com o pé esquerdo. Alivia a costa do Martim, mas ela para no meio para Vite. Vite para Gonçalo Plata, passou para a metade do gramado, pé esquerdo na bola, meteu para Preciado, dominou para a meia direita, recua tudo no campo de defesa, 18 e meio de partida, 0 a 0. Está dominando a bola pela direita por ali, recolhendo o Ordóñez. Ordóñez toca a bola lá pelo lado esquerdo, voltando a linha de três zagueiros. É isso aí, né, o Guimarães? Deu para ver agora no posicionamento, saída de bola da seleção equatoriana.
4: Poroço é zagueiro, fica com três zagueiros. O Preciado é ala pela direita. Ricapé volta para ala pelo lado esquerdo. E o Poroço faz agora companhia aos outros dois defensores, o Ordóñez e o Pátio.
9: Muito bem, Carlos Guimarães, opinião na Bandeirantes, Copa do Mundo na Bandeirantes, 19 de jogo do segundo tempo, 0 para Costa do Martim, 0 para o Equador. Será que nós teremos o primeiro 0-0 dessa Copa do Mundo? Não creio, hein? Daqui a pouco alguém encaixa e acha o gol aí. A bola pela meia-direita, dominada pela seleção da Costa do Martim, que prefere voltar do ataque para a defesa, reiniciando a jogada. João Mandê recolhe para a lateral do campo aí, ó. Recua tudo de novo. Aí aparece para dominar. Por lá, na boa, o camisa número 20, o Agbadu, toca para o 5, bateu na ponta direita para Duvê, Duvê levou para o lado do campo, balança o corpo, ela vem ali no recuo para 5, na junção do meio com a lateral pela direita, tentou no bico da grande área para Boni, cortou, Pátio, rebateu de qualquer maneira, tentou lá o Ener Valencia, a bola está fora do campo. Lateral que vai cobrar a seleção da Costa do Marfim, 20 de partida, segundo tempo na Filadélfia, 0-0 para a Costa do Marfim, 0 para o Equador. Depois da vitória da Alemanha, passou o trator em cima de Curaçao, 7-1. Seria importante que tivéssemos um vencedor nesse jogo aí, né? Porque deixa uma situação bem interessante na possibilidade de classificação e até em termos de campanha como terceiro colocado, né, Guimarães?
4: O empate certamente vai acabar classificando as duas, tá? Porque as duas vão vencer Curaçao. Com 4 pontos, dificilmente você não passa de fase. Quase impossível não passar com 4 pontos. Agora, pelo que eu vi da Alemanha, mesmo que tenha sido contra um adversário menos poderoso, contra um adversário fraco, é um time muito sólido, né? Fora um time que tem Musiala, Kai Havertz, Florian Wirtz, o Mecha, o volante é muito bom, Pavlovic muito bom, Schlotterbeck, Kimmich, nossa, é um time massa, time da Alemanha. A Alemanha é a grande favorita, e pelo que eu tô vendo de Equador e Costa do Marfim, a Alemanha não será uma surpresa se fizer os 9 pontos nessa primeira fase.
9: Lateral que cobra a seleção do Equador rapidamente, o Preciado botou a bola na frente para Ener Valencia, ficou para Caicedo, Caicedo na ponta para Preciado, vem para o fundo do campo, levantou na marca penal, singou, cabeceou, bola FIFA na área, tira a zaga, tenta o Caicedo, completa de qualquer maneira por ali o Fofaná. Ela cai no círculo central do gramado. Recolhe rompendo a linha divisória do campo. Vai descendo o Boni para a seleção de Costa do Marfim. Da esquerda para o centro, no pé direito na bola. Olhou Duê passando pela ponta. Bola do Duê. Combinou com o Pepe, levou no bico da grande área. Clareou, dominou, girou. Amado por ali, vem para o fundo do campo, vai cruzar, cruzou. Boni tentou dominar, escapou no bico da pequena área. Bola vai pela linha de fundo, é tiro de meta para o Equador fazer a cobrança. Atenção, torcedor ligado na Bandeirantes. Vamos conferir os números do mundo da Copa. 22 de jogo, 22 de partida, segundo tempo. Na Filadélfia, grupo B, o placar está marcando 0 para Costa do Marfim, 0 para o Equador. Ô, Lucas Bueno!
8: Falta pouco para acabar o domingo de futebol, mas ainda teremos mais um jogo. Às 11 horas da noite, Suécia e Tunísia entram em campo para resolver o último jogo deste domingo.
9: É aqui na Bandeirantes, Gonçalo Plata, meia da área, encheu o pé esquerdo, espalma o goleiro Fofaná, espalma Fofaná, uma bomba de Gonçalo Plata na meia da grande área, defesaça do goleiro Fofaná, alivia a vida de Costa do Marfim, aí o PDV.
7: Numa cacetada, né, do Plata, porque ele domina, a bola sobe, ele enche o pé, pega no rosto da bola, e aí uma defesa de extrema dificuldade por parte do Fofaná, que não trabalhou tanto assim, apesar de da equipe do Equador ter arriscado bastante, mas agora acertou de fato o gol para boa defesa do Fofaná. Espalmou com as duas mãos no momento que temos a pausa para a hidratação neste segundo tempo na Filadélfia. Vocês falavam aí dessa situação, né, do temporal, de possibilidade. Por enquanto o jogo transcorre normalmente, possibilidade de por volta das 10 horas da noite. E a gente está aqui na costa leste, né, dos Estados Unidos, vale o destaque. Eu estou aqui em Miami, Miami faz muito calor, né, a gente sabe muito bem, ainda mais no verão. Mas ainda não choveu, hoje fechou o tempo por aqui, mas é impressionante como a chuva ela está ameaçando, mas de fato ainda não chegou, pelo menos aqui na cidade de Miami, viu, pessoal?
4: Ah, e tomara que não chegue, né? Agora tem uma imagem da FIFA, na pausa para hidratação, a imagem, câmera de baixo para cima, que mostra o céu da Filadélfia. Tá um céu cinza, assim, nuvens carregadas, mas não é aquela nuvem que prenuncia uma chuva imediata, né? Um tempo nublado, nada muito pesado, nada muito carregado, mas nuvens de chuva, ainda não chove, e esperamos, né, que não aconteça isso. Afinal, o jogo tá bom. Se me perguntar, aquela simplificação, Daniel, pô, o que que tá faltando? Real, falta o gol.
9: Falta o gol. Isso é um 0-0 que tá legal, mas...
4: Exatamente.
9: Alguém quer comemorar, né, Guimarães?
4: Três bolas no travessão.
9: Se é para empatar, empata em 1-1. Vamos todo mundo pro arquivo da Bandeirantes aí, ô Guimarães.
4: Vamos nessa. É porque tem... olha aí a imagem ali do céu, vocês estão vendo na imagem oficial FIFA. Tem bola no travessão, tem defesa de goleiro, tem alternância de sistema, tem lá e cá, tem bons lances, só não tem o gol. E o gol não acontece muito por incompetência de momentos dos atacantes que não conseguiram finalizar. Para mim, a última grande chance perdida foi a do Diomandé, aquele chute que ele coloca para fora depois de passar por três jogadores da seleção do Equador. Agora há pouco uma defesa do Fofaná no chute do Plata, mas não há o gol. Então é um bom jogo de futebol que a gente tem na Filadélfia, entre Costa do Marfim e Equador, mas há de se frisar, de se colocar primeiro o azar, bola no travessão é um pouco de azar também, e num segundo momento a falta de aptidão, incompetência dos atacantes que não conseguiram resolver. Então tem que acertar o gol, é só o que falta nesse jogo, bom jogo de Copa do Mundo, Costa do Marfim e Equador, Daniel.
9: O Ener Valencia estaria apontando para a cabeça, tipo assim, ó, vamos no mental, tem que ter força. Só que o Ener Valencia recebeu uma bola dentro da área, tinha a chance de fazer o gol e isolou. O árbitro da partida, o francês François Letectier, vai autorizar o reinício de partida. Quem bebeu água, bebeu. Quem não bebeu, só depois do fim do jogo. partida será reiniciada em 0 para Costa do Marfim, 0 para o Equador na Filadélfia. Grupo E da competição. Vai reiniciar o jogo com a reposição de bola do goleiro Fofaná. Ali o Diomandé na lateral do campo, está falando com o técnico Faé. Jogo vai reiniciado e a bola vem pela esquerda com Conan. Conan recolheu, botou a bola ao lado ali do círculo central do gramado. Volta a bola no meio de campo. Recolhe, gira o corpo, vem com ela, Vite. Vite para Preciado. Preciado na ponta direita, Gonçalo Plata tenta dominar. Chega bem, Abadu, zagueiro, toca a bola, Vite. Vite para Preciado. Preciado na ponta direita, Gonçalo Plata tenta dominar. Chega bem, Abadu, zagueiro, toca a bola.

0: tira a defesa. E aí corre para pegar a bola de Obandé, para armar o contra-golpe para a costa do Martim. Boni levou, falta nele. E vem cartão para Ordóñez, o zagueiro. Cartão amarelo para o zagueiro do Equador, a falta em cima de Boni. O número 9 que partia para o ataque. Aliás, o cartão amarelo foi para o Poroço. É isso, né, o PDV?
1: Exatamente, Poroço, camisa 25, entrou agora há pouco no jogo, já está amarelado. É o primeiro cartão amarelo para o Equador, né? Costa do Marfim com 3. O Equador tem um cartão amarelo a partir de agora na falta do Poroço.
0: Bola dominada pela direita, Costa do Marfim tem ali o controle do campo de defesa. Jackson Poroço, portanto, toma o cartão amarelo, o primeiro do Equador. Ficou na boa, bola pela esquerda na combinação de jogada com Dan. Na devolução do Diomandé para ele, ele perde a bola, da cai para Caicedo. Caicedo recua, põe a bola na boa para Pátio. Pátio para Poroço, Poroço com o pé direito, volta o jogo no campo de defesa. No interior da área equatoriana, bem dentro da pequena área para o goleiro Galíndios. Ele dá um tapa na bola, tira da pequena área, mas mantém dentro da área, isola para o comando do ataque. Não consegue dominar Angulo. Bola voltou mesmo assim para o Equador, tentou arrancar pelo meio. Entra bem que cedo o lance, domina e toca pelo lado esquerdo com Conan. Conan recua para Agbadu na meia-lua da grande área. Esse põe a bola no bico da grande área para Singô. Singô retorna a bola pelo meio, vem com Vera Pepe. Nicolas Pepe tocou a bola lá pelo outro lado. Vai de pé em pé do B. Recua, toca a bola na boa para o Kessier. Chegou para dominar pela direita. Pepe bateu na ponta para Boni. Entrou na área pela ponta direita. Cruzou a bola até a pipa na área. Escorregou o Pátio. Segura firme Galíndez. Era de costa do Marfim, tirou um recuo, mas nitidamente o zagueiro escorregou, patinou na área e por isso a bola veio na boa para o goleiro equatoriano. 29 minutos e 48 de partida, 0 a 0. Costa do Marfim, Equador. Bola dominada no bico da grande área. Recolhe pelo lado esquerdo. Tenta sair para o jogo do campo de defesa. Bola no Pátio. Pátio para Vite. Vite no centro do gramado. Ligou para Caicedo. Voltou atrás. A bola para Vite. Vite recolhe da bola do Vite. Abriu na ponta direita. Gonçalo Plata. Pé canhoto na bola. Enfiou para Preciado. Levou Preciado na ponta. Balançou o corpo. Vem para o fundo, Preciado cruza, corta o zagueiro Agbadu. Sobrou a bola na intermediária, o toque do Ordóñez de cabeça, fica para Vite, levou para o bico da área, abriu na ponta para Preciado, recua o jogo. Ordóñez recorre, toca a bola ali na frente para o Caicedo, ao recuo para o zagueiro número 4 das costas. Põe para Pátio. Pátio domina a bola perto da altura do círculo no central aos 30 minutos e 40, 0 a 0. Recorre, toca a bola para Vite. Abriu pelo lado esquerdo. Ângulo dominou para a lateral do campo e ganhou lateral para o time do Equador. Cobrança feita para Ener Valencia, ele a marcação. Corta a defesa, volta a bola, fica para o Angulo. Angulo recebeu ali o toque pelo lado esquerdo, combinou no 2-1, vem para o fundo, se encolou todo com a bola. Bah, Angulo, o mundo todo tá vendo e tu paga um vale destes, cara. Atenção, torcedor ligado na Bandeirantes, vamos conferir os números no mundo da Copa. Lincoln Field, Filadélfia, 31,5 de jogo. O placar Grupo E marca 0 para Costa do Marfim, 0 para o Equador. Lucas Bueno.
2: 8 seleções começam a sua jornada na Copa do Mundo nesta segunda-feira. A Espanha enfrenta a seleção de Cabo Verde, a Bélgica enfrenta o Egito, a Arábia Saudita enfrenta o Uruguai, enquanto o Irã enfrenta a Nova Zelândia.
0: 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Bom, o Ener Valencia saiu na seleção do Equador, é isso, né?
1: Isso, para a entrada do 11 Rodríguez. Portanto, Rodríguez 11 na vaga do Ener Valencia 13. Na seleção de Costa do Marfim, o PP saiu com a 19. Para a entrada do camisa 26, o Olai. E também saiu o Seco Fofaná com a meia dúzia para entrar.

0: entrada do Sangare com a camisa de número 18.
1: E aí o Guimarães, jogador que tu pedia, inclusive, para que entrasse no início do segundo tempo.
2: É, e acho que o Emerson Faier, o técnico de Costa do Marfim, arriscou um pouquinho ao deixar aquecer e o Seco Fofaná o jogo todo. O Ibrahim Sangaré é um jogador conhecido, um jogador experiente, renova e também tira o jogador amarelado de campo, né? É uma confusão que terminou agora de um jeito amistoso desse menino que entrou. O 26, que é um jogador muito jovem, que é um jogador que atua no futebol da Suíça, o Olay, Inal Olay, joga aliás no futebol da Turquia, no Trabzonspor. O Olay, são as duas modificações, isso aí é para renovar o fôlego, né, Daniel? Para colocar um jogador descansado, um jogador que é um atacante.
1: Olay recorre, toca a bola pelo lado esquerdo. Recebe no bico da grande área, pé direito na bola, tocou fora do Diamante para o Bolá, agora botou a bola no chão e trabalhou legal a seleção de Costa do Marfim. Bola para o Bolá, o Olay botou na risca da grande área, fez a tenta por lá, mas chega firme a defesa, quarta pitch, recorre e leva para o lateral do campo e ganha o toque de mão. Outro jogador que entrou foi justamente o Sangaré, jogador que atua na Premier League.
2: E o Kevin Rodrigues entrou no Equador no lugar do Ener Valencia, o atacante por outro atacante. O Ener Valencia, para mim, não fez um bom jogo.
1: O Ener Valencia foi aquele Ener Valencia que a gente se acostumou, se habituou a ver em Porto Alegre, não, Guimarães?
2: Gols perdidos, um tanto de luta, mas depois some no jogo. Outros jogadores foram muito, muito melhores que o Ener Valencia, né? Yeboá jogou mais, até o Plata jogou mais, cresceu no segundo tempo. O próprio Minda na primeira etapa, melhores do que o Ener Valencia. O Ener Valencia é substituído pelo Kevin Rodrigues, que assume ali a posição de centroavante.
1: Eletrônico Bandeirantes está marcando 21 horas mais 45 minutos, hora oficial do Brasil. 20h45 na Filadélfia. Bola dominada, vem na altura do círculo, no central do gramado, recorre para o Equador, Moisés Caicedo recua, bola no círculo, no central do campo para Vite, Vite para Caicedo, Caicedo para Vite, Vite volta o jogo no campo de defesa, aparece para dominar ali o zagueiro Pátio. Pátio toca a bola para Poroço, Poroço para o Ordonhas, tentou na ponta direita, Preciado cabeceou para frente, se atrapalhou para tirar o que se é falta. Falta do Caicedo, bola no chão, caiu, sentiu que esse é o jogo para 35-20, PTP.
0: E agora, né, até por conta da saída do Ener Valencia, foi falta de capitão em capitão, né? O Caicedo carrega agora a braçadeira de capitão por parte da seleção do Equador, acaba atingindo por ali o Kessié, que está até agora sentindo o golpe. Por enquanto, 0-0, hein? Primeiro 0-0 da Copa vai ficando para Costa do Marfim e Equador.
1: Será que vai fechar em 0-0, hein, Guimarães? Pô, o jogo não merecia 0-0. Então, um patizinho, se fosse 1-1, 2-2, hein? Nossa Senhora!
2: Mas o jogo baixou de intensidade, né? Perto do que tivemos no primeiro tempo, obviamente que isso é natural, é normal, faz calor. Foi um ritmo muito, muito forte na primeira etapa. No segundo tempo, baixou um pouquinho a intensidade. Ainda há chance de um gol. Tantas chances foram desperdiçadas. Vamos ver se o jogo sai com pelo menos um gol. Merecia um gol esse jogo, tá? Ao menos um gol esse jogo de Costa do Marfim e Equador. Primeiro tempo estava mais intenso, baixou um pouquinho o ritmo.
1: 36 minutos e meio, bola sobra pela direita do recuo, ali perto da marca penal para o goleiro Galíndez. Coloca a bola na risca da grande área, pé direito faz viajar lá pelo outro lado, lado esquerdo. Duelou com ela o Rodrigues. Não pegou, sobrou a bola para o Incapié, levantou na área, ninguém no comando, bola firme nas mãos do goleiro Fofaná, que já toca a bola no meio de campo, rapidamente vem para o ataque, Olay abriu para Diamandé. Diomandé dominou no bico da área, recua a bola para Olay, perto do bico da grande área, põe atrás ali pelo lado esquerdo para o lateral, Conan para Olay, recua a bola para Sangaré para o capitão do time, o Kessié, chega a bola na altura do cerco, no central do gramado, recolhe Agbadu coloca a bola pelo lado esquerdo, vem para o jogo Costa do Marfim. Diomandé dominou, levou pelo lado esquerdo, passou por um, por dois, bomba, a bola está pintando, gol! gol, chega no bico da pequena área, não consegue o Conan. A bola vai pela linha de fundo, tiro de meta. A melhor oportunidade para a Costa do Marfim no jogo. Veio aos 37 minutos e 40, PTV.
0: Me parece que é através do único jogador que ainda tem um pouco de físico, né? O Diomandé, nos últimos momentos, vai dominando as ações do jogo. Ele consegue ali duas fintas, dois dribles. Serve o companheiro aí muito menos inspirado, né? Não consegue fazer muita coisa, não. Próximo ao gol para loucura do Fael. Fael vai à loucura, treinador de Costa do Marfim. Por enquanto, tudo igual, 0-0.
2: Esse menino é liso, hein? Diomandé, Ian Diomandé, 19 anos, jogador muito valorizado, a gente já falava sobre ele antes, é um jogador que deve estar indicado aí seriamente aquele prêmio melhor jogador jovem do mundo, Golden
1: 19
2: Boy.
1: 19 anos, hein, cara?
2: 19 anos, concorre a melhor jogador jovem da Copa, mas é meio que uma ilha no time de Costa do Marfim. Costa do Marfim melhorou porque ele veio pro lado esquerdo. O restante não acompanha. Diomandé é muito bom, mas é um jogador só, é um jogador de lado também, né? Agora, com essa defesa do Equador, o Daniel, Félix Torres realmente tem que assistir, né? Os três, até o Poroso que entrou, são bem melhores que o Félix Torres.
1: Não, o Félix Torres tem que soltar rojão, rapaz. Só o fato de ter ido na Copa já é um baita de um prêmio para ele, o Guimarães. O jogo para, tem lateral da seleção do Equador pela direita, 39 minutos de partida. Será que é o primeiro 0-0 da Copa, hein? Será que é o primeiro 0-0 da Copa? Lateral para a seleção do Equador, fora de posição. Vem ali o Preciado para cobrar o lateral. Ele joga a bola na ponta. Rodrigues cabeceia para o ângulo no pico da grande área. Tira a Costa do Marfim. Bola cai para Conan. Conan tocou curta. Bola para Diomandé. Tentou levar pelo meio por ali o Sangaré na saída. Falta nele. Para o jogo, o árbitro da partida, o francês François Letexier. E marca falta favorável à equipe marfinense pelo campo de defesa. 39-40 de jogo. Os elefantes tentam partida ali pela direita. A bola está saindo pela linha lateral para arremesso. Último toque foi do jogador da Costa do Marfim. Arremesso para o Equador. 40 minutos de partida no segundo tempo. A Alemanha fez 7-1 no Curaçao, hein? Costa do Marfim, Equador empatando um pontinho para cada um. 0-0. 40 minutos de jogo. Lateral é cobrado, Costa do Marfim tira a bola, veio ali no meio de campo, arrancou, Caicedo botou para o Angulo. Angulo levou para a lateral do gramado, partiu de Aconabó, é falta dele, é falta pelo lado esquerdo e vem bola na área, quem sabe o gol do Equador, diz aí PTV.
0: É a falta em cima do camisa 20, né, que entra no jogo, faz uma fumaça danada e acaba, de alguma forma, colocando de novo a seleção do Equador com chance, né? Cai por ali o Angulo, falta marcada, momento perigoso e importante, quem sabe, na bola parada, o golzinho que a gente está esperando.
1: Olha, correu o risco do Guimarães, ele já tem cartão amarelo, hein?
2: Já tem cartão amarelo, um jogador que foi, no primeiro tempo, bem ultrapassado pelo Minda, agora pelo Angulo. Curiosidade, ele é irmão do Désiré Doué, o ponteiro da França.
1: Mais jogador do PSG, né?
2: Jogador do PSG que está na Copa do Mundo.
1: Vem para fazer a cobrança de falta pelo lado esquerdo da seleção do Equador. Prepara-se para bater na bola, cai cedo. Vem bola para o interior da área. Pátio por ali, Ordóñez também, Rodrigues, Poroso, Angulo, jogadores mais altos. Tem bola para a área, prepara-se para bater pelo lado esquerdo, levantamento do Caicedo, para na área, o desvio para o alto, o Equador quer o escanteio, a bola vai pela linha de fundo, é tiro de meta, o escanteio não, a arbitragem confirmou, escanteio para a seleção do Equador, houve o desvio ali no meio do caminho, e quem tirou foi o Conan, lateral esquerdo. Bateu a bola, na verdade ele não tirou a bola, bateu na cabeça dele. Escanteio para a seleção do Equador, cobrar, prepara-se Angulo para levantar a camisa número 20. Olha para o interior da área, será que vai ter uma mudança por ali? O bandeira, ah não, a conversa é com o juiz, hein? A conversa é com o árbitro, está rolando, empurra, empurra daqueles ali, o juiz está dizendo, eu estou de olho. Vem para o levantamento de escanteio, bola na área, Angulo. 42 minutos e meio. 0-0 para a bola. Angulo, pé direito em curva. Jogou lá dentro. Tenta de voleio. Não deu. Não deu para o Bordonhas. Bola do Preciado. Entrou por lá. O Singô. Opa. O Singô xingou ali o jogador da equipe do Equador. A bola foi pela linha de fundo e a tiro de meta. Atenção, torcedor ligado na Bandeirantes. Vamos conferir os números no mundo da Copa. 43 de jogo, 43 de partida, segundo tempo. Philadelphia Stadium, Grupo E. O placar, Bandeirantes marca 0 para Costa do Marfim, 0 para o Equador. Lucas Bueno.
3: Hoje foram encontrados os objetos que acabaram sendo roubados da Inglaterra. R$92 mil em objetos roubados, entre eles chuteiras, uniformes autografados, bolas e até bichinhos de pelúcia. O roubo aconteceu no caminho de West Palm, na Flórida, até Kansas, onde a seleção inglesa está hospedada para sua estreia na Copa.
1: E que legal, estar com vocês nesta Copa do Mundo. Tenta pegar ali a Costa do Marfim no desarme pelo lado esquerdo. O Preciado ficou no chão, reclamou. Não aguento mais olhar o Preciado. Tem 5 figurinhas do Preciado para trocar, o Guimarães.
2: É mesmo?
1: Cobra o lateral a equipe da Costa do Marfim. Recorre, tira bem a marcação. A bola vem pela linha lateral. Afasta Conan. Volta a bola pelo meio. Tentou girar por lá. Rodrigues antecipa-se bem. O zagueiro Badu recua para o interior. Dário está Fofaná. Fofaná joga lá pelo outro lado. Singô levou, hein? Singô rompeu a metade do gramado. Costa do Marfim ataca em velocidade. Adiantou a bola. Singô rompeu pelo meio. Batida para o gol. Marcou! Gol! Costa do Marfim escreve a história e sonha com ela. 44 minutos de partida. Acreditou o zagueiro Singô em altíssima velocidade. Ele foi levando, chegou a adiantar a bola. A indefinição do zagueiro equatoriano. Uma bola golada. Amad, ponto pro fundo do gol. Costa do Marfim quer se superar na Copa do Mundo e dá um passo importante. Agora 45 minutos e meio. O placar na Filadélfia marca 1 para Costa do Marfim, 0 para o Equador. 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
4: Porque aquilo que restou de força física na equipe de Costa do Marfim veio da defesa. Com o Singô, camisa 5, avançando o campo com liberdade para se aproximar da grande área, invadir e rolar para trás. Para a finalização de chapa de Diallo, 23 anos, jogador do Manchester United. Para a explosão de Fael, treinador da Costa do Marfim. Quem diria? Depois de um massacre na primeira etapa, de algumas chances desperdiçadas, este jogo não poderia terminar 0-0. Seria um pecado terminar 0-0. E Costa do Marfim abre o placar na reta final. 1-0 para cima do Equador.
1: Carlos Guimarães, saiu o gol, Carlos Guimarães.
2: Saiu o gol, é um jogo que merecia um gol, né? Merecia ao menos um gol. Boa jogada de Costa do Marfim, uma característica pouco trabalhada pelo time africano, que é a jogada de transição. Jogada puxada, todo mundo indo para a direita na marcação, o zagueiro Singô se desprende da defesa e faz o cruzamento. E aí depois o Amar Diallo, que entrou no segundo tempo, jogador do Manchester United, finaliza. Foi boa a jogada de Costa do Marfim, pena que não usou mais no jogo de hoje. E sobre o Equador... O azar também, né? O Equador foi melhor que Costa do Marfim, mas acaba, por enquanto, perdendo o jogo, porque não basta criar, tem que fazer. 1-0 Costa do Marfim, Amad Diallo do Manchester United, Daniel.
1: 47 minutos, hein?
0: Daniel.
1: Nós vamos a 52, é isso?
0: É, exatamente. É, mais 7 minutos, né? Marca aqui a FIFA, mais 7 minutos. O detalhe é que antes do gol, o Doué saiu com a 17, entrou o Cossonô com a camisa 7, só confirmando essa mudança um pouquinho antes do gol da equipe de Costa do Marfim.
1: Perfeito. E já tenta sair por lá para o ataque. O Cinco está no chão, está caído. Agora é hora de valorizar o... cada segundo, cara. Cada segundo que passa para construir história. Costa do Marfim na Copa do Mundo, sonhando em superar a sua marca. Sempre se despedindo, acabando a sua trajetória na fase de grupos. A situação agora é diferente. 2006, 2010, 2014, foi assim, sonhar em 2026, vem para bater na bola o goleiro Fofaná, pé direito na bola, jogou para a risca da grande área, cortou a defesa, sobrou a bola no meio de campo, o corte firme ali do Vite, botou no comando, tentou descer a seleção equatoriana, Rodrigues cabeceou, atrás, segura a bola no meio de campo, domina, prende, vai embora a seleção da Costa do Marfim, abertura de bola de Omandê pelo lado esquerdo, boa bola para Conan, Conan levou pela esquerda, pintou, apreciado para do Conan, voltou na entrada na área, de novo Amar Diallo bateu, segura firme o goleiro Galíndez da seleção do Equador, PTP.
0: Poderia ser o segundo de Costa do Marfim, né? Que agora gosta do jogo. Parece que a parte física pesa um pouco mais para o Equador e sobra um pouquinho mais para o time de Costa do Marfim.
1: Vamos chegando assim, 49. 49 minutos, o jogo para 52. Bola pela esquerda, o Equador tenta. Bola pertinho ali na linha lateral do gramado, no toque atrás, ela fica na altura do círculo central do gramado, recolhe Ordoñez, número 4, agora o Equador se atira e dá campo para o contra-golpe. Preciado levantou a bola na área, na hora H, se encontrou por ali, desvia de cabeça, encapieta para trás dele, escanteio, Vancouver na cobrança, vem bola na área e o PTP.
0: Tem jogo, né? Até porque o Equador já mostrou capacidade para quem sabe empatar. Talvez o resultado mais justo, o empate 1-1. Vamos ver, né? O futebol não costuma ser justo em todas as vezes, não. Tem escanteio, a equipe do Equador está por ali, o camisa 23, o Caicedo.
1: É o Caicedo que vai para a cobrança de falta, ajeita a cobrança de escanteio, ajeita a bola, toma a distância, Angulo está no interior da pequena área. O Equador agora vai para o tudo ou nada. Tudo ou nada, 50 minutos de partida, vem pra bola, Caicedo cobrou, fechado no primeiro pau, tira a zaga, pulou por ali, tentou Rodrigues, a bola pela linha de fundo, escanteio de novo, Costa do Marfim, 1-0 no Equador, vem pra cobrar no meio escanteio lá pelo outro lado, Caicedo, galera da Costa do Marfim, vibrando na Filadélfia, cobrança de escanteio, bem o goleiro Fofaná tirou, e agora, hein, lá vem o Diallo, no passe longo pelo lado esquerdo, tentou pegar o Diomandé, Preciado passou para trás, tirou a bola do alcance do goleiro, Preciado levou pela linha de fundo, jogou para o lado, recuperou a bola o Diomandé, ele trabalha curto para Conan, Conan abre o jogo pelo lado esquerdo, Diomandé para Conan, agora é a malandragem para segurar a bola e gastar o tempo, 51 minutos passados, últimos segundos de partida, grupo B, Costa do Marfim 1-0, bola para o interior da área, Fofaná, pé direito, isolou a bola do campo de frente, ela sobe e desce, vem para o círculo central do gramado, cai cedo para Angulo, tentou entrar na área, ficou com medo Angulo, hein? Numa Copa do Mundo, uma arrepiada dessa aí, filho, fica a bola dominada pela equipe da Costa do Marfim. Singo bateu uma bola na frente, recolhe por Nalboni, levou para a lateral do campo, balança o corpo, ele prefere o toque mais atrás, arrancando na velocidade, lá vem o Diallo, arrancou pelo lado esquerdo, dominou, entrou na área, pintou, jogou atrás, a batida, a bola passa pela linha de fundo, Olay, é tiro de meta para o Equador, vai terminar o árbitro François Letetier. 1-0 para a seleção da Costa do Marfim. E a bola vem do círculo central do gramado para Caicedo. Caicedo joga para o lado, o árbitro diz que ele quer jogo, né? Ele quer jogo, ele está deixando o jogo seguir. 52 minutos e 20 agora. Dominada a bola pela esquerda, levando para a lateral do gramado. Caindo fora do pico da grande área, Rodrigues deixou atrás, insistiu na devolução para Rodrigues. Entrou por lá, costumou. Vai o goleiro e pega a bola. Ele está dando escanteio, é isso? É o PDV. E aí o goleiro Fofaná, desesperado, aponta para o cronômetro.
0: Exatamente, né? Leva ali a mão no relógio imaginário, porque o árbitro fez até o sinal agora há pouco, né? Quero mais jogo. Vamos já entrando no oitavo minuto dos acréscimos por aqui. Quem sabe depois desse escanteio que pode, quem sabe, pintar o empate do Equador.
1: Olha, a geradora de transmissão coloca, da transmissão coloca 7 minutos, já passamos quase 8. O Equador vem para a cobrança do meio escanteio, prepara-se para cobrar o Caicedo. Caicedo toma distância para levantar para o interior da área, Costa do Marfim, 1-0. Vem para a bola o Caicedo, cobrou no primeiro pau, chegou junto à defesa, a bola vai pela linha de fundo e o árbitro está apontando para o meio. Ele está fazendo o gesto de que está ouvindo alguma coisa, hein? Agora foi checado o lance e termina a partida. Costa do Marfim vence! 1 para a Costa do Marfim, 0 para o Equador. Carlos Guimarães, rapidinho, destaque do jogo. Um rápido resumo da partida, porque daqui a pouquinho já vou encaminhar para o Capriotti no apito final. Aí o Guimarães.
2: Volume de jogo maior do Equador no primeiro tempo, só que o futebol precisa se completar. Você precisa desarmar, armar o jogo, criar e conseguir concretizar as chances, né? Fazer os gols. E o Equador parou em chance perdida de Ener Valencia, 2 bolas no travessão. E no segundo tempo, com uma mexida do Emerson Payet, o treinador da equipe de Costa do Marfim, o jogo virou. Diomandé para o lado esquerdo, a entrada do Amad Diallo. Com isso, o time de Costa do Marfim ficou mais agudo, ficou melhor. Não sei porque esses jogadores não entraram. E com isso, o jogo se equilibrou e Costa do Marfim saiu com o seu gol a partir de uma jogada de transição. Característica que não foi executada ao longo de toda a partida. Equador fez por merecer no primeiro tempo, mas futebol, Daniel, não é apenas criar, precisa fazer. E no jogo de hoje vence a seleção que conseguiu ao menos ser efetiva no lance. Costa do Marfim com o gol de Amad Diallo, 1-0.
1: Valeu Carlos Guimarães. E assim a Costa do Marfim venceu o Equador por 1-0. E a bola não para de colar no futebol da Bandeirantes, porque é hora do apito final e o comando é dele. O gol saiu, Capriotti. 1-0, Costa do Marfim, é tudo contigo.
3: Eu te avisei, Daniel, eu te falei que você ia gritar gol e nós ouvimos o gol do Daniel Oliveira aqui na Bandeirantes. Muito bom, parabéns, Daniel, grande transmissão, grande narração. Daniel Oliveira, diretamente da Bandeirantes de Porto Alegre, conosco nesta grande cobertura da Copa do Mundo 2026. Ele vai voltar, vai ter muito Daniel Oliveira conosco nesse Mundial 2026. Aquele destaque do Paulo do Vale. E aí, PDV, decepção equatoriana, festa africana, festa marfinense, me fala aí, PDV.
0: Exatamente, né? Muita festa. E seleção africana em Copa do Mundo, a gente sabe, né, Capri? É uma coisa muito bacana de acompanhar a cada vitória, a cada conquista, a cada passo dado por essas seleções. Segue e muito vivo, eu acho que, na verdade, vira uma grande realidade o sonho de Costa do Marfim de estar numa fase de mata-mata da Copa do Mundo, porque em 3 oportunidades anteriores isso não aconteceu, e por muito pouco. A gente lembra do drama de Costa do Marfim em 14, quando no último lance, né, empatando com a Grécia, estava indo à fase de oitavas de final, empatando com a Grécia 1-1, o resultado servia, e no último lance Costa do Marfim toma o gol da virada e acaba ficando fora da fase decisiva da Copa do Mundo. Dessa vez, né, com esse boi que a FIFA dá às seleções, com 8 melhores terceiras colocadas avançando, 3 pontinhos que são importantíssimos, ainda mais se tratando de um grupo que tem Curaçao, que deve ser aí o fiel da balança, principalmente com relação a saldo de gol. Inclusive, ó, o próximo duelo da seleção do Equador é contra Curaçao, no outro sábado, em Kansas.
4: Já a Costa do Marfim, que venceu o duelo de hoje, também joga no outro sábado, mas vai a Toronto, hein? Teremos Alemanha e Costa do Marfim em Toronto, as duas seleções que venceram na primeira rodada. A Alemanha num placar máximo, né? O 7-1, que a gente se lembra daquele outro 7-1 da Alemanha. Já a Costa do Marfim, o placar mínimo, mas as duas seleções somam 3 pontos no grupo, viu, Capri?
5: Valeu, PDV. PDV, grande abraço a você, bom descanso e até amanhã, daqui a pouco já, né? Na programação da Bandeirantes. Tchau, PDV.
4: Valeu, Capri. Um abraço a todos.
5: Muito obrigado. Já, já, em 4 minutos eu vou me despedir do Carlos Guimarães, o destaque final da opinião Bandeirantes, depois dessa vitória de Costa do Marfim sobre o Equador por 1-0, parada rápida. Já voltamos aqui nesta jornada esportiva de Copa, jornada esportiva Bandeirantes. Até já.
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0: São 9h12. Eu quero trazer aqui o Carlos Guimarães de volta para ele dar o destaque final da opinião. Bandeirantes, nessa vitória de Costa do Marfim sobre o Equador por 1-0. Guimarães, então, vamos lá, como seu destaque final aí, detalhando essa vitória africana sobre o Equador, a África vencendo a América do Sul, a escola africana levou a melhor nesse duelo. E como é que foi isso? Explica aí um pouquinho mais de detalhes essa vitória da Costa do Marfim. Vamos lá, Guimarães.
1: Capriotti, primeiro tempo de domínio do Equador. O Equador foi o melhor time no primeiro tempo. Amplo domínio, maior número de finalizações, mais posse de bola. O primeiro tempo em que o Equador teve 55% de posse de bola, mas na segunda etapa, mas não conseguiu concretizar, não conseguiu finalizar bem, não conseguiu ter sorte em dois momentos, a bola pega no travessão, competência em outros, como um gol perdido dentro da pequena área pelo Ener Valencia. Mas esse volume de jogo fez com que o Equador fosse superior à Costa do Marfim. Costa do Marfim estava um time lento, não conseguiu encaixar a transição, não conseguiu jogar no contra-ataque e, fora alguns lampejos, o Equador dominou o primeiro tempo. Na segunda etapa, tem uma entrada que muda o jogo, justamente porque o jogador mais talentoso de Costa do Marfim, que é o Yan Diomandé, ele sai do lado direito e vai para o lado onde ele joga mais e melhor, que é o lado esquerdo. A entrada do Amad Diallo pela direita muda o jogo de Costa do Marfim e equilibra a partida. Mas é numa jogada de transição que o time marfinense consegue o seu gol. Já tinha colocado bola na trave, já tinha perdido gol também da pequena área, mas numa puxada de jogada pelo zagueiro Singo, a assistência e o gol do Amad Diallo, que fez o único gol da partida. O Equador depois tentou, mas não houve possibilidade de marcar. Algumas alterações não surtiram o efeito esperado. E num jogo que acabou sendo, no final das contas, Capriotti, equilibrado, o volume do Equador não foi premiado com o gol, porque o futebol precisa se completar, desarme, armação e a finalização. A finalização do Equador não foi competente e o time do argentino Sebastián Becasese volta para a sua concentração sem a soma de pontos, 3 pontos para a Costa do Marfim. Só que o grupo, para mim, o Capriotti, pelo que eu pude observar, a Alemanha tem uma superioridade em relação tanto ao Equador como à seleção de Costa do Marfim.
0: Deve avançar em primeiro lugar nesse grupo. Carlos Guimarães, muito bom, Guimarães, tê-lo conosco também aqui nesta jornada esportiva de Copa do Mundo. Estaremos juntos em muitas outras oportunidades. Muito bom, parabéns, grande trabalho do nosso timaço da Bandeirantes de Porto Alegre. Uma excelente semana e até a próxima. Valeu, Guimarães.
1: Obrigado, Capriotti. Foi uma honra, um prazer estar junto nessa transmissão com vocês. E seguimos até o final dessa Copa do Mundo juntos na maior rede de rádios do Brasil e levando aqui também um pouquinho do auxílio de Porto Alegre para vocês aí. Um forte abraço, Capriotti. Um abraço
0: para todo mundo aí. Espera aí, só um pouquinho. Quero só te ouvir sobre seleção brasileira. Antes de você ir embora, claro. Quero saber o que é que você faria ou não faria, deixa desse jeito mesmo, ou interfere. O que é que você imagina que o Ancelotti tem que fazer já para esse jogo contra o Haiti, depois, olhando adiante já contra a Escócia, para a gente sofrer menos nessa Copa do Mundo? Vamos lá, quero te ouvir sobre isso.
1: Ô, Capriotti, não tem como deixar assim, né? Não tem como. O time tem... Para mim, eu faria uma cirurgia enorme no time. Dentro das convocações do Ancelotti, que eu discuto muita coisa, eu acho que, por mais modestos que sejam nossos laterais direitos aqui no futebol brasileiro, são laterais direitos, sabe? São jogadores da função, o Vitinho do Botafogo, o Paulo Henrique do Vasco. Também não sou fã desses dois jogadores, mas são laterais direitos. Melhor do que improvisar zagueiro. O Ibanha jogou todo torto nessa função, então já começa por aí. Ao menos o Danilo jogou como lateral direito muito tempo. É mais da posição do que o Ibanhas, mantenha-se o Danilo. Mas o problema é do meio para frente, especialmente em dois aspectos para mim. Proteção à zaga, o Brasil jogou muito desprotegido contra Marrocos e muito pouco povoado, né? Pouca gente no setor do meio de campo, mal preenchido o meio de campo. E no ataque, eu iria com uma escalação diferente para esse jogo, colocando Danilo do Botafogo, ex-jogador do Palmeiras. Para mim, Danilo está pedindo passagem. É disparado o meio de campo mais intenso que o Brasil tem. Acho que poderia ali na primeira função ou recuar o Bruno Guimarães ou botar o Fabinho, mas o Danilo, para mim, é um jogador da intensidade no setor. E na frente, eu jogaria com o Luiz Henrique pela direita. O Rafinha, ele não consegue jogar pela direita. E a posição que o Rafinha rende mais é a mesma posição do Vini. É uma sobreposição. Talvez testar o Rafinha como meia, quem sabe. Mas o Rafinha na direita, não. Eu iria com o Luiz Henrique. E principalmente na posição de centroavante, eu jogaria com o Endrick e não com o Igor Thiago. O Igor Thiago é um jogador que talvez daqui a um tempo a gente observe, poxa, esse cara estreou uma Copa do Mundo pela seleção. É um jogador de fase, num contexto específico de Premier League, time de meio de tabela, que é o Brentford. Então o Igor Thiago tem toda essa característica específica para ter dado certo na Premier League. Seleção é outro nível, seleção é outro patamar. O Endrick é um jogador que sempre quando entra faz gols. Eu faria essa radical cirurgia, Capriotti, Luiz Henrique, Endrick, Danilo. Esses três jogadores têm que jogar. São jogadores mais jovens, mais vivos, mais intensos, para tirar esse time lento, burocrático e sem vida que a gente viu no primeiro jogo.
0: Valeu, Guimarães. Grande abraço a você. Ótima semana. Até a próxima. Tchau, Guimarães.
1: Um abraço a todos os ouvintes, também para vocês aí nos Estados Unidos. Abraço.
0: Muito obrigado. Carlos Guimarães, o destaque final da Opinião Bandeirantes, depois de Costa do Marfim 1, Equador 0. Na sequência, apito final na Bandeirantes. Vamos falar mais de Copa do Mundo, desse domingo de futebol aqui nos Estados Unidos, no México e no Canadá. Até já.

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1: 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Agora na Bandeirantes 10:24.
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1: Uma excelente noite de domingo para você ligado aqui em 89,9. Eu sou o Joelson Costa, de volta agora para falar dos clássicos Bandeirantes e das canções que marcaram época por aqui. Para abrir a nossa noite, vamos falar de Willie Nelson, Always on My Mind.
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1: A canção não é original de Willie Nelson. Ele a regravou em 1982, mas a música já tinha sido um sucesso para Elvis Presley em 1972, que a gravou em poucas semanas após se separar de Priscilla Presley, dando à letra um forte toque de arrependimento pessoal na época. A versão de Willie, no entanto, foi a que mais rendeu prêmios, ganhando 3 Grammys, incluindo Canção do Ano e Melhor Performance Vocal Country Masculina. Vamos conferi-la agora nos clássicos Bandeirantes. Willie Nelson, Always on My Mind.
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0: Bandeirantes, boa música e informação. Acabamos de ouvir o som de David Bowie, Starman. Vamos fazer uma rápida pausa, mas já já voltamos com mais músicas, mais histórias e mais clássicos Bandeirantes. Até já.
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0: Agora, na Bandeirantes, 10:59.
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0: Bandeirantes, boa música e informação. Acabamos de ouvir o som de Toni Braxton, Spanish Guitar. Vamos fazer uma rápida pausa e daqui a pouco tem mais clássicos Bandeirantes para você. Fique ligado.
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0: Agora, na Bandeirantes, 11:07.
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0: 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Continuamos os nossos clássicos Bandeirantes desse domingo, falando agora de Meryl Streep. The Day Before You Came.
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0: Uma curiosidade fascinante é que, embora essa música seja um dos maiores sucessos do ABBA, ela nunca foi usada no primeiro filme Mamma Mia. Meryl Streep só a gravou em 2018 para a sequência Mamma Mia, Lá Vamos Nós de Novo. A versão de Mary é carregada de melancolia e muitos fãs interpretam a letra não como um encontro com o amor, mas como uma metáfora para a morte, dando um peso emocional enorme à despedida de sua personagem, Donna. Vamos conferi-la agora nos Clássicos Bandeirantes. Meryl Streep, The Day Before You Came.
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0: Bandeirantes, boa música e informação. Acabamos de ouvir o som de George Michael, Mary J. Blige, S. Vamos para um rápido intervalo e já já retornamos com mais músicas e mais clássicos Bandeirantes por aqui. Até já.
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0: Agora na Bandeirantes 11:43.

0: 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Continuamos os nossos clássicos bandeirantes de hoje, falando agora de Polanka, Hold Me Till the Morning Comes.
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0: Uma curiosidade.

0: Curiosidade fascinante é que essa música de 1983 foi coescrita e produzida por ninguém menos que David Foster, o rei das baladas. O detalhe especial é que os backing vocals que você ouve no refrão são de Peter Cetera, que na época era o vocalista principal da banda Chicago. Essa colaboração ajudou a música a se tornar o último grande hit de Paul Anka a entrar no top 40 da Billboard. Vamos conferi-la agora nos Clássicos Bandeirantes. Paul Anka, Hold Me Till The Morning Comes.
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1: Bandeirantes, boa música e informação. Estamos fechando mais um Clássicos Bandeirantes nesta noite de domingo. Eu, Joelson Costa, agradeço a sua sintonia aqui em 89,9 e me despeço de você. Mas temos sim o encontro marcado amanhã, a partir das 18 horas. Uma boa noite e até lá. Tchau, tchau.
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0: absurdo do Brahim Dias no meio dos dois zagueiros Marquinhos e Magalhães. E o Saibari fez de cobertura em cima do Alisson aos 21 minutos do primeiro tempo. E depois o Vinícius Júnior aos 32 minutos. Um momento também difícil do Brasil na partida. Ele conseguiu uma bola, um desafogo, um belo passe do Bruno Guimarães. E fazer também um belo gol. E aí assim acabou o primeiro tempo. E aí depois o jogo no segundo tempo melhorou um pouco para o Brasil. O Brasil equiparou as jogadas, mas não conseguiu chegar em nenhuma grande chance, nem dar muito trabalho para o goleiro Bono, que praticamente não foi nem falado na transmissão, né, aqui da Bandeirantes. A gente fez uma cobertura incrível aqui no sábado, desde da manhã, o Puro do Gato, primeira hora, depois todos os programas de esporte, tudo que você precisava saber da seleção brasileira do Marrocos, você ouviu aqui na Bandeirantes. É sábado, né, Pedro?
1: Exatamente, 5 horas e 7 minutos. Ontem, né, nós tivemos partidas muito interessantes. Aliás, a Copa do Mundo tem mostrado bons jogos, né, para o público. A Alemanha goleou o Curaçao por 7-1, placar emblemático, né, para a nossa história. E está liderando, por conta do saldo de gols, é claro, o Grupo E. A Costa do Marfim venceu o Equador numa partida eletrizante, com 3 bolas no travessão também. Muito legal acompanhar o desempenho das duas equipes, um jogo bem nivelado. Costa do Marfim conseguiu achar o gol no segundo tempo e venceu por 1-0 o Equador na Filadélfia e também tem 3 pontos somados. Equador e Curaçao, então, terceiro e quarto colocados, não tem pontuação depois da primeira rodada. No Grupo F, tivemos o melhor jogo de ontem, né? Holanda e Japão, 2-2. Um jogo muito legal também, com muita expectativa. E acabou ficando no empate. No finzinho, o Japão conseguiu empatar. A Holanda abriu o placar, o Japão empatou, a Holanda abriu. E o Japão depois conseguiu um empate. E agora o Japão e a Holanda estão no meio, claro, né? Porque a Suécia, no fim da noite, para você que foi dormir cedo que nem eu, goleou a Tunísia, 5-1. Já era uma vitória esperada essa da Suécia, né? A Tunísia é mais fraquinha. Então a Suécia está liderando o Grupo F com 3 pontos, Japão na segunda colocação com 1 ponto, assim como a Holanda, e a Tunísia, que perdeu de goleada para a Suécia, está na quarta colocação. Hoje nós vamos ter os jogos do Grupo G. Bélgica e Egito vão se enfrentar e o Irã encara a Nova Zelândia, tá bom? O jogo da Bélgica contra o Egito será às 4 horas da tarde pelo horário de Brasília e o Irã encara a Nova Zelândia às 10 horas da noite. Mas antes desse jogo, tem Espanha e Cabo Verde, a 1 hora da tarde, direto de Atlanta. Esse jogo é válido pelo Grupo H. Ainda não tivemos partida do Grupo H, então todos os times que jogam hoje estão estreando na Copa do Mundo. E às 7 da noite, pelo Grupo H, nós temos Arábia Saudita versus Uruguai, tá bom? Então eu vou repetir para você os jogos de hoje, ó. Espanha e Cabo Verde, 1 da tarde. 4 da tarde, Bélgica e Egito. 7 da noite, Arábia Saudita e Uruguai. E depois, para finalizar o dia, a quarta partida desta segunda-feira, Irã e Nova Zelândia. Ao longo aqui do programa, a gente aciona a nossa equipe lá dos Estados Unidos com mais informação da Copa do Mundo. São 5 horas e 9 minutos. Na sequência, tem os repórteres com notícias do dia para você.
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6: Tirar a nossa reportagem, começando com o Daniel Abreu. E falando sobre o tempo, a cidade de Belo Horizonte segue sob alerta por causa das baixas temperaturas, né, Daniel?
7: Belo Horizonte está sob alerta para baixas temperaturas até a próxima terça-feira. Segundo a Defesa Civil, uma frente fria pode fazer os termômetros chegarem aos 12 graus nas primeiras horas da manhã. O órgão orienta a população a reforçar os cuidados com a saúde durante o período, mantendo a hidratação e evitando banhos quentes, que podem ressecar a pele. Para quem pratica atividades físicas, a recomendação é utilizar roupas adequadas para proteção térmica.
8: No norte do país, moradores de Manaus transformam as ruas da cidade em comemoração para a Copa do Mundo. Lívia Maciel.
9: As ruas da Copa em Manaus estão totalmente enfeitadas e transformam as vias em espetáculo para a Copa do Mundo 2026. São dezenas de moradores envolvidos na montagem das fitas que formam as bandeiras dos países que participarão do Mundial e também em pinturas dos craques no asfalto. A Rua 3, no bairro Alvorada, zona centro-oeste da capital amazonense, já é um grande sucesso. São mais de 30 anos de tradição e 8 Copas na história. Já no lado oeste da capital amazonense, no bairro Compensa, a Rua da Copa é feita por garis e atuam na limpeza urbana.
6: 2014, com a Copa do Mundo de 2026 em andamento, criminosos estão aproveitando o interesse dos torcedores no torneio para aplicar golpes. É o assunto do Moisés Mororó.
10: A Copa do Mundo de 2026 já está em andamento e, junto com a empolgação dos torcedores, cresce também um alerta importante. Criminosos estão se aproveitando do grande interesse pelo evento para aplicar golpes na internet. Ingressos falsos, transmissões ao vivo ilegais, promoções enganosas, sorteios inexistentes e até produtos oficiais adulterados estão entre as principais armadilhas. O uso da inteligência artificial tem tornado essas fraudes ainda mais sofisticadas, dificultando a identificação por parte das vítimas. O Brasil registra cerca de 4.600 tentativas de golpes por hora e, de acordo com dados do Serasa, uma pessoa se torna vítima de fraude a cada 2,2 segundos no país.
8: Uma jovem de 21 anos morreu depois de ser lançada sem uma corda durante uma atividade de rope jump, que é mais ou menos um big jump aí para você entender, para quem não conhece. Uma imagem terrível, né? Até quando eu vi pela primeira vez, imaginei que fossem essas criações aí de inteligência artificial, mas era a mais pura realidade, né? 2 ou 3 funcionários da empresa vão carregando a mulher e arremessam lá de cima, só que não tem corda para segurá-la. E aí ela deu com a cara no chão e acabou morrendo. 21 anos. A Larissa Biscaia tem mais informação sobre esse assunto para nós. Triste, hein, Larissa?
11: A Polícia Civil investiga o caso da jovem que morreu depois de ser lançada sem corda de uma atividade esportiva e sofrer uma queda de 40 metros de altura. Esse caso aconteceu no sábado na trilha da Ponte do Esqueleto, que fica em Limeira, no interior de São Paulo. A Maria Eduarda Rodrigues de Freitas tinha 21 anos. Ela chegou a postar fotos momentos antes de morrer, mostrando as pulseiras de identificação do salto de rope jumping, que é similar ao bungee jumping, só que em uma corda menos flexível. Em um vídeo, é possível ver o momento em que ela é lançada pelos três funcionários da empresa e a corda, que deveria segurá-la, está no chão, ao lado, solta. Ao fundo, as pessoas alertam que a corda não foi presa. O corpo de bombeiros e o SAMU foram acionados, mas ela morreu no local. Os funcionários foram detidos e podem responder por homicídio.
6: Daqui a pouco, o Luiz Felipe Nunes vem aqui ao Pulo do Gato trazendo mais informações sobre essa tragédia. São 5h16 agora. O menino que morreu envenenado depois de comer um bolo no Rio de Janeiro foi sepultado. O Vinícius Calixto tem informações.
12: O velório do menino de 11 anos que morreu após comer um bolo envenenado em São João de Meriti, na Baixada Fluminense, foi marcado por forte comoção. O corpo de Arthur de Melo da Silva foi cremado na tarde deste sábado. Nos últimos dias, o laudo toxicológico do Instituto Médico Legal confirmou a presença de chumbinho no organismo da criança. O veneno é utilizado para matar ratos. O exame ainda identificou outras duas substâncias, midazolam, que é um medicamento com propriedades sedativas, e lidocaína, anestésico local. No entanto, a polícia ainda investiga em que momento estas substâncias foram ingeridas. Arthur de Melo da Silva morreu na noite de quinta-feira, após ficar duas semanas internado. A Delegacia de Homicídios da Baixada Fluminense vai pedir exames complementares após a identificação de chumbinho no organismo de Arthur. Nenhuma linha de investigação está descartada sobre como o menino foi envenenado.
1: Obrigado, Vinícius Calixto, pela sua informação. São 5h17. Um abraço para o Wagner de São Bernardo, motorista de aplicativo. Muita chuva, Betinho de Barra Bonita, interior do estado de São Paulo, ligado aqui no Pulo do Gato. Mais uma tragédia no país de faz de contas. Todas cacas nesse país, não podia funcionar sem a novidade, diz aqui o Lebrão Gomes. Obrigado, viu, pela mensagem também. Cubatão também tá com chuva, segundo a nossa audiência. Pedro, aqui em Capela do Alto, está chovendo bem durante a madrugada toda. Paulo Coivo, obrigado, viu? O Roberto Gonçalves Silva, de Pindamonhangaba, excelente dia. Que Deus abençoe a todos. O Guga, de Ribeirão Pires. O Uruguai é a seleção que mais tem jogadores que atuam no Brasil, mais do que a própria seleção brasileira. Quem mais está mandando mensagem aqui? Deixa eu ver. O querido Washington Cristiano, de Presidente Prudente, também está chovendo lá no oeste do estado de São Paulo. O Leucis Teixeira, direto de Uberaba, 14 graus de temperatura por lá em Minas Gerais, acompanhando a nossa programação. Para quem estava com dificuldade de nos acompanhar pelo aplicativo, né, pedimos aí desculpas e dissemos que o problema já está resolvido, então você pode nos acompanhar já. Sempre que acontecer isso, manda mensagem para cá, para o nosso WhatsApp, para avisar a nossa equipe.
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6: São 5h19 e o ouvinte Wagner informa que tem um caminhão pegando fogo na rodovia Ayrton Senna, próximo ao acesso do aeroporto de Guarulhos, e ainda não tem bombeiro no local, de acordo com ele. O Wagner é motorista de aplicativo. Tem uma outra mensagem chegando.
14: Bom dia aos ouvintes da Rádio Bandeirantes, aqui Marcelo, de Praia Grande. Acabei de passar às 4h35 pelo último túnel de subida da Imigrantes e visualizei aí uma carreta que deve ter engavetado e fechou em L. Acredito que nos próximos momentos aí, onde o trânsito aumente, começa a gerar alguma lentidão. Um bom dia a todos, uma ótima semana.
1: Bom dia, muito obrigado pelo aviso. Tem problema também na Castelo Branco, Diogo Braga.
15: Pedro, tem uma ocorrência ali na rodovia 14, chegando na marginal Tietê, que está causando bastante trânsito também na região da Castelo, bem na chegada do Cebolão.
1: Obrigado, Diogo Braga, que segue atento às questões que estão ligadas ao momento que está acontecendo durante o Pulo do Gato em São Paulo, no Brasil, no mundo. Em destaque para você, direto de Brasília, o Vitor Gomes com o destaque da Capital Federal. Fala, Vitor, bom dia. Não tem o Vitor Gomes, daqui a pouquinho ele vem aqui para trazer mais informações para nós no Pulo do Gato. A Larissa Biscaia está de volta para contar agora as investigações do caso de uma menina de 4 anos abusada sexualmente por um idoso dentro do clube do Palmeiras, na Zona Oeste de São Paulo. E aí, Larissa, já conseguiram avançar nessa investigação?
11: É investigado como crime sexual contra a menor de idade o caso da menina de 4 anos que foi abusada dentro do clube do Palmeiras, na Zona Oeste de São Paulo. O suspeito é um homem de 74 anos que teria atraído a criança ao banheiro masculino oferecendo pipoca para ela. Câmeras de segurança registraram que a menina passou cerca de 15 segundos no local. Depois, em casa, durante o banho, a mãe da vítima constatou uma secreção e a levou para receber atendimento médico. A suspeita é que o homem passou a mão na vagina da criança.
6: Agora são 5 horas e 21 minutos. Continuamos a girar a nossa reportagem. Cresce o consumo de vinho em todo o país, com destaque para o Rio Grande do Sul, Santa Catarina e Espírito Santo. Repórter Gilberto Echauri.
13: Na contramão do cenário mundial, o Brasil registrou recorde no consumo de vinhos em 2025. De acordo com dados da OIV, a Organização Internacional do Vinho, foram consumidos em todo o país mais de 4 milhões e 400 mil hectolitros do produto. Um hectolitro equivale a 100 litros. O aumento em todo o país é de 42% na comparação com 2024. E o Rio Grande do Sul e Santa Catarina são os estados que lideram o ranking de consumo de vinho entre os brasileiros, tendo o estado gaúcho registrado consumo de 3,35 litros por habitante ao longo do ano e Santa Catarina 3,02 litros por habitante.
1: Um abraço pro Paulo Guimarães, né? Aplicativo tá on já. Obrigado, viu? Vocês que nos ajudam aí a consertar essas questões logo cedinho, aqui acompanhando a programação da Bandeirantes. Obrigado pela paciência de todos. 4 golpes por minuto. Esse é o ritmo dos estelionatos digitais que acontecem no Brasil. Funcionário público Sérgio Freitas foi vítima. Em uma rede social, ele recebeu a ligação de uma loja de luminárias. Ele fez uma compra no valor de R$ 880 e nunca recebeu o pedido.
16: Estava lá o horário. Até às 14 horas do dia seguinte estaria. Ah, deu 2 da tarde e não veio. 3 da tarde e não veio. Aí eu já tinha que ir pro evento. Quando eu fui pro evento, eu já falei, caí no golpe. O anúncio dos caras era perfeito. O site deles, o perfil deles perfeito. Tudo montadinho. Cliquei para entrar no site. O site legal. Tudo .com.br. Não tinha nada que desabonasse.
1: Os golpes começam com estratégias que levam a vítima a acreditar que está diante de uma situação real. Os mais comuns são aqueles que os criminosos se passam por empresas, como bancos e lojas online. De acordo com a polícia, existe um perfil típico dos estelionatários. São jovens de classe média baixa que nasceram ou cresceram na era da internet e se especializaram em uma atividade específica. O delegado Sérgio Luiz Oliveira explica como os criminosos se juntam no mundo digital.
17: Pessoas assim que às vezes nem se conhecem, né? Nem se conhecem fisicamente, mas se conhecem num ambiente digital. Você tem, por exemplo, um indivíduo que faz o primeiro contato com a vítima, que a gente chama de engenharia social, né? Para buscar aquele primeiro engano. Nós temos um segundo indivíduo para continuar esse contato e aprofundar ali a busca de dados. Um terceiro indivíduo para fazer essa extração de dados. E um quarto indivíduo, quinto, sexto.
1: As ações incluem cada vez mais recursos tecnológicos, entre eles a modificação do número de telefone que os criminosos mascaram, a verdadeira origem da mensagem e ligações e a cópia da biometria da pessoa. O delegado Christian Niomi diz que as ferramentas têm sido atualizadas a cada momento.
18: Os policiais sendo treinados, e esse é o grande objetivo para que a gente possa, inclusive com as cooperações com instituições públicas e privadas nesse combate.
1: A orientação da polícia é sempre registrar o boletim de ocorrência, nunca usar a mesma senha e desconfiar de telefonemas e mensagens para clicar em links e pedido de informação pessoal. Então, muita atenção, hein, gente? Olha, desconfie, tome cuidado. Se você não tem familiaridade com a internet, busque alguém aí do seu contato próximo que tenha mais familiaridade para você evitar dor de cabeça. Eles conseguem fazer tudo como se fosse real, mas na verdade é mais um golpe e aí quem não está atento acaba se enrolando nessa história e é muito difícil depois reaver os valores depositados.
6: São 5 horas e 25 minutos. Agora sim, Vitor Gomes está na escuta. Bom dia, Vitor.
19: Oi, Silvânia. Bom dia para você, bom dia, Pedro, e a todos os nossos ouvintes. Olha, a atual temporada de chuvas aqui no Distrito Federal, que é algo incomum para o mês de junho, pegou muita gente desprevenida. Muitas pessoas comemoraram o fato, já que trouxe um frescor para esse período de seca e acabou trazendo também a floração dos ipês rosa, antes do esperado, antes da temporada de ipês. Só que, por outro lado, muita gente acabou tomando chuva de forma inesperada e diversos problemas foram relatados, tanto no trânsito quanto também em prédios públicos. Em vídeos encaminhados aqui para a nossa redação, foi possível ver a água invadindo a recepção do Hospital Universitário de Brasília e uma verdadeira cachoeira saindo de um dos banheiros da unidade. Em nota, o hospital afirma que a situação foi imediatamente acompanhada pelas equipes da infraestrutura e pela empresa responsável pela manutenção, que adotaram as medidas necessárias para a contenção e correção do problema. De acordo com o Instituto Nacional de Meteorologia, pelo menos até a próxima terça, ou seja, até amanhã, há chances de chuva na capital federal. Volto com vocês.
1: Obrigado ao Vitor Gomes, trazendo notícia para a gente aqui no Pulo do Gato. Mais destaques: a festa junina é produtiva para quem está na área do licor na Bahia. Verena Veloso vai explicar para a gente. Fala, Verena.
20: A fogueira está queimando em homenagem a São João.
21: Entre tradição e economia, o licor mantém forte presença no Nordeste durante os festejos juninos. Em Cachoeira, no Recôncavo Baiano, fábricas centenárias chegam a 500 mil litros vendidos no período entre maio e junho, movimentando a economia local e gerando mais de 1000 empregos na cidade. A bebida é feita com frutas, ervas ou raízes misturadas com álcool e açúcar. Também está em processo de reconhecimento como patrimônio cultural e material do Estado.
6: E falando ainda em festa junina, vamos a dados sobre a inflação desses produtos, Felipe Dutra.
22: A inflação de produtos típicos das festas juninas em Curitiba neste ano é menor em comparação com a registrada em 2025. Dados divulgados na última semana pela Federação do Comércio de Bens, Serviços e Turismo do Paraná revelam que a inflação em 2026 foi de 3,59%. No ano passado, o índice médio foi de 7,27%. A cenoura foi o item que mais registrou aumento de preço nos últimos 12 meses. Em comparação com 2025, o produto ficou 107% mais caro.
1: Obrigado, Felipe Dutra, pelas suas informações. Tem muitos ouvintes aqui perguntando a diferença entre o bug jump e o rope jump. A diferença é a seguinte: no bug jump, que é aquele mais conhecido, utiliza-se um cabo elástico que faz o praticante que cai de cima para baixo. Então, o movimento é vertical. No rope jump, utiliza-se uma corda estática, semelhante à do rapel, que transforma a queda num movimento pendular, ou seja, na horizontal, tá bom? Essa é a diferença básica dos casos. E nós estamos falando sobre esse assunto por conta desse terrível caso que aconteceu em Limeira, no interior do estado de São Paulo, um esporte radical que causou a morte de uma jovem de 21 anos, Maria Eduarda, que faleceu depois de ser jogada ali de uma ponte de 40 metros sem o equipamento, né? A imagem foi gravada e mostra completo absurdo. Ela estava sem nenhum equipamento, não é que a corda estourou, nada. Ela estava sem a corda. Ela estava sem nenhum tipo de equipamento. Então, não dá para entender direito o tamanho, né, do erro cometido ali pelos funcionários da empresa responsável por esse caso. Nós temos um ouvinte aqui que é de Limeira, o Pedro, e ele fala o seguinte: sobre a moça que foi arremessada da ponte do Esqueleto, essa ponte deveria ser fechada há muitos anos. O local é ponto de parada de turmas de bike, além do pessoal que salta de bungee jump. Meses atrás, uma moça se desequilibrou e caiu da ponte. Mais um triste acidente em um lugar extremamente perigoso que ninguém faz nada. Olha só, tem histórico já o local ali de problemas com acidente, né? E O caso está sendo investigado, como a gente viu agora há pouco. Aí a Larissa Biscaia vai continuar acompanhando as informações ao longo da semana. E um outro ouvinte pergunta aqui qual é o nome da empresa. Entre Cordas e Ivoei, tá? São os nomes que aparecem aí nas camisetas dos funcionários, né, da empresa que teria sido contratada para esse salto, tá bom? Então fica aqui as informações que foram solicitadas pela nossa audiência.
6: São 5h31 e segue internado um juiz que ficou ferido após a queda de uma ponte que custou mais de 36 milhões de reais no Acre. Jefferson Ramos.
0: Uma semana após o desabamento de ponte no interior do Acre, um dos quatro feridos na queda, o juiz aposentado Edinaldo Muniz, de 54 anos, segue internado na unidade de terapia intensiva em hospital da capital acreana. A ponte localizada no município de Sena Madureira desabou na primeira semana deste mês. A estrutura estava interditada no dia anterior ao acidente por risco de desabamento às margens do rio Iaco. As outras três vítimas já receberam alta hospitalar. A ponte Frei Baulino Baldassare, de 232 metros, foi inaugurada em 2023 e custou mais de 36 milhões de reais.
1: Mais de um mês depois da explosão, moradores e comerciantes do Jaguaré, na zona oeste de São Paulo, estão longe de voltar a ter uma vida normal. O acidente aconteceu durante uma obra de funcionários da Sabesp que provocou vazamento de gás em uma tubulação da Comgás. Vários moradores e comerciantes dizem ter recebido apoio das empresas, mas que o suporte em vários aspectos deixam a desejar. A queixa principal está em relação ao pagamento de indenizações a comerciantes que tiveram renda prejudicada. Tassiano Fernandes Lima tem uma pizzaria no bairro, diz que o faturamento despencou.
3: Devido à explosão, a rua está interditada, as casas todas destruídas, não tem mais ninguém na rua, a rua muito deserta. Meu comércio não chega a vender nem 20%, entendeu? Porque não tem mais movimento de nada. E aí eu estou esperando alguma resposta deles, dizendo eles que aí vai ressarciar a gente, vai indenizar a gente. Estão esperando.
1: Tassiano também mora na região. A casa dele não está entre as que foram condenadas pela explosão. Ainda assim, ele diz que está preocupado e cita o risco de desabamento dos imóveis que foram interditados.
3: A gente está inseguro porque a gente não sabe o que aconteceu com o solo, ainda não saiu nenhum tipo de laudo. E assim, a gente está muito, muito com medo porque a qualquer momento pode vir acontecer outra tragédia, né? Tem casas que estão em vermelho, pode cair por cima das outras. Então, assim, a situação do morador está meio complicada, não está fácil, entendeu?
1: A casa do Luciano Melo foi condenada e ele foi obrigado a se mudar provisoriamente para um hotel. Ele conta que foram oferecidas opções de moradia em outros endereços, pagamento em dinheiro ou a reconstrução do imóvel. Luciano escolheu voltar para o Jaguaré, mas diz que ninguém dá prazo para que isso ocorra.
4: Eu optei pela reconstrução. Aí, na reconstrução, eles estão esperando sair o laudo do solo, que aí é uma outra empresa, junto com o governo, prefeitura, para passar se vai haver a reconstrução ou não.
1: Procurada pela reportagem, a Comgás diz que tem dado apoio e conversado com moradores para entender as demandas. A Sabesp acrescenta que 44 famílias já tiveram suas soluções habitacionais definidas ou implementadas e que 800 pessoas receberam um auxílio emergencial de R$5 mil.
6: 5h34, uma criança caiu nos trilhos da linha Nova Esmeralda em São Paulo e foi resgatada após a passagem de um trem. Informações do Pedro Henrique Oliveira.
23: Uma menina é resgatada após cair no vão entre o trem e a plataforma na linha 9 Esmeralda. O caso aconteceu na tarde do sábado, na estação Vila Lobos. A criança caiu no vão, o que gerou pânico entre os que estavam no local. A menina, então, foi orientada pelo pai a se encolher para não ser atingida pelo trem. A composição fechou as portas, deixou a estação e a criança foi resgatada sem ferimentos. Em nota, a Via Mobilidade lamentou o ocorrido e se solidarizou com a família. A concessionária explicou que estuda a redução do espaço entre os trens e a plataforma.
1: Informação que chega com o ouvinte da Bandeirantes.
24: Bom dia, Silvânia. Bom dia, Pedro. Bom dia, pessoal. Wagner Dedoni. Saindo de aldeia, indo para São Paulo, chegando aqui no acesso ao marginal Tietê, em Pinheiros também. Tudo enroscado. morte, dois acidentes na sequência. A pista para Tietê está pior.
6: Obrigada pela informação. O Diogo Braga tem atualização sobre o caminhão pegando fogo na rodovia Teoncena.
15: Pois é, Silvânia. O Corpo de Bombeiros acabou de enviar uma nota que são duas viaturas da corporação no local já tentando apagar esse fogo no caminhão lá na rodovia Teoncena, quilômetro 17, na próxima saída da Avenida Jaco Pêssego. Nenhuma vítima foi constatada pelo Corpo de Bombeiros.
6: Obrigado. O Dirceu Babanovic, de Caneleira, em Santos, pede um neto para a esposa, dona Rita Babanovic, completando hoje 77 outonos. Parabéns à dona Rita. Também o Odeval Alves, de Santa Helena de Goiás, pede um meado para a neta Ana Laura, que completou ontem 9 anos de idade. Uma menina exemplar, muito religiosa, diz o Odeval, mandando aí um grande abraço para a netinha.
1: Esses casos aí que vocês estão falando, inclusive esse da menina que morreu arremessada da ponte, é uma daquelas coisas que a gente vê e não consegue acreditar. É inacreditável. Antônio Nestor mandando pra gente essa mensagem aqui, direto da querida Bahia, cidade de Pintadas. Obrigado, viu, Antônio, pela sua manifestação, é bem isso mesmo. Já já tem mais notícia aqui no Pulo do Gato. 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
2: 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Agora, informações que chegam dos Estados Unidos.
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1: Horas, 39 minutos, vamos falar da Copa do Mundo que você está acompanhando aqui pela Bandeirantes. Show de transmissões, informações ao longo do fim de semana e vai ser assim até o fim. Começamos com tudo e vamos manter esse nível com muita informação para você ficar bem informado, curtir a Copa conosco, curtir os grandes jogos que estão acontecendo nesse Mundial de 2026. O repórter Bruno Miliosi está conosco para trazer mais informações da partida entre Holanda e Japão, que aconteceu ontem, foi o principal jogo mais emocionante do dia. Bruno Miliosi, bom dia para você!
4: Fala, Pedro, tudo bem? Bom dia, abraço para você, para o amigo ligado aqui na Bandeirantes durante o Pulo do Gato, chegando com informações direto de Dallas, no Texas, ainda repercutindo o jogaço que aconteceu por aqui nesse final de semana. Para muitos, viu, Pedro, o melhor jogo dessa Copa do Mundo, tecnicamente, né? Duas seleções que mostraram muitas qualidades, tanto o Japão quanto a Holanda, e por isso terminaram empatadas 2-2. Pelo lado holandês, o Van Dijk de cabeça e o Somerville marcaram, já o Nakamura e o Ogawa fizeram os gols da equipe do Japão, que teve uma notícia ruim, viu, Pedro, porque o Takefusa Kubo, craque do time aí, o camisa 8, saiu com dores no joelho e preocupa, hein, pode ser desfalque na Copa do Mundo, seleção japonesa que já tá bem descontada. Já do lado holandês, a boa notícia foi o retorno do Memphis Depay, hein, atacante do Corinthians jogou, entrou no segundo tempo, na verdade não participou tanto assim do jogo, mas pelo menos aparenta estar melhor fisicamente e deve seguir participando da equipe do técnico Ronald Koeman. Só que tem um detalhe, hein, a Suécia ganhou, goleou a equipe da Tunísia por 5-1 e por conta disso os suecos agora lideram esse grupo F que promete ser muito disputado até a última rodada, viu, Pedro?
5: Obrigada, Meliose. Agora são 5 horas e 41 minutos. Agora chegando o Paulo do Vale com informações também sobre a Copa do Mundo. Destaque para o Uruguai, Paulo.
6: Bom dia, amigos. Bom dia. Hoje mais uma cidade estreia na Copa do Mundo de 2026. Claro que eu estou falando de Miami, onde a Bandeirantes já traz todos os detalhes desde a semana passada. Já começou a FanFest, vivemos uma invasão latina de turistas, porque, claro, tem muito latino que já vive em Miami, e agora a expectativa é para a estreia, de fato, do Miami Stadium com a seleção da América do Sul. O Uruguai enfrenta a Arábia Saudita, e os árabes também gostam de uma festa, amam, são apaixonados pelo futebol, então prevejo realmente um clima muito bacana hoje nessa estreia do Miami Stadium. 7

0: Alguns tiveram uma das 3 semanas destinadas à preparação consumida pela competição. Por isso, achamos que seria uma boa realizar as 2 primeiras semanas em Montevidéu e a última semana em Playa del Carmen. Em Montevidéu, os jogadores tinham compromissos constantes, mas também tinham a vida familiar, o que considerei necessário.
1: Tá aí, né? Todo contexto é diferente, cada história já foi contada e agora Biel se escreve a sua última história em Copa, justamente com a seleção do Uruguai. Expectativa, portanto, gigantesca. Aliás, hoje também tem treino de Portugal acontecendo em West Palm Beach. Pois é, né? Copa do Mundo já engata a 5ª marcha e cada vez mais vai ficando emocionante com jogos importantes, com atividades relevantes e, claro, a Rádio Bandeirantes acompanha tudo de perto.
2: Ricardo Paulo do Vale, daqui a pouquinho tem o Ricardo Capriotti conosco, hein? Trazendo aí as informações do time Brasil, também as informações das outras equipes, dos jogos que serão realizados hoje com cobertura completa da Bandeirantes. No Centro de Documentação e Memória, Suzana, a gente tem uma lembrança importante para a história do Brasil na Copa, com a presença do microfone da Bandeirantes, no dia 7 de julho de 1998, né?
3: O Brasil classificou-se nessa data para a final da Copa do Mundo da França, após uma disputa de pênaltis em que o goleiro Tafarel defendeu 2 cobranças da seleção holandesa, garantindo a vaga contra a equipe da casa, a França, na decisão do campeonato. Foi a segunda final da Copa, na única vez na história em que a seleção brasileira disputou 3 seguidos, 94, 98 e 2002, resultando em 2 vitórias, em 94 e 2002, no vice-campeonato em 98, quando foi derrotada pela equipe francesa, 3-0. A narração dos pênaltis na semifinal foi de Dirceu Marchioli Maravilha.
4: Vai começar a decisão por pênaltis, Dirceu.
5: E vai começar com você, Ronaldinho, que já fez o gol e tem que fazer o primeiro já nessa reta dos penais. Vai, Ronaldinho. Atenção, motorizado, correu para a bola, bateu. Gol! O Brasil!
6: Brasil, Brasil, Brasil!
5: Ronaldinho, tá lá! Frank Nebora, autorizado, vem para a bola. Gol! Da Holanda! É Rivaldo que vai para a bola.
6: Brasil, Brasil, Brasil!
5: Ronaldo tá lá! Brasil 2, Holanda 1! Lá vem Bergkamp, ele vai pra bola, Tafarel no meio do gol! Gol da Holanda! Vai, vai lá, Emerson, confiante! Bata forte na bola! Emerson vai ser autorizado, correu pra bola, bateu! Gol do Brasil do Emerson!
6: Brasil, Brasil, Brasil!
5: Vai lá, Tafarel, pode ser pra você a consagração maior. Cucu toma impulso, vem pra bola, vai fazer a batida. Defendeu, Tafarel!
6: Brasil, Brasil, Brasil!
5: Atenção, Dunga correu pra bola, bateu. Gol do Brasil!
6: É gol, é gol, Brasil, Brasil, Brasil!
5: 4 Brasil, 2 Holanda!
7: Vem na batida, o jogador...
5: Ronald de Boer vai bater, atenção, fica aí, Tafarel, fica aí. Ronald vai correr pra bola, lá vem o Tafarel. Tafarel! Obrigado, Tafarel! O Brasil inteiro te agradece, Tafarel! Brasil vai pela sexta vez disputar um título mundial! Brasil é o grande finalista do Mundial de 1998!
3: Lembranças do Centro de Documentação e Memória da Rádio Bandeirantes. São 5 horas e 47 minutos. A Sandra Regina... O Guarujá dá um alerta. Muita chuva, subida da Imigrantes, trânsito intenso, neblina no Planalto, atenção redobrada. E tem mais informações de hoje.
8: Bom dia, rapaziada. Pra quem interessar aí, ó, for subir o barranco. Imigrantes, no KM46, na entrada do túnel. A linha tá atravessada aí, pegando as 2 faixas da direita. Só tá passando à esquerda. Por enquanto, tá de boa. Mas eu creio que daqui a pouco vai travar tudo, hein? Começar a subir um monte de gente aí, vai travar tudo.
3: É isso aí, obrigada pela informação. Diogo Braga, a sua informação.
9: Vamos lá, Silvânia, falar de mais problemas aqui em São Paulo, começando por um atropelamento por ônibus na estrada do Campo Limpo, à altura ali do Hospital Campo Limpo. 2 viaturas já do Corpo de Bombeiros está empenhada para socorrer as vítimas, sentido Marginal Pinheiros. Tem também problema na própria Marginal Pinheiros, sentido Castelo Branco, na pista expressa, ali na estação Granja Julieta. Marginal Tietê, sentido Castelo Branco, pista expressa,

0: altura da ponte da Vila Guilherme. Para finalizar, na Avenida Alcântara Machado, no sentido centro, ali na região da Mooca, tem outra ocorrência causando trânsito.
1: São 5 horas e 48 minutos. O número de pessoas com mais de 60 anos de idade no mercado de trabalho salta de 53%, ou melhor, salta 53% em 10 anos. O maior ritmo até mesmo do que os jovens. O levantamento feito por uma empresa de pesquisa e inteligência mostra que o contingente de idosos economicamente ativos chegou a 8 milhões e 800 mil. No fim do ano passado, 25% das pessoas com 60 anos ou mais, o equivalente a uma em cada quatro, estavam ocupadas, o maior número dos últimos 10 anos. Em 2016, a taxa era de 22%. Em entrevista à Band News TV, o diretor executivo da Nexus, Marcelo Tokarski, explica que esse resultado, em parte, pode ser explicado pela maior aceitação e até pela procura do mercado por pessoas mais experientes. Além disso, há um contingente importante de aposentados que precisa ampliar a renda.
2: Muitas delas, quando se aposentam, não conseguem viver com aquela renda da aposentadoria, né? Porque geralmente é uma renda menor e que ao longo dos anos vai perdendo para o reajuste de inflação, né? Enfim, acaba tendo um reajuste que não acompanha o ritmo inflacionário do Brasil. E essas pessoas precisam recorrer a bicos, a pequenos trabalhos, a trabalhos informais para complementar a renda.
1: O estudo identificou ainda que a taxa de informalidade entre idosos é alta e alcança mais da metade desse público. Enquanto isso, entre a população geral, o índice de trabalho sem carteira assinada é de 38%, e de jovens até 24 anos chega a 41%. Você certamente já ouviu falar, conhece algum idoso que está trabalhando, né? Para complementar a renda, para se manter ativo. Existem várias justificativas para isso, mas o fato é que nós estamos chegando cada vez mais longe, estamos chegando com mais condições, os avanços da medicina têm apontado para isso e a Bandeirantes tem levado ao ar o projeto Longevidade. Levamos ao ar um fórum recentemente para discutir com profundidade esse tema. Nesta semana teremos mais novidades sobre um evento mundial que acontece em San Sebastián, na Espanha, com a participação de autoridades brasileiras para discutir a questão ligada à longevidade, à qualidade de vida. E também, no mês de setembro, haverá um Festival da Longevidade no Parque do Ibirapuera, em São Paulo, com cobertura da Bandeirantes, para que nós possamos realizar mais informações. Há, claro, né, a informação de que as questões econômicas são importantes, as questões da área da saúde são importantes, mas há, sim, uma expectativa de crescimento da expectativa de vida do brasileiro, ainda mais nos próximos anos. Para você ter uma ideia, um homem que nascia em 1954, 55, tinha uma expectativa de vida menor de 60 anos. E esses que nasceram nessa faixa do calendário, hoje estão aí ativos, trabalhando, com mais de 70 anos e muito bem fisicamente, né? Comparados aí a quem tinha 50 anos em outros tempos. Então é muito interessante esse assunto, esse debate e esses dados para a gente aprofundar aqui na programação. Então ao longo da semana teremos mais novidades a respeito desse assunto, que é um assunto mundial, né, com impacto importante, principalmente aqui no Brasil.
3: Ainda bem que o mercado de trabalho está atento a isso, né, e começa a dar mais espaço a essa faixa etária, né, que precisa tanto também. 5,52, e tem uma moda nova aí na Copa do Mundo, é o Brasil Corte, sabe o que é isso? Um estilo que enaltece a estética brasileira e ressurge no universo da moda. A Maria Eugênia Cotati traz os detalhes.
4: O início da Copa do Mundo nos inspira a vestir roupas que valorizam a identidade nacional. Esse movimento, visto a cada 4 anos, ganha um novo impulso com a viralização do Brasil nas redes sociais. A professora do curso de design de moda da AMB Morumbi, Cacau Cláudia Martins, explica.
5: Eu acho que de uns 6 meses para cá, a gente vem tendo uma movimentação meio que internacional dos países latinos, né, da cultura dos países latinos de maneira geral, num lifestyle de moda, de comportamento. Aí eu acho que isso tem um pouco a ver com o cenário político, das guerras, dos conflitos, e como o Brasil ele vai se posicionando, né, como um país que não se envolve tanto, isso favorece.
4: Com a Copa do Mundo, muitas marcas criam coleções de moda temáticas carregadas de códigos do futebol. E várias se destacam pela mistura de elementos esportivos com toques urbanos do streetwear, além de uma forte valorização de elementos artesanais. Segundo Márcio Banfi, stylist e professor de moda da Faculdade Santa Marcelina, o objetivo do consumidor vai muito além de vestir a camisa da seleção.
6: De uma forma de marketing e financeiramente falando, as marcas mais populares, e mesmo as nem tanto populares, elas começam a inventar uma, sei lá, uma edição especial, alguma coisa assim. É um momento bom para fazer isso, então eu acho que é um momento que você consegue pôr um certo fashionismo ali, né, na história.
4: Uma alternativa aos entusiasmados pelo Brasil é o mercado de segunda mão. Essa foi a aposta da Isabel Limena, de 21 anos.
7: Eu estava muito animada e eu queria alguma vintage, eu queria uma diferente das outras pessoas. E ela é verde, amarela e azul, e tá escrito Brasil em azul, e tem umas faixas, assim, verdes e amarelas.
3: Ana, agora 5 horas e 55 minutos, vamos falar de saúde?
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3: Hoje o nosso assunto
9: com o Dr. Evaldo é vacina contra a dengue.
10: Pensei muito sobre essa coluna e em como traduzir meu sentimento acerca da vacina contra a dengue do Butantan. Tive um sentimento de preocupação, mas não com a vacina, e sim com a oportunidade criada para novamente grupos antivacina e negacionistas aproveitarem de uma situação que sabemos todos é absolutamente corriqueira no desenvolvimento de medicamento ou vacina. Essa vacina foi criada, ênfase nisso, no National Institutes of Health, do governo americano. Posteriormente, o Butantan participou das etapas finais do desenvolvimento e do estudo clínico, que mostrou mais de 80% de proteção contra formas graves da doença e em mais de 10 mil vacinados, apenas 7 casos de eventos adversos mais severos, sendo, portanto, segura. O episódio recente, é preciso reafirmar, demonstrou que a fase 4, aquela em que o produto já é utilizado em larga escala, funcionou ao encontrar 42 casos de efeitos adversos mais severos, sendo 3 com gravidade e 2, infelizmente, com óbito. Optou-se, com muita responsabilidade e transparência, pela interrupção temporária e aprofundamento da análise para ver se, primeiro, há ou não associação com a vacina e depois, em havendo, para os devidos ajustes na bula e eventuais alertas. Dengue é uma doença séria e muito em breve, com a retomada da vacinação, é importante que cada um seja um agente da ciência, pois a vacina segue absolutamente necessária, eficaz e segura. Não podemos dar margem a nenhum tipo de fake news. Fique bem e até a próxima.
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3: 5 horas e 57 minutos, falamos agora há pouco sobre longevidade, mercado de trabalho. Tem uma mensagem bem bacana do ouvinte.
11: Bom dia, pessoal do Plano do Gato. Aqui é Durval do Prado, Pradinha de Açúcar, extremo sul da Bahia. Eu estou com 80 anos, caminhando para 81. Eu recebo um pequeno auxílio do INSS, mas continuo na ativa. Eu faço manutenção de ferramentas elétricas. Com isso, complemento a minha necessidade, que o INSS é muito pouco, não é? Então eu faço parte dessa geração de idosos que ainda está operando. Obrigado por dar oportunidade aos idosos. Um grande miado para as empresas que dão essa oportunidade. Obrigado. Um abraço do Valdo Prado.
1: Muito legal a sua mensagem. A Lourdes Santos está dizendo que ela tem 72 anos, está estudando, passou na ETEC fazendo técnico em nutrição. O esposo tem 75 anos e trabalha com táxi. Ela diz que se sente muito bem. É a mais pura realidade, né, Lourdes? É o que a gente tem mostrado aqui nessa transformação que estamos vivendo com a expectativa de vida mais alta. Jacu Pêssego tem uma empresa de coleta de lixo de caminhão que faz racha quando sai da empresa. Olha que absurdo, ó. Miranda Fonseca tá mandando pra gente a mensagem aqui. Vamos cobrar das autoridades. Obrigado por avisar, hein? E também queria registrar mais uma mensagem aqui que chegou para nós sobre o que o Diogo falou mais cedo na rodovia Ayrton Senna. Bombeiros estão no local e o fogo está sob controle, viu, Diogo? Agora quase sem chamas. E é, diz que é na parte traseira da carreta. Isso no sentido interior, na entrada para quem vai para o aeroporto. João Formiga, direto da Moca, mandando essa mensagem. E a minha filha mandou uma mensagem para mim agora aqui, falando que está pegando fogo na rua Domingos Lopes da Silva, na Vila Suzana. E a energia foi interrompida por conta desse fogo. Ela que está a caminho aí da faculdade, presenciou, está acompanhando o pulo do gato e ajudou, tá bom? Então avisa aí os bombeiros e quem estiver nessa região, atenção, porque a falta de energia é por conta desse fogo que ainda não foi controlado. O quinto sinal marcou 6 horas da manhã. Atenção, rede.

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0: Bom dia, Brasil! Bom dia! Seja muito bem-vindo e bem-vinda, começando mais um Pulo do Gato desta segunda-feira, 15 de junho de 2026. Tudo é Copa do Mundo, claro, vamos trazer os principais assuntos do dia. Óbvio que falaremos também sobre Copa do Mundo. Seguimos, né, falando muito sobre a Copa do Mundo, tem mais jogos hoje, tem a Espanha que entra em campo, tem o Uruguai que estreia na Copa do Mundo, tem muita coisa para a gente acompanhar aqui no seu Pulo do Gato. E hoje é importante lembrar que a transmissão começa meio-dia e 30, tá? Meio-dia e 30 tem a transmissão de Espanha e Cabo Verde. Então se prepara aí, meu amigo, que hoje não vai faltar jogo. Você termina aqui a programação da manhã ali, tem o Manhã Bandeirantes, sai coladinho com o Manhã Bandeirantes, vem o Nossa Área com o Elia Júnior e toda a nossa equipe direto dos Estados Unidos. E meio-dia e 30, ao invés de ter a segunda parte do Nossa Área, já começa a transmissão de Espanha e Cabo Verde. Então fica ligado que hoje tem muita Copa do Mundo. Fim de semana já foi um espetáculo de jogos, não vai ser diferente nesta segunda-feira também. 6 horas e 3 minutos, o Lucivan, acho que foi que mandou mensagem a 1h29, hoje ele venceu o Mário Bala, tá? Mandou a 1h29 da manhã, falando: boa noite, Rádio Bandeirantes, chuva torrencial neste momento no Riacho Fundo, muitos raios e trovões. Acho que não só no Riacho Fundo, viu, Lucivan? Também foi no mesmo, quando terminou o jogo de futebol, terminou a partida do que estava dando na madruga lá entre Suécia e Tunísia, goleada da Suécia. Pelo menos lá no Guarazão também começou, né, raios e trovões e uma chuva torrencial, e o reflexo a gente vê agora de manhã já nas pistas, né? Ou seja, tem muita pista molhada. No Guará tem alguns pontos até de bolsões de água. É, depois, na vinda aqui para o plano, até menos. Ali perto do zoológico tem também, PGU também tem alguns pontos ali. Então é importante ter atenção. Com relação ao tempo, deixa eu aproveitar já que eu comecei por isso, se é que vai ter chuva hoje, tem previsão de tempo até assim mais firme hoje, possibilidade de sol, temperatura chegando aos 28 graus, mas ainda vai ser uma semana com chuva, segundo o Instituto Nacional de Meteorologia. Tem previsão mais confirmada de chuva para esta terça e quarta-feira aqui no Distrito Federal. Neste momento a gente tem 17 graus de temperatura com 89% de umidade relativa do ar. E por causa do temporal, ele causou um susto no Hospital Universitário de Brasília. É ou não é, Vitor Gomes? Bom dia.
1: Exatamente, Adriano. A chuva que a gente não estava esperando, né? Atual temporada de chuvas aí no Distrito Federal, algo incomum para esse mês de junho, pegou muita gente desprevenida. Muitas pessoas comemoraram, né, o fato, já que trouxe um frescor para esse período de seca, que já estava chegando firme aí o período de seca, e acabou trazendo também alguns pontos positivos, como a floração dos ipês rosa, antes do momento esperado. Só que muita gente também acabou tomando essa chuva aí de forma inesperada. Diversos problemas foram relatados tanto do trânsito quanto em prédios públicos. Em vídeos que circulam na internet, foi possível ver a água invadindo a recepção do Hospital Universitário de Brasília e uma verdadeira cachoeira saindo de um dos banheiros da unidade. Em nota, o HUB afirma que a situação foi imediatamente acompanhada pelas equipes da infraestrutura e pela empresa responsável pela manutenção, que adotaram as medidas necessárias para a contenção e correção do problema. De acordo com o INMET, né, como você também destacou, pelo menos até amanhã há chance de chuva na capital federal. Mas como você disse aí, teve uma atualização, né, ao longo da semana também. Sim. Tem previsão, mas chama atenção essa chuva nesse período, né?
0: Muito. Eu estou olhando aqui as câmeras do DR, estou vendo aqui, por exemplo, Eixão Sul. Você tem alguns pontos ainda de... Não observei quando passei, mas ali na 212, você vê alguns pontos de pista molhada. Por exemplo, lá no Lago Norte.
1: Pontos que tem mais uma baixada,
0: é,
1: né?
0: É, exatamente.
1: Uma baixada eu também peguei com Não chega a ser poça da água. Aqui no setor bancário eu peguei mais, viu? Que aqui tem irregularidades no estacionamento. E aí você encontra, assim, umas lagoinhas, digamos assim, bolsões de água.
0: Por exemplo, ali no... Também ainda falando de Eixão aqui, chegada, na Galeria dos Estados, ali próximo à Galeria dos Estados também, você tem alguns pontos, né, em que você vê que a chuva foi tão forte, que ela acabou provocando exatamente... Ou seja, a chuva ali foi por volta de 1-2 horas da manhã. Estamos falando agora às 6 horas da manhã e ainda tem alguns resquícios da chuva, além desse transtorno, como você falou, do hospital, né? Ou seja, da UNB ali com a invasão de água, né? Tomara que não traga tanto prejuízo por lá. Valeu, Vitor. Obrigado. Ficou satisfeito com a seleção brasileira?
1: Não, fiquei não.
0: Acho que não teve nenhum brasileiro que tenha
1: ficado. Fiquei satisfeito, principalmente com alguns jogadores, viu, que me fizeram raiva a hora que tocavam na bola.
0: Rapaz, o Casemiro me fez lembrar a minha fase final de jogador de futebol. A preguiça.
1: E você que não é jogador profissional,
0: exatamente,
1: né,
0: Adriano? Exatamente, por isso que eu digo, a minha fase final. E ainda veterano já.
1: Pois é.
0: Olha...
1: Aí você pega o Rafinha. Cara, que isso.
0: É.
1: Rafinha, a única hora que o Rafinha corria era aquelas corridas desnecessárias no recuo pro Bono. Recuava pro goleiro do Marrocos, ele ia correndo que nem um doido, atabalhoado lá, pra quê? Não sei pra quê.
0: Rapaz, o Rafinha...
1: Paquetá também, viu?
0: O Paquetá ainda achou menos pior.
1: Cara, ele errava todos os passes.
0: Mas é que a gente já tá acostumado com isso.
1: Mas errava tudo que chegava nele.
0: Eu acho que a maior indignação do brasileiro, e eu não sei se você se junta a isso, mas é não ter entrado o Endrick, né? A justificativa... Tava vendo o nosso colega Maurício Noriega na TV Record, e aí o Maurício Noriega tava dizendo, mas aí ele pontou como informação, né? Que o Endrick iria entrar na partida. Por que que o Ancelotti não colocou o Endrick na partida ao longo do jogo? Por causa do... Primeiro, teve dois cartões amarelos ainda no primeiro tempo. Um pro Casemiro e outro pro Ibanhas. Aí teve aquela substituição de dois. Aí depois você tem ali o cansaço do Casemiro. Que aí entra o Fabinho. E quem é que entra depois? Acho que é o Luiz Henrique. Ele entra no lugar, não é do Bruno Guimarães.
1: Foi
0: ainda.
1: Do Paquetá?
0: Acho que é do Paquetá.
1: Acho que o Paquetá, isso,
0: do Paquetá também cansado.
1: E
0: aí ele tem que fazer uma recomposição ali depois no Bruno Guimarães. Aí era uma questão tática de ajustar o meio-campo quando entra o Danilo. Aí entra o Danilo. Esqueci do Matheus Cunha, mas o Matheus Cunha entrou no
1: lugar do Igor Thiago.
0: Também não jogou nada, né?
1: Jogou nada, mas também a bola não chegou.
0: Tem
1: que levar em consideração. Ele é grosso.
0: Ele é centroavante.
1: Ele é um jogador grosso. Ele é pra fazer gol de canela. Só que a bola tem que chegar nele. Mas também, ele perdeu ali uma oportunidade que um centroavante não pode perder, que foi aquela que ele recuou pro gol.
0: Eu vi, tem um meme, acho que até eu enviei para você, tem um meme que tá assim, tá um jacaré e tem um cidadão jogando um pedaço de carne dentro de um espaço fechado. Aí joga o pedaço de carne em direção à boca do jacaré, o jacaré pula na água, ele sai do lugar. Era o Igor Thiago naquele lance. Mas enfim, né, vamos continuar... otimista, até porque o Brasil vai enfrentar o Haiti, né? Se não conseguir vencer do Haiti, meu amigo.
1: E a Escócia venceu só por 1-0 o Haiti.
0: O time da Escócia também é terrível, né?
1: É terrível.
0: Nossa
1: terrível.
0: Senhora, que jogo horrível.
1: O time da Escócia é pra bater, né? É aquela Inglaterra clássica.
0: É.
1: De chutão pra frente, seja o que Deus quiser.
0: Um amigo meu definiu exatamente isso que você falou. A Escócia lembra a Inglaterra das antigas, que era pontapé, balão e salve-se quem puder, e retranca. Eu acho que o Brasil, no próximo jogo, goleia o Haiti. Eu acho que vence a Escócia por 1-0.
1: 1-0 só?
0: 2-0 no máximo. Aquele jogo bem apertado, sabe? Porque aquela retranca e o Brasil não sabe criar, então...
1: Nossa, mas eu achei o meio de campo tão espaçado.
0: Do Brasil? Isso que tinha três jogadores de meio campo, né?
1: Mas quem que marca? Aquilo que a gente já estava falando antes. Quem é que marca? Com Bruno Guimarães e
0: Casemiro. Com o freio de mão puxado.
1: Gordo, tá gordo, hein?
0: Tá gordo.
1: Eu vi uma comparação dele com o Emerson.
0: O Emerson Puma, volante,
1: lá em 2002 tinha a mesma altura dele, só que 71 quilos. O Casemiro tá com 84 quilos.
0: Ele tá bom pro futebol de domingo, do churrasco.
1: É uma balsa, né, cara? É o arranque de uma balsa.
0: Você viu como é que tá o espírito do torcedor brasileiro aqui, só no sentimento do Vitor Gomes e no meu aqui. Obrigado, Vitor, pelas informações. Tália Ferreiro quer se manifestar sobre isso? Bom dia.
2: Oi, Adriano. Bom dia pra você, todos que nos acompanham. Não sei, Adriano. Eu acho que eu tava mais me divertindo com lookinhos e outras coisas de beninas do que, de fato, com o futebol.
0: É, pelo menos vocês se divertiram, né?
2: Sim.
0: É, não passaram raiva como a gente. É, pelo menos no lookinho, ou seja, comida, essas coisas assim, a gente consegue se divertir mais do que com o futebol da seleção. Mas conta pra gente, o DF se destaca no número de doações de sangue. A gente tá falando do mês, o junho vermelho, que é também um mês considerado para doação de sangue. Conta pra gente, Nath.
2: É isso, Adriana. A população, então, do DF está acima da média nacional em número de doações, com 1,8% da população cadastrada. Somente no ano passado foram registradas 57.690 doações, possibilitando 82.487 transfusões na rede pública. Ainda assim, os tipos sanguíneos O negativo e AB negativo estão baixos no estoque. Os níveis das outras tipagens variam entre adequado e regular. O domingo foi marcado pela celebração do Dia Mundial do Doador de Sangue. A doação de um único doador pode salvar até 4 pacientes. Segundo o Hemocentro de Brasília, para doar é preciso ter entre 16 e 69 anos, é preciso pesar no mínimo 51 quilos, estar em bom estado de saúde, apresentar documento oficial com foto e, para doar, também é preciso fazer o agendamento no site oficial do governo, agenda.df.gov.br. Adriano.
0: Obrigado, Nath. Aproveitando que a Nath falou ali, quando ela deu o seu bom dia, Maria Eugênia Cotar tem uma reportagem para gente falando exatamente do lookinho, né? Ou seja, do look da Copa. Em meio à Copa do Mundo, o Brasil Core, estilo que enaltece a estética brasileira, ressurge no universo da moda. Conta pra gente, Maria Eugênia.
3: O início da Copa do Mundo nos inspira a vestir roupas que valorizam a identidade nacional. Esse movimento, visto a cada 4 anos, ganha um novo impulso com a viralização do Brasil nas redes sociais. A professora do curso de design de moda da AMB Morumbi, Cacau Cláudia Martins, explica.
4: Eu acho que de uns 6 meses para cá, a gente vem tendo uma movimentação meio que internacional dos países latinos, né, da cultura dos países latinos de maneira geral, num lifestyle de moda, de comportamento. Aí eu acho que isso tem um pouco a ver com o cenário político, das guerras, dos conflitos, e como o Brasil ele vai se posicionando, né, como um país que não se envolve tanto, isso favorece.
3: Com a Copa do Mundo, muitas marcas criam coleções de moda temáticas carregadas de códigos do futebol. E várias se destacam pela mistura de elementos esportivos com toques urbanos do streetwear, além de uma forte valorização de elementos artesanais. Segundo Márcio Banfi, stylist e professor de moda da Faculdade Santa Marcelina, o objetivo do consumidor vai muito além de vestir a camisa da seleção.
5: De uma forma de marketing e financeiramente falando, as marcas mais populares, e mesmo as nem tanto populares, elas começam a inventar uma edição especial, alguma coisa assim. É um momento bom para fazer isso, então eu acho que é um momento que você consegue pôr um certo fashionismo ali, né, na história.
3: Uma alternativa aos entusiasmados pelo Brasil é o mercado de segunda mão. Essa foi a aposta da Isabel Limena, de 21 anos.
6: Porque eu tava muito animada e eu queria alguma vintage, eu queria uma diferente das outras pessoas. E ela é verde, amarela e azul. E tá escrito Brasil em azul. E tem umas faixas, assim, verdes e amarelas.

0: 6h16, está aí a Maria Eugênia Cotar falando para a gente sobre o estilo da moda e durante a Copa do Mundo. E você nota isso, né? É bacana. E burro é aquele que não sabe aproveitar esse momento de Copa do Mundo para fazer o seu próprio estilo. Ela falou, foi além do Brasil Core, né, como a gente está falando, muito indo também nessa linha de que os países se influenciam. Claro que o comércio se movimenta, mas tudo é verde e amarelo nesse momento. Todos os produtos, de alguma forma, conduzem para a Copa do Mundo, que é o principal evento esportivo junto com os Jogos Olímpicos. Quando a gente fala de eventos mundiais, a gente está falando de Copa do Mundo, que acaba movimentando toda a questão de, além da bola rolando, tem a questão do marketing, do turismo, tudo que envolve um grande evento, como é a Copa do Mundo. Por falar em Copa do Mundo, acho que agora vamos aproveitar e vamos trazer também já o destaque, né, do futebol, destaque direto dos Estados Unidos.
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0: E direto dos Estados Unidos, Alexandre Pretzel. Bom dia, Pretzel.
3: Bom dia, Adriano Oliveira. A seleção brasileira abre a semana com uma certa desconfiança depois da má estreia contra Marrocos. O empate até que não foi ruim pela situação do jogo, mas a atuação do Brasil deixou muito a desejar. Então, para enfrentar a seleção haitiana, sexta-feira em Filadélfia, Carlo Ancelotti provavelmente vai mudar o time em duas ou três posições. Uma eu acho que é garantida, Danilo Silva no lugar do Ibanez na lateral direita. Casemiro, pupilo do treinador, será que será sacado? É um debate que já se coloca, pelo menos nesse momento, depois da má atuação de Casemiro, que admitiu que só saiu do jogo contra Marrocos porque tomou um cartão amarelo ainda na primeira etapa. No ataque, Rafinha terminou o jogo totalmente, mas é um jogador que não foi bem. Igor Thiago também. Será que Endrick pode aparecer? Acho difícil porque Matheus Cunha está à frente dele numa possibilidade de jogar mais avançado durante a semana. É um momento de debate na seleção depois da estreia ruim contra Marrocos.
0: Valeu, Pretzel! Alexandre Pretzel trazendo o boletim da Copa da Seleção Brasileira e do que o Pretzel falou. Acho que o Brasil está pedindo a entrada do Endrick. Inclusive tem até campanha. Pelo menos eu vi nas redes sociais, tem o pessoal fazendo comentários em cima de um post do Ancelotti depois do jogo, pedindo, tipo, coloca o Endrick, né? Ou seja, pedindo para que o Ancelotti coloque já no próximo jogo o Endrick como titular. Mas daquilo que a gente acompanha de futebol e das informações que os nossos colegas trazem dos Estados Unidos, como o caso do Pretzel, eu acho que a tendência é o próprio Matheus Cunha entrar no lugar do Igor Thiago, como o Pretzel falou. No jogo contra o Haiti, eu não me surpreendo que o Brasil volte àquela formação que atuou no amistoso contra o Panamá, chamado 4-2-4. A seleção do Haiti é uma seleção mais fraca e o Brasil precisa fazer saldo. É só a gente ver que nessa Copa vai ser um pouco do diferencial para conseguir situações um pouquinho melhores na competição. Já classifica praticamente todo mundo para a fase de 16 avos. Mas é fundamental aí fazer acho que o grande fiel da balança vai ser a seleção do Haiti. Então não me surpreenderia que o Brasil entrasse com aquela formatação do jogo contra o Panamá, com Alisson, o Danilo, como o Pretzel falou, a dupla de zaga mesmo, Marquinhos e Magalhães, e na lateral esquerda o Alexandro, ou o Douglas Santos, que não foi mal no jogo. No meio campo, por mais que eu acho que o Fabinho entrou bem melhor que o Casemiro, e o Casemiro estava muito mal no jogo, acho difícil ele mudar, acho que vai de novo Casemiro e Bruno Guimarães, e aí sim, lá na frente, Luiz Henrique, Rafinha, Vini Júnior e Matheus Cunha. Não quer dizer que é o time que eu gostaria de ver em campo, eu gostaria de ver o Rayan já nessa seleção, poderia ser no lugar do Luiz Henrique, se for nesse formato de 4-2-4, como a seleção já jogou. Gostaria de ver o Endrick, e aí pode ser na do Matheus Cunha, ou já que o Rafinha também não foi bem, muda um pouco nessa função, faz o Matheus Cunha jogar um pouquinho mais por trás do atacante e coloca o Endrick mais à frente. O Endrick também consegue fazer essa função de atacante de lado de campo. Pelo menos seria daquilo do que eu gosto de ver de futebol, seriam as duas modificações que eu basicamente faria. A entrada do Rayan, né, do Luiz Henrique, se for, né, como eu disse, nessa formatação, e a entrada do Endrick no lugar do Matheus Cunha. Se fosse no mesmo formato que o Brasil jogou contra a seleção de Marrocos, né, no 4-3-3, eu faria mais, né? Tiraria ali o Casemiro com o Fabinho e colocaria o Danilo Santos, que é um jogador do Botafogo, na do Paquetá, fazendo uma linha de meio campo um pouquinho mais forte. Lá na frente, o mesmo esquema, né? Rayan do Rafinha e o Endrick na do Igor Thiago. Mas vamos ver, né? O Ancelotti tem peso para mudar e não ficar ninguém de mimimi. A gente sabe que jogadores como Rafinha, Casemiro, têm um certo peso pelos times que eles jogam, ou até mesmo pela história, o próprio Casemiro, né? Mas Copa do Mundo, meu amigo, são 8 jogos se quiser ser campeão. E para passar essa fase, são 3 jogos. E agora é a hora de ajustar o time para que, na hora que chegar a fase, que é aquela fase ali, 16avos, 8avos de final, que a gente possa chegar com uma seleção forte. É bom lembrar que se o Brasil termina em primeiro ou segundo, a tendência deve ser pegar Japão ou Holanda na próxima fase. E pelo que a gente viu de Japão e Holanda, eu confesso para você que o favorito para mim nesse confronto contra o Brasil, daquilo que o Brasil não apresentou, seria Japão ou Holanda, né? Pela bola, não pela história. Você sabe que a Bandeirantes traz para você todos os jogos, ou boa parte dos jogos da Copa do Mundo, mas todas as emoções, tenha certeza que você tem aqui na Bandeirantes. Relembrando então nosso cardápio de futebol nesta segunda-feira aqui na Bandeirantes. Nossa área hoje do meio-dia e 30, com o Elia Júnior e o Pedro Cohen. Terminou nossa área, 12:30, hoje nossa área é uma versão reduzida. Já começa a jornada esportiva Bandeirantes, para Espanha e Cabo Verde, direto de Atlanta. Narração do canhão Rogério Assis, comentários do Cláudio Zaidan, reportagens do Luiz Fabiani. No intervalo tem Ricardo Capriotti no plantão junto com Pedro Cohen. Depois, 6:30 da tarde, mais um jogo para você na jornada esportiva Bandeirantes. Direto de Miami, às 7 da noite, tem Arábia Saudita e Uruguai, com Pedro Martelli e também Léo Dins e Leandro Guerreiro nos comentários. Reportagem do Paulo do Vale, intervalo com Fernando Fernandes, plantão do Guilherme Agrela. Esses são os jogos da Bandeirantes nesta segunda-feira para você acompanhar com todas as emoções aqui no microfone da Bandeirantes. Ainda no espírito de Copa do Mundo e o comércio da Copa do Mundo, Vitória Carvalho, conta pra gente.
4: De acordo com uma pesquisa realizada pela Fecomércio DF, 85% dos lojistas da capital estão otimistas e esperam vender mais nesta Copa. Entre os produtos com maior potencial de venda estão bebidas, eletrônicos e as carnes para o tradicional churrasco. O presidente da Fecomércio, José Aparecido, conta que o item mais vendido nesta época do ano são as televisões.
5: Hoje tem a questão do delay, né, que o pessoal fala. Se você não tiver uma televisão muito moderna, você vê o seu vizinho gritando gol e 5 segundos, 6 segundos depois que você vai ver o gol na sua TV. Então, por isso que todo mundo corre atrás de comprar uma TV com a tecnologia mais avançada, que é para comemorar o gol no momento que ele acontece.
4: Os itens de festas e decorações também têm feito sucesso nessa Copa. A dona de loja de festa e utilidades, Divina Anunciada, afirma que as vendas estão boas e destaca as mercadorias mais procuradas pelos clientes.
6: Durante a Copa está vendendo muito TNT verde e amarelo, azul também está vendendo bola, camiseta, bandana para pôr na cabeça, banderola, minha banderola já até acabou de tanto que eu vendi, e bandeira grande também.
4: A pesquisa ainda aponta que 78% dos lojistas vão adotar estratégias de vendas que incluem promoções especiais, decoração temática e ofertas de kits e combos.

0: 6h27, um abraço para o Mário Bala, que está aqui também conosco todos os dias. É, ele já falando mal de todo mundo da seleção brasileira, não sobrou. Sobrou até para o Neymar, que nem em campo entrou, né? E será que contra o Haiti ele vai estar pronto? A expectativa é que ele já esteja à disposição do Ancelotti para o jogo contra o Haiti, que é na próxima sexta-feira, 9 horas da noite. 6h27, bora para o intervalo, já já tem outros destaques para você acompanhar aqui no nosso giro de reportagem do Pulo do Gato.
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0: Seis horas e 31 minutos, semana começando com 313 vagas de emprego nas agências do trabalhador. Nesta segunda-feira, então, são essas vagas com salário que pode chegar até R$ 2.800. Os postos com maior remuneração são os de mecânico de manutenção de ar-condicionado, na Asa Norte. Tem duas vagas em aberto e também motorista entregador no Jardim Botânico, com uma oportunidade disponível. Ambos exigem na função aí, exigem algum tipo de experiência nessas funções. O cargo de mecânico é necessário um ensino fundamental completo. Em relação à demanda, o cargo com maior número de vagas é o de operador de caixa. São 55 oportunidades. O salário oferecido é de R$ 1.700 mais benefícios. Você já sabe, né? Agência do Trabalhador, são 16 que funcionam de 8 da manhã às 5 da tarde. Basta cadastrar o currículo no aplicativo Carteira de Trabalho Digital, que é o CTPS, ou até mesmo entrar no site do canal do empregador para ver as vagas por lá. E diariamente no Manhã Bandeirantes, você aí tem sim as vagas detalhadas, cargo por cargo, o nosso Rodrigo Vilela traz para você as oportunidades durante a manhã. Trânsito nesse momento, trânsito bem pesado na EPNB, ali na altura da UPA, lentidão em boa parte do trecho. Os motoristas que andam nas duas pistas principais ali vão enfrentando uma certa dificuldade, principalmente na pista da esquerda. Como tem muito retorno, ali o trânsito fica um pouco mais lento. Na pista do meio, o trânsito também tem uma certa lentidão, mais flui, mas naquela pista que é a pista para ser exclusiva de ônibus, aí sempre tem um espertinho ou outro que vai caindo para o lado ali para tentar ganhar velocidade, também vai utilizando aquela via, mas o trânsito bem carregado na altura da UPA, ali na EPNB, no núcleo Bandeirante. Na estrutural, o trânsito fluindo bem, com a pista inversa já funcionando, a reversa, na verdade, e as duas estão com trânsito bom nesse momento, fluindo relativamente bem. O trânsito já é pesado para quem vem de Taguatinga, na EPTG, muitos carros mesmo nesse momento. Não tem ainda, pelo menos no trecho que eu estou vendo, que é ali próximo à Épia, não tem ainda pontos de lentidão, só um volume considerável de carros transitando pela região. Daqui a pouco a gente faz um novo giro com as informações de trânsito com as câmeras do DR aqui no nosso Pulo do Gato. O empréstimo de 6 bilhões e 600 milhões de reais concedidos ou que vão ser concedidos ao GDF pelo Fundo Garantidor de Crédito para salvar o BRB deve ser firmado em até 15 dias. A previsão foi feita pela governadora Celina Leão. No fim de semana, na última terça-feira, a Câmara Legislativa aprovou o projeto que permite o GDF a buscar o socorro do FGC. Agora o Fundo Executivo deve assinar um termo que assegura o acordo. O dinheiro vai ser usado para socorrer o Banco de Brasília após as fraudes bilionárias identificadas durante as negociações com o Banco Master. O caso levou à prisão o ex-presidente do banco, Paulo Henrique Costa. No fim de semana também tivemos o ministro da Saúde, Alexandre Padilha, assinando uma portaria que destina mais de 15 milhões de reais por ano para a rede de saúde do Distrito Federal. O recurso inclui a habilitação de 59 leitos de UTI. O anúncio ele ocorreu na UBS-1 da cidade estrutural, onde foi realizado o mutirão de saúde da mulher. No local foram feitas 200 inserções de implantes contraceptivos em mulheres cadastradas no SUS. A liberação de recursos pelo governo federal para atender a especialização, ou seja, a atenção especializada no DF, contempla novos leitos de UTI adultos e pediátricos para pacientes em estado grave. Os serviços serão ofertados em hospitais localizados em Ceilândia, no Lago Sul, Gama e na Asa Norte. Além das UTIs, os recursos contemplam UPAs nas regiões de Ceilândia, Samambaia, São Sebastião, Recanto das Emas, além do Hospital Regional de Sobradinho e do SAMU. Seis horas 35 minutos, vem chegando o Trabalho em Foco.
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5: Trabalho em Foco no Pulo do Gato, recebendo aqui mais uma vez a Ana Pascolatti, que é do Colégio Damásio, ela que é gerente do Colégio Damásio e tem participado conosco aqui falando sobre diversos assuntos. Hoje ela está mais uma vez aqui no Pulo do Gato, no Trabalho em Foco, para conversar conosco nessa manhã. Tudo bem, Ana Carolina?
7: Bom dia, Pedro. Tudo bem e você? Um prazer imenso estar aqui.
5: Tudo bem. Ana, você já falou conosco aqui sobre preparação para a OAB, para concurso, já falou sobre inteligência artificial, automação, habilidades. Eu queria te perguntar hoje sobre certificação e especialização. Qual é a importância disso para o mundo do trabalho hoje, com a velocidade com que as coisas se transformam?
7: Pedro, a graduação hoje, ela virou básico. Para quem está na área jurídica, O mínimo que a gente espera, né, do estudante de direito é ter concluído a graduação. E a certificação, a especialização, ela é o que diferencia o candidato, né? É o que diferencia o profissional da área jurídica. Então, vamos imaginar o seguinte, uma pessoa terminou a faculdade, prestou a prova da OAB, ela se tornou advogada, ela quer a carreira da advocacia. Pois bem, é necessário que ela faça uma pós-graduação, ou uma, duas. Nós temos casos de alunos aqui que são advogados, querem seguir na advocacia e, portanto, fizeram duas, três pós-graduações em diversas áreas. Até porque a gente indica ao profissional da advocacia escolher um segmento, né, escolher uma área específica para atuação. Por outro lado, nós também temos um aluno que pretende a carreira da docência. Né, e isso é bem interessante, porque eu sempre digo para o aluno o seguinte, olha, você tem um interesse em ser um professor? Você precisa seguir essa carreira. Como? A gente indica para essa pessoa, o primeiro passo dela é, sem dúvida alguma, uma pós-graduação, uma especialização. E, na sequência, a gente indica para essa pessoa seguir na carreira da docência, seguindo para um mestrado e até mesmo um doutorado. Né? Seja uma especialização para quem vai seguir na carreira ou para quem tem a ideia de seguir na docência, a especialização também ajuda o candidato num concurso público. Por quê? Esse aluno, né, esse candidato que vai prestar um concurso público e ele tem uma pós-graduação, isso vai ser um diferencial para ele, seja numa questão de desempate, seja numa questão ali, por exemplo, para que ele tenha até um ganho maior de salário, não é? A especialização, ela é um próximo passo da carreira, é uma próxima etapa, que eu digo, de todo estudante.
5: Ô Ana, tenho certeza que muitos ouvintes ficaram aí, né, com uma dúvida. Qual o tempo de preparação hoje para um concurso público? Eu sei que depende, né, da carreira, das vagas, mas existe um tempo médio aí de preparação para se passar num concurso?
7: Olha, dependendo do concurso, tá, Pedro? Eu acho que aí a resposta seria o seguinte, na minha opinião, tá? O que eu vejo muito no Damásio, inclusive no Damásio Santo Amaro, em que eu atuo no dia a dia, no mínimo, assim, digamos, uns 3 a 5 anos, aí dependendo da carreira. Né? Nós sabemos que tem carreiras que exigem um pouco mais de tempo, e eu acho que a dica talvez não seja o tempo, talvez seja a continuidade de prestar concurso. Então, por exemplo, quanto mais concurso aquela pessoa fizer, melhor para ela. E o ponto importante que eu digo é que, às vezes, a pessoa tem um interesse, isso já acontece bastante, eu tenho casos aqui, a pessoa, por exemplo, ela está lá, o sonho dela é magistratura. Então, ela está, eu não foco em magistratura, mas ela passou em outro concurso. Por quê? Ela passou no Ministério Público, por exemplo. Mas não era exatamente o que eu queria, mas pelo fato dela prestar muitos concursos, a oportunidade apareceu no Ministério Público. E a pessoa vai e abraça isso para a carreira dela. E esse é um outro ponto, por quê? O que eu percebo? Às vezes, a pessoa fica tão encanada, desculpa, não sei se essa palavra seria mais correta, mas ela fica tão presa àquele concurso, quando ela vai prestar o outro, que ela vai mais tranquila, ela passa. Então, talvez também essa questão de administrar o emocional, o psicológico da pessoa, a administração de tempo, às vezes muitos não conseguem deixar o trabalho para poder só estudar, né? A gente fala, nossa, só estudar, mas é muito também, né? Então, me parece que é mais por esse caminho.
5: Ana Carolina Pascolatti, muito obrigado mais uma vez pela participação. A Ana é do Colégio Damásio e teve mais uma vez em Trabalho em Foco. Bom dia para você.
7: Obrigada, Pedro. Bom dia.
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0: 6:42, está aí o Trabalho em Foco que você acompanhou aqui de toda segunda e quarta-feira, tem aqui na nossa Bandeirantes, dentro do Pulo do Gato, para você acompanhar. Já tem o repórter Bandeirantes na programação. Antes do repórter Bandeirantes, dá tempo ainda da gente falar sobre quatro tipos de golpes, né? Os golpes digitais. Esse é o ritmo do estelionato digital aqui no Brasil, 4 golpes por minuto. O funcionário público Sérgio Freitas foi uma dessas vítimas. Em uma rede social, ele recebeu a indicação de uma loja de luminárias. Fez uma compra no valor de R$800 e nunca recebeu o pedido.
1: E tava lá o horário, até as 14 horas do dia seguinte estaria. Ah, deu 2 da tarde e não veio, 3 da tarde e não veio. Aí eu já tinha que ir pro evento. Quando eu fui pro evento, eu já falei, caí no golpe. O anúncio dos caras era perfeito, o site deles, o perfil deles perfeito, tudo montadinho, cliquei pra entrar no site, o site legal, tudo .com.br, não tinha nada,

0: do que faz o primeiro contato com a vítima, que a gente chama de engenharia social, né, para buscar aquele primeiro engano. Nós temos um segundo indivíduo para continuar esse contato e aprofundar ali a busca de dados, um terceiro indivíduo para fazer essa extração de dados e um quarto indivíduo, quinto, sexto.
1: Ações incluem cada vez mais recursos tecnológicos, entre eles a modificação do número de telefone que os criminosos mascaram a verdadeira origem das mensagens. O delegado Christian Nimoy diz que as ferramentas têm sido utilizadas e atualizadas a cada momento.
2: Os policiais sido treinados, e esse é o grande objetivo para que a gente possa, inclusive com as cooperações com instituições públicas e privadas, nesse combate.
1: A orientação da polícia é sempre registrar boletim de ocorrência, nunca usar a mesma senha para tudo e desconfiar de telefonemas e mensagens para clicar em links pedindo informações pessoais. E chegando agora o repórter Bandeirantes. Manda mensagem para cá, 994009269. É o nosso contato com o WhatsApp. A gente está em live também no Band Brasília, com a live do Pulo do Gato. 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
1: Bandeirantes. 6 horas e 46 minutos. O governo brasileiro divulga o balanço sobre o Fundo Amazônia. Detalhes com Jefferson Ramos.
2: O Fundo Amazônia arrecada 2,6 bilhões em doações de 8 países e da União Europeia em 3 anos. No mesmo período, quase 4,3 bilhões foram aprovados para projetos de preservação e desenvolvimento sustentável na região amazônica. Dados divulgados pelo Ministério do Meio Ambiente e pelo BNDES mostram que entre 2023 e maio de 2026 foram firmados 60% de todos os contratos já realizados pelo fundo desde a criação. Atualmente, 75% dos municípios da Amazônia Legal são atendidos por iniciativas financiadas pelo programa. Os números representam uma retomada dos investimentos e das doações internacionais voltadas à proteção da floresta.
1: 6h47, representantes da União Europeia realizam até o final desta semana uma auditoria em vários estados do país que será decisiva para uma possível retomada da compra de pescados brasileiros, travadas desde 2017. Caso seja sinalizado que o comércio pode ser retomado, vai significar a reabertura do mercado de produtos como lagosta, atum e tilápia. Naquela época, o bloco questionou os produtores brasileiros, em especial em relação às condições das embarcações. E a queda de um avião de pequeno porte deixa 12 mortos nos Estados Unidos. O acidente aconteceu em Butler, no estado americano de Missouri, cerca de 100 quilômetros de Kansas City. Segundo as autoridades locais, os 11 passageiros, todos paraquedistas, e o piloto morreram na hora. A aeronave caiu em uma rodovia

milhares de jovens largavam a escola para trabalhar. Agora, com o Fé de Meia, são mais de 5 milhões de estudantes recebendo apoio financeiro para terminar o ensino médio. Governo do Brasil, cada vez mais do lado do povo brasileiro.

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2: Seis horas e 50 minutos, hora do nosso consultório do Pulo do Gato.
3: Hoje o nosso assunto com o Dr. Evaldo é vacina contra a dengue.
4: Pensei muito sobre essa coluna e em como traduzir meu sentimento acerca da vacina contra a dengue do Butantan. Tive um sentimento de preocupação, mas não com a vacina, e sim com a oportunidade criada para novamente grupos antivacina e negacionistas aproveitarem de uma situação que sabemos todos é absolutamente corriqueira no desenvolvimento de medicamento ou vacina. Essa vacina foi criada, ênfase nisso, no National Institutes of Health, do governo americano. Posteriormente, o Butantan participou das etapas finais do desenvolvimento e do estudo clínico, que mostrou mais de 80% de proteção contra formas graves da doença e em mais de 10 mil vacinados, apenas 7 casos de eventos adversos mais severos, sendo, portanto, segura. O episódio recente, é preciso reafirmar, demonstrou que a fase 4, aquela em que o produto já é utilizado em larga escala, funcionou ao encontrar 42 casos de efeitos adversos mais severos, sendo 3 com gravidade e 2, infelizmente, com óbito. Optou-se, com muita responsabilidade e transparência, pela interrupção temporária e aprofundamento da análise para ver se, primeiro, há ou não associação com a vacina e depois, em havendo, para os devidos ajustes na bula e eventuais alertas. Dengue é uma doença séria e muito em breve, com a retomada da vacinação, é importante que cada um seja um agente da ciência, pois a vacina segue absolutamente necessária, eficaz e segura. Não podemos dar margem a nenhum tipo de fake news. Fique bem e até a próxima.
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2: 6 horas 52 minutos, 6:52. Sexta-feira foi Dia dos Namorados, falamos bastante sobre o Dia dos Namorados e o Márcio Campos fez uma reportagem falando mais do que só o Dia dos Namorados, do tal contrato de namoro, que tem aumentado consideravelmente, ganha espaço e bateu recorde, inclusive, de registros no Brasil. Conta pra gente, Márcio Campos.
6: Primeiro fomos às ruas para saber se as pessoas já tinham ouvido falar em contrato de namoro. Ouça o que pensa a atriz Yuna Machado.
7: Acho que pode ter muitas vertentes, né? Tem pessoas que contratam um namorado, literalmente. Ou pode ser um relacionamento monogâmico.
6: O securitário Guilherme Nogueira ficou surpreso.
8: Não faço ideia, não sei. Seria um acordo que você chega antes de entrar numa relação com alguém?
6: Te assusta?
8: Ah, é estranho, porque o namoro normalmente não é algo tão sério ao ponto de ter um contrato, né?
6: O advogado Rogério Urbano fez um com a antiga namorada. Teve até estratégia para ela não recusar.
9: Ela achou bastante estranho, né? Eu tirar do bolso um contrato de namoro. Não é nada romântico, posso te assegurar isso. Falei, olha, esse documento aqui é um contrato de namoro, tal, tal. Aí ela acabou assinando e logo depois nós embarcamos para Portugal para dar uma amenizada, né?
6: Depois de 4 anos, o casal se separou e ele nunca teve problemas jurídicos.
9: Caso o namoro se convalidasse em uma união estável, o próprio contrato de namoro já tinha cláusulas que regiam essa relação, com a total separação de bens.
6: O contrato de namoro é um documento público feito em cartório de notas. Por meio desse documento, o casal declara formalmente que mantém uma relação afetiva, mas sem a intenção de constituir uma união estável naquele momento. O documento é usado principalmente para proteger patrimônio, organizar relações patrimoniais e evitar conflitos envolvendo filhos e herdeiros de uniões anteriores. Ele pode ser online. Nesse caso, os interessados primeiro emitem gratuitamente um certificado digital pela plataforma e-notariado. Após a identificação realizada por um tabelião, o casal agenda uma videoconferência e assina eletronicamente o ato. Se optarem por fazer presencialmente, basta ir a um cartório de notas com os documentos pessoais de identidade. A tabeliã Gisele de Barros, que já fez vários, explica por que existe o contrato de namoro.
10: O contrato de namoro também é uma escritura declaratória de namoro, onde as pessoas deixam configurado expressamente que elas não têm uma união estável.
6: Em 10 anos, o número de contratos de namoro multiplicou no Brasil. Mesmo assim, ainda é pouco usado. Até o final do ano passado, eram 241. Nos primeiros 5 meses desse ano, foram feitos mais 83 em todo o país. A advogada Viviane Limonge faz um alerta.
11: Que o contrato de namoro ele não pode contratualizar afeto. Eu acho que as relações de afeto elas estão situadas num aspecto da liberdade.
6: A biomédica Rafaela Xavier sabia o que é um contrato de namoro, mas o engenheiro mecânico naval João Moraes nunca tinha ouvido falar e foi logo avisando.
12: Não, eu não assinaria, né?
13: Acho que não tem necessidade. Acho que o namoro tem que ser muito espontâneo, né?
2: Parece que eu acho muito estranho tudo isso, né? Eu, ok, a gente entende. Eu estava comentando aqui com a nossa Ayumi Watanabe, nossa produtora, o que, que acontece? A gente sabe que tem muitas relações estáveis em que o que era casamento virou namoro eterno. E isso dá vários direitos ao casal sobre aquilo que está sendo construído. O que vamos combinar que é justo, né? Se estão construindo em termos de casal, é justo você pensar que tem ali um compartilhamento. Mas é muito estranho porque a ideia do namoro exatamente é aquele negócio do período para você saber se de fato vai noivar, vai casar depois. Por mais que tenham vários casais com rompantes de questão de relacionamentos curtos e casamento. Mas aí quando a pessoa dá aquele passo, pelo menos na teoria, para o casamento, é aquele passo mais convicto, né, da decisão que está sendo tomada. Mas essas são as modernidades das relações no dia a dia, né? E aí tudo tem muito mais esse viés aí de proteção jurídica, de proteção de bens, de proteção de grana, do que propriamente daquilo que deveria ser o que liga as pessoas, o afeto, o carinho, o amor. Mas são coisas desse tempo. 6h57, intervalinho.
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0: 6h59, vamos encerrando o programa aqui, né? Vitor Gomes aqui me sacaneando aqui, dizendo, são coisas desse tempo, disse o senhor que comeu mingau ontem à noite. É que eu sou uma criança grande, viu? É, quem for lá nas minhas redes sociais, no adriano.jornalista, vai ver um pratinho bem considerável de um mingau de chocolate. É esse tempo frio, sabe como é que são as crianças? Mas o que eu tava falando com relação aos contratos de namoro, viu, Vitor, e também ouvintes, não é nem questão de coisas de serem mais velhos ou não serem mais velhos, até porque no relacionamento é muito mais uma realidade do momento, independentemente da idade, que propriamente tem a ver com ser mais jovem ou ser mais velho. Dado essa explicação, 6h59, só resta eu dar tchau, viu? Tchau, gente.
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4: 15 de junho de 2026.
5: Estados Unidos e Irã anunciam um acordo para fim da guerra e reabertura do Estreito de Hormuz.
4: O CENIPA e a Força Aérea investigam o que motivou o choque de dois helicópteros em pleno voo no Rio de Janeiro.
5: Envolvidos na morte de jovem atravessada de ponte no interior de São Paulo, tem prisão preventiva decretada.
4: Seleção brasileira tem semana de treinos antes do jogo contra o Haiti pela Copa do Mundo.
5: E ainda nesta edição,
4: Irã estreia hoje no Mundial em meio a um acordo de cessar fogo no Oriente Médio.
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6: A semana começa com tempo firme na maior parte da região sul do país, devido à influência de uma massa de ar frio e à chance de geada em áreas de serra, além do sul e da Campanha Gaúcha, nas primeiras horas. No sudeste, as pancadas de chuva continuam e alerta para temporais em alguns pontos. Já no nordeste, a chuva ganha força entre o Rio Grande do Norte e Alagoas, além da faixa norte do Maranhão, Piauí e Ceará. No norte, as condições para chuva moderada a forte continuam. E alerta para temporais em Roraima e no norte do Amazonas. Nos próximos dias, o ar frio mantém o resfriamento no sul e em parte do sudeste. Enquanto a tendência é de tempo firme na região sul do país, até pelo menos a quinta-feira.
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4: Estados Unidos e Irã anunciaram no fim do domingo um acordo para o fim da guerra, também previsão de reabertura do Estreito de Hormuz.
5: Luiz Felipe Nunes, muito bom dia.
7: Muito bom dia, Nelson, Ana Paula, bom dia para você que nos acompanha na Bandeirantes. A expectativa é que esse acordo seja assinado na sexta-feira, na Suíça. Um acordo que foi costurado não só por Estados Unidos e Irã, mas por muitos mediadores do Oriente Médio, como, por exemplo, o Catar e a Arábia Saudita. É um acordo, depois de muitas tratativas que ocorreram desde o começo deste ano, desde o início dos conflitos, e os mercados já reagem. O petróleo, por exemplo, em baixa de 4%, sendo cotado a US$ 82, e também um crescimento de muitos mercados, por exemplo, na Ásia. Conversamos com muitos especialistas em relações internacionais para tentar compreender se esse acordo pode ser efetivo, porque outras tentativas já aconteceram. Quem explica essa expectativa é o professor Leonardo Trevisan, de Relações Internacionais da ESPM.
8: As duas exigências centrais dos dois lados foram atendidas, né? A primeira, do caso do Irã, que é o término das operações militares, inclusive no Líbano, a conferir, e para os Estados Unidos, a abertura de Hormuz, também a conferir. Né? Se nós olhamos essas duas posições, o essencial deu-se o primeiro passo.
7: O que houve de reações após a afirmação de que haveria este acordo é que Israel prosseguiu atacando o Líbano. Por isso, o professor de Relações Internacionais, Leonardo Trevisan, analisa que Israel é um ponto central nessas conversas para que o acordo seja, de fato, assinado na sexta-feira.
8: É duradouro? A pergunta é concreta. Depende de Israel. Para os Estados Unidos, não há dúvida nenhuma. A grande explicação da durabilidade desse acordo, da pressão desse acordo, não está no Oriente Médio. Está na eleição americana de novembro. São 35%. A queda brutal de popularidade de Trump de 35%. Ele precisa do fim dessa guerra. Alcançou. Os grupos no poder no Irã, que cercam Mojtaba, Khamenei, também podem se considerar vitoriosos.
7: O acordo só deve ser assinado na sexta-feira, mas já gera uma série de discursos diferentes entre Estados Unidos e o Irã. O presidente dos Estados Unidos, Donald Trump, afirmou que os navios já podem se preparar para cruzar o Estreito de Hormuz, que é o local onde 1/5 do petróleo mundial circula. Já os iranianos afirmam, a partir das emissoras estatais do país, que isso só deve acontecer, a abertura do Estreito, quando o acordo for assinado, que é a primeira parte de uma conversa que depois será feita pelos próximos 60 dias para que haja também novas discussões sobre o projeto nuclear do Irã. Então, esse é um começo apenas. A gente vai acompanhar bem de perto ao longo dos próximos dias e também nas próximas horas.
9: Obrigado, Luiz. 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
4: Bom, vamos agora ao Rio de Janeiro. A Luana Bernardes vai trazer as últimas informações sobre aquele acidente trágico envolvendo dois helicópteros que se chocaram no ar no Rio de Janeiro. Bom dia, Luana.
10: O Centro de Investigação e Prevenção de Acidentes Aeronáuticos e a Força Aérea Brasileira investigam as causas da colisão de dois helicópteros que terminou com a morte de 6 pessoas no Recreio dos Bandeirantes, na zona sudoeste do Rio. O caso aconteceu na manhã de ontem. O cantor norte-americano Oliver Tree está entre as vítimas. Ele tem cerca de 2 milhões de seguidores nas redes sociais e estava no Rio de Janeiro para uma turnê mundial. O artista havia se apresentado em São Paulo no dia 6 de junho e tinha uma apresentação marcada para Lisboa, em Portugal, no início de julho, como parte da etapa europeia da turnê. No acidente também morreram os passageiros Lucas Vignali, Gaspar Prim e Lucas Brito Chaves e os pilotos Alexandre Souza e Charles Marzilatti. O Corpo de Bombeiros foi acionado para o episódio por volta de 8h50 da manhã. Gaspar era youtuber e também tinha mais de 2 milhões de seguidores nas redes sociais. Segundo relatos, os dois helicópteros se chocaram no ar e um deles explodiu. A outra aeronave caiu em um depósito de veículos elétricos e híbridos na Avenida das Américas. Após o impacto, cerca de 20 veículos estacionados no local foram atingidos e pegaram fogo. O governador do Rio, desembargador Ricardo Couto de Castro, lamentou as mortes e disse que acompanha a atuação dos órgãos estaduais. A perícia foi realizada no local e os agentes seguem apurando as circunstâncias do acidente.
4: Obrigada, Luana, pelas informações. 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
9: Em São Paulo, as últimas informações sobre a morte de uma mulher em Limeira.
4: Ela foi arremessada em um salto, só que solta, sem nenhuma corda, né, Guilherme Oliveira? Bom dia.
11: Exatamente, Ana. Bom dia para você, para o Nelson, para quem nos acompanha aqui no Primeira Hora. Um caso que chamou muito a atenção no fim de semana, esse caso de Limeira, no interior de São Paulo. A Maria Eduarda Rodrigues de Freitas, de 21 anos, que infelizmente não resistiu e morreu, ela fazia uma atividade de rope jump, quando as pessoas pulam ali de uma ponte, cerca de 30 metros de altura essa ponte, quando ela foi arremessada por 3 funcionários que não eram de uma empresa formal, muito pelo contrário, são 3 profissionais que se reuniam para fazer essa atividade, mas ela foi arremessada sem corda dessa ponte em Limeira, no interior de São Paulo. Vídeos que circulam ainda pela internet chamam muito a atenção. Depois dessa ocorrência, os 3 envolvidos nesse crime tentaram escapar, tentaram fugir, foram presos em flagrante e essa prisão já foi convertida em preventiva. Os 3 já prestaram um depoimento e disseram que não sabem como é que a Maria Eduarda foi arremessada sem a devida corda. Quem deveria checar, quem que errou naquele momento, nenhum dos 3 soube explicar à delegacia. A gente vai ouvir agora a palavra da delegada que está responsável por esse caso, a Andrea Levi. Vamos acompanhar o que ela disse a respeito dessas prisões.
12: É uma equipe ali que não tinha uma regulamentação, né? Não tinha nem autorização para estar ali, acabou fazendo esse evento, deixou de empreender ali o procedimento correto, né, não fiscalizou a colocação da corda na vítima, que acabou arremessando, né? Não existe uma empresa, é um grupo de pessoas que se conheceram através desse esporte, que acabaram se reunindo e aproximadamente um ano fazem esses eventos em vários destinos, não só aqui na cidade de Limeira, na Ponte do Esqueleto. Acabou acontecendo essa fatalidade em razão da minha percepção, uma falha ali de não verificar, não fiscalizar a colocação da corda no salto da vítima.
11: Bom, a ponte chama Ponte do Esqueleto, que fica localizada entre Limeira e Corderópolis, no interior de São Paulo. A Prefeitura de Limeira divulgou uma nota responsabilizando o governo federal por aquela estrutura. Segundo a Prefeitura de Limeira, a gestão já havia enviado diversos comunicados, pedidos ao governo federal para desativação daquela estrutura e nada aconteceu até o momento. É claro que a gente aguarda também uma posição oficial do governo federal a respeito disso e as investigações prosseguem, pessoal.
9: Obrigado, Guilherme Oliveira, Bandeirante 710.
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5: O presidente Lula já está na França para o encontro do G7.
6: Vamos à capital federal da Bandeirantes, Brasília. O repórter Vitor Gomes traz mais informações. Vitor, bom dia.
5: Bom dia.
7: Olá, Nelson. Bom dia para você. Bom dia, Ana Paula, e a todos os nossos ouvintes. O presidente Lula se prepara para participar como convidado da cúpula do G7, que acontece nesta terça e quarta-feira na França. O chefe do Executivo embarcou neste domingo para o fórum que reúne 7 das maiores economias industrializadas do planeta. Durante o compromisso, existe a expectativa de uma possível interação com o presidente dos Estados Unidos, Donald Trump. Isso porque o encontro acontece em meio a uma tensão entre os dois países. Há 2 semanas, o escritório do representante comercial dos Estados Unidos indicou a taxação de 25% sobre parte das importações brasileiras. O relatório é resultado de uma investigação iniciada há 1 ano pelo governo de Trump contra supostas práticas desleais do Brasil no comércio com os Estados Unidos. Até o momento, não houve confirmação sobre uma possível reunião entre Lula e Trump. Se o encontro ocorrer, será a pouco mais de 1 mês da última reunião de ambos na Casa Branca, em Washington, no início de maio. Este também vai ser o primeiro contato entre Lula e Trump após o governo norte-americano passar a considerar as facções criminosas brasileiras como organizações terroristas estrangeiras. Volto com vocês.
6: Obrigado, Vitor. 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
5: Representantes da União Europeia realizam até o fim desta semana uma auditoria em vários estados do país, que será decisiva para uma possível retomada da compra de pescados brasileiros, travadas desde 2017.
6: Caso seja sinalizado que o comércio pode ser retomado, vai significar a reabertura do mercado de produtos como lagosta, atum e tilápia.
5: Essas exportações são barradas no bloco desde 2017.
6: Na época, o bloco questionou os produtores brasileiros, em especial em relação às condições das embarcações.
5: Após a suspensão, a venda de pescados brasileiros foi direcionada principalmente para os Estados Unidos, que atualmente compram cerca de 80% da produção nacional.
6: Após o tarifaço anunciado pelo governo de Donald Trump no ano passado, o setor começou a buscar alternativas para diversificar o mercado.
5: A auditoria da União Europeia avalia os sistemas de controle em vigor que regem a produção de produtos da pesca destinados à exportação para o Brasil.
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8: 7h20.
1: Estamos na Copa. Agora, informações que chegam dos Estados Unidos. 7h20. Ricardo Capriotti, muito bom dia.
10: Oi, Nelson. Bom dia a você, a Ana, todo mundo que está conosco aqui em Nova Jersey. 6h20. Mais um dia de Copa do Mundo e mais um dia de Mundial para a seleção brasileira. Depois da estreia contra o Marrocos, que deixou uma pontinha de decepção para muita gente, principalmente pelo nível do futebol apresentado pela seleção brasileira, agora o time mira sexta-feira, próxima sexta, 21h30, horário de Brasília, o segundo jogo da seleção aqui, próximo de Nova Jersey. 1h30, aproximadamente, deslocamento de automóvel até a Filadélfia, onde o Brasil vai enfrentar a seleção do Haiti. Teremos aí uma semana cheia de preparação para a seleção brasileira e muita gente diz: será que é melhor seguir treinando ou será que é melhor deixar essa boleirada se reunir e ver o que é possível fazer? Mas o fato é que, do jeito que foi contra o Marrocos, não dá para ficar. Então, todo mundo se perguntando o que Ancelotti fará para tentar mudar esse cenário da seleção brasileira. Quem vai nos ajudar na resposta é o repórter Alexandre Pretzel, que está nessa segunda-feira, mais um dia ao lado da seleção brasileira e tem as informações. Fala, Pretzel, bom dia.
11: Bom dia, Capriotti. Bom dia a todos. Seleção brasileira terá mudanças para enfrentar o Haiti na sexta-feira em Filadélfia? Essa é a ideia do técnico Carlo Ancelotti, pelo que ele deixou claro na sua entrevista coletiva após empate contra Marrocos. Ancelotti não quis expor nenhum jogador e, ao mesmo tempo, também não quis falar sobre Endrick, que não entrou em campo. Deixou bem claro que não fala sobre jogadores que não foram escalados. Mas, afinal, por que que Endrick não joga? Será que existe alguma questão interna? Alguma situação complicada perante o grupo de jogadores. Na realidade, Endrick está pedindo passagem para receber uma oportunidade no lugar de Igor Thiago. A tendência é que Danilo jogue na lateral direita, Casemiro pode perder a posição no meio para Fabinho, Paquetá não está garantido e na frente Igor Thiago pode ou ser substituído por Matheus Cunha ou quem sabe Endrick receber uma oportunidade. Semana de debates e também de definições por parte de Ancelotti, que ficou irritado com a atuação brasileira. Nova gesta com a seleção brasileira, Alexandre Pretzel.
12: Bem, hoje o time volta a treinar no campo de treinos do Red Bull Nova York, aqui pertinho de onde nós estamos baseados, e aí a gente vai começar a entender, compreender se Ancelotti fará mesmo essas mudanças que o time está precisando ou se vai aguardar mais um pouquinho. Já já, Nelson, eu volto ainda no Primeira Hora para falar das goleadas da Copa do Mundo nesse domingo, e a média de gols começa a ganhar números mais efetivos, e também dos jogos desta segunda-feira, que são muito importantes. Hoje tem a estreia do Irã. Após o final da guerra contra os Estados Unidos, como os iranianos vão reagir à Copa, jogando em Los Angeles, na costa oeste americana. Já já mais da Copa na programação Bandeirantes. Eu volto a São Paulo com vocês, Nelson Yana.
13: Obrigado, Ricardo Capriotti, Bandeirantes 723.
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0: 2021.
1: O marco legal do transporte público é sancionado com vetos pelo governo federal com mudanças das regras da mobilidade urbana.
0: Um dos trechos retirados foi o que previa o compartilhamento da organização dos sistemas de transporte público, que permanece a cargo de estados e municípios.
1: Também foi vetado, sob alegação de inconstitucionalidade, o trecho que previa vincular gratuidades, como de idosos, a fontes públicas de custeio e proibir o aumento do valor da passagem para compensação.
0: Outra regra aprovada pelo Congresso e derrubada pelo governo era que previa o repasse de 60% da CID sobre os combustíveis para subsidiar o transporte público.
1: Também caiu a regra que isentava veículos do transporte público coletivo do pagamento de pedágio em rodovias.
0: A justificativa do governo é que esses pontos poderiam pressionar orçamentos locais e interferir na autonomia de estados e municípios.
1: O novo marco legal do transporte público cria diretrizes mais rígidas para contratos de concessão e prestação do serviço.
0: Entre os pontos previstos estão regras de transparência de custos e fiscalização, metas de universalização do serviço e objetivos de transição energética da frota.
1: O texto entra em vigor em um ano.
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1: 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Hora oficial do Brasil, 7:30. 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
5: 7:30, segunda-feira, 15 de junho de 2026. Vamos aos principais destaques desta manhã. Polícia Civil investiga ossada humana apreendida na BR-020. O material estava dentro de uma mala. Homem é flagrado com arma de uso restrito do Exército Brasileiro no SOF Norte. Ele não possuía documentação do armamento. Caminhão fica preso em viaduto da Épia. Parte da via precisou ser interditada no sentido aeroporto de Brasília. Chuva incomum no mês de junho, no Distrito Federal surpreende brasilienses. Temporal traz transtornos para equipamentos públicos. E no esporte, Copa do Mundo tem uma rodada dos grupos G e H nesta segunda-feira. A partir de 12:30, você acompanha o confronto entre Espanha e Cabo Verde aqui na Bandeirantes. E ainda tem Bélgica e Egito, Arábia Saudita e Uruguai.
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5: Bom dia, Natália Ferreiro.
6: Bom dia, Adriano. A todos que nos acompanham, neste momento, 18 graus em Brasília. A temperatura pode chegar aos 26 graus na hora mais quente do dia. Na parte da manhã, poucas nuvens, mas com nevoeiro. Na parte da tarde, muitas nuvens com possibilidade de chuva isolada. Na parte da noite, não deve chover, mas o céu também fica nublado.
5: Um capotamento deixou uma mulher ferida no sábado na BR-020, em Sobradinho. O acidente aconteceu no canteiro central da rodovia, em frente ao condomínio Alto da Boa Vista. Três pessoas estavam dentro do carro, entre eles uma criança. O corpo de bombeiros fez os primeiros socorros, retirou as vítimas do automóvel e isolou a área. Após a avaliação inicial, apenas a mulher precisou de transporte para o hospital. Ela permaneceu consciente, orientada e com um quadro de saúde estável durante todo o atendimento. Outros passageiros não precisaram ir ao médico. Uma das faixas da rodovia ficou interditada para o trabalho do resgate.
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6: Neste momento, o motorista que deixa a região de Samambaia e Recanto das Emas enfrenta trânsito movimentado pela DF-001 na altura da fábrica de refrigerantes até a chegada ao Pistão Sul. Logo depois, na passagem pelo Riacho Fundum e Núcleo Bandeirante, o trânsito volta a também ficar complicado. Na altura da UPA do Bandeirante, sentido Épia, motorista precisa ter paciência. Quem sai do Bandeirante tem como alternativa a quadra 6 do Parkway. Quem deixa a região sul sai de Santa Maria, também Valparaíso, enfrenta trânsito complicado pela Épia na altura do Parkway.
5: 7 horas e 33 minutos, uma discussão por som alto em um bar terminou com um homem flagrado com uma arma de uso restrito do Exército Brasileiro no sábado. Isso aconteceu na quadra 4 do SOF Norte. O desentendimento começou por causa do volume do som automotivo. Segundo a vítima, o suspeito sacou uma arma, apontou contra a cabeça dela e fez ameaças de morte. O agressor fugiu do local de carro logo em seguida. O veículo acabou localizado pouco tempo depois, estacionado na rua ainda com o som ligado. O motorista estava parado do lado de fora. Na cintura dele, a polícia militar encontrou uma pistola identificada com o brasão do Exército. Ele admitiu que comprou o armamento de terceiros e confirmou que não possui porte legal nem documentação da arma. Também foram encontradas munições e um dispositivo de choque nos bolsos. A ocorrência foi registrada na delegacia.
6: Dois adolescentes acabaram apreendidos em flagrante por ato infracional análogo ao porte ilegal de arma no sábado. O caso aconteceu na avenida principal da Fazendinha, no Itapoã, após alertas de moradores da região sobre possíveis assaltos no comércio local. Moradores do setor relataram que meninos com camisas de time circulavam pela área com a intenção de roubar as lojas. Testemunhas presenciaram o momento em que um dos jovens passou uma arma para o comparsa. Com base nas características descritas pelas testemunhas, suspeitos foram localizados por perto pouco tempo depois. Durante a revista policial, uma pistola de fabricação caseira foi encontrada na cintura de um dos menores de idade. Os dois jovens foram apreendidos e levados para a delegacia da criança e do adolescente.
5: Um homicídio mobilizou a Polícia Militar neste domingo em Vicente Pires. O homem morreu após sofrer ferimentos com arma branca na Rua 8, perto do supermercado Ultra Box. A PM atendeu o chamado, acionou o Corpo de Bombeiros, que confirmou a morte da vítima ainda no local. Segundo a Polícia Militar, as equipes fizeram o patrulhamento pelas ruas do setor para localizar e prender o autor do crime.
7: Autor e vítima teriam se desentendido no momento em que o autor desferiu um golpe de arma branca em seu peito, onde a vítima veio a cair ao solo, evoluindo a óbito. Equipe de ETA, após receber as informações, intensificou o patrulhamento na área de Vicente Pires e, em menos de 2 horas, prendeu o autor e conduziu até a 8ª Delegacia de Polícia.
5: Polícia Civil foi acionada para fazer a perícia na região.
6: Um caminhão cegonha lotado de carros ficou preso no viaduto da Epiaçul no sábado. O incidente travou o trânsito no sentido aeroporto e bloqueou uma das faixas da via. A carreta só conseguiu passar depois que o Corpo de Bombeiros esvaziou os pneus. Com o caminhão rebaixado, a parte de cima do veículo desemperrou da laje de concreto. Apesar do impacto no trânsito local, a colisão com a estrutura não deixou vítimas. A pista foi totalmente liberada após a retirada da carreta.
5: E uma pessoa morreu depois de um acidente no sábado, no Guará. O caso aconteceu na área do CAV, perto da administração regional. O Corpo de Bombeiros chegou ao local e encontrou a vítima caída no chão, já sem sinais vitais. Os socorristas realizaram manobras de reanimação cardiopulmonar por aproximadamente 50 minutos, mas não tiveram sucesso. O médico da corporação declarou a morte ainda no local.
6: O capotamento de uma van deixou 2 pessoas feridas neste domingo no CIA Trecho 2. O veículo de carga bateu contra um poste de iluminação e atingiu um carro estacionado. 6 viaturas do Corpo de Bombeiros foram até o local para o resgate. Como a colisão danificou a fiação elétrica, os militares esperaram o desligamento da energia pela Neoenergia para retirar as 2 vítimas de forma segura de dentro da van. Ambos os feridos foram levados para o hospital com escoriações pelo corpo, mas estavam conscientes e orientados.
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3: 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Sete horas 40 minutos.
4: A Universidade de Brasília tem um protótipo promissor de vacina contra a doença de Chagas. O imunizante tem tecnologia que permite ao organismo reconhecer o parasita e induz o sistema imunológico a combatê-lo caso o indivíduo seja infectado. Em desenvolvimento desde 2021, a primeira etapa envolveu a otimização de vetores de DNA para a resposta imune ao Trypanosoma cruzi. A tecnologia desenvolvida em laboratório da universidade, por enquanto, está em teste em animais. Até o momento, a tecnologia tem apresentado boa resposta imune. A coordenadora do estudo é a professora da UNB, Isabela Bastos. O projeto tem aporte de cerca de R$1 milhão da Fundação de Apoio à Pesquisa do DF.
3: A atual temporada de chuvas do Distrito Federal, algo que é incomum para o mês de junho, pegou muita gente de surpresa nesse fim de semana, nos últimos dias, na verdade. Muitas pessoas comemoram o fato de ter chuva nesse período, mas já trouxe aí um frescor para esse período de seca e acabou trazendo a floração dos ipês rosas antes mesmo da chegada tão esperada. Diversos ouvintes aqui do Grupo Bandeirantes relataram esse fenômeno.
5: Mas aqui na QNH choveu forte, viu? A Feira dos Goiânia aqui foi muita água. Agora, nesse momento, às 6h50 da noite.
6: Olha só que chuva maravilhosa aqui, rapaz. Meu Deus do céu, chuva no mês de junho. É, rapaz, tá estranho o clima aqui em Brasília, hein? Região do Parque Oi aqui, chuva forte, hein?
3: No entanto, muita gente acabou tomando a chuva de forma inesperada. Diversos problemas foram relatados, tanto no trânsito quanto em prédios públicos. Em vídeos que circulam na internet, é possível ver a água invadindo a recepção do Hospital Universitário de Brasília e uma verdadeira cachoeira saindo de um dos banheiros da unidade. Em nota, o HUB afirma que a situação foi imediatamente acompanhada pelas equipes de infraestrutura pela empresa responsável pela manutenção, que adotaram medidas necessárias para contenção e correção do problema. É dito também que, abre aspas, não houve impactos significativos que comprometessem ou inviabilizassem os atendimentos e demais atividades previstas à unidade, fecha aspas. Por fim, a nota do HUB diz que mantém o contrato vigente para a realização de manutenção preventiva e corretiva em telhados e coberturas da unidade e que seguirá avaliando as condições das estruturas e adotará as medidas necessárias para reforçar a segurança e a preservação dos ambientes hospitalares. Segundo o Instituto Nacional de Meteorologia, pelo menos até amanhã, terça-feira, há chances de chuva na capital federal.
4: O governo local está fazendo cercamento de 6 unidades de conservação administradas pelo Instituto Brasília Ambiental com investimento de cerca de R$4,9 milhões. As obras atendem os parques ecológicos do Gama, Lago Norte, Veredinha, Asa Sul e Saburo Onoyama, além da área de relevante interesse ecológico do bosque. A ideia é reforçar a proteção ambiental, melhorar o controle de acesso e reduzir problemas como invasões, descarte irregular de lixo, vandalismo,

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1: 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Hora oficial do Brasil, 7h45.
2: O PL vai lançar a candidatura de Flávio Bolsonaro à presidência no dia 25 de julho em São Paulo.
3: A escolha por realizar a convenção fora do Rio de Janeiro, como foi feito com o pai do senador, o ex-presidente Jair Bolsonaro, teria como objetivo aproveitar o apoio do governador Tarcísio de Freitas, candidato à reeleição, e do prefeito da capital, Ricardo Nunes.
2: As convenções partidárias devem ser realizadas de 20 de julho a 5 de agosto, como definiu o Tribunal Superior Eleitoral.
3: No fim de semana, Flávio Bolsonaro visitou o pai, que cumpre prisão domiciliar em Brasília, horas antes da partida do Brasil na Copa.
4: Está bem, meu pai, firme e forte aqui como sempre, dando todo o apoio. Agradecendo aí todas as orações, as rezas, as preces, como queiram. Né? Então, ficou feliz de receber aqui as netinhas. Tinha um tempo já que não via.
2: No sábado, o ex-governador de Goiás, Ronaldo Caiado, esteve em Uruaçu, no norte do estado, para um evento com a participação de 61 prefeitos.
3: O pré-candidato do PSD afirmou que ele é o único capaz de vencer Lula e Flávio Bolsonaro.
5: Sabe qual é o único governador no estado dele que ganha do candidato do PT e do PL? Único governador no Brasil que ganha do PT e do PL aqui? Sou eu, né?
2: Renan Santos, do Missão, e Romeu Zema, do Novo, aproveitaram o jogo da seleção brasileira para fazer paralelos com a política do país nas redes sociais.
3: O candidato do Missão afirmou que o uso da camisa amarela já foi alvo de discursos de ódio pela esquerda e de disputa com a direita, mas agora voltou a ser usada pelo PT por causa da Copa do Mundo.
2: Já Zema declarou que o Brasil tem que ser respeitado também fora do campo e não pode aceitar tarifaço ou que tratem o produtor e trabalhador brasileiro como peça pequena no jogo.
3: Bandeirantes 7:46.

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0: 7h49. Tem destaque ao vivo chegando com Gabriel Marques. Bom dia, Gabriel.
1: Oi, Adriano. Muito bom dia para você, para os nossos ouvintes. A Delegacia de Planaltina investiga uma ossada e cinzas humanas sendo transportadas de forma irregular, apreendidos em um ônibus na BR-020 em Planaltina pela Polícia Rodoviária Federal na última sexta-feira. O motorista do ônibus, no caso, foram encaminhados para a Polícia Civil. O material estava dentro de uma mala no compartimento de bagagens e não tinha qualquer documentação que autorizasse o transporte. De acordo com a Anvisa, para transportar ossos ou cinzas humanas no Brasil, é necessário ter uma série de documentos, como certidão de óbito e autorização sanitária, além de colocar o material em uma urna apropriada. A abordagem foi feita durante fiscalização em um ônibus de turismo que fazia o trajeto entre São Paulo e Guaribas, no Piauí. Durante a vistoria, os policiais localizaram uma mala trancada com cadeado em condições precárias e sem identificação.
2: A justiça condenou um homem ao pagamento de quase 2 milhões de reais por violação de direitos autorais de uma plataforma educacional. Ele comercializou o acesso irregular de uma assinatura ilimitada e distribuiu materiais didáticos sem autorização. O réu admitiu o compartilhamento do acesso, mas alegou que a conduta servia para dividir custos com terceiros devido a limitações financeiras. A justificativa não foi aceita pela justiça. Na sentença, a magistrada destacou que a oferta indevida de conteúdo digital com o objetivo de obter vantagem configura crime e concorrência desleal.
0: Vinte e duas aves da fauna silvestre brasileira foram resgatadas pelo Batalhão Ambiental da Polícia Militar em Braslândia e também em Ceilândia. Os policiais encontraram os animais mantidos em cativeiro ilegal dentro de 9 residências. Espécies como o azulão, canário da terra e pássaro preto estavam presas em 18 gaiolas. Os 9 responsáveis assinaram um termo circunstanciado por crime contra a fauna e vão responder em liberdade. Já as aves recebem cuidados veterinários antes da soltura à natureza.
2: Uma plataforma de apostas terá que devolver R$180 mil ao consumidor com autismo e ludopatia, que é o vício compulsivo em jogos. O jovem solicitou o bloqueio definitivo da conta e informou a própria condição de saúde. Mesmo assim, a empresa ignorou o pedido e manteve o envio insistente de propagandas. Por causa do vício, o cliente contraiu dívidas superiores a R$ 365 mil e a família precisou vender um imóvel para cobrir o prejuízo. A justiça anulou as apostas e fixou ainda uma indenização de R$ 4 mil por danos morais. De acordo com os magistrados, a legislação federal proíbe de forma expressa a participação de pessoas diagnosticadas com ludopatia em jogos online.
0: Um incêndio destruiu 2 veículos e mobilizou os bombeiros neste domingo no Paranoá. O fogo começou na garagem de uma casa na quadra 11. 3 viaturas foram até o endereço. Os militares agiram no combate direto às chamas, apagaram o fogo e evitaram a propagação do incêndio para residências vizinhas. Apesar do susto e dos danos materiais, ninguém ficou ferido. Os bombeiros realizaram o rescaldo da estrutura e acionaram a perícia da corporação, que vai determinar as causas da dinâmica do fogo.
2: O Tribunal do Júri de Taguatinga condenou o policial militar Danilo Ferreira Lopes por 2 tentativas de homicídio duplamente qualificadas. O crime aconteceu dentro de uma casa noturna da região em 2024. A justiça fixou a pena em 6 anos de reclusão em regime inicial semiaberto. De acordo com a denúncia, o policial estava embriagado e exibia uma arma na boate. Ele tentou atirar contra o segurança do local e logo depois baleou um empresário. O militar ainda foi até o hospital para onde a vítima foi levada com a promessa de terminar o serviço. O Ministério Público não concordou com o tempo da pena e vai recorrer da decisão. O órgão pede o aumento do tempo de prisão e a perda do cargo público do policial, que já responde por agressão contra um colega de farda em um curso de formação da PM.
0: Os números do panorama da violência contra a mulher no Distrito Federal apontam que 77% das mulheres entrevistadas já passaram por alguma situação de violência cometida pelo parceiro. Os dados são do Instituto de Pesquisa e Estatística do DF. O levantamento foi divulgado nos últimos dias e acompanhado pela nossa reportagem, que desde 2015, nesses números, a capital federal registrou 242 vítimas de feminicídio, segundo dados do governo do Distrito Federal. Outras informações mostram que 93,5% das vítimas sentem alguma consequência da violência, como depressão, ansiedade, estresse, entre outras condições da saúde mental. E outros 58,3% das vítimas informaram que os filhos ou enteados presenciaram cenas de violência.
2: Um assassinato por uma dívida de R$ 350 em São Sebastião resultou na condenação de um homem a 12 anos de prisão. A vítima, Alexandro Rodrigues, teria emprestado o carro para o acusado, que devolveu o veículo com marcas. A cobrança de metade do valor do conserto foi o motivo do desentendimento. O réu Felipe Freitas fingiu que pagaria a dívida e marcou um encontro com a vítima, mas atirou nas costas e na cabeça do homem. Alexandro morreu na hora. O Conselho de Sentença reconheceu que o crime ocorrido em 2021 foi por motivo fútil e que o acusado dificultou a defesa da vítima ao atraí-la para uma emboscada.
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2: 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O Vitor Gomes, e o Brasil venceu, mas eu não tô falando do futebol, tô falando do vôlei.
3: No vôlei, exatamente, mantendo 100%. Bom dia para você e a todos os nossos ouvintes. O Brasil mostrou o poder de reação e, empurrado por quase 8 mil torcedores aqui em Brasília, venceu a Argentina de virada no tie-break por 3-2. Começou ali perdendo por 2-0, mas conseguiu virar o jogo. Partida que marcou o fechamento da primeira semana da Liga Mundial, né, da VNL. A Argentina começou muito bem e se impôs, mas no terceiro período e depois de mexidas do Bernardinho, o Brasil conseguiu virar e fechar a primeira semana de forma invicta, Adriano.
2: Valeu, Vitor! Termina aqui o jornal Primeira Hora, apresentação Adriano Oliveira e Natália Ferreiro, diretor responsável João Carlos Saad. Bom dia!

0: 8 horas da manhã em ponto. Hoje, dia 15 de junho de 2026. Você tá ligado nas notícias do Jornal Gente, aqui pela Bandeirantes e também por Band News TV. Vamos começar falando sobre aquela farra de promotores de justiça do Ceará que foram para a Copa do Mundo para acompanhar o evento e aprender lições daquilo que pode ser ensinado para quem vai sediar aqui a Copa do Mundo Feminino no ano que vem. Nós sabemos que o Brasil vai ser sede desse torneio importante, mas promotores de justiça do Ceará resolveram pegar R$30 mil em diária para acompanhar os trabalhos que estão sendo realizados lá nos Estados Unidos. Estão em Miami para acompanhar algumas partidas de futebol. Aliás, a Copa do Mundo começa hoje em Miami, nessa sede. Daqui a pouquinho a gente vai falar das notícias do Mundial, os jogos que aconteceram no fim de semana, a expectativa aí para mudanças no time do Brasil. Mas o fato é que a Corregedoria do Conselho Nacional do Ministério Público, como nós cobramos na semana passada aqui, resolveu abrir um procedimento que não é muita coisa, deveria ter tomado uma medida mais enérgica, mandado os promotores devolverem o dinheiro com juros e correção monetária que receberam para essa viagem, que é muito mais, né, um momento de descontração e passeio do que efetivamente uma missão de promotores de justiça, que tem que estar aqui para defender a sociedade, para defender o interesse difuso, para defender o interesse coletivo. Essa é a missão do Ministério Público. Mas esses dois promotores, que eu faço questão até de citar o nome deles aqui, para não deixar dúvida, Derek Funk Leite e Vander de Almeida Timbó, agora estão sendo investigados pela Corregedoria do Conselho Nacional do Ministério Público. O que vai dar nisso, né? Não sabemos. Se eles devolverem o dinheiro, pelo menos nós vamos ter algum avanço naquilo que já tivemos até agora. Porque essa sempre foi uma prática adotada por muitos integrantes de carreiras jurídicas, do Ministério Público, também políticos, por que não, desses trens da alegria que a gente vê por aí, de gente viajando com o nosso dinheiro, dinheiro que é público, recolhido com o suor do imposto, dos impostos dos contribuintes. Então, o que nós temos agora é apenas um pedido de esclarecimento. O Procurador-Geral de Justiça do Ceará, chefe do Ministério Público cearense, já disse na semana passada que não há irregularidades, que tudo está de acordo com a legislação, os valores estão sendo pagos de acordo com os critérios que são estabelecidos e que os promotores estão lá para aprender, eles são do núcleo de violência ao esporte, para aprender como se faz para adotar essas práticas aqui durante o evento que vai acontecer no ano que vem. Pois bem, agora com o Conselho Nacional do Ministério Público em cima, a situação é um pouco diferente. Dá para a gente ter algum tipo de tranquilidade, que as coisas vão acontecer como a gente espera? É claro que não. É claro que não dá para ter essa certeza. Mas só o fato desse incômodo já é, sim, um fato a ser comemorado, algo que a gente vai poder, pelo menos, continuar cobrando uma providência, um desfecho para esse episódio. Se o desfecho for que está tudo de acordo com a lei, acredito que a gente vai precisar mudar a legislação. Vamos precisar trazer algum tipo de discussão sobre esse assunto, porque não é razoável que nós tenhamos gente viajando com dinheiro público para assistir Copa do Mundo. Afinal de contas, como eu disse aqui na semana passada, eles são promotores de justiça ou são promotores de eventos? São funções diferentes. Se eles são promotores de justiça, eles precisam atuar aqui em defesa do povo cearense, que tem muitas, muitas demandas para serem atendidas antes dessa de se verificar condições de segurança para a partida de futebol. E é claro que o Brasil tem experiência para isso. O Brasil realiza grandes jogos de futebol, inclusive lá no Ceará tem dois grandes clubes, né, o Fortaleza e o Ceará, que duelam. E nós temos a experiência de uma Copa do Mundo que foi realizada aqui do futebol masculino em 2014. Então, não tem que se falar que é algo inédito, que não faz parte da cultura do brasileiro, ainda que fosse, não seria promotor de justiça que deveria ir para acompanhar esse tipo de situação. Eles têm que olhar aqui os contratos, têm que ficar de vigilância em relação ao que acontece com o dinheiro do cofre público, com as práticas da nossa legislação para defender a coletividade, para defender os direitos difusos e não pegar R$30 mil para ir passear nos Estados Unidos com o pretexto de que estão lá para acompanhar à Copa do Mundo e às práticas adotadas nos estádios americanos. Nós vamos agora para Porto Alegre, destaque chegando com o Guilherme Macalossi, ao vivo conosco aqui, trazendo mais informações nesta manhã sobre a grande notícia no mundo das últimas horas, né, Macalossi? Esse acordo entre Estados Unidos e Irã, desse conflito que nós estamos acompanhando. Muito bom dia para você.
1: Muito bom dia, Pedro. Bom dia aos nossos ouvintes e telespectadores. Sim, um acordo que tem de ser celebrado, ser de fato se consolidar. E nós devemos sempre colocar alguns pontos de interrogação na possibilidade de que aquilo que foi acordado, aquilo que foi negociado ao longo das últimas semanas, na verdade ao longo dos últimos 100 dias, se isso de fato tem condições de prosperar, já que são muitos problemas associados e que precisam ser mantidos sob linha e sob régua curta dos muitos atores envolvidos. Nós estamos falando de uma série de nuances geopolíticas que envolvem Estados Unidos, Irã, países árabes, Israel e uma região povoada de grupos terroristas que atuam muitas vezes à margem daquilo que é acordado entre as autoridades devidamente constituídas. Pois bem, o presidente Donald Trump foi quem anunciou o acordo com o Irã, com uma pequena distorção em relação ao que se de fato será, porque ele anunciou originalmente a abertura do Estreito de Hormuz com efeito imediato, já para que os navios do mundo inteiro pudessem trafegar nesse espaço de mar que é controlado pelo Irã. Mas uma hora depois o presidente norte-americano postou uma outra mensagem daí dizendo que a abertura do Estreito se dará a partir do dia 19, quando deve ser assinado finalmente o acordo na Suíça. Até lá, haverá uma mobilização conjunta para a retirada das minas que atrapalham o fluxo de mercadorias e embarcações na região. O Estreito de Hormuz virou o ponto central do conflito com o Irã, visto que a pressão de reação iraniana se deu ali exatamente para gerar um efeito na economia global. E foi esse efeito que foi sentido nos Estados Unidos, pressionando Donald Trump, ele que lida hoje com os piores indicadores de popularidade desde que voltou ao poder há pouco mais de um ano. Foi a maior aposta de Donald Trump durante todo o período em que está na Casa Branca, e aqui eu contabilizo também o primeiro mandato. Isso porque uma guerra com o Irã tinha características muito particulares e consequências absolutamente imprevisíveis. Vamos aguardar para ver se essa nova fase agora, a criação de um acordo entre as partes, ela estabiliza de fato a região. Mas é um acordo tênue. E há um aspecto que ficou de fora, Pedro, dessa primeira fase de negociações, que é, aliás, o tema central dessa disputa, desta guerra, deste conflito, que é a possibilidade de o Irã ter ou não uma arma nuclear. É importante lembrar que antes dessa operação militar, os Estados Unidos já haviam realizado outra, Martelo da Meia-Noite, que bombardeou as usinas nucleares iranianas. Exatamente porque havia o risco de o Irã enriquecer urânio num nível que levasse à possibilidade de criação de uma bomba nuclear. Pois bem, essa parte, a discussão envolvendo a possibilidade ou não de Irã ter uma arma nuclear, ficará para uma nova fase de discussões que se inicia a partir da assinatura do acordo no dia 19. Serão 60 dias de negociações adicionais para se ver se se chega a um ponto central de acordo entre as partes. Trump, desde o início do conflito, disse que jamais permitiria que o Irã tivesse uma arma nuclear. O problema é que os ayatolás veem a arma nuclear como fundamento da manutenção do próprio regime, Pedro.
0: Ô Macalossi, só para pontuar aqui também sobre esse assunto, nós não vamos conseguir resolver essa questão aí, né, dos Estados Unidos com o Irã sem passar pelo Líbano. E esse me parece que é o ponto central agora é dessa discussão, até antes dessa que você levantou, que é importantíssima também.
1: Chegou um ponto importantíssimo esse. Por que o Líbano é tão importante? Para esclarecer para os nossos telespectadores. Porque o Líbano convive com ataques permanentes de Israel na sua zona sul, que é a região logo acima de Israel. Israel acusa o Líbano de não lidar com o Hezbollah, que é um grupo terrorista financiado pelo Irã. Ao mesmo tempo, o Líbano acusa Israel de ataques expansivos, ou seja, com o propósito de ocupar território numa área que seria de segurança de Israel. Como o Hezbollah não responde diretamente ao Irã, responde apenas de forma terceirizada, o risco de nós termos a qualquer tempo um revés nesse acordo é muito grande. Aliás, Israel ficou de fora do acordo e com críticas de Trump a Benjamin Netanyahu, que o acusou de ser uma pessoa muito difícil. Inclusive, houve um distanciamento entre os Estados Unidos e Israel nas últimas semanas, muito decorrente dos atos bélicos do primeiro-ministro israelense. Trump, inclusive, acusou Israel de colocar esse acordo em risco, exatamente porque continuava uma série de ataques ao Líbano.
0: Esse é o Guilherme Macalossi conosco aqui no Jornal Gente, direto de Porto Alegre. Daqui a pouquinho tem o Cláudio Humberto, direto de Brasília. Tem as informações da Copa do Mundo com a equipe que está nos Estados Unidos. Temos também informação para você a respeito de dois casos importantes do fim de semana. O primeiro deles ligado a um choque entre helicópteros do Rio de Janeiro e o caso que é o mais comentado dessa manhã aqui na Bandeirantes pelos nossos ouvintes, por aqueles que nos acompanham, da jovem de 21 anos que foi arremessada de uma ponte no interior de São Paulo sem os equipamentos para o rope jump, né, que é uma espécie aí de big jump, tem a diferença técnica ali. Uma imagem impressionante, impressionante. Ela não estava com a corda amarrada nos pés e a imagem é chocante, porque ela é arremessada da ponte e despenca lá de cima, né? E aí morre de 40 metros de altura. Não teve muito o que fazer para o socorro dessa jovem. É um caso que levou 3 dos integrantes aí dessa equipe responsável pelo serviço para a cadeia, e nós vamos entender quais serão os desdobramentos aqui no Jornal Gente de hoje. Mas o Cláudio Humberto já está conosco, direto de Brasília, na capital federal, para trazer também a sua informação. Bom dia, Cláudio.
2: Olá, Pedro Campos, muito bom dia a todos. Aqui em Brasília, a expectativa de mais uma semana aí da marcha da insensatez no Congresso Nacional, com a Câmara votando amanhã, a toque de caixa, um projeto de lei do governo que trata da redução da jornada de trabalho. Ué, os deputados aprovaram um dia desse a proposta de emenda constitucional sobre o mesmo assunto, também, enfim, de cunho meramente eleitoreiro, né? Mas, como a PEC enfrenta dificuldades no Senado, a ideia é aprovar o projeto de lei. Os políticos governistas são muito criativos, né? Os políticos são muito criativos da maneira geral. Eles inventaram que a PEC é necessária só no caso de aumentar a jornada de trabalho. Mas para reduzir essas horas semanais, projeto de lei simples serve. E como esse projeto do governo está trancando a pauta, a Câmara também tem esse pretexto para votar apressadamente essa medida. Tudo isso é uma lorota, mas no regime atual a gente tem visto precedentes para absurdos de toda a natureza, né? Porque o governo sempre conta com o suporte dos aliados no Supremo Tribunal Federal, no caso de judicialização do caso e desse projeto, e o que certamente acontecerá. No Brasil, quem produz e gera empregos já vive uma situação muito difícil. Já são quase 10 milhões o número de empresas ou CNPJs seriamente endividados, prestes inclusive a entrar num declínio imparável até o fechamento. A inflação crescente, taxa Selic nas alturas. Com tudo isso, as chances de os endividados se aproximam, resolver seus problemas, se aproximam de zero. Também os cidadãos, né? Mais de 82% dos brasileiros estão também seriamente endividados. Quase 6 mil empresas se encontram em recuperação judicial, lutando para pagar o que devem, com a situação gerada até agora, que já foram uma sucessão de absurdos, né? A gente vê aí a situação aflitiva do campo. muitos produtores rurais querendo uma chance de pagar suas dívidas e o governo dizendo que isso é pauta-bomba. E também ignorando o drama que, por exemplo, levou ao suicídio 43 produtores rurais do Rio Grande do Sul. O fato é que está difícil no Brasil manter negócios e seguir gerando renda e empregos. Mas os políticos não estão nem aí. Importante mesmo para eles em ano eleitoral é garantir votos. Não importa quem pague o pato. Pedro Campos.
0: Muito bem, Cláudio Humberto. Vamos juntos aqui no Jornal Gente de hoje, trazendo muita notícia e informação para quem nos acompanha. Na sequência tem repórteres. Vamos ter também os nossos colunistas e as informações importantes da segunda-feira para você que nos acompanha pelo rádio, pela TV, pela internet, ligadinho nas notícias do Jornal Gente da Bandeirantes.
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0: Ações a respeito da viagem do presidente Lula para o G7. Fala, Vitor, bom dia.
9: Oi, Pedro, bom dia para você, bom dia a todos que nos acompanham, bom dia à bancada também, né? E a gente destaca nessa viagem do presidente Lula para a Espanha. Ele embarcou neste domingo e a expectativa de que ele participe como convidado da cúpula do G7. O chefe do executivo, né, embarcou neste domingo para o fórum que reúne 7 das maiores economias industrializadas do planeta. Durante o compromisso, existe a expectativa de uma possível interação com o presidente dos Estados Unidos, Donald Trump. Isso porque o encontro acontece em meio a uma tensão entre os dois países. Há 2 semanas, o escritório do representante comercial dos Estados Unidos indicou a taxação de 25% sobre parte das importações brasileiras. O relatório é resultado de uma investigação iniciada há 1 ano pelo governo de Trump contra as supostas práticas desleais do Brasil no comércio com os Estados Unidos. Até o momento, não houve confirmação sobre uma possível reunião entre Lula e Trump. Se o encontro ocorrer, será pouco mais de 1 mês da última vez que os dois estiveram juntos, né, na Casa Branca, no início de maio. Esse também vai ser o primeiro contato entre Lula e Trump após o governo norte-americano passar a considerar as facções brasileiras como organizações terroristas estrangeiras. Volto com vocês.
0: Obrigado ao Vitor Gomes, Cláudio Humberto e depois o Guilherme Macalossi. As considerações aí sobre a expectativa para a viagem do presidente Lula, né, à cúpula do G7. O Lula, que é muito bravo aqui quando fala em relação ao Trump, mas quando viaja, Cláudio Humberto, não tem a mesma postura. Isso é uma orientação do Itamaraty? É correto, nesses eventos internacionais, seguir com mais cautela na hora das cobranças, das negociações e dos posicionamentos, Cláudio?
2: Bom, isso é uma atitude equilibrada que deveria, na verdade, presidir o comportamento do presidente da República sempre, né? O presidente não pode imaginar aquele que faz um discurso num palanque, chama o presidente dos Estados Unidos de imbecil e não pode imaginar que isso não chega ao conhecimento do presidente dos Estados Unidos, né? Há aqui uma embaixada muito, muito eficiente, como são todas as embaixadas, que reportam cada acontecimento desses, sobretudo aqueles que interessam diretamente ao governo americano. Isso é reportado imediatamente, automaticamente, né? Então, o que o presidente Lula faz quando ele viaja é como se ele tivesse sendo transportado para uma área onde as pessoas não têm conhecimento do que se passa aqui no Brasil. E aí ele, né, enfim, se acalma. E aí começa e muda o discurso. Já viram alguma coisa, né, no sentido de tentar facilitar a conversação, né? O que é preciso lembrar sempre, né, que os países não têm amigos nem inimigos, têm interesses, né? E o que o presidente do Brasil precisava fazer é criar condições para, afinal de contas, sentar e conversar, para que os diplomatas, pelo menos, se sentem, conversem e negociem essa questão da tarifa. Do jeito que o governo brasileiro, mas sobretudo o presidente, se comporta, é no sentido de quem não quer isso. Então, e o presidente fica fazendo declarações completamente bobas, né? Tem cunho eleitoral, lá tem uma motivação eleitoral, mas quando ele diz assim, nós não vamos aceitar a tarifa, não tem que aceitar, não. Isso é uma decisão unilateral de quem paga a conta. O governo americano ou os Estados Unidos importam produtos brasileiros, pagam por isso, e para importar, estão ameaçando cobrar tarifas adicionais. Isso é uma questão unilateral. Tarifa não é produto de acordo, né? E portanto, assim, é preciso que essa insensatez do governo brasileiro dê lugar à diplomacia. Nossos diplomatas, que foram completamente os mestres da negociação, estão afastados do Itamaraty, né? Eles não têm nenhum papel mais. Esses grandes negociadores da diplomacia brasileira foram substituídos por ativistas, por militantes políticos de esquerda, etc., que ficam ali tocando fogo no palheiro, né? Vamos esperar que a sensatez se restabeleça.
1: Eu acho interessante a dualidade do presidente Lula nas questões internacionais, porque quando ele está no Brasil falando de temas internacionais, se sobrepõe uma espécie de bravata ideológica. Mas quando ele está no exterior, ele é o Lula do Velho Testamento. Eu explico o que é o Velho Testamento. É o Lula do primeiro mandato, um Lula mais pragmático, mais cioso da necessidade de diálogo. E daí costuma ser bastante efetivo até. É essa conduta que deveria se priorizar aqui. Até porque o Trump também tem essa característica de fazer um discurso ideológico muito ressoante internamente e trabalhar o lado pragmático nas relações exteriores. Note agora isso que aconteceu em relação ao próprio Irã, né? Quantas vezes Trump anunciou a aniquilação do Irã exatamente para estimular o próprio eleitorado republicano nos Estados Unidos, reforçar sua base, reforçar sua própria posição de liderança e depois, no exterior, né, através dos seus agentes, dos seus representantes, negociar uma solução que chegasse a um denominador comum. Não há nada mais tradicional nas relações entre líderes políticos do que uma conversa olho no olho. E eu acho que é importante ressaltar, o Lula é um sindicalista que tem experiência em negociação, e o Donald Trump é um empresário que também tem experiência em negociação. E é muito comum que empresários e sindicalistas sentem para conversar. Até aqui, entretanto, teve muita conversa e pouca efetividade. Nós vimos pouquíssimos avanços em termos de uma agenda comercial entre os dois países. Agora, do ponto de vista da ação estratégica norte-americana, fazer uma pressão dessa sobre o Brasil não tem sido muito positivo, porque os Estados Unidos têm perdido, ao longo da história, espaço nas nossas relações comerciais e têm entregado o Brasil para o seu principal concorrente, que é a China. E isso, independente da orientação ideológica do governo. Durante o governo Bolsonaro, por exemplo, em que houve até um discurso muito crítico em relação ao papel da China em relação ao Brasil, as exportações brasileiras para a China cresceram. Os Estados Unidos também precisam ter um olhar pragmático para as relações com a América do Sul, em especial o Brasil.
0: Vamos colocar nessa conversa o cientista político Fernando Schiller, que é nosso colunista aqui do Jornal Gente, está com a gente todas as semanas para debater esses assuntos. Schiller, qual que é a expectativa para essa viagem do presidente Lula ao G7 e a possibilidade de encontro, né, com lideranças internacionais, dentre elas Donald Trump? Esse é o assunto do momento aqui no Jornal Gente. Bom dia para você.
10: Tudo bem, Pedro, Cláudio Macalossi. Olha, na verdade, para usar uma expressão popular, o Brasil, né, o presidente Lula, corre atrás do prejuízo. Né? Ele decidiu, é interessante, ele decidiu, ou parece ter decidido essa viagem no palanque, né? Quando ele fazia um discurso, ele disse, olha, agora eu não ia para o G7, fui convidado pelo presidente Macron, mas não iria, porque, bom, tem mais para fazer aqui dentro, estou em campanha eleitoral, né? O presidente está em campanha eleitoral, então ele quer visitar os estados, enfim, inaugurar obras, dar discurso, etc. Não queria ir para a França, né? Uma belíssima cidade lá em Evian, não queria ir para lá, para o G7. Só para lembrar, o Brasil não faz parte do G7, né? Quer dizer, obviamente, quer dizer, somos um país, Egito, Coreia do Sul, Índia, Quênia, uma série de outros países são convidados para participar de algumas, né? É como se primeira divisão e segunda divisão, brincando um pouco aqui na segunda-feira, Pedro Cláudio Macalossi, né? Então, eu só participo de algumas reuniões, né? Alguns temas, né? O chamado desenvolvimento equilibrado, né? Então, o Lula vai ter dois passos para fazer o seu discurso, né? Então, vai falar em um discurso ele deve fazer sobre ajuda internacional. Muitos países ricos diminuíram o volume de ajuda internacional em função do aumento da despesa com ou dos investimentos com segurança, armamento. Então, vamos lá. Então, a ideia de fazer uma retórica completamente inútil, né? Vamos ser claros aqui. A retórica do Lula é um presidente em final de mandato. Basicamente, todo mundo sabe a opinião do Lula. Ele vai fazer uma defesa do mundo em desenvolvimento e fazer outra defesa que é absoluta. Essa é mais do que inútil, é completamente quase que desnecessária, que é a defesa de uma maior participação dos países em desenvolvimento, dos organismos de decisão internacional, eventualmente no Conselho de Segurança da ONU, etc. Quando o Lula diz isso, eu imagino que os outros líderes do G7 pensem assim, bom, sem armamento, qual é a parcela de vocês no PIB? Qual é a relevância? Os países adquirem poder nos organismos internacionais, em reuniões multilaterais, ou etc., na medida que tem ou poder econômico, não é? Ou poder bélico, poder militar. Porque Kim Jong-un da Coreia do Norte recebe tantas atenções, recebe inclusive presidentes dos Estados Unidos, etc. É um país miserável, mas tem um armamento nuclear. Não é um bom caminho, na verdade, né? Porque o Trump fez aquela visita espetacular para a China, né? Levou todos os seus magnatas bilionários, até o trilionário agora, Elon Musk, foi junto. Por quê? Porque a China tem peso comercial que tem, e sabido. Então, a reunião do G7, a presença do Lula, ela, primeiro assim, ela tem esse grau de informalidade, não tem muita agenda, mas vou, não é? E aqui é interessante, né? O presidente reclamou que o Trump não telefonou para ele quando o escritório do representante comercial americano definiu aquelas tarifas, 25%, recomendou, fez um relatório recomendando para agora as oitivas, as negociações bilaterais que estão acontecendo e que serão recomendadas ou não agora no dia 15 de julho. Então, nós estamos agora meados de junho, falta um mês, então daqui a um mês vai ter esse relatório. Esse relatório vai ser mandado para a Casa Branca e o presidente Trump vai dizer sim ou não, aplica sim ou não as tarifas. Né? Quem é que vai participar dessa decisão? Os conselheiros políticos do Trump vai participar. O Jameson Greer, esse vai participar, eventualmente o Departamento de Estado, uma série de questões vão pesar nessa decisão. O que o Lula quer? Diz, vou lá, vou esbarrar com o Trump na reunião. O Brasil não teve força política para receber um telefonema do Trump, não teve força política para criar tal da comissão bilateral, ela valer qualquer coisa, porque os Estados Unidos não deram a menor bola para tal da comissão, a negociação, a reunião com o Lula, né? E também não tem força política para marcar um encontro bilateral. Qual seria o problema se a diplomacia brasileira, entendeu? A diplomacia presidencial brasileira, não estou falando de Itamaraty aqui, estou dizendo, se o Lula tivesse, de fato, cacife internacional, por que não teria uma conversa com o Donald Trump agora na Suíça? Diz, ó, chega meia hora mais cedo lá, ou 15 minutos, a gente marca um café ali, um café brasileiro, e faz a conversa. Então, imagina, é estranha essa ideia, né? E como a gente leva isso de maneiras, assim, é um pouco desleixada, né? Mesmo na análise, né? Quer dizer, então, eu vejo pela mídia nacional, andei lendo sobre esse tema durante o fim de semana inteiro. Não, o Lula, a ideia é que ele esbarre, né? Tá num cafezinho ali, tá no, na antessala, vai chegando o Trump, ele fica esperando assim na ponta do saguão, ele sai na hora, esbarra com o Trump, rola uma química e o Lula diz assim, olha, quem sabe não aplica essas tarifas aí, né? Poxa, a gente não tinha conversado e tal, eu tô na campanha eleitoral, falta 4 meses para a campanha, então o senhor fica recebendo o Flávio Bolsonaro aí, ele tira foto, fica ruim para mim. É uma coisa muito estranha isso, né? É uma coisa realmente muito estranha. Vamos ver o que vai acontecer esse esbarrão, esse cafezinho, essa química, para ver qual é o objetivo do governo brasileiro em última instância, né? Que, primeiro, tirar as fotos, né? Só uma foto do Trump, está negociando pelo Brasil, não é só o Flávio Bolsonaro que consegue tirar foto com o Trump, mas, eventualmente, adiar essas tarifas, né, ou eventualmente não serem aplicadas, pelo menos não agora, no curto prazo, antes das eleições, onde o presidente Lula, na campanha interna, na campanha eleitoral, apresentaria sua ida ao G7 como salvadora da economia brasileira. Então, a lógica do storytelling da campanha seria o seguinte, o Flávio foi lá, 2, 3 dias depois saíram as tarifas, o Lula foi para França, esbarrou com Donald Trump, passa um tempo e não tem as tarifas. Então, ele conseguiu salvar, né, a economia brasileira dessas tarifas. Esse é um pouco o storytelling totalmente focado, viu, Pedro, Cláudio e Macalossi, na campanha eleitoral aqui no Brasil.
2: Esse é o problema, né? Que as iniciativas são sempre decorrentes de motivação meramente eleitoral. A gente não vê um país trabalhando, um governo e políticos trabalhando no país em função do nosso futuro, né? Do futuro da nossa economia. A economia está em frangalhos. As pessoas estão absolutamente perplexas com a falta de iniciativas do governo para resolver o problema. Ao contrário, o que o governo tem feito é piorar a situação, como, por exemplo, com a introdução, a implantação dessa nova jornada de trabalho. Isso vai afetar dramaticamente as empresas que são elas que pagam salários, né? E tudo isso sendo definido no Congresso Nacional por políticos que não trabalham. Eles não sabem o que é, o que representa, o que significa, nem o cumprimento de jornada de trabalho, nem o compromisso de arrumar dinheiro para pagar a folha no fim do mês. Não sabem o que é isso. E esses irresponsáveis só querem mesmo saber de voto. É por isso que essas coisas andam. Só andam em ano eleitoral se forem propostas que salvem mandatos de presidente da República, de governador, de deputado federal e de senador. É uma tristeza isso, né? E o país indo para o saco.
10: Agora, só uma observação final aqui. Vamos lá, o que o Brasil teria a negociar objetivamente? Vamos lá, na lista de razões colocada lá na sessão 301 para o escritório do representante americano, tem uma série de questões. Tem o tema do acesso ao etanol. Essa é uma discussão bilateral difícil. Você tem um problema... Problemas são muito complicados, crime organizado, né? as fronteiras abertas, né? Abertas à pirataria, produtos falsificados. Aí tem questões que são estruturais, desmatamento, enfim, na Amazônia ilegal e tal. E aí tem questões, essas são questões, na minha visão, muito difíceis de serem tratadas. Aí entra, evidentemente, os meios de pagamento eletrônico, o PIX, né? Se há um conflito de interesse pelo fato de ser gerenciado pela agência reguladora monetária brasileira, que é o Banco Central. Então, você tem ao mesmo tempo o meio de pagamento, que é o PIX, e você teria, né, executora e reguladora, segundo o governo americano. Acho que o governo brasileiro não tem nada a negociar e nem deve negociar nada, nessa linha. Agora, tem um lado, tem uma questão política aí, que é o nó, né? Que é o problema da interferência nas big techs, em primeiro lugar, né? A censura que foi feita a cidadãos americanos, está explícito lá no documento, né? O fato do Brasil ter sacado dinheiro das contas, agora o Elon Musk está na moda, né? Virou o primeiro trilhardário mundial, fez um dos maiores IPOs, se não o maior IPO da história na sexta-feira. Só que há um ano e pouco atrás, o Supremo Tribunal Federal entrou nas contas lá na época da Starlink para tirar, literalmente, estou usando a expressão correta aqui, tirar dinheiro para pagar as multas que o próprio tribunal deu para o X, né? E mandou fechar a plataforma X. Então, isso tudo está lá nas referências americanas. Agora, o que o presidente Lula tem a dizer sobre isso? Não, na minha visão, não dirá nada, não tem o que dizer, não pode dizer, não tem vontade política de resolver isso também. Então, assim, é um terreno, o Trump pode até ter química, pode até rolar química, mas objetivamente o que se tem para negociar, na minha visão, é uma grande incógnita.
1: O que se pode negociar, na verdade, é o que é estratégico para os Estados Unidos. E nós vimos o papel das empresas brasileiras ao, digamos, abrir portas na diplomacia norte-americana. Boa parte dos avanços do ano passado em relação à questão tarifária se deu por ação direta do lobby das empresas, das suas contrapartes nos Estados Unidos, e a mecânica aqui me parece ser igual. Porque o principal fator, Schiller, daí eu queria entrar nessa discussão contigo, com o Cláudio, com o Pedro, o principal fator a pressionar o Trump é, obviamente, o saldo da própria economia americana para o Trump, que também enfrenta uma eleição, não é uma eleição nacional presidencial para ele, ele não concorrerá à reeleição, porque já está eleito pela segunda vez, mas ele tem uma eleição de meio de mandato que é essencial para as ambições do Partido Republicano no futuro, porque ele pode delegar, né, a sua própria sucessão, nome como Dida Evans ou o próprio Marco Rubio, e para tanto ele precisa ter um bom resultado na eleição do Senado e da Câmara dos Representantes dos Estados Unidos. E no cenário atual, em que ele tem uma popularidade menor e o preço dos alimentos e dos combustíveis nos Estados Unidos subiu muito, a inflação mediana está em 4,2%, os juros estão altos mais que a mediana histórica, o principal fator a pressionar o Donald Trump é a própria economia norte-americana. E, portanto, me parece que a linha, o caminho é exatamente usar o lobby do empresariado para tentar obter avanço.
10: Você está dizendo que o telefonema do José Batista eventualmente pesa mais do que o telefonema do presidente da República. É bem provável que seja assim mesmo. Bastante provável que seja isso mesmo.
0: Fernando Schiller está com a gente aqui toda semana para debater os assuntos do momento, comentar um pouquinho mais sobre a política nacional e internacional. Schiller, durante a semana tem mais. Boa semana, hein?
10: Valeu, pessoal. Boa semana. Grande abraço.
0: Valeu. 8:38. Jornal Gente volta na sequência para falar de Copa do Mundo com a nossa equipe. Copa do Mundo é com a Bandeirantes.
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0: Da manhã, vamos fazer contato com os Estados Unidos. A equipe Bandeirantes está na Costa Leste e também no Texas para trazer muita informação para nós ao longo aqui da programação. O Ricardo Capriotti está conosco e também o Alexandre Pretzel ao longo da programação. O Pretzel está colado na seleção brasileira, está aqui para trazer informação sobre o time Brasil, as mudanças que devem acontecer, se é que elas vão realmente acontecer para o próximo jogo. O Brasil estreou com empate no fim de semana contra Marrocos, 1-1. Você acompanhou aqui na Bandeirantes as informações, também em Band News TV. E agora nós temos essa expectativa para o segundo jogo que vai acontecer na sexta-feira. Vamos começar falando sobre o time Brasil com ele, Alexandre Pretzel. E aí, Pretzel, o que ficou do primeiro jogo? E o que deve acontecer daqui para frente pelas suas apurações? Bom dia.
14: Bom dia, meu caro Pedro. Um abraço, Cláudio. Um abraço, Macalossi. Choveu muito aqui durante a madrugada. A temperatura despencou. A gente está agora com um vento gelado aqui. E isso eu acho que é interessante para o treinamento da seleção, né? Porque no calor o Brasil trabalhou vários dias fechado na semana passada e reclamando muito do tempo. Mas isso não foi motivo para o Brasil ter jogado mal contra a Marrocos, porque o calor estava escaldante mesmo. O que eu posso dizer, a gente está vendo imagens do treino fechado de ontem, um treino regenerativo, né? Trabalhos na academia, a imprensa não teve acesso, não houve entrevista. Aliás, só para abrir essa nossa participação, todo dia sempre teve um entrevistado. Aí ontem não houve abertura de treino, só imagens disponibilizadas pela CBF TV. E hoje, que haveria uma entrevista, essa entrevista ainda não foi anunciada. Por enquanto, só a programação das 5 da tarde, horário local, com os 15 minutos de abertura de treino. E aí eu posso presumir o seguinte: se ninguém vai falar hoje, é sinal que o ambiente não ficou legal depois do empate contra Marrocos. A gente sabe que uma escalação provável que a gente colocava, ainda com aquela dúvida, né, Ibanez ou Danilo na lateral direita, que era uma dúvida só, colocava mais Alexandre, mais Matheus Cunha, aí jogaram Douglas Santos, jogaram Igor Thiago, quer dizer, o Ancelotti foi muito conservador para começar com o time que enfrentou o Egito. A única mudança que ele fez foi o corte do Wesley, ele colocou o Ibanez, porque na zaga o Gabriel Magalhães voltou ao time normalmente. E aí, o que ficou claro nos primeiros 21 minutos até o gol de Marrocos? Um buraco gigantesco no meio de campo, onde nós tínhamos o Casemiro lento, nós tínhamos o Paquetá sobrecarregado e tendo que ajudar o Casemiro e falhando muito na entrada da área, e nós tínhamos o Bruno Guimarães correndo para tudo quanto é lado, mesmo jogando bem, mas já muito cansado pela intensidade do meio-campo de Marrocos. Então o Brasil demorou a entrar no jogo. Aí o Ancelotti falou assim: eu vi o time muito ansioso e muito nervoso. Assim, com jogadores realmente experimentados, com o melhor do mundo 2 anos atrás, jogando no ataque, com o Marquinhos bicampeão da Champions League na defesa, com o campeão da Premier League também na defesa, o Brasil sentiu o jogo. Então essa explicação ela não pegou bem também, porque o envolvimento mesmo foi um envolvimento tático. O que Marrocos fez com o Brasil foram 21 minutos, como há muito tempo eu não via a seleção brasileira ser dominada. Para quem viu o jogo, vocês viram também, todos nós, o número 6, Boadi, simplesmente ele mandou no jogo. Ele parecia um maestro regendo uma orquestra de Marrocos e amassando o time brasileiro. E aí quando o Marrocos fez 1-0, aí sim que o Brasil teve, né, pelo menos um sopro de tentativa de organização, empatou no gol individual do Vinícius Júnior, uma ótima jogada e um bonito gol, e aí teve um intervalo. O que o Ancelotti faz no intervalo? Tira os 2 amarelados, Casemiro e Ibanez, para colocar o Danilo e o Fabinho. O Fabinho entrou só para parar o meio de campo do Marrocos, ele praticamente não armou nenhuma jogada, mas fez 6 faltas, e isso já foi algo mais produtivo do que o Casemiro. E o Ibanez, que sentiu demais o jogo, substituído pelo Danilo, pelo menos é um cara que é veterano, mas tem uma leitura de jogo muito melhor, e ali o Marrocos não conseguiu produzir muito na segunda etapa. O Brasil melhorou? Melhorou um pouco. Teve 1 ou 2 oportunidades? Teve, mas Marrocos também teve. Então agora a gente abre a semana com o seguinte debate: Casemiro foi talvez um dos piores em campo, mas é o pupilo de Carlo Ancelotti, é o homem de confiança de Ancelotti. Seria o primeiro capitão na cabeça do Ancelotti, depois o Marquinhos acabou os piores em campo, mas é o pupilo de Carlo Ancelotti, é o homem de confiança de Ancelotti. Seria o primeiro capitão na cabeça do Ancelotti, depois o Marquinhos acabou sendo confirmado. A gente vê

0: análise, por favor. Eu fiquei muito, muito mal impressionado com a estreia do Brasil, né? Eu vi esses dias uma entrevista do Romário falando que o Brasil tem um problema de geração, que a geração de atual geração de futebolistas, essa seleção é medíocre, é uma geração que não, enfim, não tem quem... Não tem os valores que já tivemos em outras seleções, etc. Mas, assim, o resultado foi muito ruim, né? A gente assistiu uma seleção como a do Marrocos, colocar o Brasil na roda, como se diz em futebol, né? Várias vezes, em vários momentos, no primeiro e no segundo tempo. O Brasil ficou na roda, não tocava na bola. Só quem tocava na bola eram os jogadores marroquinos. E a sequência foi ainda pior, quando a gente viu o desempenho de outras seleções. Né? Um jogo espetacular, por exemplo, do Japão contra a Holanda. E o 7-1 da Alemanha sobre o Curaçao, que nos traz também péssimas recordações, né? Enfim, colocando todos esses ingredientes, Pretzel, como é que está o seu otimismo em relação à seleção brasileira daqui para frente?
1: Olha, o Cláudio, eu sou um cara meio cético com seleção brasileira, né? E acho que a nossa participação na nossa programação, o Pedro é um cara que eu tenho muita proximidade até quando a gente conversa sobre futebol na redação. Eu acho que o Brasil não é mais aquele time protagonista, né? Aquele time que tinha, a gente fazia 3, 4 seleções brasileiras e fazia mesmo até a década de 90. Hoje, se tu fizer duas, olha, com uma boa vontade imensa. Então, o que mudou? Eu acho que a gente parou no tempo na questão técnico-tática, porque a geração é fraca, talvez ela junto, né? Juntando esses atletas na seleção, porque tu tem o Vinícius Júnior no Real Madrid, melhor do mundo, campeão da Champions. Tu tem o Casemiro, que fez um tripé com Toni Kroos e Modric, eu sei que faz um tempinho, mas ele fez, que foi simplesmente espetacular. Casemiro chega no Real Madrid e o presidente recebe ele. Então foi tricampeão da Champions. Tu tem o Rafinha, que assim como o Romário jogou no Barcelona e joga no Barcelona, ele é bicampeão espanhol. Ah, isso é pouca coisa. Não, não é. Batendo o Real Madrid 2 vezes com naturalidade. Aí tu tens, por exemplo, o Danilo, que querendo ou não, o currículo dele são 5 times gigantes na Europa. 5. O Alexandre também, mas são veteranos, é verdade. Então é o seguinte, essa questão de a geração ser fraca, eu acho que é um pouco assim de birra de uma geração vencedora, que tinha muita facilidade para jogar por causa do talento e também da quantidade de jogadores que eles tinham à disposição também para dividir com eles tanta qualidade. Hoje você depende muito do individual. O que precisa melhorar no Brasil, na minha modesta opinião nesse ciclo, que foi um ciclo acidentado, é a questão tática, a questão coletiva e o treinador entender que, eu estou no Brasil, eu tenho espírito italiano, mas eu estou no Brasil. O Ancelotti sempre foi pragmático. Ou ele ajusta o time coletivamente, né, nos 3 setores compactos, ou a gente vai ficar com grandes buracos e com falta de marcação, e aí nós vamos sofrer contra o Haiti. Eu estou vendo todo mundo dizer, perguntas aos jogadores na saída de campo, no sábado. Tem que fazer saldo contra o Haiti. Normalmente, seria uma naturalidade. Hoje eu já não sei, porque Haiti e Escócia foi um jogo duríssimo, apesar da vitória da Escócia. Então, eu acho que o que falta mesmo é trabalho de técnico, é trabalho de organização. E acho que o Ancelotti se perdeu um pouquinho na convocação. Acho que ele ainda não... Quando ele coloca o Ibanez na direita, ele pensou no seguinte, pessoal. Não, eu vou ter um jogador de capacidade física, né, para segurar o time de Marrocos. Aos 2 minutos, o Ibanez tomou um drible que caiu estatelado no chão. Ali o jogador terminou, por quê? Porque ele entrou numa pilha de nervos, ele entrou muito nervoso, depois tomou um amarelo. Então, foi uma escolha talvez equivocada, mesmo que tu tenha um veterano como reposição, mas um cara que está acostumado a esse tipo de jogo. Então, meu caro Cláudio, eu acredito que o que falta para o Ancelotti, essa comissão técnica milionária, com 6, 7 integrantes, é um pouco de humildade para treinar a seleção brasileira. Vamos jogar pelo resultado, não tem problema. 1-0 contra o Haiti está ruim, pessoal? Hoje não. Hoje o que importa é ganhar e passar para a próxima fase, talvez em primeiro. E concordo também, ontem eu comentei Holanda e Japão. Holanda e Japão foi o melhor jogo da Copa até agora para mim, 2-2. E depois eu vi a Suécia, que o Brasil pode pegar a Suécia também. Suécia 5, Tunísia 1. E eu posso te dizer o seguinte, esses 3 times, Suécia, Holanda e Japão, eles estão sim 1 ou 2 passos à frente do Brasil em organização, intensidade e jogo coletivo. Mas isso inibe o Brasil no mata-mata?
2: Muito bem, Pretzel, vamos ampliar nossa conexão com os Estados Unidos, trazendo o Ricardo Capriotti também para fazer a sua avaliação do que esperar aí da Copa do Mundo nos próximos dias. Capriotti.
3: Olá, Calossi, bom dia a você, bom dia ao Pedro, ao Cláudio, a todos que estão conosco.

0: conosco. Bom, pensando em termos de seleção brasileira, como o Pretzel disse, a gente tem que ter mudanças, precisam mudar urgentemente a seleção. Agora, olhando um pouquinho para essa segunda-feira, que é muito importante, nós vamos ter hoje a estreia de uma seleção que chamou muita atenção nos últimos tempos, muito mais pelas questões políticas envolvidas do que pela questão técnica, pela questão do campo, que é a seleção do Irã. Às 10 da noite vão jogar Irã e Nova Zelândia no SoFi Stadium, em Los Angeles, lado oposto onde nós estamos aqui, estamos na costa leste, o Irã vai lá para a costa oeste. E impressionante como a seleção do Irã chegou aos Estados Unidos, nessa imposição que os americanos fizeram aos iranianos, que eles não poderiam fazer a preparação, o final da preparação deles aqui nos Estados Unidos, foram obrigados a deixar o Arizona, ir a Tijuana, fazer o final da sua preparação lá no México, e ontem à noite eles chegaram aqui aos Estados Unidos sob protesto, alguns protestos ali na porta do hotel onde a seleção iraniana ficou concentrada. O técnico do Irã falou ontem no estádio, onde o time fez o reconhecimento do gramado, explicando que, para ele, o mais importante nesse momento é que haja uma união dos povos em torno da Copa do Mundo, exatamente no momento em que Irã e Estados Unidos estavam anunciando o final da guerra. Então, hoje, as atenções estarão direcionadas não nesse jogo, viu, Macalossi, não para as questões do campo, porque Irã e Nova Zelândia, tecnicamente, não têm representatividade. Mas como será o comportamento das pessoas que estarão nas arquibancadas do SoFi Stadium, como será o comportamento das pessoas ali no entorno, acompanhando esse jogo histórico, mais um de uma Copa do Mundo.
1: A gente sabe, né, Capriotti, que competições internacionais, como é o caso da Copa do Mundo, elas acabam tendo desdobramentos, inclusive na seara da geopolítica. É comum, aliás, que grandes eventos como Olimpíadas e Copas do Mundo tenham essa conotação, no caso aqui, evidenciado nesse caso do conflito entre o Irã e os Estados Unidos.
0: Ah, certamente, certamente isso vai ter um peso, né? Por tudo que envolveu, né? Por tudo que a seleção iraniana passou, pelos vistos que foram negados, há membros da comissão técnica da seleção do Irã que não conseguiram os vistos e não vieram aos Estados Unidos. A torcida, então, nem é preciso dizer, praticamente nenhum torcedor conseguiu visto do Irã para entrar nos Estados Unidos. A torcida iraniana que estará no estádio hoje é, muito provavelmente, iranianos que já vivem, que já estão nos Estados Unidos e que vão conseguir ir ao estádio. Então, isso tem desdobramentos diplomáticos, certamente. A gente vai ver aí muita coisa acontecendo em torno dessa partida e dos dois jogos seguintes que a seleção do Irã ainda vai fazer aqui, por aqui, no território americano.
2: Capriotti, transmissão Bandeirantes hoje. Quem está ligadinho vai acompanhar o quê?
0: Hoje nós temos mais duas partidas, né? Tem a estreia da Espanha, a Espanha que vai jogar contra a seleção da Arábia Saudita, jogaço de bola, um jogo importante. A Espanha chega como uma das favoritas aqui, não é? Vai ter Lamine Yamal, Nico Williams no banco de reservas, jogadores que chegaram aqui em fase final de recuperação, de problemas médicos, e a comissão técnica da seleção da Espanha garante que os atletas estarão no banco de reservas e a expectativa para que eles ganhem alguns minutos. Diferentemente do que aconteceu com o Neymar, por exemplo, que a gente não sabe ainda quando ele vai conseguir ter alguns minutos nessa Copa do Mundo, já a expectativa de que esses jogadores espanhóis possam atuar um pouquinho hoje e ganhar alguns minutos dessas partidas logo mais nesta segunda-feira.
2: Muito bem, então tem a Espanha aí contra Cabo Verde e depois tem o jogo da Arábia Saudita com o Uruguai, são os dois jogos com a transmissão Bandeirantes hoje aqui, o Capriotti comandando toda essa equipe, trazendo muita informação ao longo do dia, a expectativa para os jogos, porque você sabe que a Copa do Mundo é aqui com a Bandeirantes. Agora eu quero mandar um recado para o Alexandre Pretzel, viu, Capriotti, que é o seguinte, Brasil é que nem o Corinthians. Vai passando assim, ó, é difícil. Quando chegar na fase eliminatória, aí o time cresce, Preto. Você não entende muito disso, mas a gente entende. Posso falar pra você, fica tranquilo, tá?
3: Não, e o Corinthians foi campeão da Copa do Brasil passando só por gigantes. Então eu quero a Holanda, quero a França, a Holanda e a Noruega e a Alemanha pela frente, então... É isso, Pedro.
2: Ele não sabe muito disso, não, viu, Capriotti?
1: Mas o Brasil tem que estar mais autocentrado, né, Preto? O Brasil tem que estar mais autocentrado, porque a percepção que eu tive vendo o jogo do Brasil é que os jogadores brasileiros jogando com o Marrocos estavam para lá de Marrakech.
3: É verdade, aliás, seria uma boa para eles darem uma chegada por lá.
0: Também. último sábado nós tivemos aqui também a torcida verde amarela, enxertada por torcedores organizados de vários times do Brasil. Então, vários membros de torcidas organizadas estavam infiltrados ali na torcida verde amarela, patrocinados, inclusive, a CBF, inclusive, foi quem fez essa, trouxe esses torcedores aqui para os Estados Unidos. Mas nem isso foi suficiente para dar um ânimo na torcida brasileira do último sábado. Então, também espero que essa torcida verde amarela, a partir da próxima sexta-feira, possa se inflamar e ajudar nas arquibancadas da seleção brasileira, porque parece que até a torcida está meio anestesiada aqui nos Estados Unidos, viu, minha gente?
2: É isso aí. O Alexandre Pretzel e o Ricardo Capriotti voltam ao longo da programação. Vou encerrar, viu, Cláudio Humberto, antes que o Pretzel volte ao jogo da Holanda e fale do Memphis Depay aí, que não entrou muito bem, não, tomou um amarelo. Então vou deixar para ele falar isso em outra oportunidade aqui para poupar os...
4: O único lance relevante do jogador durante a partida.
2: Mas devia ter colocado o cara, que nem o Hendrick, pô. Por que o Ancelotti não sai com o Hendrick logo? O técnico da Holanda, se tivesse entrado com o Memphis, tinha detonado os japoneses lá. Aquele cubo lá ia ficar quadrado e procurando o Memphis Depay em campo, viu, Pretzel?
3: Não, tu tem razão. E a entrada do Memphis ontem, tu sabe qual é a comparação que eu faço do jogador com o Memphis? Eu olho pro Neymar quando eu olho pro Memphis. O Neymar não treina há um mês. O Memphis não treinava há um mês. É. E aí o Memphis entrou ontem. Ele não tocou, ele não sabia onde é que ele estava, apesar da qualidade dele. O Japão simplesmente amassou a Holanda depois das mudanças do treinador. E aí eu olho para o Neymar nessa comparação, o Neymar está no ritmo do Memphis também, né? Agora, Pedro, dia 15 na Copa do Mundo e tu te entregou, cara. Tem que ter um corintiano, faltou um Mateuzinho na lateral direita para bater com o time de Marrocos ali do lado esquerdo. É isso, cara.
2: Alexandre Pretzel volta ao longo da programação com o Ricardo Capriotti. O Jornal Gente volta na sequência com outras notícias do dia para você que nos acompanha pela Bandeirantes, Band News TV. Os outros assuntos estão chegando aí na sequência.
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2: Pela hora oficial do Brasil, aqui no Jornal Gente, nós vamos fazer contato com o Rio de Janeiro. João Boeri está com a gente para falar do choque de dois helicópteros ontem no Rio. Notícia que está repercutindo bastante, né? Fico pensando como que os pilotos agiram naquele momento. Será que eles não conseguiram se ver, né? O helicóptero tem uma operação muito mais visual. De qualquer forma, isso também está sendo investigado. João Boeri, atualize, por favor, as notícias. Conta o que aconteceu para quem está acompanhando o Jornal Gente. Bom dia.
13: Oi, Pedro. Muito bom dia a você e a todos. Nesse momento, investigação da Polícia Civil tentando descobrir se houve falha humana. Primeiro, falha humana em relação ao controle da região da Barra da Tijuca, na Zona Sudoeste, o controle aéreo. Se houve uma falha no controle, no centro de controle, ao não informar esses dois helicópteros, esses dois pilotos que estavam nessas duas aeronaves, sobre a proximidade delas. Fato é que as imagens já divulgadas pela Polícia Civil, pela Prefeitura do Rio, no sistema de monitoramento da capital fluminense, mostra que o acidente acontece de fato do nada. São duas aeronaves que se chocam no ar, tem uma vindo de um lado, outra vindo de outro lado, e elas acabam se chocando, caem no mesmo depósito de veículos elétricos na zona sudoeste do Rio de Janeiro. Uma aeronave explode no momento da queda, é a aeronave com 5 pessoas dentro, todas morreram. Era uma aeronave que estava com bastante combustível, estava indo para Angra dos Reis, na Costa Verde Fluminense, bem perto desse depósito. Tem um aeroporto, o aeroporto de Jacarepaguá, também nessa mesma região, onde essas aeronaves costumam sair da Barra da Tijuca. A outra aeronave, que estava somente com o piloto Charles, que também não resistiu, caiu, mas não explodiu, ele ficou preso às ferragens. Quem presenciou esse acidente ontem de manhã na Barra da Tijuca ficou muito assustado, ficou muito chocado, definiram como loucura, não viram a aproximação dessas duas aeronaves que acabaram colidindo e caindo. Todas as vítimas nesse momento estão sendo identificadas no Instituto Médico Legal. A Polícia Civil já divulgou a lista de passageiros, um cantor norte-americano, Oliver Tree, tem um youtuber argentino, Gasp, ambos com pelo menos 2 milhões de seguidores nas redes sociais, tem piloto brasileiro envolvido também, ao todo foram 6 vítimas. Todas não resistiram depois desse acidente, os corpos estão sendo liberados no Instituto Médico Legal. Investigações prosseguem não só da Polícia Civil, mas também do CENIPA e também da ANAC, que estão investigando, é uma investigação em conjunto, vão recuperar equipamentos dessa aeronave que foram, não estão somente no depósito ali na Barra da Tijuca. A gente estava acompanhando com a nossa reportagem ao longo do dia de ontem, domingo, os destroços dessas duas aeronaves foram praticamente jogados pela Barra da Tijuca. Então, tem destroços que podem ser vistos da Avenida das Américas, principal via expressa da região, no próprio depósito, claro, onde essas duas aeronaves caíram. Fato é que essas investigações continuam. Hoje, segunda-feira à tarde, já haverá sepultamento de uma das vítimas, e a gente vai atualizando ao longo dessa segunda-feira. Volto com vocês.
2: Obrigado, João, pelas suas informações. Cláudio, antes da gente mudar de assunto para o outro caso de repercussão deste fim de semana, né, que é o caso da jovem que morreu quando foi arremessada de uma ponte num desses esportes radicais aí que são realizados nessas pontes elevadas, eu queria trazer aqui algumas considerações sobre esse choque de helicópteros. Não consegui entender ainda como os pilotos não se viram. Pilotos estavam pilotando helicóptero olhando para onde? Para não ver a outra aeronave que vinha até o momento do choque, né? Tem ali alguma explicação que tem que ser dada para isso, pelos especialistas, pela perícia, pela polícia, na investigação desse caso. É muito estranho que o piloto de uma aeronave não tenha visto o outro. E no caso aqui, se um só tivesse visto, ele poderia ter desviado, poderia ter pelo menos tentado alguma manobra, o que não aconteceu. Nas imagens que eu vi, pelo menos, não consegui entender o que se passou ali na cabeça dos pilotos. Eles estavam realmente com a mesma visão que a gente tinha, mas foi um acidente gravíssimo, terrível, que aconteceu lá no Rio de Janeiro nesse fim de semana, Cláudio.
4: Há muito a ser explicado pelo pessoal do tráfego aéreo, né? Do tráfego aéreo, porque em aviação as aeronaves são autorizadas, quando fazem um plano de voo, já é determinado a altura em que elas devem trafegar. Então, assim, elas trafegam em prateleiras, né? Nunca na mesma prateleira, para não haver o risco de choque. Isso acontece com avião, isso acontece também com helicóptero, né? O que pode ter acontecido é que, dada a segurança com que os pilotos voam, né, naquela prateleira, está ali soberano, não tem sem nenhum obstáculo à vista, muito menos outra aeronave vindo em sentido contrário, né? Então, eu tenho a impressão que ali há um problema sério de tráfego. Ou o pessoal do tráfego aéreo errou feio, e acabou favorecendo esse choque, ou um dos pilotos não obedeceu o que foi previsto ou determinado no seu plano de voo pelas autoridades da Força Aérea Brasileira. Isso precisa ser muito, muito bem explicado pela FAB, pelo órgão da FAB que faz essa gestão do tráfego aéreo.
2: Muito bem, Cláudio. São 9h05. Vamos mudar de assunto e falar um pouquinho com o Luiz Felipe Nunes, que está aqui no nosso estúdio, repórter da Bandeirantes, sobre o outro caso importantíssimo do fim de semana, da jovem de 21 anos que morreu depois de ser arremessada de uma ponte. Ela não estava com os equipamentos necessários para a prática de um determinado esporte radical. E o Luiz tem as informações para nós. Fala, Luiz, bom dia.
9: Muito bom dia, Pedro, Cláudio. Bom dia para você que nos acompanha na Bandeirantes, na Band News TV. A Maria Eduarda, uma mulher de 21 anos que praticava esportes radicais. Não foi a primeira vez que ela realizou uma atividade como essa, mas desta vez ela participou em Limeira, na chamada Ponte do Esqueleto. E não dá nem para chamar de uma empresa, porque era um grupo de pessoas, um grupo de amigos, agora um grupo de criminosos, a gente vai esperar as decisões judiciais, mas que realizaram essa prática. Duas pessoas, e agora a terceira também já presas, preventivamente. Houve uma prisão em flagrante no final de semana, depois que eles arremessaram a Maria Eduarda dessa ponte, uma altura superior a 30 metros, e depois da prisão em flagrante, houve audiência de custódia e agora a prisão preventiva. Ainda existem outras pessoas sendo investigadas, mas é perceptível as imagens que nós tivemos acesso, e também a polícia que recebeu essas imagens conseguem mostrar que a corda que deveria ter sido colocada na Maria Eduarda não é colocada, ela fica ao lado e nenhum dos funcionários percebe o que está acontecendo. E arremessam, ela cai em queda livre. Infelizmente, faleceu a Maria Eduarda, que tinha o sonho de ser professora de educação física. Ela tinha 21 anos e trabalhava em academias, Pedro.
2: Ô Luiz, fica aqui com a gente. Cláudio, nós conseguimos o contato, né, a nossa produtora Beatriz Beirute, com a delegada desse caso, é a doutora Andréia Levi, que é de Piracicaba. Ela vai conversar com a gente ao vivo aqui no Jornal Gente da Bandeirantes, também transmitido por Band News TV. Doutora Andréia, muito bom dia, obrigado por conversar conosco nessa manhã.
14: Muito bom dia.
2: Primeira pergunta para a senhora é o seguinte, o Luiz falou aí que são três presos, o que vai acontecer com eles? A polícia vai relatar de que forma esse caso para a justiça?
14: As diligências continuam em andamento, né, para a melhor elucidação dos fatos. Ainda faltam testemunhas a serem ouvidas. Vamos verificar também com relação aos outros três indivíduos, a participação deles, nada impede uma representação por uma prisão preventiva posteriormente, mas assim que os dados fatos será relatado esse inquérito encaminhado ao Ministério Público, quem tenha o pino delicto, né, de verificar se realmente foi um homicídio doloso ou culposo, e para ver se irá pronunciar ou não no Tribunal do Júri.
4: Doutor André, muito bom dia, muito obrigado pelo seu tempo aqui conosco. Eu li ontem a notícia de que alguém da polícia falando que os presos estavam desnorteados, eles não sabiam, enfim, estavam completamente fora do compasso, né? E as imagens mostram também que eram pessoas que pareciam não saber o que faziam, né? A gente viu também que assim, o principal interessado na segurança do salto é quem salta. E também a moça, eu tenho a impressão que faltou ela própria se certificar de que estava, enfim, com a corda devidamente atada e essas coisas assim. E nada disso, foi um falhanço geral, né? Um apagão geral. Nessas circunstâncias, né? Considerando, é claro, que evidentemente a polícia não pode descartar nada, nem mesmo a premeditação eventual de um crime como esse. Mas, assim, em princípio, não parece ser uma coisa parecida com isso. Houve um apagão generalizado. Não é possível que três pessoas, né, três homens, três trabalhadores e tal, tenham feito aquilo de propósito, né? Ou que não tenham adotado os cuidados que talvez eles nem sequer saibam direito, né? É um trabalho difícil da senhora para definir isso tudo, não é, doutora?
14: Sim, com certeza. A princípio, né, preliminarmente, a gente não vê ali a intenção. Né? Ninguém acorda com a ideia de que vou matar alguém na data de hoje. Mas ali houve uma evidente falha, né, de fiscalização, de certificação. Um esporte de risco desse exige, no mínimo, a verificação ali por mais de uma pessoa se realmente foi colocado. A corda era o principal equipamento nesse tipo de esporte. Então, houve uma falha gravíssima aí, que durante as diligências do inquérito nós vamos verificar se realmente houve aí um dolo eventual ou uma culpa. Mas, a princípio, no flagrante, a prisão foi realizada por dolo eventual.
2: E por que eles não colocaram a corda? A polícia já entendeu isso?
14: Durante o interrogatório ficou claro, como eu mesma disse, que eles estavam realmente desnorteados, não estavam entendendo de quem foi a culpa ali. Acredito que foi realmente um amadorismo ali, né? Eles não têm a experiência, a prática, não é uma empresa, não há uma regulamentação, eles não tinham autorização para estar lá. Então, assim, foi uma evidente falha ali. Então, as pessoas que deveriam fiscalizar e colocar a corda não colocaram, eles não conseguem se recordar de quem foi a falha naquele momento.
2: Nós estamos conversando com a doutora Andréa Levi, delegada de polícia, que está investigando esse caso, né, da jovem que morreu quando foi arremessada de uma ponte aqui na prática de esportes radicais no interior de São Paulo. Luiz Felipe Nunes é repórter da Bandeirantes, está acompanhando esse caso. Também tem uma pergunta para a senhora. Fala, Luiz.
9: Doutora, um ótimo dia para a senhora. Gostaria que a senhora relatasse o histórico. Como é o funcionamento dos esportes radicais nessa ponte? Porque se eles não tinham autorização, era a primeira vez que eles estavam fazendo isso? Algum órgão competente deveria fiscalizar? Existe a possibilidade do apontamento de negligência por algum outro órgão, além dessa empresa ou desse grupo de amigos, por exemplo?
14: Esse embate aí, a município de Limeira já está enfrentando há algum tempo, né? Essa ponte, ela não pertence nem à cidade de Limeira, nem a Cordeirópolis. Ela é patrimônio da União. Então, aí uma falha na fiscalização. Mas já foi tentado por parte do município aqui a interdição, a demolição, até a proibição de acesso a essa ponte, sem êxito. E já não é a primeira vez que ocorre isso, então é uma questão aí política que nós estamos enfrentando, mas eu acredito que depois, infelizmente, dessa tragédia, as providências devidas serão tomadas com relação à interdição ou até demolição dessa ponte. Não consigo responder agora porque não compete a nós aqui do município.
2: Mas de imediato a polícia vai pedir a suspensão das atividades aí na ponte? Isso já está solicitado por alguém, doutora?
14: Vamos fazer o possível para a Câmara, o município aqui já está em, como que eu vou dizer, uma luta árdua para conseguir isso. Acredito que depois dessa tragédia nós vamos conseguir sim, mas nós vamos providenciar o possível para o quanto antes ser interditado ou proibido o acesso a essa ponte.
2: Doutora Andréa Levi, delegada de polícia que está investigando o caso, conversou ao vivo conosco aqui na Bandeirantes, Band News TV, sobre esse episódio. A gente vai seguir acompanhando até para relatar depois para a nossa audiência o que foi verificado pela polícia. Um bom trabalho, viu, doutora?
14: Muito obrigada, um bom dia.
2: O Cláudio, Luiz, só trazendo mais alguns elementos, realmente difícil do enquadramento dessa modalidade. Aqui eu não estou querendo passar pano para ninguém, porque é claro que houve um erro muito grave, mas muito grave, dos responsáveis por essa questão de segurança ali no salto, né? Primeiro que não é uma empresa regulamentada, a gente já começa por aí a discussão. Depois disso, agora com as imagens que a gente tem, sem os elementos todos que a polícia coloca, o que parece ali é que houve realmente um homicídio culposo. Homicídio culposo, Cláudio, a gente sabe muito bem, tem uma pena baixíssima. Nem para a cadeia o sujeito vai. Então, muito provavelmente, se a modalidade lá na frente, que for enquadrada para esse caso, for um homicídio culposo, nós não teremos a prisão dos envolvidos. Olha só que falha da legislação brasileira. Me parece que aí não é questão da gente forçar um homicídio doloso por conta do resultado que aconteceu, que é trágico e terrível, absolutamente reprovável por todos nós. O que me vem à cabeça é que o Brasil deveria discutir uma legislação mais rigorosa para alguns casos de homicídio culposo, né? Quando há, por exemplo, esse tipo de falha primária, algo que jamais poderia ter acontecido. Vamos supor aqui, para deixar bem claro o que eu estou falando, que ela tivesse com os equipamentos e o equipamento tivesse rompido, né? Seria uma questão aí de manutenção do equipamento e tudo mais. Mas no caso concreto, não havia nenhum equipamento. Então, é ainda mais grave do que se nós tivéssemos um outro tipo de resultado por uma falha na corda e tudo mais. É mais ou menos por aí que eu interpreto esse caso, mas claro que vamos aguardar a investigação da polícia. Agora, não pode ficar barato também, né? Não dá para a gente aceitar
4: pode,
2: que eles erraram, Cláudio. Não vai ter punição nenhuma, porque é isso que a legislação coloca para o homicídio culposo. A gente está cansado de ver no acidente de trânsito aqui, Cláudio.
4: Pois é, mas não pode, né? Trata-se de uma vida humana, né? Essa menina, uma menina de 21 anos, foi jogada de uma ponte. A imagem é absolutamente chocante, ela caindo lá embaixo, né? Isso não pode ficar assim, tem que ser punido, né? Talvez esses três sejam menos culpados, digamos assim, mas também são culpados, né? Porque, afinal de contas, eles estavam jogando alguém de cima da ponte sem se certificar de que ela estava com a corda atada lá, amarrada adequadamente, etc. Isso tudo é despreparo, mas é também, isso aí não precisa ter nenhum preparo para se chegar a essa conclusão, a conclusão de que, né, enfim, era preciso tomar esse cuidado. A ponte, como a delegada explicou, ela liga dois municípios, então não é nem de um município nem de outro, é uma ponte do governo federal, do Ministério dos Transportes, que se omitiu durante todo esse tempo. Eu ouvi declaração de um dos prefeitos exatamente falando sobre isso, que ele há anos luta para acabar com essa atividade, para fazer obras, inclusive, que dificultem o acesso das pessoas para esse tipo de salto, e o governo federal simplesmente não faz, simplesmente ignora, tem ignorado essa pressão, esse pedido dos prefeitos. Então, tem muita gente aí que precisa pagar por isso, além desses três homens, que não podem sair impunes numa situação como essa. Tem outras pessoas, autoridades inclusive, que precisam ser responsabilizadas criminalmente pelo que aconteceu.
2: Concordo, viu, Cláudio? Até porque é dever, né, de fiscalização nesses locais. E outra coisa que fique de exemplo, a gente não gosta de culpar a vítima, nem deve culpar a vítima em nenhum momento, mas você que gosta de esportes radicais, está tudo certo, tem que procurar empresas, né, que sejam regulamentadas, que tenham equipamento de segurança, que façam dupla checagem do material para evitar uma situação como essa e não, né, uma empresa amadora. Fala, Cláudio.
4: E essa moça, coitada, ela inclusive não era no primeiro salto, portanto era alguém já com uma certa experiência de saltos dessa natureza. Ela é uma das pessoas que tinham que ter verificado ela, a vida dela, a segurança dela, né? E ela própria não verificou se estava com corda ou não.
2: Luiz Felipe Nunes está seguindo, acompanhando esse caso aí, vai voltar ao longo da nossa programação no dia de hoje com mais informações. Bom trabalho para você. Obrigado, viu, Luiz?
9: Para vocês também, um abraço.
2: São 9h18 da manhã. O Jornal Gente volta na sequência com outros destaques do dia. E também a nossa série de depoimentos de deputados. A gente não larga esse assunto sobre a questão da maioridade penal. Hoje vamos ouvir mais um parlamentar sobre esse assunto na sequência.
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2: Cláudio, antes da gente acompanhar mais depoimento aí sobre a redução da maioridade penal, assunto, né, que acompanhamos com atenção na semana passada, e a admissibilidade foi aceita pela Comissão de Constituição e Justiça, agora vai ser criada uma comissão especial para esse assunto. Mas eu queria, Cláudio, trazer aqui algumas informações sobre o julgamento que vai acontecer do Eduardo Bolsonaro, deputado que está lá nos Estados Unidos e filho do ex-presidente Jair Bolsonaro, pela primeira turma do Supremo Tribunal Federal. E o que nós temos acompanhado no noticiário são notícias de que há uma preparação para que a Suprema Corte dê recados aos Estados Unidos mais uma vez. O que é muito complicado, né, Cláudio? Porque nós, mais uma vez, vamos assistir o Poder Judiciário fazendo política e, nesse caso, cutucando o exterior, cutucando autoridades de outro país, esbarrando aí em questões de soberania, para fazer valer um recado que o Supremo tem tentado mandar para a sociedade nos seus julgamentos. Então, me parece que essa tranquilidade que houve, pelo menos depois dos casos rumorosos envolvendo valores repassados a ministros do Supremo, a seus familiares, eventos, contratos. Agora, o Supremo pode voltar com força nesse caso e querendo, né, colocar ali recados implícitos no julgamento para a autoridade dos Estados Unidos.
4: O que a gente deve esperar tranquilamente é a condenação do deputado, né? O deputado, quando se trata de pessoas que são investigadas por determinação do ministro Alexandre de Moraes, não é isso, né? É a condenação. A condenação já está definida. O que a gente vai conhecer, a gente só conhece, enfim, no momento adequado, é o tamanho da pena, né? A dosimetria, o tipo de punição, mas eles não vão deixar barato por várias razões, né? Primeiro porque querem pegar os bolsonaros todos, e depois porque, afinal de contas, tem ali contenciosos, como você lembra bem, não só em relação aos Estados Unidos, onde Eduardo Bolsonaro está exilado, ou asilado, né? E também do ponto de vista de todos os antecedentes, as declarações, as críticas que o Eduardo Bolsonaro fez ao Supremo, etc. e tal. Essa história de conspiração contra o Supremo, de coação, isso é tudo conversa mole, que na verdade foi para construir exatamente um conjunto de acusações para condenar o ex-deputado federal.
2: Julgamentos que devem ser retomados agora, depois nós vamos ter o recesso forense no mês de julho, e depois disso, em agosto, os trabalhos serão retomados aí, muito mais perto da eleição, e certamente isso vai estar em pauta também aqui no Jornal Gente, para vocês acompanharem, porque esse momento do julgamento também é importante, né? Próximo de um período eleitoral, quando se coloca ali na pauta o tira, sempre traz algum tipo de consequência para os candidatos, né? Ou para o bem ou para o mal. Hoje, Cláudio, nós vamos ouvir o deputado Maurício Neves, do PP de São Paulo, sobre a questão da redução da maioridade penal nessa série que o Jornal Gente tem levado ao ar, perguntando para cada um dos deputados, batendo na porta do gabinete: o senhor é a favor ou contra a redução da maioridade penal e por quê?
16: Eu defendo a redução da maioridade penal, pois crime de adulto merece pena de adulto. Vamos ser claros. Os adolescentes entre 16 e 17 anos já possuem discernimento suficiente para compreender a ilicitude de seus atos e, portanto, devem ser responsabilizados penalmente. Outro ponto importante é que a redução da maioridade penal é uma resposta ao aumento da criminalidade juvenil. Tenho certeza que uma punição maior dará mais segurança a toda a sociedade. Nós, na Câmara dos Deputados, conseguimos criar uma comissão especial para aprovar a redução da maioridade penal. E com isso, vamos agilizar a votação da PEC que reduz a maioridade para 16 anos. Menoridade não é impunidade. E quem pode votar tem que pagar pelos seus atos.
2: Deputado Maurício Neves, né, do PP de São Paulo, trazendo então aí para nós as suas considerações a respeito desse assunto. A gente segue cobrando aqui posicionamento dos deputados, seja contra, seja a favor. O que a gente não gosta só é quando o deputado fica em cima do muro, nesse caso tão sensível para a sociedade. Não tem problema nenhum ser a favor ou ser contra, e o nosso objetivo é levar com transparência essa informação para quem nos acompanha todas as manhãs. Amanhã, 8 da manhã, estaremos de volta nessa conexão. Ainda aqui para frente, depois do intervalo, o Jornal Gente segue pela Bandeirantes. Para você que nos acompanha em Band News TV, na sequência vem o Radar.
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0: Muito bom dia, Brasília. Seja muito bem-vindo e bem-vinda. Começando mais um Gente Brasília desta segunda-feira, 15 de junho de 2026. Manhã de sol na capital do país, céu claro com algumas nuvens, bem diferente do que foi a madrugada, o fim da noite e madrugada e até quase que parte da manhã, com tempo nublado, com chuva, com umidade na cidade. Pelo menos essa manhã a gente vai vendo o sol tomando conta num belo colorido no nosso céu da capital federal. A chuva deve permanecer ainda pelos próximos dias, tem previsão de chuva ainda para hoje, segundo o Instituto Nacional de Meteorologia, para amanhã também. E, em princípio, pelo que os gráficos do INMET vão mostrando aqui, é que a partir de quarta-feira o tempo deve ficar mais firme, com sol e temperaturas mais elevadas. A máxima prevista para o dia de hoje é de 28 graus. Temos nesse momento 23 graus aqui na região central de Brasília. Para amanhã e pelos próximos dias, por exemplo, amanhã tem chuva, né? Previsão de períodos de chuva. Teremos mínimas de 17 graus, 16. Então essa semana teremos temperaturas elevadas na hora mais quente, chegando ali a 28, 27 graus. E durante a madrugada, entre 16 e 17 graus é a mínima prevista aqui para a capital do país. Vamos tratar de vários assuntos hoje aqui no nosso Gente Brasília. Claro que falaremos de Copa do Mundo, de Seleção Brasileira e de outros jogos que teremos aqui com transmissão da Bandeirantes e outros jogos que teremos na Copa do Mundo. E, entre outros assuntos, trataremos também de assuntos aqui da nossa cidade, como licitações que somam 194 milhões de reais para fiscalização eletrônica e semáforos inteligentes. Vamos saber isso daqui a pouquinho. Assim como o Hospital Universidade de Brasília, que alagou após uma chuva incomum nesse mês de junho. A gente estava falando sobre previsão do tempo. Falaremos também sobre esse alagamento lá no HUB. E o Ministério da Saúde, que anunciou 15 milhões para novos leitos de UTI no DF. São alguns dos temas abordados, que serão abordados no decorrer do nosso Jornal Gente Brasília, que você participa pelo 99400-9269, 99400-9269. Essa é a forma para você se conectar conosco via WhatsApp, ou, se preferir, já estamos em live no Band Brasília. Lá você consegue ver as imagens do nosso estúdio aqui da Rádio Bandeirantes, então você fica à vontade para acompanhar também a imagem da nossa Bandeirantes. Cláudio Humberto já conosco também para dar o seu bom dia nesta segunda-feira ensolarada. Bom dia, Cláudio Humberto.
1: Muito bom dia, Adriano Oliveira. Que, aliás, que bela segunda-feira, belo dia de segunda-feira, né? Temos sol, temos céu azul, temos poucas nuvens, que coisa boa. É um fim de semana, aliás, uma noite também de muita chuva, né? Tem sido dias muito frios, né? Sobretudo noites. Ontem eu vi em algum lugar um registro de 17 graus de temperatura. É de fato algo. Na noite de sábado, olha, passei frio, viu? Foi impressionante. Mas agora não. Agora, quem sabe, entramos aí num novo período aí de muito sol e daquela temperatura amena de que tanto gostamos.
0: O que você pediu vem para quarta-feira, tá, Cláudio? Segundo IMET. Aqui, pelo que eu estava olhando o calendário aqui, ou seja...
1: Vamos cobrar.
0: Amanhã ainda vai ter chuva, tá? E o friozinho que você sentiu no sábado vai sentir ainda também na madrugada dessa segunda-feira para terça, na madrugada de terça. Mas a tendência é que o tempo fique firme já a partir de quarta-feira. Vamos ver se São Pedro nos ajuda. Não só São Pedro tem que ajudar também, o São Pelé tem que nos ajudar na Copa. Olha, tem muita coisa para nos ajudar. Qual é o destaque do dia de hoje, Cláudio?
1: Então, olha, hoje o destaque do dia é a semana que vamos ter, né? Uma semana marcada na política pela votação na Câmara dos Deputados amanhã, né? De um projeto de lei de origem do governo que trata da redução da jornada semanal de trabalho, né? Aquela marcha da insensatez que está em curso aqui neste país, tudo isso em razão de interesses eleitoreiros. Os deputados já aprovaram essa PEC, mas que também é eleitoreira. Aprovaram uma proposta de emenda constitucional. Mas como o governo está inseguro, não sabe se a PEC passa ou não passa pelo Senado, ou se será votada a tempo, ou seja, antes da eleição, que sempre funcionam com essa cabeça. Tudo tem que estar pronto antes da eleição, né, para produzir votos. São os vigaristas da política, né, que sempre raciocinam dessa maneira. Bom, o fato é que com isso, né, com essa dificuldade da PEC no Senado, então eles querem aprovar um projeto de lei. É mais fácil aprovar um projeto de lei na Câmara e no Senado do que uma PEC. Então, eles vão aprovar vão votar amanhã esse projeto de lei, porque está trancando a pauta. Esse é outro pretexto para essa votação, né? Os políticos governistas inventaram que proposta de emenda constitucional, a PEC, é necessária só para aumentar a jornada de trabalho. Já que é para reduzir, projeto de lei serve. Eles inventaram essa história agora. E aí, com isso, enfim, no regime atual, eu preciso lembrar, no regime a que o Brasil está submetido, há precedente para todo tipo de absurdo, né? E até porque o governo faz as suas, e quando isso se for judicializado, os aliados no Supremo Tribunal Federal sempre dão uma mãozinha. No Brasil, quem produz e gera empregos já vive uma situação muito difícil, né? Já são 9 milhões e 800 mil, caminhando para os 10 milhões, o número de empresas empregadoras que estão seriamente endividadas, estão com dificuldade de se manter, com dificuldade de sobrevivência. Tem também uma inflação crescente, a taxa Selic nas alturas, o que torna proibitivo qualquer tipo de crédito bancário, por exemplo, e por isso as chances dessas empresas endividadas, e não apenas elas, mas também as pessoas físicas, né, 82% dos brasileiros estão endividados. Mas para o governo nada disso importa, nada disso interessa. A única coisa que interessa mesmo é voto. É conquistar votos com demagogia, e é exatamente isso que está em curso, estará em curso amanhã, já amanhã, na terça-feira, quando o projeto deve ser votado.
0: 9h39, o X da questão é o seguinte, a minha impressão, acho que deve ficar só nesse assunto também, né? Porque uma semana de Copa, o pessoal trabalhando no Congresso Nacional, né? Que maravilha, hein? Até que... Tá certo que o Jogo do Brasil é só na sexta-feira, mas... Movimentação em período de Copa do Mundo é quase que algo extraordinário quando a gente trata de Congresso Nacional. 9h39.
1: O senhor, por favor, não me fale em Copa do Mundo. Porque que coisa horrível, que coisa decepcionante, que coisa vergonhosa que foi a atuação do time do Brasil contra o Marrocos, né? Eu fiquei envergonhado com o que eu vi.
0: Ficou faltando ali a entrada do Endrick, por exemplo, na seleção brasileira, que...
1: Não é só isso.
0: Faltou assim, futebol, faltou vontade do Casemiro correr.
1: Faltou vontade de todo mundo. Assim, os jogadores brasileiros não dividiam bola. Perderam todas as disputas. Eu nunca vi um time profissional de futebol de primeiro nível, que é o que pretende ser, o que se pretende a seleção brasileira, errar tanto passe. A quantidade de bolas que o Brasil entregou para o Marrocos é um negócio que merece estudo, merece estatística. Os caras tiraram e entregavam a bola, recuperavam, demoravam a recuperar, mas quando finalmente recuperavam por erro marroquino, devolvia a bola para o Marrocos. No primeiro tempo, durante quase todo o primeiro tempo e também em várias ocasiões durante o segundo tempo, o Marrocos botou o Brasil na roda. Sabe o que é botar na roda? É simplesmente tocar a bola um para o outro sem deixar o jogador brasileiro tocar na bola. Passou dois... Teve um momento lá que quando se aproximava dos 3 minutos, eu parei de olhar para o relógio. Mas quase 3 minutos. Isso é uma eternidade no jogo de futebol. O Marrocos tocando a bola sem o Brasil pegar nela. É uma tristeza, né? Uma tristeza. E a gente vê que... Não tinha ninguém interessado ali. O Vini Júnior salvou a seleção com o gol, mas até fazer aquele gol ele não tinha feito nada. Aliás, aos 20 minutos eu estava vendo, por acaso eu estava com amigos em um determinado local, estava todo mundo curioso para ouvir a narração do Galvão Bueno no SBT e tal, e ele estava dizendo isso: olha, até agora o Vini não pegou na bola. Meu amigo, já eram quase 20 minutos de jogo. A gente viu o zagueiro, como é? O zagueiro improvisado lá na lateral direita. A gente viu o Casemiro tomando bola debaixo das pernas. Gente que tomava drible assim, que desconcertante. Jogadores de primeiro nível, como pretendem ser os do Brasil, não podem passar por isso. Não podem passar por isso. E passaram. Foi uma vergonha o que aconteceu. Uma vergonha. A gente contou muito com a falta de sorte dos marroquinos e também de alguma falta de pontaria. Porque se não fosse isso, o Brasil teria sido goleado. Mereceu ser goleado nesse jogo de estreia.
0: Acho que o pior, na minha visão, o pior do Brasil foram, assim, não que o jogo tenha sido bom do Brasil, mas os 20 minutos ali a gente correu um sério risco de sofreu uma goleada, que foi o pior momento da seleção, assim, não que a seleção teve grandes momentos, mas os primeiros 20 minutos foi terrível, que a seleção não se encontrava nem para correr. Depois conseguiu dar uma equilibrada no segundo tempo, quando o Ancelotti coloca o Matheus Cunha, acho que entrou bem o Matheus Cunha, acho que o Danilo tem que ser titular, os dois Danilos, né, tanto da lateral quanto do meio campo. Mas ficou muito abaixo do que todo mundo estava esperando do jogo contra o Marrocos. Todo mundo sabia que ia ser difícil, mas que o Brasil ia ter tanta dificuldade. E tem uma coisa que é primordial para quem gosta de futebol e acompanha futebol: você pode ter até um time inferior ao outro, o que não é o caso do Brasil na comparação com o Marrocos, mas pelo menos tem a vontade, né? Dispute, né? Corre, o que a gente chama muito no futebol da raça, né? Bote vontade, pelo menos. A gente pode perder na bola, mas não pode perder na vontade. Tem que ter no mínimo a mesma vontade com o adversário, não menos com o adversário.
1: Quem jogou pelo Brasil foram os zagueiros, foi a defesa. A defesa jogou. Jogou porque foi forçada a jogar. Foi demandada, né, digamos assim. O meio de campo foi uma vergonha. Completamente nulo. Completamente nulo. Né? O Casemiro, lento, parado no campo. Né? O Paquetá, completamente fora do jogo. Completamente fora do jogo. Eu acho que no final do primeiro tempo, ou no segundo tempo, aí fez uma graça, chutou de voleio, uma bola fraquinha para o goleiro pegar
0: foi
1: e tal.
0: Foi no segundo tempo, né? Foi, acho que do Paquetá.
1: Foi quando ele apareceu. Sabe aquela jogador que joga, que aparece, que faz jogada, né? É, a televisão destaca.
0: O pessoal então ainda comparou com o Bebeto, coitado do Bebeto, né?
1: Não, a televisão sempre destaca, né? O jogador fez uma falta, aí mostra o jogador que fez a falta. O jogador fez uma jogada interessante, que ele perigo de gol, tal, mostra o jogador. O Paquetá apareceu uma única vez. Foi exatamente nessa jogada, no segundo tempo. Ou seja, eles não estavam nem aí. Esse Rafinha tem que ser tirado do jogo. Não pode. Esse cara, sabe, não dá. Assim, porque ele é bicampeão pelo Barcelona, ok, mas na seleção é uma negação, meu amigo. É uma negação. O cara ter a responsabilidade que tem e não fazer o que não corresponder a essa expectativa, quando tem bola, erra a pontaria, chuta fraco. Foi um jogo

0: E a idade em que eles começam a ter noção de sociedade, de povo, de nação, é no país onde eles jogam futebol. Então, assim, eles não têm conexão com a camisa amarela da seleção brasileira. Não tem. Aí, quando a gente viu a babaquice do Vini Júnior, no final do jogo, um repórter ou uma jornalista lá, espanhol, pediu que ele falasse, respondesse a pergunta em espanhol. Não, senhor, eu estou aqui pelo Brasil, tenho que falar em português e tal. Babaca, porque sabe qual é o problema? Qual é o problema? O repórter estava entrevistando ele para os torcedores dele, lá do Real Madrid. Estava entrevistando para a Espanha, para os espanhóis. Ele sabe falar aquela língua, por que não? Por que não? Mas o amor à pátria, né, entre aspas, se manifesta através desse tipo de atitude, né, atitude grosseira, inclusive, né? O que queremos é, como definiu o Nelson Rodrigues, é a seleção, sabe, como pátria de chuteiras, jogando futebol, não é fazendo lacração.
1: Vamos para o repórter Bandeirantes. Daqui a pouquinho a gente fala mais, não só de seleção, mas de Copa do Mundo, com os jogos de hoje que a Bandeirantes transmite, porque agora é hora do repórter Bandeirantes.
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3: Marco do transporte público urbano foi sancionado pela Presidência da República. Nós começamos o Repórter Bandeirantes com as informações do repórter Felipe Campbell, direto da Bandeirantes Brasília. Fala, Felipe.
4: Muito bom dia, Pedro. O governo federal sancionou o novo marco legal do transporte público coletivo com vetos, promovendo mudanças nas regras da mobilidade urbana no Brasil. A nova legislação busca modernizar o setor, ampliar a transparência na prestação dos serviços e estabelecer diretrizes para a melhoria do transporte coletivo em todo o país. Entre os trechos vetados está o dispositivo que previa o compartilhamento da organização dos sistemas de transporte público entre diferentes entes federativos. Com a decisão, a responsabilidade pela gestão e organização dos serviços permanece sob competência de estados e municípios. Também foi retirado o trecho que vinculava gratuidades, como as concedidas a idosos, à existência de fontes públicas de custeio e proibia qualquer reajuste tarifário para compensar esses benefícios. O governo alegou inconstitucionalidade para justificar o veto. Outros pontos aprovados pelo Congresso Nacional também foram derrubados pelo Executivo. Entre eles está a destinação obrigatória de 60% dos recursos arrecadados com a contribuição de intervenção no domínio econômico sobre combustíveis para subsidiar o transporte público.
3: Obrigado, Felipe Campbell. Agora, a Operação em Presídios, repórter Fred Fiandanese.
5: Uma operação cumpre mais de 170 mandados de prisão em presídios para responsabilizar integrantes de facções criminosas que, mesmo presos, atuam no crime organizado. A ação ocorre na manhã de hoje, no Paraná, São Paulo, Santa Catarina e Mato Grosso do Sul. Ao todo, a operação do Ministério Público do Paraná cumpre 304 mandados de prisão e 255 de busca e apreensão. O objetivo é enfraquecer a atuação do crime organizado nos estados e elucidar outros crimes que estejam sendo praticados.
3: Obrigado, Fred, pelas informações. 9 horas e 47 minutos.
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2: A desaceleração chegou ao mercado de trabalho. A geração de empregos formais surpreendeu positivamente em março, mas o resultado do trimestre reforça a leitura de desaceleração da economia. Favorecido pelo calendário, sem feriados, o saldo do mês de março ficou em 228 mil vagas, acima das expectativas do mercado. Quando se olha o acumulado do primeiro trimestre, no entanto, o quadro...
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2: Período de 2025 e 15,6% frente ao ano de 2024. Em resumo, o mercado de trabalho ainda segue gerando vagas, refletindo uma economia que continua crescendo, porém com menor fôlego. É isso, um abraço e até a próxima.
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6: Nove horas e 52 minutos. Estamos de volta com o nosso Gente Brasília pela Bandeirantes 89,9 FM. Tratando dos principais assuntos do dia e, claro, mantendo aqui o que a gente costuma fazer diariamente no nosso programa, um giro sobre eleições.
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6: Rodrigo Vilela, bom dia, Vilela. Agenda dos candidatos, a movimentação nesse fim de semana. Como é que se deu? Como é que estão os preparativos dos candidatos que, como eu falei, assim, meio em Copa do Mundo, estão aproveitando também para tentar fazer a agenda nos lugares mais diversos possíveis. Bom dia.
7: Bom dia, Adriano. Bom dia, Cláudio. Todo mundo que está acompanhando o nosso Gente Brasília aqui na Bandeirantes 89.9 FM. Adriano, Cláudio, o PL vai lançar a candidatura de Flávio Bolsonaro à presidência no dia 25 de julho. Esse lançamento vai ser em São Paulo. A escolha por realizar a convenção fora do Rio de Janeiro, como foi feito com o pai do senador, o ex-presidente Jair Bolsonaro, teria como objetivo aproveitar o apoio do governador Tarcísio de Freitas, candidato à reeleição, e do prefeito da capital, Ricardo Nunes. As convenções partidárias devem ser realizadas de 20 de julho a 5 de agosto, como definiu o Tribunal Superior Eleitoral. No fim de semana, Flávio Bolsonaro visitou o pai, que cumpre prisão domiciliar aqui em Brasília, horas antes da partida do Brasil na Copa. A gente até tem um trecho da fala do senador Flávio Bolsonaro, viu, Adriano, que a gente ouve agora.
8: Tá bem, meu pai, firme e forte aqui como sempre, dando todo o apoio, agradecendo aí todas as orações, as rezas, as preces, como queiram, né? Então, ficou feliz de receber aqui as netinhas, tinha um tempo já que não via.
7: No sábado, o ex-governador de Goiás, Ronaldo Caiado, ele esteve em Uruaçu, no norte do estado, para um evento com a participação de 61 prefeitos. O pré-candidato do PSD afirmou que ele é o único capaz de vencer Lula e Flávio Bolsonaro. Vamos ouvir.
9: Sabe qual é o único governador no estado dele que ganha do candidato do PT e do PL? Único governador no Brasil que ganha do PT e do PL aqui? Sou eu, meu.
7: Renan Santos, do Missão, e Romeu Zema, do Novo, aproveitaram o jogo da seleção brasileira para fazer paralelos com a política brasileira nas redes sociais. O candidato do Missão afirmou que o uso da camisa amarela já foi alvo de discursos de ódio pela esquerda e de disputa com a direita, mas agora voltou a ser usada pelo PT por causa da Copa do Mundo. Já Zema declarou que o Brasil tem que ser respeitado também fora de campo e não pode aceitar tarifaço ou que tratem produtor trabalhador brasileiro como peça pequena no jogo. Adriano, Cláudio.
6: Obrigado, Vilela. Vamos falar também do presidente Lula, que se prepara para participar como convidado da cúpula do G7, que ocorre entre essa terça-feira e quarta-feira na França. O chefe do Executivo embarcou neste domingo para o fórum que reúne 7 maiores economias industrializadas do planeta. Durante o compromisso existe a expectativa de um possível encontro, interação com o presidente Donald Trump. Isso porque o encontro ocorre em meio a uma discussão sobre a questão do tarifaço, né? Há 2 semanas, o escritório de representante comercial do representante comercial dos Estados Unidos indicou a taxação de 25% sobre parte das importações brasileiras. Então se espera essa possibilidade de encontro. Mas eu acho que o grande assunto, né, Cláudio, mais do que, claro, que para o Brasil esse é um assunto importante, não tenha dúvida, mas em se tratando de governo norte-americano, foi o acordo de paz anunciado ontem entre Estados Unidos e Irã, que deve ser assinado até a próxima sexta-feira, tendo Turquia e outros países, Paquistão, envolvidos aí nesse acordo de paz entre os países, dando uma diminuída nas tensões e também no impacto econômico que acaba tendo para todo o planeta, né? Para todos os continentes, não tenha dúvida disso, né?
10: É, sobre Lula no G7, é preciso lembrar que Lula está convidado tanto quanto uma penca de outros presidentes de mundo afora, do Coreia do Sul, enfim. Tem um monte de presidentes de vários países que foram também convidados para participar dessa cúpula. Eles participam de alguns momentos do encontro, né? Tem ali algumas discussões, uma exposição, não sei o que, que eles podem participar. Mas as discussões que de fato importam, estas não. Estas só são travadas mesmo entre os 7. Bom, o próprio ministro de Indústria e Comércio, Márcio Elias Rosa, ele descartou completamente qualquer tipo de encontro de Trump com Lula. Isso não foi agora, já foi há vários dias, né? Lula tentou de todas as maneiras marcar ou deixar previsto ali um encontro com Trump, né? Usando a diplomacia brasileira, etc. e tal, mas o governo americano não manifestou nenhum tipo de interesse. Simplesmente silenciou sobre isso, o que na linguagem diplomática é um não, né? Mas é possível que o Lula fique ali, né, escondidinho atrás de uma pilastra, e quando o Trump der uma bobeira, ele fazer uma abordagem. Isso é possível, porque afinal de contas, em algum momento eles poderão estar no mesmo ambiente. A menos que o Trump só participe das discussões quando forem os representantes das 7 maiores economias, se o Trump só participar disso aí, as chances de Lula, portanto, se encontrar com ele são muito remotas. Se o Trump participar dos encontros mais ampliados, quando estarão além dos 7, também representantes de vários países, inclusive o Lula, aí é possível que o Lula faça ali uma abordagem do companheiro Trump e tente ali de alguma maneira entabular alguma conversa. Vamos aguardar para ver, tomara que consiga, né? O presidente Lula tem comportamentos distintos, a gente até tratou disso mais cedo aqui no Jornal Gente, na primeira hora. O presidente Lula tem comportamentos distintos em relação aos Estados Unidos. Quando está longe, quando está no palanque aqui no Brasil, ele esculhamba com os Estados Unidos, esculhamba com o presidente Trump, chamou o presidente Trump de imbecil e coisas dessa natureza. Lula deve achar que esses insultos não são levados ao Trump, né? São imediatamente comunicados à Secretaria de Estado. É assim que funciona na diplomacia. Na diplomacia, cada diplomacia tem uma estrutura, depende do tamanho da embaixada, né? Mas cada embaixada tem uma estrutura que é coordenada ali por um conselheiro, no caso do Brasil, um conselheiro que coordena a estrutura política e que fica atenta a qualquer sinal, declaração ou decisão do governo onde a embaixada está acreditada, que seja do interesse do seu próprio país. Então, insultar o presidente americano significa que no minuto seguinte aquele insulto já está comunicado formalmente através de, eles chamam de telegramas, né? Porque isso vem da época do telegrama, através de telegramas diplomáticos lá para a Secretaria de Estado. E aí depois fica querendo bajular o Trump para arrumar uma conversa a sós, para posar para fotos, etc. Fica difícil, né? O que a gente espera, precisa esperar dos chefes de governo, os chefes de Estado no Brasil, é de uma atitude responsável em relação ao país, né? A gente até entende que a cabeça da esquerda atrasada brasileira ainda esteja lá no Muro de Berlim, né? Ainda esteja lá atrás, nos tempos, né, tempos remotos, em que eles tinham aquele americanismo infanto-juvenil que envelheceu, né? E saiu de moda, mas o Lula continua com isso na cabeça, né? Mas só que na prática ele preside um país que precisa manter boas relações com os Estados Unidos, porque afinal de contas são o país estrangeiro que mais investe no Brasil. É o segundo maior importador de produtos brasileiros. E perde para a China no quesito da importação, mas no quesito do investimento ganha de lavada. É o país que mais investe no Brasil. E hostilizar um país como esse, ou o governo de um país como esse, isso chega a ser uma irresponsabilidade.
6: 10:02, vamos para o intervalo. Já tem outros destaques para você aqui no nosso Jornal Gente para tratar, então siga participando.
10: Agora, vamos esperar também, como você disse, que se confirme aí o fim do... Se confirme o cessar-fogo lá.
6: O tratado de paz, né?
10: O acordo de paz ali que foi confirmado, não só pelo Trump, como também por um ministro lá das Relações Exteriores, vice-ministro das Relações Exteriores do Irã. Qual é o problema? Muita gente fica, a imprensa brasileira adora fazer isso, né? E não informa as pessoas, o público, o distinto público, né? Da dificuldade que é essa questão. Que uma coisa é o Trump afirmar. Ele é presidente de um país democrático, a maior democracia, a mais sólida democracia do planeta. De outro lado, estamos tratando como uma ditadura, né, sanguinária, que assassina o seu povo, que tortura, que persegue, que mata. Mata iranianos. Estamos falando da ditadura dos ayatolás, né? E que está, por estar destroçada aquela estrutura de poder, na verdade ninguém sabe quem manda. Entendeu? Não tem ali um chefe de governo que de fato possa dizer quem manda sou eu. Porque não é ele quem manda é o Ayatollah. Mas o Ayatollah morreu, né? Foi das primeiras mortes dos ataques israelenses ao Irã, foi matar o Khamenei, né? Foi a morte do Khamenei. Aí assume o filho do Khamenei, é uma ditadura, né? E vai de pai para filho mesmo. E aí assume lá o filho do Khamenei, aí bomba em cima dele. E o cara, não se sabe o que é feito dele, mas o regime iraniano divulga é que ele está vivo, está detonado, está talvez em coma, talvez, enfim, ninguém sabe ao certo, mas o fato é que ele nunca mais, depois que foi indicado e bombardeado, nunca mais apareceu em público, o que faz muita gente, inclusive, suspeitar que ele estaria morto. Mas aí, o que é que sobra? Sobra um presidente que não tem poder, que não manda nada, que é o presidente do Irã, porque, afinal de contas, quem manda é o Ayatollah, mas não tem Ayatollah para mandar. Até porque, se eles escolherem um novo Ayatollah, Israel corre o risco de Israel ir lá e pum, né? E bombardear o cara e matar. Então, eles estão sem Ayatollah. Aí tem lá o poder que é exercido por extremistas, né? São o braço armado dos ayatolás, que é a Guarda Revolucionária do Irã. E aí um dos comandantes foram mortos, foram eliminados pelo governo, pelos ataques de Israel. Também ninguém sabe quem é que comanda essa guarda revolucionária. Então, quando a diplomacia iraniana chega a um acordo com a diplomacia americana, com a intermediação do Paquistão, tem que combinar com todas essas pessoas, inclusive pessoas que só eles sabem quem é que manda. Ninguém não tem face exposta do poder constituído no Irã. Não tem ninguém. Tanto assim que quem apareceu na televisão iraniana para confirmar o acordo foi o vice-ministro de Relações Exteriores lá do Irã. Não, olha, não admiraria nada se hoje, agora, aparecesse lá um sujeito qualquer daqueles radicais malucos lá da Guarda Revolucionária e ia dizer, olha, não tem acordo não, que conversa é essa? Entendeu? Então, assim, o problema é esse. É que na democracia tem alguém que fala por ela, fala pelo país. Né? Em Israel, fala por Israel o Benjamin Netanyahu, que é o primeiro-ministro. Ele é quem fala pelo país. Pelos Estados Unidos, fala Donald Trump. São claramente identificados, dão entrevistas sobre isso, sobre esses assuntos, etc. No Irã não tem isso. No Irã ninguém sabe, na verdade, quem manda. É preciso esclarecer, tanto assim que você vê o noticiário, né? Não, Adriano, é muito curioso você observar o noticiário, é assim. Trump diz que no Irã vai bombardear, vai não sei o quê, vai ter acordo, não sei o quê. Trump, quando vai se referir à ditadura, é sempre assim. O Irã negou que... Quem no Irã negou? Quem? Isso mostra, inclusive, uma relação suspeitíssima, né, de intimidade de setores da imprensa mundial com a ditadura iraniana. Por que eles não identificam o personagem que fala ou que falou para eles em nome do Irã? É para protegê-los? Protegê-los de uma ação lá dos Estados Unidos ou de Israel? Então, assim, é preciso a gente sempre lembrar que essa é uma guerra que é travada entre os defensores da liberdade, entre os representantes de países verdadeiramente democráticos contra tiranias, contra terroristas, né? No caso do Líbano, no caso do Irã, que os financia.
6: 10:07, agora sim a gente vai para um rápido intervalo, já tem mais destaques aqui no nosso Gente Brasília.
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0: 10:12, 10:12, seguimos com mais Gente Brasília para você. O Vitor Gomes está conosco aqui, tem atualização, é atualização sobre o caso IP, é um novo problema, o que, que tem de novo, o que está acontecendo sobre o que envolve ali os, eu ia dizer detergente, mas não é só detergente, mas são os produtos vinculados à marca IP, Vitor, bom dia.
1: Isso, são alguns produtos. Bom dia para você, bom dia Cláudio Humberto e a todos os nossos ouvintes. É uma atualização, né? A Anvisa manteve suspensa a comercialização, distribuição e uso de lotes específicos de produtos IP. A medida foi publicada no Diário Oficial desta segunda-feira e se aplica a desinfetantes, detergentes e lava-roupas líquidos. Segundo a Anvisa, a ação foi motivada pelo descumprimento de requisitos previstos e identificados durante a inspeção sanitária realizada entre os dias 27 e 30 de abril desse ano. Desinfetantes, os lotes afetados. Desinfetantes BAC IP e Pinho IP, suspensos todos os lotes com final 1, fabricados antes de 1º de março de 2026. Detergentes lava-louças, incluindo versões com enzimas ativas, toque suave, concentrado e linhas clean e green, suspensos todos os lotes com final 1, fabricados antes de 1º de março de 2026, e lavar-roupas Tixan IP e IP líquido Antibac, coco e baunilha premium, suspensos todos os lotes com final 1, fabricados antes de 1º de abril de 2026. De acordo com a agência, os laudos apresentados pela empresa indicaram resultados satisfatórios para os produtos fabricados após essas datas.
0: Obrigado, Vitor, pelas informações. Diga aí, Cláudio.
2: Você vê que é uma coisa para queimar a empresa, né? Ou seja, não mudou nada. Né? É exatamente aquilo que tinha sido determinado lá atrás. Né? Isso é de produtos que foram, que saíram dessa fábrica. Esse número 1, final 1, indica a fábrica. É, porque são cada fábrica identificada pelo número, para efeito de controle interno, de estoques e também de controle sanitário. Só no final eles dizem que a empresa adotou medidas satisfatórias para corrigir os problemas. Bom, primeiro, os problemas já são uma coisa difícil de acreditar que tenham acontecido de fato, né? O que há uma suspeita de que essa iniciativa aí foi uma retaliação à empresa depois que se revelou, isso aconteceu logo depois de se revelar, que os donos da empresa foram doadores de campanha do Bolsonaro, etc. e tal. E aí muita gente acredita que essa iniciativa aí para prejudicar a empresa foi uma retaliação política. A gente espera que não, né? Tomara que isso não, que a contaminação política, ideológica, partidária dos órgãos de Estado não tenha chegado a esse ponto. Agora, é estranho, porque afinal de contas, esses lotes todos a que se referem, produzidos em março, já era. Já era. Eles já estão, ou foram descartados, ou foram recolhidos, ou foram descartados, ou foram vendidos. Entendeu? Quer dizer, se você for verificar os lotes que estão estão nas prateleiras para serem vendidos, foram produzidos nos meses subsequentes, de abril e maio. Estamos em junho. Portanto, aquilo que foi produzido em março já era. Então, por que a Anvisa está fazendo isso aqui agora? Para dar uma nova sacaneada no IP? Porque, assim, me parece que não adiantou muito. Né? Eu, no supermercado que eu frequento, aos sábados, desde o primeiro momento dessa polêmica, o que eu percebi é o contrário, é que as pessoas faziam questão de levar IP, levar produtos da IP. Eu não sei se por razões políticas também, mas o fato é que
0: Eu, particularmente, eu acho de muito boa qualidade os produtos. Não estou ganhando, né? Ganhando nada, tá? Não estamos
2: nem
0: ganhando
2: eu,
0: nada.
2: Nem
0: a gente está falando como consumidor mesmo.
2: Mas, Adriano, você pode acreditar que um produto que mata bactérias tem bactérias?
0: Teoricamente é impossível, né? Vamos combinar,
2: não,
0: né?
2: Não faz sentido. É. Não faz sentido. Ah, porque tinha o pé de uma das máquinas estava enferrujado. O pé de uma das máquinas estava enferrujado. E aquilo ali era motivo suficiente para determinar que aquilo estava sob suspeita de bactéria do ferrugem que pudesse ter entrado na... Ah, meu Deus do céu. Olha, de fato, as instituições públicas brasileiras estão precisando urgentemente encontrar formas de recuperar a credibilidade.
0: E ainda sobre esse produto, eu acho que
2: o outro... Não, e depois teve o caso da Coca-Cola.
0: Era isso que eu ia citar agora,
2: No auge dessa coisa aí do Estados Unidos, Brasil, não sei o que e tal, aí a mesma Anvisa vai e resolve dizer que a água que é produzida pela Coca-Cola, a água cristal, estava contaminada, não sei o que. Ninguém acreditou.
0: Mas sempre tem alguém, um ou outro, né, que acaba falando assim, não estou mais comprando água cristal. Aí perguntei, disse, mas por quê? Não vi o caso que teve da Anvisa? Não, teve um caso bem específico que foi citado, e é com água que não é, por exemplo, água com gás. É, seria com a água normal, vamos dizer assim. Aí o pessoal, não, mas mesmo assim eu não vou correr o risco. Como se tivesse todas as águas do mundo, da marca cristal, da Coca-Cola, contaminadas. Ou que tivesse algum tipo de problema, né? Assim, é um absurdo. E sobre o IP, que nem a gente está falando, acho que uma coisa que, além da qualidade do produto, acho que é o preço, viu, Cláudio? O preço também, ele é muito competitivo pela qualidade que entrega.
2: É, exatamente. Você é dono de casa, você faz feira, você cuida da sua casa, né? Você sabe do quem lida com isso, sabe o que...
0: Eu tenho problema com alergia, por exemplo, para você ter uma ideia. Então, não é qualquer tipo de produto que eu consigo, por exemplo, sei lá, amaciante ou, no caso, detergente, não só de louça, mas esse detergente que vai, o sabão líquido, que vai para a máquina, sabonete, dependendo do tipo de marca, não que a marca seja ruim, mas aquilo ali provoca na pele, cada pele tem uma reação, você tem alergia. Por exemplo, esse produto aí da IP especificamente, tem outras marcas também, mas esse eu não tenho alergia. E nós estamos falando do produto que a gente está discutindo aí, que estão falando que tem bactéria, não sei o quê, não sei o quê. Por exemplo, os produtos que eu utilizo, assim, eles não me dão alergia, por exemplo. Então, por isso que eu acabo utilizando também produto daquela marca. 10h20, seguimos aqui com mais assuntos para você no nosso Gente Brasília. Emerson, nosso ouvinte lá pelo 994009269. Pessoal participando falando de futebol aqui. Eu não me surpreendi nada com esse jogo da seleção. Esses amistosos com times mais fracos não são para se fazer caixa para a CBF, são para fazer caixa para a CBF. Não mostraram a realidade que só os adversários da Copa podem mostrar, é o que diz o Emerson. A gente viu Japão e Holanda ontem, né? Não sei se o Claudio conseguiu ver esse jogo. Que jogão que foi, Japão e Holanda. O Japão é aquele mesmo que ganhou do Brasil de virada. No amistoso em que o Brasil estava jogando, venceu por 2-0, o Japão continuou ali no seu mesmo ritmo e acabou virando a partida em um jogo muito bom ontem contra a Holanda.
2: Jogaço, né? Foi o melhor jogo até agora, né? É, agora, incômodo mesmo foi a vitória da Alemanha. 7-1 traz tristes recordações.
0: Acho que não teve uma transmissão ontem, seja da TV Globo, Cazé TV, seja de quem for, que não tenha citado, dada solidariedade pro pessoal de Curaçao. A diferença é que de Curaçao você espera que tome uma goleada, né, da Alemanha. O problema é no Brasil ter tomado 7. O Bispo disse que perdeu o tempo dele para ver o jogo da seleção, pior seleção de todos os tempos, não passa do quarto jogo. Bom dia, amigos, uma ótima semana a todos, é o que deseja o nosso ouvinte, o Assis. E também lá no chat, o Lúcio Gonzalez está ligado. Um abraço, Lúcio. Obrigado. Felipe Filho também conosco, falando sobre vários assuntos, falando sobre Donald Trump, falando sobre futebol, falando de vários, aproveitando aqui todos os assuntos que a gente vai abordando e vai comentando. E ele fecha aqui, quando se fala de futebol, dizendo que Casemiro é um desastre anunciado.
2: É, o Casemiro é bom jogador, né? Ele teve grandes momentos, é por isso que ele está na seleção, é porque ele está na seleção em razão dos grandes momentos que ele viveu no Real Madrid, treinado por Ancelotti. Ancelotti não esquece disso, né? Mas é preciso lembrar que naquele meio de campo tinha Modric também. Tinha também o Kohl, né? O Kohl, como era o nome dele? O alemão. Então era um baita meio de campo que o Real Madrid tinha.
0: É o Kroos?
2: Kroos.
0: É o Toni Kroos?
2: Exatamente. E o Kohl é o ex-primeiro-ministro. Mas, enfim, o fato é que essa memória, essa boa memória, que levou o Casemiro para a seleção. Só que ele já estava saindo do Manchester United, como já saiu, ele está sem clube, que eu saiba.
0: Ele está indo para a MLS, mas ainda não assinou ainda com a MLS.
2: Pois é, ele já estava demitido, exatamente por isso. O cara estava cansado, já estava mais lento, etc. e tal. E aí ele vira titular da Seleção Brasileira, quase foi capitão. Né? E aí na estreia... tomou uma canseira dos marroquinos. Foi um horror, foi muito, muito ruim mesmo.
0: E casualmente quem vai substituir o Casemiro no United é o Ederson, jogador que foi convocado agora para o lugar do Wesley, né? E que está na seleção, está disponível ali, inclusive para fazer a função do próprio Casemiro. Aproveitando que a gente falou de Copa, só trazer os recadinhos do dia. Estão os jogos com a nossa Bandeirantes. Transmissão está sensacional, a cobertura da nossa Bandeirantes direto lá dos Estados Unidos, do México e também do Canadá. Hoje você vai acompanhar o seguinte, ó, fica ligado na programação. Terminou o Manhã Bandeirantes, tem o Nossa Área. Juntinho com o Manhã Bandeirantes, todos os dias você acompanha o cracaço Elia Júnior. Vai fazer o Nossa Área, está fazendo a Nossa Área direto dos Estados Unidos. Só que o programa vai ser menor hoje, vai ser só até o 12:30, porque a partir do 12:30 começa a jornada esportiva direto de Atlanta, Espanha e Cabo Verde, a 13:00, com o Canhão, Rogério Assis, comentários do Cláudio Zaidan, reportagens do Fabiani. O intervalo tem o comando do nosso Ricardo Capriotti. Depois temos, a partir das 18:30, jornada esportiva com Arábia Saudita e Uruguai, às 19:00, narração do Pedro Martelli, comentários de Léo Dins e também Leandro Guerreiro, com reportagens do Paulo do Vale e o Fernando Fernandes, no intervalo da Bandeirantes. Paulo do Vale, que é neto do grande Luciano do Vale, né, Cláudio?
2: Paulo do Vale. Exatamente, é.
0: Que DNA, hein?
2: Muito legal, né? Muito bom saber disso.
0: E o nosso colega da TV aqui, o Ian Souza, está lembrando aqui, ele está acompanhando aqui o nosso programa, está lembrando que o Casemiro está encaminhando o contrato com o Inter Miami, o time do Messi. Seja, é o time de veteranos, né, do Inter Miami.
2: Tá ali cavando uma vaguinha e tal, mas enfim, o fato é que, entendeu, o tempo dele já pode ter passado já, né? Eu não sei se ele era a melhor opção. Eu acho que eu me sentiria mais desconfortável se ele não tivesse sido convocado. Mas daí a ser o titular da seleção, eu não sei. Eu tenho as minhas dúvidas, né? Eu também esperava mais de todos os demais jogadores, né? Foi uma frustração generalizada, né? Foi uma tristeza. Para mim, o único que decepcionou menos foi o goleiro. Nunca esperei na minha vida dizer isso, mas foi o que menos decepcionou.
0: Viu que a minha risada foi sincera, porque tipo, a gente não esperava que isso pudesse acontecer.
2: Exatamente.
0: Grande Alisson, né? O Alisson Becker, goleiro da seleção brasileira. 10:26, vamos mudar aqui o rumo da prosa. O Felipe Campbell está conosco aqui para trazer outro destaque. E aí tem a ver com gastos ou investimentos. Aí cada um analisa de uma forma. Para o Detran, isso é investimento. A gente está falando de 194 milhões de reais que vão ser utilizados em licitações para fiscalização eletrônica e semáforos inteligentes. Fala para a gente sobre esse investimento. O que vai mudar no dia a dia aqui da capital com esse investimento, Felipe? Bom dia.
3: Bom dia, Adriano. Bom dia, Cláudio Humberto. E olha, não é pouco dinheiro não, viu? São duas licitações que somam R$ 194.400.000 para serviços de fiscalização eletrônica, monitoramento viário e também manutenção do sistema de semáforos da capital pelos próximos 5 anos. Um dos editais prevê um investimento estimado de R$ 75.800.000 para a contratação de serviços de monitoramento e gestão das informações de tráfego, além da operação de equipamentos de fiscalização eletrônica. Entre os serviços previstos está a utilização de registradores eletrônicos para fiscalização de avanço de sinal vermelho, com sistemas instalados sobre o pavimento. Esse tipo de sistema usa câmeras, sensores a laser ou radares instalados em postes e estruturas laterais sem necessidade de mexer no asfalto, né? Fazer aquelas linhas no asfalto que precisa quebrar o cimento, o asfalto ali para poder passar a tecnologia, né? Nesse caso, só instalando as câmeras ali já resolve. Então o foco é fiscalização de avanço de sinais vermelhos, custando aí R$ 75.800.000. A segunda licitação prevê um investimento de R$ 118.600.000 para a manutenção preventiva e corretiva do sistema de semáforos das vias urbanas aqui do DF. O contrato inclui atendimento interrupto durante 24 horas por dia, fornecimento de peças e equipamentos, reposição de componentes, além da implantação e remanejamento de cruzamentos com semáforos. Estão expectativa de que sejam adicionados semáforos em algumas localidades aqui do DF a partir desse edital. O projeto também prevê a modernização gradual da infraestrutura existente, com a instalação de semáforos inteligentes, câmeras, sensores, sistema de alimentação de emergência e monitoramento em tempo real. Segundo o Detran, essa atualização dos sistemas vai ampliar a capacidade de acompanhamento das condições de trânsito, melhorar a gestão de circulação de veículos e permitir respostas mais rápidas em casos de falhas no equipamento. Esse sistema teria um sistema mais sofisticado quando dá algum problema, para de funcionar, tem alguma pane, já avisar a central o que está acontecendo e onde exatamente está o problema para chegarem mais rápido no local. Essa foi a explicação do Detran. Esse edital já passou por uma análise prévia do Tribunal de Contas do Distrito Federal, que aprovou esse edital, então ele foi publicado. Adriano.
0: Obrigado, Felipe, pelas informações.
2: Não é dinheiro demais, não, minha gente.
0: Eu estou achando também. Quanto é que é de novo? Repete aí, Felipe. 194 milhões, é isso?
3: É, 194 milhões e 400 mil. Desses, são 75 milhões e 800 mil reais nesse sistema de monitoramento, que vai ficar controlando os possíveis avanços do sinal vermelho, e um outro edital prevendo aí 118 milhões e 600 mil reais, esse para fazer a manutenção dos semáforos do Distrito Federal, trocar por mais novos e também fazer a manutenção periódica, né?
0: Isso é valor de obra no Distrito Federal, né? Assim, de obra considerável. A gente não está falando de, sei lá, eu não lembro quando é que foi o viaduto do túnel Rei Pelé, mas a gente está falando de quase valores para isso, não é, Cláudio?
2: É, eu acho dinheiro demais. É preciso que os órgãos de controle fiquem de olho nisso aí, né? É, a gente tem aqui na cidade, a gente tem problemas sérios nesse segmento aí de semáforos, né? Certa vez entrevistamos aqui, não me lembro o nome dele, mas era um ex-diretor do Detran, dizendo que havia naquela ocasião, havia sinais, semáforos aqui em Brasília que estavam funcionando há mais de 30 anos. E, portanto, com todos os problemas. Ou seja, como a gente não viu ou não vê trocas desses semáforos, né, é possível que agora estejam funcionando há uns 40 anos. Então, com toda certeza, uma cidade como Brasília precisa estar fazendo manutenção disso, precisa estar substituindo o que é anacrônico, o que é velho. Mas daí a gastar 200 milhões, me parece um pouco demais.
0: Olha,
2: mas
0: só, Cláudio,
2: de outro lado, o que eu sinto falta, e eu lamento muito, né, é investimentos em educação de trânsito. Você vê que o Detran está investindo em meios para melhorar a sua arrecadação com multas, em vez de investir exatamente na educação de trânsito, para evitar que elas aconteçam.
0: que eu ia comparar é o seguinte, sabe quanto é que custou a obra, e a gente tá falando do túnel Rei Pelé, tá? Porque é um espaço viário ali, com toda a infraestrutura, 275 milhões de reais. Para quase 200 milhões para essa operação que o Detran vai fazer com essas fiscalizações.
2: É complicado. É,
0: pode até custar, a gente não sabe, né? Mas dá salgadinho esse valor, né? Na comparação.
2: Tá estranho.
0: Obrigado, Felipe. 10h32.
2: Ah, certamente a governadora, quando tomou conhecimento disso, mandou dar fazer uma
0: verificada,
2: uma
0: né?
2: É, uma reavaliada, porque afinal de contas, qualquer coisa assim mais estranha pode sobrar para ela, né?
0: Então, ainda mais o governo que está querendo cortar gastos, né?
2: É, exatamente. Porque assim, numa hora como essas, né? Gastos dessa natureza. Serão sempre gastos no governo de fulano, não será nunca do diretor. Quem é que sabe o nome do diretor do DR? Eu mesmo não sei. Então, assim, eu não me lembro.
0: Do Detran,
2: assim,
0: né, no caso, né?
2: Desculpe, do Detran. Eu não sei, de cabeça eu não sei. Mas ninguém vai se lembrar que foi esse diretor do Detran que promoveu o
0: Marco Antônio Souza Bellini. Eu tive que procurar, tá?
2: Pois é. Não, ninguém vai se lembrar que foi esse senhor que produziu, promoveu os gastos, né? Vão se lembrar o governo onde isso aconteceu.
0: 10h33, mais um intervalo rápido, já outros destaques com a nossa equipe de reportagem.
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0: Dez e 38, o Ministério da Saúde anuncia 15 milhões de novos leitos de UTI no Distrito Federal. Natália Ferreiro, bom dia, Natália.
15: Oi, Adriano. Bom dia para você, Cláudio Humberto, a todos que nos acompanham. É isso, o recurso inclui a habilitação de 59 leitos de UTI. O anúncio ocorreu na UBS 1 da cidade estrutural, onde foi realizado o mutirão de saúde da mulher no sábado. No local foram feitas 200 inserções de implante contraceptivo em mulheres cadastradas no SUS. A governadora Celina Leão falou sobre a parceria entre o GDF e o Ministério da Saúde para a disponibilização do Implanon.
16: Eu estive com o ministro Padilha, pedi uma audiência a ele, falei sobre essa cidade, a necessidade de se fazer uma ação estruturada, já nessa cidade que se chama estrutural, inclusive, né? E ele prontamente nos atendeu e nós trouxemos essa ação para cá. E ele hoje já anunciou, né, que vai trazer, que vai nos doar mais 12 mil implanons. E é um sucesso. A gente até faz um apelo aqui para a gente deixar essa estrutura por mais alguns dias, porque a gente tem condição de atender, tem muita demanda de implanon, mas é agradecer. Eu acho que unidade e olhar para quem precisa realmente da saúde pública. O governo do Distrito Federal vai estar sempre disposto a parcerias nesse sentido e agradecer também, né, aqui toda a equipe do Ministério da Saúde.
15: Sobre a liberação de recursos pelo governo federal para atenção especializada no DF, serão contemplados novos leitos de UTI adultos e pediátricos para pacientes em estado grave. Os serviços devem ser ofertados em hospitais localizados em Ceilândia, no Lago Sul, Gama e na Asa Norte. Além das UTIs, os recursos contemplam UPAs das regiões administrativas de Ceilândia, Samambaia, São Sebastião e Recanto das Emas, além do Hospital Regional de Sobradinho e do SAMU, Adriano.
0: Obrigado, Nath, pelas informações. Trazendo mais destaques para você aqui no nosso Gente Brasília. 4 golpes por minuto. Esse é o ritmo dos estelionatos digitais que acontecem no Brasil. O funcionário público Sérgio Freitas foi uma dessas vítimas. Em uma rede social, ele recebeu a indicação de uma loja de luminárias. Fez a compra no valor de R$ 880 e nunca recebeu o pedido. Vamos ouvir.
17: Estava lá o horário. Até às 14 horas do dia seguinte estaria. Ah, deu 2 da tarde e não veio. 3 da tarde e não veio. Aí eu já tinha que ir pro evento. Quando eu fui pro evento, eu já falei, caí no golpe. O anúncio dos caras era perfeito. O site deles, o perfil deles perfeito. Tudo montadinho. Cliquei para entrar no site. O site legal. Tudo.com.br. Não tinha nada que desabonasse.
0: Os golpes começam com estratégias que levam a vítima acreditar que está diante de uma situação real. Os mais comuns são aqueles que os criminosos se passam por empresas, como bancos e lojas online. De acordo com a polícia, existe um perfil típico dos estelionatários. São jovens de classe média que nasceram ou cresceram na área e na era da internet e se especializam em uma atividade específica. O delegado Sérgio Luiz Oliveira explica como os criminosos se juntam no mundo digital.
18: pessoas assim que às vezes nem se conhecem, né? Nem se conhecem fisicamente, mas se conhecem num ambiente digital. Você tem, por exemplo, um indivíduo que faz o primeiro contato com a vítima, que a gente chama de engenharia social, né? Para buscar aquele primeiro engano. Nós temos um segundo indivíduo para continuar esse contato e aprofundar ali a busca de dados. Um terceiro indivíduo para fazer essa extração de dados. E um quarto indivíduo, quinto, sexto.
0: As ações incluem cada vez mais recursos tecnológicos, entre eles, a modificação do número de telefone que os criminosos mascaram a verdadeira origem das mensagens e ligações e a cópia da biometria da pessoa. O delegado Christian Nimoy diz que as ferramentas têm sido atualizadas a cada momento.
19: Os policiais sido treinados, e esse é o grande objetivo para que a gente possa, inclusive com as cooperações com instituições públicas e privadas, nesse combate.
0: A orientação da polícia é sempre registrar o boletim de ocorrência, nunca usar a mesma senha para tudo, desconfiar de telefonemas e mensagens para clicar em links pedindo informações pessoais. Eu, assim como o Cláudio, que já disse algumas vezes, telefone desconhecido já cai direto na linha dos telefones desconhecidos. Eu já não. Se a pessoa não é desconhecida, quer falar comigo, que me mande pelo menos um WhatsApp, se conhece meu número, diga quem é para poder adicionar caso vá receber um telefonema. Do contrário.
2: É exatamente o que eu faço.
0: É, do contrário, né, Cláudio? Já não. Só que para eu não ter dor de cabeça. E tem muito linkzinho que a gente recebe nas mensagens ali, tipo, você é cliente do banco tal, aí você não tem nem conta no banco tal. Mas eles arriscam, né? Porque vai que a pessoa tenha uma conta no banco X, né? Qualquer banco. E aí a pessoa, nossa, tô devendo pro banco. Aí clica naquele link ali que se complica todo. Eu já fui vítima de tentar comprar coisa pela internet. Que nem o relato que o rapaz fez ali no primeiro áudio que a gente ouviu, o funcionário público Sérgio Freitas. Comprar também pela internet, aí você olha ali o perfil, eu tô falando pelo Instagram, aí você olha o perfil, tudo direitinho, parece tudo certinho, aí você clica, aí faz a compra, conversa com aquela pessoa e faz o pagamento. Fez o pagamento e já começa ele já não atender mais. Aí você fica perguntando, a pessoa já não responde mais. Aí você olha ali e aí você vê que aquele perfil, olhando bem, não era um perfil, era fake, era fraude aquele perfil. E aí você vai recorrer para quem? Ah, tem que fazer o boletim de ocorrência. Eu fiz na ocasião um boletim de ocorrência. Tô falando de um telefone de celular na época, que não é barato, né? Vamos combinar. Aí fui olhar o boletim de ocorrência, fiz o boletim, expliquei direitinho todos os contatos, descobri onde é que ficavam, por exemplo, a empresa desses pilantras que... Até hoje eu espero uma ligação da polícia, não para reaver o dinheiro, porque eu sei que não vai, mas que pelo menos fala assim, ó, dessa sua ocorrência, a gente chegou até o coisa, prendeu, multou, sei lá. Mas não. Aí esse que é o problema, sabe? Muitas vezes as pessoas vão...
2: Fazer... A questão é a seguinte, quando se recomenda registro a ocorrência, é para você se proteger de consequências do fato de ser vítima de golpe. Então o sujeito se apropria de dos seus dados pessoais e para praticar algum tipo de crime, né? De estelionato, de fazer compras e coisas dessa natureza. A maneira que você tem de demonstrar que aquele não é você é apresentar o BO. É só tanto não sou eu que no dia tal eu procurei a polícia e registrei a ocorrência do roubo do meu celular, do roubo, enfim, a ocorrência. É para isso que serve a ocorrência. Não é para investigar coisa nenhuma. Não espere que a polícia vá investigar. A não ser que seja um caso midiático, a não ser que seja um caso, emblemático, entendeu? Tem que ser uma coisa muito especial para a polícia ir atrás.
0: De qualquer maneira, evite, né? Vai comprar online, e aí eu peguei...

0: plataformas, empresas que têm um fluxo considerável, você consegue se proteger também para evitar. O problema é esse contato direto. Porque a gente quer comprar, quer ter um pouquinho de vantagem, aí é aí que muitas vezes o pilantra acaba se sobressaindo nessas negociações.
1: Eu vi até um depoimento recente de uma pessoa que... Eu vi no YouTube, de uma pessoa que comprou um relógio. E é um entendeu? O cara tem um canal de negócio de relógio. Aí ele vai e compra um relógio chinês por um desses sites. Relógio bonito, vistoso e baratíssimo, né? Só que quando o relógio chega, o relógio não funcionava direito. Era aquela, tudo troncho, os ponteiros lá saltavam em vez de andarem, né? Enfim, tudo tinha pedaços de coisas estranhas no mostrador, ali dançando dentro do mostrador. E aí ele ficou muito revoltado com aquilo, né? Denunciou a má qualidade do produto chinês. Mas eu não sei qual foi a plataforma, mas o Mercado Livre ou o Amazon, a primeira coisa que fez foi devolver o dinheiro do rapaz. Ele não teve nenhum tipo de prejuízo.
0: R$10,48, Milena Dias, o que tem de novidade sobre o setor comercial sul? Reformas por lá, quais são essas reformas? Conta pra gente, bom dia.
2: Oi, Adriano, bom dia para você, Cláudio, para quem nos acompanha. É isso, a previsão é de que haja uma reforma ali no setor comercial sul, mas a má notícia é que é para daqui 10 anos só.
0: Nossa, que reforma rápida, né?
2: Daqui 10 anos deve acontecer essa reforma, mas o que aconteceu? Foi aprovado um plano do Polo Criativo Tecnológico para o setor comercial sul, que foi elaborado por várias universidades, por alguns setores de comércio aqui do Distrito Federal e por próprias secretarias do GDF. E o GDF manifestou que tem apoio, que vai apoiar, na verdade, esse plano para que aconteça. Ali existem muitas queixas no setor comercial sul, estava ali agora há pouco, e muitas queixas são visíveis, né? Muitos problemas são visíveis. Por exemplo, ali a falta de policiamento, tem muitas pessoas em situação de rua, tem muitos ambulantes que às vezes acabam atrapalhando a passagem ali, e eles não têm boas condições de trabalho também. É muito sujo ali, a gente andando dá para sentir assim, muita falta de limpeza, o cheiro assim, de xixi mesmo ali no lugar, e tem muito fluxo de veículos e também de pedestres de uma vez só, na maioria ali do setor comercial sul. E quem trabalha ali nas próprias lojas também, já teve várias vezes a loja assaltada ali, então tem essa questão da falta de segurança. Isso são as questões visíveis que a gente consegue ver ali. Mas esse estudo, eu conversei com um professor que é responsável por esse estudo, um dos responsáveis, e aí ele trouxe algumas outras coisas que foram encontradas durante o estudo, durante o planejamento, que são as empresas que estão ali, elas são muito pequenas, a maioria delas são muito pequenas, e elas não investem em inovação, em recursos digitais, em como que aquilo ali pode continuar evoluindo de acordo com a era digital que também está evoluindo, e a tendência delas é que se não tiver um apoio ali, se não tiver um ensinamento, elas vão falir. Então, além de mexer na estrutura física ali do setor comercial sul, esse projeto pretende trazer cursos de qualificação, trazer ajuda ali para o pessoal que vende ali. E falando da estrutura física, a maioria dos prédios ali são vazios, a ocupação não é total. Sim, todos os prédios têm uma sala ou outra ocupada, mas nem todos têm o prédio ocupado 100%. E aí, isso também é uma coisa que o estudo traz, porque ele pretende colocar alguns dos ambulantes nesses prédios e alguns dos outros comerciantes que têm lojas ali embaixo também nesses prédios, onde liberaria mais o espaço embaixo e também traria mais segurança. Outra coisa que o estudo pretende é formar ali uma espécie de vila gastronômica. Então, colocar mesas ali, alguns quiosques de forma organizada. Pretende também colocar uns telões de LED com propagandas ali mesmo do local. E aí, isso agora, foram 3 etapas de estudo que teve. Os pesquisadores ouviram as pessoas que trabalham ali, as pessoas que passam por ali também, e elaboraram um plano e, por fim, uma maquete em 3D, uma maquete digital em 3D, que mostra ali como vai ficar todo esse esquema, como eu falei, com painéis de LED, com lojas, com vilas gastronômicas, mas é aquilo que a gente

0: trouxe logo no início. A previsão é que essa reforma, se acontecer, o GDF apoiou, mas ainda não trouxe como vai ser feito, o valor do investimento, mas a previsão é que comece esse ano e termine em 2036, Adriano.
1: Obrigado, Milena. É uma revitalização por um prazo longo, como você falou, mas também vai ter que precisa de uma mudança de cultura e não só um planejamento como esse estrutural que se pensa sobre a utilização daquele espaço. Tem que começar por segurança, iluminação, segurança e limpeza. Se aquela região não começar por segurança, iluminação e limpeza, já não vai começar, já não vai funcionar. E tem um outro ponto que a Milena citou aqui, que a tendência disso não dar certo é muito grande, mas enfim, é difícil a gente já fazer um pré-julgamento antes mesmo de acontecer. É tirar ambulante para botar dentro de prédio. A gente já viu como é que foi o movimento da saída dos ambulantes da rodoviária lá para o shopping popular, que agora vai virar um mercadão. Não funcionou. Você vai tirar o pessoal, ou seja, dali da rua, onde as pessoas passam, para colocar num prédio, para que as pessoas vendam dentro de um prédio? Acho muito difícil que isso vingue como estratégia. Mas enfim, né? Vamos ver.
2: O shopping popular foi isso, né? Então, né? Esse tipo de decisão, né? Esse tipo de providência vai se revelar tão demagógica quanto foi a criação do shopping popular. Custou muito dinheiro ao poder público e não resolveu o problema. É preciso que o governo e as pessoas saibam que, infelizmente, eu digo infelizmente porque eu realmente compreendo a situação dos ambulantes, né, dos camelôs. São pessoas que precisam viver, são trabalhadores, é gente que precisa ir à luta para levar comida para casa todo santo dia. Agora, e essas pessoas não têm chance com a carga tributária ladra, né, que nós temos aqui no Brasil. Né? O presidente da Argentina, Javier Milei, que aliás está recuperando a Argentina admiravelmente, né? Ninguém acreditava que fosse possível recuperar um país de economia aniquilada como era a Argentina, está lá o Milei recuperando. E ele costuma dizer, ele que acaba de reduzir também impostos na Argentina, ele costuma dizer que imposto é roubo. Então, assim, o cidadão é que tem que ir à luta, tem que arrumar dinheiro para comprar mercadoria, ele é que corre riscos, ele fica debaixo de sol, fica ali vendendo o seu produto e, no fim das contas, ele vai se regularizar para quê? Para tornar o governo sócio dele? Porque é disso que se trata. O governo, que é uma grande parasita, né, um grande carrapato na nossa vida, vira sócio do empreendedor. Vira sócio, não faz nada, absolutamente nada, e leva uma parte do que você conquista mediante seu esforço. Mas as regras do jogo são essas. As regras do jogo, até que o jogo seja mudado, a regra é essa, tem que pagar imposto. Então, é preciso, embora a gente compreenda a situação dramática porque passa essa turma valorosa dos vendedores ambulantes, é preciso lembrar que também são destacáveis, né? São elogiáveis aqueles que pagam tudo certinho, ou tentam pagar tudo certinho, pagam os seus impostos, pagam salários, todo mundo com carteira assinada e não sei o que e tal, para abrir sua loja. Aí vem um cara, fica vendendo produtos semelhantes na calçada do lojista, numa concorrência desleal, né? No sentido de que não tem os mesmos custos do lojista, né? Não só de instalações físicas, mas também de manutenção, de geração e manutenção de empregos. Então, assim, é tudo muito, problemático. O governo federal e o Congresso Nacional, que em vez de resolver isso, só piora a situação. Por quê? Porque eles só entendem o exercício da atividade pública se aproveitando, se locupletando do governo, né? Com mordomias, com privilégios, com regalias. Veja a viagem de Lula agora para a França. Pouquíssimos dias e somente de aluguel de carrões nós estamos pagando lá na França, já foi pago, inclusive, na minha coluna no Diário do Poder, a gente reproduziu isso, nós temos os comprovantes e tudo mais. Está lá, inclusive, no portal da Transparência, para quem tiver interesse. Mais de R$500 mil de reais só no aluguel de carrões para o Lula ficar flanando de um... Sabe, que carro é esse? Fica parecendo até disco voador, não é não, é carro. São limusines, Mercedes, etc e tal. No hotel de luxo, sempre hotel de luxo, eles nunca deixam por menos, né? Então eles querem aumentar os impostos cada vez mais, para que cada vez mais tenham a chance de aumentar as suas próprias regalias, seus próprios privilégios, mordomias e outras cositas más, né? É claro.
1: 10h57, vamos ver quem está chegando aqui. Pela trilha você já vai saber, e até porque hoje tem que ser. Porque hoje tem jogo de Copa do Mundo. Ele já está por aqui, Rodrigo Vilela, com o seu Manhã Bandeirantes. Vai até ao meio-dia, normal. Depois tem o Nossa Área com o Elia Júnior. Porém, o Nossa Área hoje vai ser menor, até o meio-dia e 30 para a jornada. Tudo bem, Vilela? Eu vi que você se empolgou com a seleção brasileira.
3: Eu sou muito festeiro, né, Adriano? Então,
1: ou seja, não vai ser um empate, uma derrota ou um Casemiro que vai atrapalhar a festa, não acha, Gladberto?
3: Temos exatamente. Mais uns 3 churrascos garantidos aí, né, Adriano?
1: 2?
3: 2? Não, é porque eu acho que avança, aí a gente corre o risco de perder ali no começo e depois...
1: Só falta o Brasil perder pro Haiti aí, né?
3: Mas não duvido, né, Adriano?
2: Mas vai ter churrasco.
1: Não vai ser por isso que nós vamos perder a oportunidade do churrasco, não tenha dúvida.
3: Mas assim, Adriano, eu tenho uma capacidade de me adaptar ao time que está ganhando assim muito com muita agilidade, viu?
1: Se, por exemplo, o Brasil eliminado, mas o Uruguai, o Argentina segue, você continua ali. É a América do Sul!
3: Não, eu não sou desse... A Argentina não dá não, Adriano.
1: Exageramos um pouquinho, não. Né? Quais são os destaques do Manhã Bandeirantes?
3: Adriano, assuntos, né? Claro, a gente, apesar do clima de Copa do Mundo, né? Assuntos aqui da nossa cidade, mais detalhes. Detalhes sobre o crime que aconteceu ali nesse fim de semana em Vicente Pires, né? Um homem que acabou ali morto ali por um crime com arma branca na Rua 8. A gente vai trazer mais detalhes. Claro, também vaga de emprego. Vamos começar a semana bem com um emprego em vista para quem está procurando uma recolocação no mercado de trabalho, né, Adriano? Então é só acompanhar a gente no Manhã Bandeirantes que eu vou trazer essas oportunidades.
1: São mais vocês. De 300 vagas. Já trago esse spoiler.
3: Um spoiler aí. Pois é, tem várias oportunidades, vários níveis de escolaridade, com experiência, sem experiência, viu? Olha só, dá para arrumar emprego, começar bem essa semana.
1: Bora, Cláudio Humberto, que tem muito dia pela frente ainda.
2: Vamos nessa, quero desejar uma ótima semana para todos os nossos ouvintes. Até amanhã, estaremos aqui firmes na terça-feira, dia 16.
1: Tchau, gente. Vem aí, Rodrigo Vilela e grande equipe no seu Manhã Bandeirantes. Estou de volta amanhã. Tchau.
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3: 11 horas e 2 minutos.
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3: E bom dia, muito bom dia, começando essa segunda-feira, 15 de junho. Começando não, né? Já estamos na metade, 15 de junho de 2026. Está no ar o Manhã Bandeirantes comigo, Rodrigo Vilela, produção de Vitória Carvalho e toda a brilhante equipe da Bandeirantes, da nossa 89.9 FM. Fico com você até meio-dia, que você pode participar com a gente pelo nosso WhatsApp, é o 994009269, 994009269. Você acompanha a nossa programação pelo rádio na 89.9 FM e também no YouTube, nossa live que já está no ar. Nosso perfil lá é o Band Brasília, é só digitar lá no YouTube que você consegue localizar a gente, uma live junto com a do Gente Brasília. Dá uma moralzinha também pra gente lá no Instagram, nosso perfil, Rádio Bandeirantes Brasília. Tudo junto mesmo, arroba Rádio Bandeirantes Brasília. E vamos aos destaques do Manhã Bandeirantes. Homem é condenado a 12 anos de prisão após assassinato por dívida de R$350. Comércio do DF aposta no clima de Copa, espera aumento nas vendas. No nosso giro policial, PRF encontra ossada e cinzas humanas em bagagem de ônibus na BR-020, em Planaltina. Polícia Militar prende autor de homicídio em menos de 2 horas após o crime em Vicente Pires. 2 adolescentes foram apreendidos em flagrante por ato infracional análogo ao porte ilegal de arma em Itapuã. PM prende homem que furtou casa, carro e ainda deu os objetos furtados para garotas de programa. Isso foi Luziane. No quadro de empreendedorismo de hoje, vamos conhecer a trajetória de Priscila Azevedo. Ela é designer de moda, empreendedora e fundadora da Vestido de Sonhos, uma escola que se tornou referência no ensino de costura. Vagas de emprego, hoje mais de 300 oportunidades e salários que chegam a R$ 3.200. Tudo isso e muito mais agora no Manhã Bandeirantes. Para participar, você já sabe. Só mandar um zap aqui para mim, 994009269.
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3: Faz sol aqui na área central de Brasília. Vejo algumas nuvens no céu. E a temperatura para esta segunda-feira entre 15 e 26 graus. Neste momento, 25 graus Celsius. Umidade relativa do ar, que bom que deu uma melhorada na umidade, né? Entre 98% e 55%. Para você que gosta de acompanhar o pôr do sol, mantido o horário ali que nós temos acompanhado nas últimas semanas, né? Pôr do sol previsto para 17 horas e 48 minutos. E olha só, previsão hoje à tarde e noite de céu com muitas nuvens, com possibilidade de chuva isolada. Que loucura, né? Essa chuva em junho, já entramos na segunda quinzena, iniciando a segunda quinzena de junho e ainda com chuva. Os reservatórios estão cheios, operando com 100% do volume útil, tanto de Santa Maria quanto do Descoberto, tá?
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3: Trânsito calmo nesta segunda-feira, a semana começa com um trânsito bom, né? Felizmente não temos registros de acidente aqui no momento, então se você está passando pela BR-020, falei cedo demais, na altura do condomínio Nova Colina, para quem está seguindo sentido Sobradinho, Planaltina, tá, tem uma sinalização de acidente ali na altura do condomínio Nova Celina. Fica um trecho ali com o trânsito um pouco carregado. Para quem está no outro sentido, vindo sentido plano piloto, o trânsito flui todo muito bem. Epia Norte com trânsito bom. Na Asa Norte, todas as vias ali da Asa Norte também com trânsito, pelo menos por enquanto, fluindo muito bem. Na Asa Sul, do mesmo jeito. As três pontes que cortam o nosso Lago Paranoá, também com trânsito fluindo sem nenhum problema. Área central de Brasília, trânsito livre nos dois sentidos. Epiaçu, trânsito bom também. O mesmo na EPNB, estrutural, EPTG, consigo ver que o trânsito flui muito bem. 070 com trânsito livre, até Águas Lindas. Mesmo na BR-060 também, quando estiver aqui dentro do DF, o trânsito todo fluindo muito bem. Se você está vindo do Gama, trânsito bom também nas principais rotas de acesso ao plano piloto. Se você também vem de São Sebastião, trânsito todo muito bom. Gente, hoje então, só um pouquinho de atenção lá na 020 para quem está seguindo sentido Planaltina, que lá na altura do condomínio Nova Colina tem uma marcação de acidente na via. O trânsito fica um pouquinho complicado, mas nas outras vias de acesso aqui do Distrito Federal, trânsito todo muito bom. E a operação realizada no fim de semana pelo Detran flagrou 56 motoristas dirigindo ali alcoolizados, né? A galera não aprendeu, bebendo e dirigindo. As ações ocorreram no Riacho Fundo, Gama, Águas Claras, Taguatinga, Ceilândia, Samambaia e Asa Norte, a Polícia Militar que prestou apoio a essa blitz do Detran. Foram abordados 401 veículos, 202 autuações foram registradas por diversas infrações. A operação tem como objetivo reforçar a segurança no trânsito e combater a combinação de álcool e direção, especialmente durante os jogos da seleção brasileira. 11 horas e 8 minutos, o incêndio destruiu dois veículos e mobilizou os bombeiros neste domingo no Paranoá. O fogo começou na garagem de uma casa, na quadra 11. Três viaturas foram até o endereço. Os militares agiram no combate direto às chamas, apagaram o fogo e evitaram a propagação do incêndio para residências vizinhas. Apesar do susto e dos danos materiais, olha só, boa notícia, ninguém ficou ferido, né? Os bombeiros realizaram o rescaldo da estrutura, né? Chamaram a perícia. Ainda vai determinar, né, a perícia, as causas e da dinâmica do fogo. Ah, e olha só, gente, olha só, o governo decidiu flexibilizar os horários e saídas antecipadas do trabalho de servidores federais em dias de jogos do Brasil. Já começou a valer, né? Já teve isso no jogo deste fim de semana. Mas foi sábado, né, o jogo? Então fica aí atento para os jogos durante a semana. Essas regras, elas valem para servidores, empregados públicos, contratos temporários, estagiários de órgãos e entidades públicas, autarquias e fundações. Nos dias em que as partidas começam às 14 horas, a liberação poderá ser a partir das 11 horas. Para jogos às 16 horas, a saída será a partir de 13 horas. Se começar às 17 horas, a saída é a partir das 14 horas. Se for às 18 horas, a liberação será às 15 horas. E caso seja às 19 horas, o funcionário pode ir embora a partir das 16 horas, sempre no horário de Brasília. Nas disputas marcadas para 21h30, servidores que saem depois desse horário poderão encerrar o expediente às 18h30. Nas partidas às 22 horas, a liberação será a partir das 19 horas para aqueles com jornada além desse horário. Para quem trabalha presencialmente e não participa do programa de gestão, as horas não trabalhadas deverão ser compensadas antes ou depois do expediente. Já os servidores que fazem parte do programa, seja presencialmente ou em home office, precisam cumprir normalmente as atividades previstas em seus planos de trabalho. Quem não compensar as horas terá desconto no salário. Essa medida também determina que os órgãos públicos devem funcionar durante os jogos para quem optar por manter o horário normal de trabalho. A gente passa a informação, né? Mas é muito otimismo achar que a gente vai ter esse tanto de jogo com esse futebolzinho mequetrefe que a seleção apresentou no último jogo, né, gente?

0: 11 horas e 11 minutos, tem informação ao vivo chegando. Polícia Militar prende autor de homicídio em menos de 2 horas após o crime. Foi em Vicente Pires, né? Uma coisa bem esquisita. Brasília, que normalmente não tinha esses times com essa barbaridade. Temos que ter um pouco de atenção, né? Segurança pública. Beatriz Matos é quem vai trazer as informações para a gente sobre esse caso. Bom dia, Beatriz.
1: Bom dia, Vilela, para você e aos nossos ouvintes. E sim, um final de semana violento em Vicente Pires. Um homem morreu depois de ser esfaqueado em uma das ruas mais movimentadas ali da região. Foi na Rua 8, que concentra diversos estabelecimentos comerciais, Vilela. De acordo com a Polícia Militar, a vítima e o suspeito teriam tido ali um desentendimento durante uma discussão e o autor acabou dando uma facada no peito da vítima. Essa vítima não resistiu aos ferimentos e morreu ainda no local. A Polícia Militar e o Corpo de Bombeiros foram acionados, mas, ao chegarem, os socorristas apenas puderam confirmar o óbito da vítima. Segundo a PM, as equipes iniciaram buscas logo após o crime e fizeram uma ronda pelas ruas do setor para localizar o suspeito. Vamos ouvir, inclusive, um trecho do que os policiais relataram durante a ocorrência.
2: A Polícia Militar do Distrito Federal, por meio do Grupo Tático Ambiental, na data de hoje, dia 14 de 6 de 2026, prendeu em flagrante um indivíduo pelo crime de homicídio ocorrido na Rua 8 de Vicente Pires, em Brasília, DF. Autor e vítima teriam se desentendido no momento em que o autor desferiu um golpe de arma branca em seu peito, onde a vítima veio a cair ao solo, evoluindo a óbito. Equipe de GTA, após receber as informações, intensificou o patrulhamento na área de Vicente Pires e, em menos de 2 horas, prendeu o autor e conduziu até a 8ª Delegacia de Polícia. É a Polícia Militar do Distrito Federal, dando uma resposta rápida à sociedade do DF. Polícia Militar do Distrito Federal, muito mais que segurança, orgulho de ser policial militar.
1: Exatamente, Vila, após a prisão, este homem foi levado para a 8ª Delegacia de Polícia, que fica ali na estrutural, e a Polícia Civil, ela realizou a perícia no local e agora segue investigando as circunstâncias e a motivação desse crime, Vilela.
0: Tá aí uma resposta rápida, né, da Polícia Militar. Vamos ver agora se esse sujeito vai passar uma boa temporada desfrutando aí, né, da hospedagem no nosso serviço carcerário. Obrigado pelas informações, Beatriz Matos. Ainda com mais informações, a Polícia Civil do DF prende mulher em Cuiabá por anúncios de produtos que nunca eram entregues. A picareta, olha, quando eu falo, a gente está importando o criminoso agora. Mas para essa picareta aí, a coisa não terminou bem, né? Diogo Albuquerque, bom dia.
3: É isso, Vilela, bom dia para você e para os nossos ouvintes aqui no Manhã Bandeirantes. A Polícia Civil do Distrito Federal deflagrou a Operação Degelo e prendeu uma mulher de 25 anos suspeita de participar de um esquema de estelionato virtual com anúncios clonados. A prisão ocorreu na última sexta-feira em Cuiabá, no Mato Grosso. Segundo as investigações, o grupo criminoso copiava os anúncios verdadeiros de venda de produtos, principalmente aí eletrodomésticos como geladeiras, e alterava apenas as informações de contato dos vendedores. Dessa forma, as vítimas acreditavam ali negociar diretamente com os proprietários dos produtos e realizavam pagamentos via Pix, mas nunca recebiam nessas mercadorias. Após a transferência do dinheiro, os compradores iam até o endereço indicado no anúncio para retirar o produto e descobriam que um verdadeiro vendedor não tinha recebido nenhum valor e sequer participava da negociação. No Distrito Federal, a investigação já identificou 56 registros policiais relacionados ao grupo, mas a polícia acredita que esse número de vítimas ainda seja maior. De acordo com a apuração, os criminosos direcionavam os golpes principalmente para pessoas em busca de produtos usados e com preços mais baixos, muitas vezes ali pessoas em situação de vulnerabilidade financeira. A mulher presa vai responder pelos crimes de estelionato qualificado e associação criminosa. Somadas, as penas podem chegar a 11 anos de prisão. As investigações, claro, continuam para identificar outros integrantes do esquema e possíveis novas vítimas, Vilela.
0: Obrigado pelas informações, Diogo Albuquerque. E aí a gente fica ligado, né? Aquilo que a gente sempre fala aqui no Manhã Bandeirantes. Tem que ficar ligado com esses descontos, né? Produtos ali com valores que chamam a atenção, né? A gente pode pensar que está fazendo um bom negócio e não está muito cuidado com esses anúncios clonados. 11 horas e 16 minutos.

0: agora um crime macabro. A PRF encontra ossada e cinzas humanas em bagagem de ônibus na BR-020, em Planaltina. Uma coisa muito esquisita. Maria Luísa Lira, que vai trazer os detalhes pra gente. Bom dia.
1: Bom dia, Vilela, para você, para todos os ouvintes. Inclusive, a Polícia Civil já está apurando aí, investigando, né, esse crime, porque os agentes da Polícia Rodoviária Federal estavam fiscalizando o compartilhamento ali, né, o compartimento de bagagens de um ônibus de turismo, quando encontraram uma ossada e cinzas humanas sendo transportadas de forma irregular. Como você citou, Vilela, foi na BR-020, em Planaltina. O ônibus fazia o trajeto de São Paulo para o Piauí e a mala que tinha sido despachada estava trancada com um cadeado e sem etiqueta de identificação do conteúdo. Então isso chamou a atenção ali dos policiais, que resolveram abrir a bagagem e aí, além de encontrar materiais de ferramentas ali, né, de construção civil, eles encontraram uma caixa plástica com a ossada humana e também uma embalagem com as cinzas, acompanhado ali de uma etiqueta do nome de uma mulher. Então, de acordo com os registros, né, da viagem, essa bagagem havia sido embarcada na capital paulista e tinha como destino final o município de Campo Alegre de Lourdes, na Bahia. Por conta ali da falta de documentação legal e sanitária, o motorista do ônibus foi encaminhado para a delegacia de Planaltina, juntamente com o material apreendido para os procedimentos cabíveis, e agora a 16ª Delegacia investiga o caso, Vilela.
0: Obrigado pelas informações, Maria Luísa Lira. Coisa esquisita, né? Carregando isso, assim, a gente tem que apurar mesmo, como a Polícia Civil já está fazendo, as circunstâncias disso, mas, além de tudo, um risco sanitário para quem está fazendo essa viagem, né? Onze horas e 18 minutos.
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0: 11 horas e 20 minutos.

0: Funcionário do SLU é atropelado e polícia militar prende o motorista por embriaguez ao volante. Felipe Campbell, que traz os detalhes. Bom dia.
1: Bom dia, Vilela. Pois é, essa situação, o funcionário do SLU estava trabalhando, ele estava no caminhão, recolhendo, né, os lixos da nossa cidade, um serviço importantíssimo, e uma pessoa que estava embriagada neste sábado acabou batendo no caminhão e ferindo esse servidor de 27 anos do SLU, recebeu o atendimento dos bombeiros no local e ele sofreu uma lesão grave em uma das pernas, foi encaminhado ao Hospital Regional de Taguatinga para atendimento médico, e o condutor do veículo de 33 anos, não aceitou fazer o teste do bafômetro, mas ele apresentava sinais visíveis de embriaguez, entre eles forte odor de álcool, e também foi realizado o exame no IML, que o resultado confirmou para ingestão de bebida alcoólica. O motorista e as testemunhas foram encaminhados à 15ª Delegacia de Polícia para as providências cabíveis, e o condutor foi autuado em flagrante por embriaguez ao volante e permaneceu preso sem direito ao pagamento de fiança. As circunstâncias do acidente seguem sob investigação da Polícia Civil do Distrito Federal, né? Mas é isso, situação horrorosa, um servidor trabalhando, né, em pleno final de semana, e é ferido de maneira grave por um motorista imprudente.
0: É, que encheu a cara ao que diz, né, pelas informações que a gente tem, bebeu, fez a combinação que a gente sempre recomenda de álcool e direção, e uma pessoa que não tinha nada a ver com a história acaba vítima ali sendo atropelada, um homem que estava até trabalhando. Obrigado pelas informações, Felipe Campbell. Pessoal, informação sobre o trânsito, para quem está deixando a L2 Sul e vai acessar a ponte Onestino Guimarães, trânsito lento lá agora, tá? Entre a L2 e o início da ponte. Quando chega já ali no viaduto, o trânsito costuma, o trânsito já está fluindo melhor. Pelo mapa do Waze, o que está acontecendo aqui é que tem uma obra acontecendo ali na região e tem um alerta também de carro que está encostado ali na pista. Um veículo parado no acostamento é o que diz o mapa do Waze. Então, se você está deixando a L2 Sul e vai passar pela ponte Onestino Guimarães, tá? Tem essa situação do trânsito ali com lentidão. No outro sentido, não. Se você está saindo da Onestino Guimarães e indo sentido L2 Sul, o trânsito está fluindo muito bem. O problema é para quem deixa L2 Sul sentido ponte Onestino Guimarães. Está um trecho até grande, viu, gente, de lentidão nesta região. Se puder dar a volta ali, tiver uma rota alternativa, é a minha orientação para você neste momento. 11 horas e 23 minutos. Tribunal do Júri de Taguatinga condenou o policial militar Danilo Ferreira Lopes por duas tentativas de homicídio duplamente qualificadas. O crime aconteceu dentro de uma casa noturna da região em 2024. A justiça fixou a pena em 6 anos de reclusão em regime inicial semiaberto. De acordo com a denúncia, o policial estava embriagado e exibia uma arma na boate. Ele tentou atirar contra o segurança do local e logo depois baleou um empresário. O militar ainda foi até o hospital, para onde a vítima foi levada, com a promessa de terminar o serviço. O Ministério Público não concordou com o tempo de pena e vai recorrer da decisão. O órgão pede o aumento do tempo de prisão e a perda do cargo público do policial, que já responde por agressão contra um colega de farda em um curso de formação da PM. O Ministério Público tem razão em pedir mesmo um endurecimento desta condenação, né? Porque duas tentativas de homicídio ali com qualificadoras, o cara ainda vai no hospital lá para terminar o serviço. E aí pega semiaberto de 6 anos, aí não dá, né? Agradecer todas as mensagens que estamos recebendo no nosso WhatsApp 994009269. Também o pessoal que nos acompanha pela nossa live no Band Brasília. 22 aves da fauna silvestre foram resgatadas pelo Batalhão Ambiental da Polícia Militar em Braslândia e também na Ceilândia. Os policiais encontraram os animais mantidos em cativeiro ilegal dentro de 9 residências. Espécies como azulão, canário da terra e pássaro preto estavam presas em 18 gaiolas. Os 9 responsáveis assinaram termos circunstanciados por crime contra a fauna e vão responder em liberdade. Já as aves recebem cuidados veterinários antes da soltura na natureza. Condão, uma covardia, né? Uma plataforma de apostas terá que devolver R$180 mil a um consumidor com autismo e ludopatia, que é o vício compulsivo em jogos. O jovem solicitou o bloqueio definitivo da conta e informou a própria condição de saúde. Mesmo assim, a empresa ignorou o pedido e manteve o envio insistente de propagandas. Por causa do vício, o cliente contraiu dívidas superiores a R$365 mil e a família precisou vender um imóvel para cobrir o prejuízo. A justiça anulou as apostas e fixou ainda uma indenização de R$4 mil por danos morais. De acordo com os magistrados, a legislação federal proíbe de forma expressa a participação de pessoas diagnosticadas com ludopatia em jogos online. E a justiça também condenou um homem ao pagamento de quase R$2 milhões por violação de direitos autorais de uma plataforma educacional. Ele comercializou o acesso irregular de uma assinatura ilimitada e distribuiu materiais didáticos e sem autorização. O réu admitiu o compartilhamento do acesso, mas alegou que a conduta servia para dividir custos com terceiros, devido a limitações financeiras. A justificativa, no entanto, não foi aceita pela justiça. Na sentença, a juíza destacou que a oferta indevida de conteúdo digital com o objetivo de obter vantagem configura crime e concorrência desleal. 11 horas e 27 minutos. Um caminhão cegonha lotado de carros ficou preso no viaduto da Épia Sul. Foi nesse fim de semana. O incidente travou o trânsito no sentido aeroporto e bloqueou uma das faixas da via. A carreta só conseguiu passar depois que o corpo de bombeiros esvaziou os pneus. Com o caminhão rebaixado, a parte de cima do veículo desemperrou da laje de concreto. Apesar do impacto no trânsito local, a colisão com a estrutura não deixou vítimas. A pista foi totalmente liberada logo após a retirada da carreta. Pessoal, antes da nossa entrevista, vamos falar desse temporal, né? Temporal ali que pegou muita gente de surpresa. Muitas pessoas até comemoram o fato, já que trouxe um frescor para o período de seca e acabou trazendo a floração de ipês rosa antes do esperado, né? Diversos ouvintes da nossa reportagem relataram esse fenômeno.
2: Mas aqui na QNH choveu forte, viu? A Feira dos Goiânia aqui foi muita água. Agora, nesse momento, às 6h50 da noite.
3: Olha só que chuva maravilhosa aqui, rapaz. Meu Deus do céu, chuva no mês de junho. É, rapaz, tá estranho o clima aqui em Brasília, hein? Região do Parque Oi aqui, chuva forte, hein?
0: No entanto, muita gente acabou tomando chuva de forma inesperada e diversos problemas foram relatados, tanto no trânsito quanto em prédios públicos. Em vídeos que circulam na internet, é possível ver a água invadindo a recepção do Hospital Universitário de Brasília e uma cachoeira saindo de um dos banheiros da unidade. Em nota, o HUB afirma que a situação foi imediatamente acompanhada pelas equipes da infraestrutura e pela empresa responsável pela manutenção, que adotaram as medidas necessárias para a contenção do problema. É dito também que não houve impactos significativos que comprometessem ou inviabilizassem os atendimentos e demais atividades previstas na unidade. Por fim, o HUB diz que mantém contrato vigente para a realização de manutenção preventiva e corretiva em telhados e coberturas da unidade e que servirá avaliando as condições da estrutura e adotará as medidas necessárias para reforçar a segurança e a preservação dos ambientes hospitalares. Segundo o Instituto Nacional de Meteorologia, pelo menos até amanhã, há chances de chuva na capital federal. E eu trouxe para vocês que, inclusive, hoje pode haver chuva em locais, né, em pontos isolados, é a previsão do IMET.

0: 11:30 no quadro de empreendedorismo de hoje. Vamos conhecer a história de Priscila Azevedo. Ela é designer de moda, empreendedora e fundadora da Vestida de Sonhos, uma escola que se tornou referência no ensino de costura. Priscila, você costuma dizer que aprendeu a costurar desmontando roupas de brechó, né? Como é que foi esse processo de aprendizado na prática? Bom dia, obrigado por conversar com a gente aqui no Manhã Bandeirantes.
1: Olá, bom dia. Primeiramente, muito obrigada pelo convite. Estou muito feliz em estar aqui com vocês. E a minha trajetória com a costura começou assim, porque eu sempre gostei de customizar as minhas roupas, só que eu fazia isso muito mal à mão. E aí, por isso, a minha mãe me deu uma máquina de costura. E quando ela me deu essa máquina de costura, foi como se eu tivesse aberto um portal de possibilidades na minha vida, porque eu imaginei que tudo, na maioria das coisas, tinha algo que era costurado, né? Então, eu pensei, cara, eu posso fazer todas essas coisas com essa máquina. Só que costurar não é algo fácil. Então, por isso, eu tinha que começar por algum lugar aprendendo. Na época, eu não tinha condição de pagar um curso de costura, porque era bem caro para as minhas condições. E aí, eu tive essa ideia de pegar roupas e desmanchar metade delas para pegar o molde e ir descobrindo como elas eram feitas. E assim que eu aprendi a costurar.
0: E Priscila, em que momento você percebeu que esse hobby poderia se tornar uma profissão?
1: Então, foi bem rápido, na verdade, porque na época eu trabalhava de telemarketing, um call center que tinha 300 mulheres. E aí eu tinha uma necessidade pessoal, que era ter uma necessaire que tivesse plástico por dentro e por fora. Parece algo simples, porém, eu nunca encontrava uma que tivesse dos dois lados para que não molhasse quando eu fosse no banheiro ou não sujasse quando eu tivesse alguma maquiagem que abrisse ali dentro. E aí eu fiz essa necessaire e foi assim, tipo, instantaneamente todo mundo quando via queria uma igual porque sentia a mesma necessidade que eu. E como era um call center bem grande, eu comecei a ter muita encomenda e eu tive a ideia de fazer um blog para colocar as coisas que eu fazia ali. E aí, acho que depois de uns 2-3 meses que eu tinha começado a costurar, ganhado a minha máquina, eu já comecei a ganhar dinheiro com a costura.
0: Priscila, você trabalhava num call center, que você acabou de dizer pra gente, tinha um outro curso também que não tem exatamente uma ligação com a costura, né? Queria que você contasse pra gente o que era que você cursava e o que passou pela sua cabeça quando você decidiu abandonar a faculdade. Abandonar, né, pra investir ali nesse sonho, agora nessa possibilidade de empreender.
1: Então, Brasília, né? Quando a gente tá em Brasília, a gente já cresce ouvindo... Vamos fazer algum curso para passar em um concurso público e você escuta isso desde que você tem 2 anos, né? A minha mãe, ela me sustentou a vida inteira com salário de empregada doméstica, então, para ela, fazer uma faculdade era algo que era muito importante e eu consegui uma bolsa, né, pelo Enem, na Católica, na época, e para fazer relações internacionais. Porque eu sempre gostei muito, tipo assim, me imaginava viajando, conhecendo o mundo. E aí, quem imagina isso já vai para relações internacionais, né? E aí, eu estava no 4º semestre na época, porém, extremamente frustrada. Porque, por mais que tenha essa parte romântica das relações internacionais, na real, é bem trampo, né? Uma coisa completamente diferente, muita política, enfim... E eu não me identificava com nada daquilo, porém, como era uma bolsa, eu não queria largar, né? E aí, quando eu ganhei a máquina de costura, foi como se o universo tivesse ouvido todas as minhas orações de se for para eu sair, que seja para alguma coisa que realmente vai me fazer feliz ao trabalhar. E como eu falei para você, né, eu sentei na máquina e tive uma sensação como se fosse uma resposta disso que eu vinha pedindo. E aí eu já... Assim, sei lá, 2 dias que eu tinha ganhado a máquina, eu cheguei pra minha mãe e falei assim, mãe, eu vou sair da faculdade porque eu tô sentindo que é isso aqui que eu tenho que fazer. E ela ficou desesperada.
0: Ah, imagino!
1: Filha, como assim? Termina a faculdade pelo menos. E eu falei assim, não, mãe, eu vou me tornar uma costureira. E ela falava assim, minha filha, porque na cabeça dela, ser costureira tava mais ou menos ali no mesmo patamar de uma empregada doméstica, né? Que é uma profissão que não é muito valorizada.
0: Sim, enfim. Uma profissão mais de base, né? Imagino o que pode ter passado na cabeça dela.
1: E aí, eu falei pra ela assim, mãe, eu não vou ser uma costureira, eu vou ser a costureira.
0: Boa!
1: E aí eu comecei a estudar bastante. bastante para isso também, né? Porque costurar não é algo simples, como eu imaginava que fosse. É uma engenharia, né? É engenharia de roupas.
0: Então, Priscila, o que você traz para a gente é que, ainda que seja uma profissão vista, né, como base a profissão ali de costura, mesmo assim a gente precisa ir atrás de qualificação, né? Que foi o que você fez, como é que foi esse caminho?
1: Então, eu comecei muito, como eu não tinha condição de pagar um curso inicialmente, eu comecei, como eu te falei, né, desmanchando roupas. Eu fiquei fazendo isso por mais ou menos um ano e desenvolvendo alguns outros produtos que não eram roupa, porque bolsa, carteira, necessaire, são coisas mais fáceis de você desenvolver, entender como é feito, do que uma roupa que tem volumetria, né, uma coisa 3D, peito, busto, quadril, cintura. É bem complicado você entender como fazer uma roupa abraçar o corpo, né? E aí, por conta dessas roupas que eu fazia, ou dessas roupas não, dessas outras coisas que eu fazia, eu criei uma bolsa que era de disco de vinil, que na época foi, assim, um sucesso. E aí, essa bolsa foi ganhando o mundo e, por conta disso, viram meu trabalho no Senai e me chamaram para participar da Olimpíada do Conhecimento, que é a maior competição de habilidades profissionais do mundo. Na época, eu fui campeã estadual, eu não pude participar do Mundial por conta da minha idade, mas depois eu comecei a treinar, né, outros alunos da Olimpíada também para continuar competindo. Então foi ali naquele momento que eu aprendi realmente como modelar uma roupa, as técnicas, muitas técnicas de alta costura, né? Como era um treinamento, a gente treinava para ser o melhor do mundo, eu ficava ali às vezes 16 horas treinando sem parar, para que eu me tornasse realmente muito boa naquilo e pudesse competir com os melhores do mundo, né?
0: E Priscila, quem está empreendendo também tem que ficar esperto, né? Tem que ficar atento, na verdade, aos movimentos ali, a adversidades, como, por exemplo, a pandemia, né? Como lidar com esse tipo de situação.
1: Nossa, isso é uma coisa assim que acho que foi muito inesperada para todo mundo, né? E para a gente foi muito inesperado também. Depois do Senai, né, eu fui passando por algumas outras escolas até que eu abri a minha própria escola. Inclusive foi com o auxílio das alunas, né, que me acompanhavam ali ao longo desse período, que falou: Priscila, você podia ter a sua própria escola de costura. E aí eu abri a escola, né, estava indo super bem, e aí veio do nada pandemia para uma escola física, que só atendia como escola física. E aí foi tipo aquele desespero, que eu acho que foi geral, né, para todo mundo. E aí eu tinha muita vontade de ter um canal no YouTube, tinha algumas coisas já, né, câmera e tal. E aí nesse momento foi quando eu falei: cara, eu acho que eu vou investir no online agora, porque é onde as pessoas estão podendo ter acesso, né, porque as pessoas não podiam se encontrar e tal. E aí eu criei um clube de costura, que começou como um clube, que deu muito certo, porque as pessoas estavam procurando muito naquele momento ali aprender a costurar, por conta das máscaras principalmente, mas também para espairecer, né, ter um hobby. E aí ele evoluiu posteriormente para uma plataforma em que a pessoa poderia aprender sobre qualquer vertente da costura: modelagem, costura, alfaiataria, confeiteria, e poder materializar todas as roupas dos sonhos delas e ficarem vestidas de sonho.
0: Priscila, então a pessoa também tem que ficar atenta, né? Quem resolve ali empreender, a questão da inovação, né? O mercado, ele pode mudar, assim, de uma maneira absurda, do nada, né? Sem dar sinais ali. No caso da pandemia, por exemplo, não foi algo que as pessoas conseguiam ter uma previsão que aquilo iria acontecer, né? Nem mesmo quanto tempo duraria. Então, é necessário também, né, a qualificação, esse processo de qualificação profissional, de estudo, e também ficar atento quem quer empreender a inovação. Tem que saber se virar, né?
1: Nossa, totalmente. E ao longo desses anos todos eu fui me virando de diversas formas, né? É muito importante a gente também observar o mercado, porque às vezes uma coisa que funcionava há 5 anos atrás, agora pode não funcionar. É muito volátil, eu acho que o mundo está cada vez mais volátil, né? E é muito importante a gente ter essa sensibilidade de ir sentindo o momento, porque às vezes vai ser uma coisa extrema como uma pandemia, mas às vezes vai ser só uma mudança de comportamento do seu público, né? Então, é muito importante que você sempre tenha essa sensibilidade de estar observando tudo isso.
0: E Priscila, no caso do streaming, né, são centenas de aulas, né, tem plataforma, todo tipo de conteúdo. Eu queria que você explicasse para a gente como é que é feita essa escolha do conteúdo que vai ser produzido. Se você faz, ouve ali, enfim, quem segue você, você que define, fala, ah, hoje quero fazer. Como é esse processo de definição daquele conteúdo? Até para quem acompanha a gente, que também faz uso dessas plataformas, para dar uma luz para essa pessoa na hora dela definir o conteúdo que vai ser produzido.
1: Uhum. Então, como eu falei, a gente começou com um clube de costura, né? Mas como eu passei por toda essa trajetória, são 16 anos, né? Até chegar na Vestida de Sonhos, eu sempre fiquei observando muito as necessidades das pessoas que elas tinham na hora de aprender a costurar. E eu percebi que não existia nenhum lugar que abrangesse tudo, né? Eram coisas muito específicas. Então, você fazia uma especialização em confeitaria, mas aí era uma especialização só sobre aquilo. Uma especialização sobre alfaiataria, uma especialização de modelagem. Mas todas essas coisas, de certa forma, estão meio que entrelaçadas. Como eu falei lá no começo, né? Costura é uma engenharia. Então, dentro da engenharia, você tem várias matérias diferentes que se complementam para que você se torne um engenheiro. Então, na costura seria a mesma coisa. E eu percebi que não existia um lugar em que ensinasse tudo isso. Então, quando a gente criou o BDS Plus, né, que é o primeiro streaming de costura do Brasil, ele até se tornou um streaming justamente por isso, porque ele não abrange só uma vertente da costura. Ele pega ali desde a pessoa que nunca colocou a linha na máquina, que é a base, né, para dar uma base bem sólida para esse prédio não cair. E aí a gente vai avançando, né? E eu fui meio que observando o que seria uma prioridade dentro de uma escala de aprendizagem, né? Então, tá, eu tenho a base, eu preciso ter também um básico de modelagem. Aí eu fui evoluindo na costura até peças extremamente elaboradas com acabamentos realmente usados em ateliês de alta costura. E aí depois fui abrindo esse leque para costura criativa, e para especializações, como confeitaria, alfaiataria, modelagem noiva e festa. Então, foi muito de observar ao longo desses anos como que era o ensino de costura, por que que a gente tem costureiras no Brasil inteiro que são tão mal qualificadas e acabam indo trabalhar em confecções e fazendo só uma ação ali, pregar bolso, pregar bolso, pregar bolso, mas faz aquilo super bem, mas se colocar um vestido de noiva na frente dela, ela não faz ideia para onde vai, né? E aquela sensação que eu tive de ouvir a minha mãe colocando a profissão de costureira como algo muito pequeno, entendendo depois a complexidade que de fato é uma engenharia, mas não é tratado dessa forma, eu queria muito trazer um lugar em que profissionalizasse as costureiras e colocasse o peso que essa profissão realmente tem quando você tem a qualificação correta, sabe? Então, foi mais ou menos assim que eu pensei nesse conteúdo e pensando muito bem também onde que eu queria que essa pessoa que tivesse acesso a esse conteúdo chegasse, se tornar um engenheiro de roupas.
0: Bacana. Priscila, a gente já caminhando para o final da nossa entrevista, eu queria que você deixasse um conselho, né? O que é que você diria para quem quer começar a costurar, acha que não tem talento, ou até para quem não necessariamente com costura, mas para quem quer empreender também e tem aquela insegurança no começo, porque você começou a empreender muito jovem. O que é que você poderia dizer para essa pessoa?
1: Olha, eu acho que eu diria assim, eu queria muito ter ouvido isso quando eu comecei. E eu acho que isso é assim a coisa principal que você precisa para empreender em qualquer área, fazer qualquer coisa, que é sempre ser você o máximo possível, se escutar. Desde a primeira necessaire que eu fiz, que foi de uma necessidade muito pessoal minha e que eu percebi depois que era uma necessidade completamente geral, até a estética que eu coloquei nas minhas coisas, que eram muito uma coisa extremamente pessoal da minha infância e que eu achava que ninguém ia se identificar e daqui a pouco tinha uma legião de pessoas que estavam completamente apaixonadas pelo que eu estava criando, porque era simplesmente expressar para o mundo exatamente tudo que estava dentro do meu coração, tudo que eu amo, tudo que eu gosto e que eu não via nos outros lugares, né? Então, se eu tivesse olhado o vizinho, o que ele estava fazendo e simplesmente reproduzido o que ele estava fazendo, eu ia ser só mais uma. Uma vez eu ouvi uma frase que para mim fez muito sentido, que foi quando a minha ficha começou a cair sobre isso, que é: ninguém é você e esse é o seu superpoder. Nunca observe o que, que o outro está fazendo. É importante que você saiba, óbvio, porque é o seu concorrente, mas olhe muito mais para dentro de você do que fique vendo o que, que o outro está fazendo para copiar, porque você vai ser o segundo a fazer aquilo. E é muito mais legal quando você é o primeiro.
0: Um excelente conselho. Priscila, quem quer dar uma olhada no seu trabalho, como é que faz para te achar?
1: Olha, a gente, em todas as redes, a gente é Vestida de Sonhos, o Instagram da escola. E o meu pessoal é Costureira Ventureira. É tipo Costureira Aventureira, mas só com um A.
0: Tá aí, Priscila Azevedo, designer de moda, empreendedora, fundadora da Vestidos, da Vestida de Sonhos. Priscila, muito obrigado pela entrevista. Um excelente papo, né, que a gente teve aqui. Tenha uma boa semana.
1: Ah, eu que agradeço pelo convite. Muito obrigada mesmo. Uma ótima semana para todo mundo.
0: Tá vendo, gente? Então, às vezes, o sonho da gente, ele pode deslanchar ali a partir de uma coisa até simples, né? Ela que ganhou ali a máquina de costura da mãe, a Priscila, e conseguiu montar a empresa dela, empreender, enfrentou já muito cedo ali a adversidade da pandemia. Então, às vezes, você que tem vontade de montar alguma coisa, presta atenção que às vezes a resposta tá bem aí na sua frente. 11 horas e 46 minutos, deixa eu passar as primeiras vagas de emprego, né? Já que a gente está com essa história boa de sucesso da Priscila, quem sabe aí até a sua história de sucesso também não está para começar esta semana. Hoje temos 313 vagas de emprego disponíveis com salários de até R$ 3.200. Para motorista e entregador, tem uma vaga no Jardim Botânico, tem que ter experiência e ter e o ensino médio completo. Essa vaga que paga R$ 2.800. 5 vagas para salgadinho.

0: 8 da manhã até às 17 horas, tá? Boa sorte para você que está procurando um emprego. Agora são 11 horas e 47 minutos.
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0: 11 horas e 49 minutos.

0: Uma pessoa morreu depois de um acidente no Guará, foi nesse sábado. Esse caso aconteceu ali na área do CAVE, perto da administração regional. O Corpo de Bombeiros chegou ao local, encontrou a vítima caída no chão, mas já sem sinais vitais. Socorristas realizaram manobras de reanimação cardiopulmonar por cerca de 50 minutos, mas sem sucesso, tá, gente? O óbito ali foi declarado ainda no local. No bloco anterior, pouco antes da entrevista, eu falei uma informação de trânsito agora, né? Eu falei sobre o trânsito que estava ruim ali no acesso à ponte Onestino Guimarães, para quem saía da L2 Sul e seguia sentido ponte Onestino Guimarães. Parece que o trânsito por lá melhorou. Não tem mais aquela sinalização, alerta de carro encostado no acostamento. Então, o trânsito, neste momento, pelo mapa do Waze, está fluindo normalmente para quem deixa a L2 Sul e segue sentido ponte Onestino Guimarães. Trânsito, então, fluindo muito bem. Mas, ainda assim, né, tem a marcaçãozinha aqui de obras ali na região. O motorista tem que ficar atento. Homem é condenado a 12 anos de prisão após assassinato por dívida de R$350. Foi em São Sebastião. Olha o preço de uma vida, R$350. Natália Ferreira vai trazer os detalhes. Bom dia, Natália.
1: Exatamente, Vilela. Bom dia para você e a todos que nos acompanham. A vítima, Alexandro Rodrigues, teria emprestado o carro. Veja só, Vilela. Emprestado o carro para o acusado, que devolveu o veículo com marcas. A cobrança de metade do valor, não era nem o valor completo, hein? Metade do valor do conserto foi o motivo do desentendimento. O réu Felipe Freitas fingiu que pagaria a dívida e marcou um encontro com a vítima, mas atirou nas costas e na cabeça do homem. Alexandro morreu na hora. O Conselho de Sentença reconheceu o crime ocorrido em 2021 como motivo que aconteceu ali por motivo fútil e que o acusado dificultou a defesa da vítima ao atraí-la para uma emboscada. Então, R$350, Vilela.
0: É o preço de uma vida, né, gente? Essa é a confiança da impunidade, infelizmente. Obrigado pelas informações, Natália Ferreira. Dois adolescentes acabaram apreendidos em flagrante por ato infracional análogo ao porte ilegal de arma. Foi nesse fim de semana também, tá? O caso aconteceu na avenida principal da Fazendinha, no Itapuã, após alerta de

0: moradores da região sobre possíveis assaltos no comércio local. Moradores do setor relataram que meninos com camisas de time circulavam pela área com a intenção de roubar as lojas. Testemunhas presenciaram o momento em que um dos jovens passou uma arma para o comparsa. Com base nas características descritas pelas testemunhas, os suspeitos foram localizados por perto ali pouco tempo depois. Durante a revista policial, uma pistola de fabricação caseira foi encontrada na cintura de um dos menores de idade. Os dois foram detidos e levados para a delegacia da criança e do adolescente. Horas e 52 minutos.
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0: 11:54. PM prende homem que furtou casa, carro e ainda deu os objetos furtados para garotas de programa. Foi em Lusiânia, as informações com Vitor Gomes.
8: Oi, Vilela, bom dia para você e a todos que nos acompanham. Pois é, os policiais militares agiram rápido, conseguiram recuperar um veículo furtado e também objetos que foram furtados de uma casa no Jardim Ingá, em Lusiânia. O que aconteceu foi o seguinte: o homem furtou o imóvel, né? Furtou também ali um carro de vítimas distintas, e aí resolveu sair para curtir ali os objetos do furto e contratou garotas de programa. Ele e um outro comparsa contrataram garotas de programa e falaram para a polícia que pegaram as roupas, as joias, perfumes levados da casa e entregaram como presentes para as garotas de programa da região. O homem que furtou, né, foi preso em flagrante. O veículo e parte dos objetos furtados foram recuperados e encaminhados à primeira delegacia de polícia de Lusiânia. Com isso, como foi pego ali em flagrante, as garotas de programa e o amigo dele também foram detidos, foram levados para a delegacia ali para serem ouvidos como testemunhas desse caso. Mas um trabalho rápido da Polícia Militar de Goiás que conseguiu prender esse homem e, como eu disse, né, recuperar parte dos objetos. A dona do carro comemorou a recuperação do veículo, que era a ferramenta de trabalho dela, e infelizmente não tinha seguro. Mas, graças aí, como eu disse, né, ao trabalho da polícia, tudo resolvido para essa mulher dona do veículo. Volto contigo, Vilela.
0: 11 horas e 56 minutos.

0: A seleção brasileira prepara mudanças para enfrentar o Haiti após a atuação que gerou desconfiança na estreia. Ah, não, gente, pelo amor de Deus. Olha, aí ganha. Aí, olha, eu vou deixar o Lucas Bueno trazer as informações sobre essa doença. Mas pega um time sem tradição, muda um negócio daqui, aquela coisa que se fosse um time de bairro ali capaz de ganhar, aí vai dizer depois que o negócio deu bom, que funcionou, né? A CBF arrumando uns timinhos para poder fazer amistoso, aí a gente acredita no Hexa. Quando chega na hora da Copa do Mundo, dá no que dá, né? Vamos lá, Lucas Bueno que vai trazer as informações.
1: Bom dia a todos que nos acompanham aqui na Bandeirantes. É tempo de Copa do Mundo. Nesta segunda-feira, mais seleções realizam a sua estreia. Começando a 13h com Espanha e Cabo Verde. Cabo Verde fazendo a sua estreia em Copas do Mundo. Às 16h, Bélgica e Egito entram em campo. Às 19h, Arábia Saudita e Uruguai vão fazer a bola rolar em Miami. Primeiro jogo em Miami. Às 22h, último jogo desta segunda-feira, Irã e Nova Zelândia começam a partida. No último domingo, um domingo movimentado, que começou cedo. À 13h, com a Austrália, vencendo por 2-0 a Turquia. Mais um 7-1. A Alemanha vence por 7-1 a equipe de Curaçao. No que foi, talvez, o melhor jogo da Copa até o momento, Holanda e Japão empataram em 2-2. A Costa do Marfim, surpreendendo todo mundo, venceu por 1-0 o Equador, com gol aos 45 do segundo tempo. E no último jogo da noite, a Suécia venceu por 5-1 a equipe da Tunísia. Agora vamos direto para Nova Jersey com Alexandre Pretzel.
2: A seleção brasileira abre a semana com uma certa desconfiança depois da má estreia contra Marrocos. O empate até que não foi ruim pela situação do jogo, mas a atuação do Brasil deixou muito a desejar. Então, para enfrentar a seleção haitiana, sexta-feira em Filadélfia, Carlo Ancelotti provavelmente vai mudar o time em duas ou três posições. Uma eu acho que é garantida, Danilo Silva no lugar do Ibanez na lateral direita. Casemiro, pupilo do treinador, será que será sacado? É um debate que já se coloca, pelo menos nesse momento, depois da má atuação de Casemiro, que admitiu que só saiu do jogo contra Marrocos porque tomou um cartão amarelo ainda na primeira etapa. No ataque, Rafinha terminou o jogo totalmente, mas é um jogador que não foi bem. Igor Thiago também. Será que Endrick pode aparecer? Acho difícil porque Matheus Cunha está à frente dele numa possibilidade de jogar mais avançado durante a semana. É um momento de debate na seleção depois da estreia ruim contra Marrocos.
1: Tá aí Alexandre Pretzel trazendo todas as atualizações da seleção brasileira que encara agora a seleção do Haiti na próxima sexta-feira. Então é isso. A Copa do Mundo começou. A Bandeirantes segue seguindo todos os passos do maior torneio de futebol.
0: Tá aí, Lucas Bueno com as informações, atualizando a gente com notícias sobre a Copa do Mundo. E o Manhã Bandeirantes vai ficando por aqui. Amanhã eu tô de volta, tá? Qualquer coisa, manda um zap aqui pra mim, 994-00-9269. Amanhã, às 11 da manhã, eu tô de volta, viu, gente? Vamos ficar na torcida aí pra esse Brasil melhorar, não é mesmo? Tchau, tchau, gente. Meio-dia em ponto. Tchau, tchau.
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8: Estamos juntos sempre para você aqui, é claro, na sua melhor frequência. Muito bom que você esteja a bordo da nossa rádio Bandeirantes. Estamos nesta segunda-feira, dia 15, ainda com a cabeça um pouco inchada em relação ao resultado entre Brasil e Marrocos. Mas é muito interessante entender que quando você perde não está tudo errado, quando você ganha não está tudo certo. E quando você empata, não tem absolutamente nada perdido. Vale muito para a nossa vida isso. Às vezes cometemos erros, ficamos incomodados por eles. Mas o que me move é tentar entender se depois do erro cometido, eu consigo encontrar soluções para que a vida possa ser tratada de uma maneira melhor, para que esse erro não volte a ser cometido, para que a consequência desse erro não seja tão grave em relação àquilo que poderia acontecer caso você não tome determinadas posições para que o erro não seja tão fundamental, para que o erro não seja tão categórico, para ainda assim fazer com que a sua vida possa ficar de uma maneira mais triste e mais dura em decorrência desse erro cometido. Essa é a grande ideia, entender se você ocupa um caminho interessante para que dentro deste caminho as coisas possam vir a ser melhores a partir do momento em que você enxergue esta luz e que esta luz que está lá bem no fim do túnel não seja um trem em sentido contrário. No que diz respeito à seleção brasileira, a minha grande preocupação não é o empate. Normal você empatar com a seleção mais forte junto com você do grupo, uma seleção que terminou a última Copa do Mundo em quarto lugar, uma seleção que recentemente conquistou o Campeonato Mundial Sub-20. Está tudo certo, não tem problema, é um resultado até normal. Ah, mas o histórico de Marrocos é infinitamente menor do que o histórico futebolístico do Brasil? Não tenho dúvida a esse respeito, mas nunca se esqueça, futebol é momento. Copa do Mundo dura 42, 43 dias para quem chega à final. Acabou, não tem eternidade, não tem longevidade, não tem 6, 7, 8 meses para que você possa se recuperar durante a competição. Por isso, a necessidade de entender que tem que jogar o melhor no melhor momento. Mas isso, para a seleção, depois de empatar com o Marrocos, não é a questão, não é a pauta, não pelo menos para mim. Não é a pauta porque o Endrick não entrou, não é a pauta porque um treinador experiente só revela a escalação oficial 2 horas e meia, não é a pauta porque tantos companheiros que acompanham o dia a dia da seleção brasileira, companheiros e companheiras, ficaram acreditando numa escalação que acabou se mostrando diferente, e aí sim me coloca um certo ponto de interrogação. Não gosto da ideia de que se elucubre sobre uma escalação que ninguém tem convicção que será. Então, se você não tem convicção que o Danilo vai começar jogando, que o Alexandre vai começar jogando, que o Matheus Cunha vai começar jogando, me irrita a ideia de que seja decantada em prosa e verso uma escalação oficial ou quase oficial do Brasil com esses jogadores começando como titulares. Então, são alguns pontos aí que precisam ser observados. E a gente tem que tratar primeiro nós, jornalistas, de fazermos as nossas lições de casa. Entre elas está o fato de que com calma, com muita experiência, com muita observação, não ficar tentando antecipar uma escalação que em nenhum momento foi determinada ou definida pelo treinador. Este é o primeiro ponto. O outro ponto é tentar entender a cabeça do Carlo Ancelotti. Como é que um técnico experiente resolve apenas 2 horas e meia quais serão os titulares? Não gosto dessa ideia porque isso frustra não só aquele cara que imaginava ser titular e vai para o banco, como também causa, na minha opinião, uma certa apreensão maior para quem não imaginava que começaria jogando e de repente começar jogando. Não significa que ele não tenha treinado. É óbvio que todos que lá estão e todos que começaram a atuar treinaram tanto como titulares como como reservas. Mas se você dar a este cara mais tranquilidade para saber que ele vai jogar, ou seja, 2 dias antes do jogo, se você der a ele a tranquilidade e o entendimento daquilo que ele vai precisar fazer hoje, amanhã e no dia do jogo, eu não tenho dúvida que a cabeça desse jogador vai estar mais ajustada para esse momento tão importante que é a estreia de uma seleção brasileira na Copa do Mundo. Mas isso também é só um outro ponto. Aquele mais relevante para mim é a falta de confiança, é a falta de entendimento sobre qual é o caminho que essa seleção vai tomar. Onde está apontada essa bússola? O norte está onde? Por onde eu terei que percorrer o caminho para que o meu objetivo seja concluído? É isso que eu não consigo enxergar na seleção brasileira. E quando você parte de um princípio ruim, é fato que a consequência, é fato que o objetivo passa a ser muito mais distante de ser conquistado. E eu não vou ficar fazendo tipo e nem ser hipócrita. De um grande resultado desta seleção brasileira nesta Copa do Mundo. Ótimo que você esteja por aqui, né? E é ótimo que a gente possa estar juntos, começando mais uma semana, programa mais curto hoje. Daqui a pouquinho teremos Espanha e Cabo Verde. É a sua Rádio Bandeirantes fazendo a melhor cobertura esportiva desta Copa do Mundo. Um rádio levado com emoção, com inteligência e, acima de tudo, com informação para você. Informação que determina hoje e sempre os melhores caminhos. A partir de agora, vamos girar os nossos repórteres para que você continue com a melhor informação esportiva.
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8: Olhos, ouvidos e pegadas na seleção brasileira. Alô, Alexandre Pretzel, seja bem-vindo. Boa tarde.
10: Um abraço, meu caro Eliano. Um abraço.

0: seleção brasileira abre a semana ainda querendo explicar algumas consequências do empate contra Marrocos. O empate até que não foi um mau resultado pela circunstância do jogo. Mas, e os jogadores que foram mal? Ancelotti vai mexer na formação titular para enfrentar o Haiti? No pós-jogo ele deixou isso claro, que não há escalação fixa. E geralmente no Brasil, na história das Copas, sempre o time que começou jogando não é o mesmo que termina o Mundial. E já não será o mesmo para enfrentar o Haiti na sexta em Filadélfia. Danilo Silva será o lateral na direita, porque o Ibanez foi muito mal. No meio, o Casemiro tem chance de sair, mas Ancelotti vai mexer no seu pupilo. Se o Casemiro sair agora já no primeiro jogo, ele fica realmente muito em baixa para o restante. Ainda mais se der espaço para o volante Fabinho. Paquetá foi muito mal, sobrecarregado também pelo mau momento do Casemiro. Será que sai? Danilo Santos e Matheus Cunha são candidatos. E na frente? Rafinha completou o jogo todo, mas foi mal. Endrick, por que Endrick não joga? Foi a pergunta do pós-jogo. Ancelotti disse que não fala sobre jogadores que não atuaram. Então o treinador italiano me parece já sentindo a pressão, mas tendo que resolver e tendo que dar uma resposta para enfrentar o Haiti. As pessoas podem imaginar que o Brasil pode fazer saldo contra o Haiti. Hoje, essa não é a realidade. Vencer por 1-0 ou 2 já será um ótimo resultado, vislumbrando, é claro, uma primeira colocação no grupo, assim que enfrentar o time da Escócia. Um abraço, Elia.
1: É por aí que a banda toca, infelizmente. Agora, eu não tô no trabalho para fazer amigos. Eu imagino que o técnico Carlo Ancelotti não tenha que ter pupilos, não tenha que ter aqueles que ele mais gosta, não tenha que ter feudo dentro da seleção. Já teve, porque na convocação ele usou deste feudo, ou seja, destes eleitos que ele tem mais confiança, para trazê-los aqui para a Copa do Mundo. Baita erro, na minha opinião. Espero que ele tenha aprendido com esse erro e não morra abraçado com o Casemiro. Informações do treino de Portugal. Vamos ligar Nova York a Miami, vamos à Flórida. Alô, PDV, seja bem-vindo, boa tarde.
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3: Um abraço para você, para todo mundo ligado aqui no Nossa Área. Estamos aqui para acompanhar 15 minutos da atividade de Portugal em West Palm Beach, na Flórida. Muito calor, né? Que inclusive acaba influenciando nos horários das atividades. Ontem o treinamento acabou não acontecendo por conta de um alerta aí severo de chuva. Hoje, no período da tarde, também vale esse alerta, por isso agora pela manhã. Coletiva de imprensa do Matheus Nunes, jogador luso-brasileiro, né? Naturalizado português já há muito tempo no futebol europeu, natural de São Gonçalo, hein? É, vai resistir mais a este calor da Flórida. Lembrando que Portugal viaja a Houston, onde realiza duas partidas, e aí o terceiro jogo contra a equipe da Colômbia acontece em Miami. Mas Portugal estreia contra a República Democrática do Congo nesta quarta-feira. E o Matheus Nunes falou a respeito da sua origem brasileira, que tem ainda esse laço muito forte, que sempre terá. E foi questionado a respeito da família dele. Sua família vai torcer para o Brasil, para Portugal, num confronto entre as equipes, numa, quem sabe, né, luta pelo título. Ele disse, olha, meus familiares do Brasil devem torcer para a seleção brasileira, mas eles não me contam. Já os meus familiares que vivem comigo em Portugal, estes sim, acabam torcendo por mim. Muito bacana, né? Tem uma história muito legal. O Matheus Nunes, jogador do Guardiola, que virou lateral direito e agora pode ser uma opção também para a lateral da seleção portuguesa. Elia Júnior.
1: De New Jersey para você, 12 horas e mais 13 minutos em Brasília, de West Palm Beach. esse lugar iluminado na Flórida. Vamos direto a Dallas, no Texas, porque hoje tem também informações da partida entre Holanda e Japão. Talvez até aqui o melhor. Um empate em 2-2 entre Holanda e Japão, com o time japonês conseguindo empatar no finalzinho, com o nosso glorioso Memphis Depay entrando aos 25 da segunda etapa e pouco fazendo, ou seja, nada acrescentando, a exemplo de tudo aquilo que aconteceu nas últimas partidas do Depay, quando vestiu também a camisa do Corinthians. Pouco acrescentou, pouco fez diferença. Direto de Dallas, alô Bruno Migliozzi, boa tarde.
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3: Bom dia, tudo bem? Boa tarde. Abraço para você, para amigo ligado aqui na Bandeirantes durante a nossa área. Chegando com as informações direto de Dallas, onde tivemos um jogaço nesse final de semana. Japão e Holanda empataram em 2-2. E quem agradece é a Suécia, viu, Elia? Porque no finalzinho da noite, já na madrugada, a Suécia venceu a Tunísia por 5-1. Gyökeres e Isaac comandaram essa vitória. E olha só, essa goleada coloca a Suécia já com alguma posição tranquila para buscar a classificação. Alguns empates no meio do caminho podem garantir a Suécia na próxima fase. E quem sabe como adversária do Brasil. Se Japão e Holanda eram mais cotadas, surge uma terceira via para o adversário do Brasil na próxima fase mata-mata, é claro, dependendo da classificação brasileira. Elia!
1: Maravilha! Grande jogo da Copa, Holanda e Japão. Olho neles! Um dos dois poderá e talvez até deverá ser o adversário do Brasil na próxima fase, a de 16ª de final, nesta Copa do Mundo, que é a 23ª da história do futebol. A Espanha estreia daqui a pouquinho contra Cabo Verde. Alô, Luiz Fuentes, eu quero ouvi-lo.
5: Vamos a ver, la mejor noticia también es que Lamine está en buenas, en perfectas condiciones.
6: La mejor noticia es que Yamal está en perfectas condiciones.
5: Y ha llegado a la cita, a la hora de
6: Él siguió el proceso que habíamos previsto y llegó la hora de tomar las decisiones. Él está entrenando muy bien, así como todos los otros que tuvieron problemas físicos, como Nico Williams, o Vitor, mas para mañana. Já adianta que todos estão disponíveis. Claro, alguns não vão começar o jogo devido à carga de minutos. Mas vamos ver como o jogo se desenrola para tomar as decisões logo. Repito, a melhor notícia, de fato, é que todos estão em um ótimo momento.
1: Se todos estão num ótimo momento, muita calma nessa hora. A Alemanha, sim. Esta garante um momento incrível. A Alemanha joga e goleia a seleção de Curaçao. Alô, Julian Nagelsmann, é você.
7: Ja, wieder ein sehr guten Start, sim. Outro ótimo começo de jogo. Estivemos muito bem nos 15 primeiros minutos. Acho que poderíamos ter aberto o placar mais cedo e poderíamos ter ampliado a vantagem. Muitos chutes de vários jogadores dentro da área foram bloqueados pelo adversário. Só precisávamos de um pouco mais de sorte. Eu acho que estávamos bem mais rápidos. Se tivéssemos jogando muito bem, eles não teriam empatado no primeiro chute. Infelizmente, a bola desviou. E por pouco, senão, não teria sido gol. E foi emocionante ver como o time lidaria com o gol de empate, porque claro que tínhamos...
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5: Começa agora mais um Minuto 5DIV. Em pouco tempo, tudo o que você precisa saber sobre o mercado automotivo. E hoje, vamos falar sobre um componente pequeno, mas que pode causar uma dor de cabeça grande quando falha. A bateria do seu carro. Muita gente acredita que a bateria simplesmente vence com o tempo. Mas a verdade é que alguns hábitos podem aumentar ou diminuir bastante a vida útil. Inclusive, vai um relato pessoal aqui. Eu troquei a bateria do meu carro no último mês e ela durou 6 anos. Por conta das boas práticas, tá? Mas vamos lá. O primeiro hábito que você tem que evitar é deixar o carro muito tempo parado. Mesmo desligado, alguns sistemas continuam consumindo energia, como alarme, travas elétricas e os módulos eletrônicos cada vez mais presentes nos modelos. Outro ponto importante é não esquecer luzes, multimídia ou acessórios ligados com o motor desligado. Em poucos minutos, isso sim vai descarregar a sua bateria, principalmente nos veículos mais modernos que possuem dezenas de equipamentos eletrônicos. Também vale ficar atento aos sinais de desgaste. Percebeu partidas mais lentas, luzes enfraquecidas e falhas ali no sistema start-stop, caso seu carro tenha? Isso pode indicar que a bateria está chegando ao fim da vida útil. E tem mais, calor excessivo, bastante comum em boa parte do Brasil, acelera também o desgaste interno da bateria. Por isso, sempre que possível, procure estacionar em lugares cobertos para ajudar a preservar o componente. Uma bateria bem cuidada pode durar vários anos sem apresentar problemas. E convenhamos, ninguém gosta de descobrir que ela acabou justamente quando você está atrasado para um compromisso, não é mesmo? 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
3: É isso, ficamos por aqui com a certeza de que juntos, seremos sempre muito, muito mais fortes. Ótimo que a gente possa estar por aqui, ótimo que você nos siga por esta frequência, esteja você onde estiver, e que a gente possa tentar iluminar o seu caminho para que o melhor possa acontecer. Às vezes, aparentemente, o melhor está estampado bem à nossa frente e a gente não consegue ter a capacidade de enxergar. Um pouco de luz, um pouco de foco, e eu não tenho a menor dúvida, o caminho vai ser muito mais tranquilo e a estrada muito melhor pavimentada. Ótimo que a gente possa estar juntos. Muito obrigado pela sua companhia. Boa tarde, fiquem com Deus e boa sorte.
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0: Verde.
1: O arquipélago africano é referência em estabilidade democrática, turismo sustentável e desenvolvimento social na região. Estreando na Copa do Mundo em 2026, os Tubarões Azuis coroam uma evolução fantástica no futebol. Movidos pela música e pela alegria de seu povo, prometem jogar com leveza e muita velocidade para chocar o mundo.
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0: agora a Espanha, uma das candidatas ao título, encara Cabo Verde.
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0: Destaque da Espanha, alô Luiz Fabiani.
11: Alô Canhão, boa tarde a você e a todo mundo que acompanha a jornada esportiva da Bandeirantes, que agora observa de perto a Espanha, segunda colocada no ranking internacional de seleções da FIFA e que ostenta invencibilidade de 30 partidas. Destaque para dois jogadores, dos principais atletas espanhóis que começam o jogo no banco, ainda não estão 100%, Nico Williams e Lamine Yamal, ambos opções para a segunda etapa para De La Fuente, Canhão.
0: E nos estreantes, a seleção de Cabo Verde, Luiz Fabiani.
11: E se por um lado a invencibilidade é de 30 jogos pelos espanhóis, os cabo-verdianos têm 3 jogos de invencibilidade, inclusive superando a tradicional Sérvia por 3-0 em amistoso preparatório. Nas eliminatórias, batendo Camarões, entre as equipes mais tradicionais do continente africano, que acabam ficando fora de uma Copa do Mundo. Olho especial no goleiro Vozinha, 40 anos de idade, o sexto mais velho da Copa do Mundo, Canhão.
0: 20 minutos para começar o jogo em Atlanta. Juntos mais uma vez em Caboclinho, em mais uma Copa do Mundo, Manuel Zaidan. Vamos para Espanha e Cabo Verde. O boa destaque tarde, da opinião Bandeirantes. 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
12: Boa tarde, Luiz Fabiani. Uma saudação para toda a equipe, para os ouvintes da Bandeirantes no mundo inteiro. Meu, a população de Cabo Verde já faz a festa, né? Estar na Copa é algo inédito. Agora, para os jogadores, não. Você pega todos os 26 jogadores de Cabo Verde, esses caras jogam fora do país. 2 jogam em Israel, 23 jogam na Europa, inclusive os que jogam em Israel disputam as competições europeias, porque por razões geopolíticas, Israel no basquete, no vôlei, no futebol, joga as competições da Europa e não da Ásia, né? Mas são 23 jogadores que atuam na Europa em times pequenos, é verdade, alguns médios, mas que estão acostumados a enfrentar os grandes nomes da Europa em alguns momentos, em algumas circunstâncias, né? De qualquer maneira, Caio, nós estamos falando de uma seleção, a Espanha, que é candidata a título. Espanha e França são as duas seleções apontadas como as mais fortes neste Mundial. Claro que isso já aconteceu antes, eu me lembro de 2002, a Argentina e França eram vistas como as duas grandes seleções. A França campeã do mundo, com Zidane, a Argentina do Marcelo Bielsa, que cometeu o erro de não levar o Riquelme, né? E as duas não passaram da primeira fase. O Zidane se contundiu às vésperas da Copa, só voltou no terceiro jogo e a vaca já tinha ido pro brejo, né? Agora, o Fabiani alertou, informou que a grande estrela da companhia espanhola, a grande estrela da Folha, que é o Lamal, está no banco. E o Nico Williams também está no banco. Então, do ponto de vista tático, Canhão, a Espanha vai mudar o modo de jogar. Porque Yamal joga pela direita e Nico Williams pela esquerda. A Espanha atua muitas vezes no 4-3-3, às vezes um 4-4-2, mas quem recua é o jogador do meio, né? Seja o Arçabal, seja o Torres, seja quem for. E, então ela vai mudar o modo de jogar. Tem esse craque no meu campo, que além do Yamal, o Barcelona tem outro craque na seleção, que é o Pedro. Joga muita bola, muita bola. O Rodrigo, que aparece na escalação sempre como Rodri e tal, mas o Rodrigo do City é um volante de antologia. Só que desde aquela contusão seríssima, o cara ficou um ano fora, ele não é o mesmo, né? Ele está muito mais lento, ele não é o mesmo jogador, mas é uma referência, inclusive capitão, é o comandante dentro de campo desse time. Então a Espanha entra, obviamente, como favorita. Qualquer coisa que não seja uma vitória tranquila da Espanha será uma surpresa, Penhão.
0: Nesse instante, o som do estádio em Atlanta confirma as duas seleções, Espanha e Cabo Verde. Meio-dia e 43, hora de Brasília. 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
0: Nessa Copa do Mundo nos Estados Unidos. E nós continuamos com a grande cobertura da Bandeirantes nessa Copa do Mundo nos Estados Unidos, no México.

0: na sua escalação titular para enfrentar Marrocos? Eu acho que todo mundo acredita que sim. Por isso a tendência é por mudanças para enfrentar o Haiti na sexta em Filadélfia. Quem é o principal candidato a sair? O Ibanez está praticamente fora. Danilo deve ser o lateral na direita. Mas e Casemiro? Homem forte de Ancelotti no elenco. Um cara que tem a confiança total do treinador. Será substituído por Fabinho? Essa é uma pergunta que ele vai ter que responder durante a semana. Todo mundo quer Endrick. As redes sociais clamam por Endrick. A opinião pública brasileira também. Mas o menino até agora não jogou. Ficou frustrado porque não foi chamado para entrar na partida contra Marrocos. Vamos ver como será uma semana de explicações de todos no Brasil.
1: Segunda-feira de mais jogos nessa Copa do Mundo. A Bélgica em campo encarando a seleção do Egito. O destaque da seleção belga, Leonardo Sonda.
2: Tudo bem, Canhão? Muito boa tarde para você, boa tarde a todos que nos acompanham aqui na Rádio Bandeirantes. A seleção da Bélgica que estreia logo mais às 16h, horário de Brasília, contra o Egito, jogo em Seattle, nos Estados Unidos, grupo G da competição. A geração belga que vive um processo de transição da chamada geração de ouro para novos nomes que aparecem nesse Mundial, de olho em De Bruyne, Courtois e Jeremy Doku, estrela em ascensão do Manchester City.
1: Aí, também começando a sua participação na Copa, encarando a Arábia Saudita. Destaque da seleção uruguaia, Paulo do Vale.
3: Oi, Canhão, com muitos questionamentos físicos de jogadores importantes, Uruguai estreia hoje na Copa do Mundo aqui em Miami contra a Arábia Saudita. Marcelo Bielsa deixou no ar a situação de Ronald Araújo e respondeu sobre Arrascaeta, dizendo que tudo foi feito com o consentimento do Flamengo.
1: Para começar o jogo em Atlanta, para rolar a bola para a Espanha e Cabo Verde no grupo H da Copa do Mundo. A arbitragem já se posicionando, vindo já para campo ao lado dos jogadores de Espanha e Cabo Verde. Vamos ao destaque do jornalismo Bandeirantes com Luiz Felipe Nunes.
4: Muito boa tarde, Canhão. Boa tarde para todo mundo ligado na Bandeirante. Semana de expectativa para a assinatura de um acordo de paz entre os Estados Unidos e o Irã. Essa assinatura deve acontecer na próxima sexta-feira na Suíça. Uma tensão aguarda porque nestes últimos dias houve uma série de ataques feitos por Israel, outro país também muito importante para a assinatura deste acordo. Por enquanto, existe a previsão dessa assinatura na sexta-feira, mas ainda nós precisamos aguardar e seguimos aqui na retaguarda do jornalismo da Bandeirantes para acompanhar todos os desdobramentos.
1: 9 minutos para começar o jogo. Protocolo de abertura para que as duas seleções subam para o campo em Atlanta com as bandeiras gigantes de Espanha e Cabo Verde já colocadas, cada uma de um lado do campo em Atlanta. O plantão Bandeirantes, todos os outros destaques, Lucas Bueno.
5: Nos acompanham aqui na Bandeirantes, segunda-feira de muitos jogos nesta Copa do Mundo. Além de Espanha e Cabo Verde, mais tarde, às 4 horas, teremos Bélgica e Egito. Às 7 horas da noite, Arábia Saudita e Uruguai entram em campo. Irã e Nova Zelândia fecham esta segunda-feira às 10 horas da noite. Na terça-feira, seguimos com muito futebol, porque a França encara Senegal, Iraque encara Noruega, enquanto a Argentina faz a sua estreia contra a equipe da Argélia. Ontem tivemos Austrália 2, Turquia 0, Alemanha 7, Curaçao 1, Holanda e Japão empataram em 2-2, a Costa do Marfim venceu por 1-0 o Equador e a Suécia venceu por 5-1 a seleção da Tunísia. A seleção da Tunísia que demitiu o seu treinador, o Sabri Lamouti, após a derrota por 5-1 contra a Suécia. Agora a Tunísia está sem treinador para os próximos jogos. Veremos os próximos passos desta seleção. Falando um pouquinho do jogo de Espanha e Cabo Verde, porque Cucurella, lateral da Espanha, foi anunciado hoje mais cedo pelo Real Madrid. Os valores ainda não foram divulgados, mas o contrato do jogador vai até 2032, segunda confirmação de transferência de José Mourinho agora no Real Madrid. Seguindo rapidamente, porque o autor do gol de Marrocos contra o Brasil, o Ismael Sabiri, foi contratado pelo Bayern de Munique após o seu gol contra a seleção brasileira. 55 milhões de euros, ele chega

0: para o time do Bayern de Munique após a Copa do Mundo. E a arbitragem traz para o campo as duas seleções. Espanhóis contra a seleção de Cabo Verde. Confronto que abre a Copa do Mundo para essas duas seleções no Grupo H. Luiz Fabiani, um destaque da seleção espanhola para o ouvinte Bandeirantes e também um de Cabo Verde antes dos hinos. Fabiani.
1: Vamos ouvir o técnico Luiz de la Fuente, comandante espanhol, falando sobre o grupo de jogadores que tem à disposição para a partida e, como comentamos, Nico Williams e Yamal no banco de reservas. Fala de la Fuente.
2: Vamos a ver, la mejor noticia también es que Lamine está en buenas, en perfectas condiciones.
3: La mejor noticia es que Yamal está en perfectas condiciones.
2: Y ha llegado a la cita, a la hora de...
3: Él siguió el proceso que habíamos previsto y llegó la hora de tomar las decisiones. Él está entrenando muy bien, así como todos los otros que tuvieron problemas físicos, como Nico Williams, Vitor, más para mañana. Já adianta que todos estão disponíveis. Claro, alguns não vão começar o jogo devido à carga de minutos. Mas vamos ver como o jogo se desenrola para tomar as decisões logo. Repito, a melhor notícia, de fato, é que todos estão em um ótimo momento.
0: Hino da Espanha.

A execução do Domingo Espanhol, depois de ouvirmos técnico da Espanha, De La Fuente, falando que todos estão à disposição, e estão mesmo. Hino de Cabo Verde.

0: agora na Bandeirantes, as duas seleções, começando pela Espanha.
1: Do 23 ao 21, os escolhidos do técnico Luis de la Fuente, definida a Espanha, com Unai Simón no gol, 23, 5 para Llorente, o lateral, zaga de 22 com Barcí, 14 Laporte, 24 Cucurella. O meio campo tem com a 16 o capitão Rodri, acompanhado de 8 Fabián Ruiz e 20 para Pedri. Ataque de 9 Gavi, 7 Ferran e 21 Oyarzábal.
0: Agora, Cabo Verde.
1: Bubista, Cabo Verde começa o jogo com Vozinha no gol 1, 22 para Moreira, 4 Pico, 3 Dinei e 13 Lopes Cabral. No meio campo tem meia dúzia, Pina, acompanhado de 15 Duarte e 10 Monteiro. Ataque de 20 Mendes no capitão, 7 Cabral, 19 Livramento.
0: Arbitragem de Espanha e Cabo Verde em Atlanta.
1: Que vem da Jordânia, de Adam Mohamed, acompanhado dos auxiliares Mohamed Al-Khalaf e Ahmed Al-Hawli. O quarto árbitro vem da Colômbia, Andrés Rojas, árbitro de vídeo dos Estados Unidos, Joe Dickerson.
0: Meio-dia e 58, hora de Brasília, 2 minutos para o jogo, opinião na Bandeirantes. A força da opinião Bandeirantes para Espanha e Cabo Verde, com Cláudio Zaidan.
2: Cabo Verde está aí com o Rian Mendes, que é o cara que manda prender, manda soltar, o camisa 20, maior número de jogos, artilheiro histórico e tal. E os caras sonhando, né? Porque como nesta Copa 8 terceiros lugares se classificam, o jogo contra a Arábia Saudita pode definir isso aí. Quem é que vai ter chance de ficar entre os 8 terceiros, né? A Espanha, sem, pelo menos no começo do jogo, o Yamal e o Nico Williams, ela vai ter 4, 5 jogadores no meu campo, porque o Gavi volta bastante. O Pedro é o craque do time. O Oyarzábal sabe fazer gol, está na fase boa. Ferran Torres também decidiu muitos jogos para o Barcelona. Favoritismo total. E Canhão, a Copa do Mundo está aparecendo o Campeonato Brasileiro, hein? Primeira rodada já tem técnico demitido, hein, Canhão?
3: Pois é, o Lucas já contou pra gente aqui, o técnico da Tunísia, né? Já levou uma senhora de uma cacetada e já caiu. Estão parecendo dirigentes de futebol brasileiro, hein?
2: Tá. Em 98, demitiram 3 treinadores naquela Copa. O Parreira foi um deles. Treinava a Arábia Saudita.
3: Mas não com
2: eles
3: primeira rodada, né?
2: Eles perderam para a Dinamarca, tomaram uma goleada da França e demitiram o Parreira naquela Copa do Mundo quando ele dirigia a Arábia Saudita.
3: Também na primeira rodada, logo de cara?
2: Não. Depois de 2 rodadas.
3: Ah, bom. Esperaram
2: depois
3: um pouquinho,
2: de 2 rodadas.
3: Menos.
2: É, esperaram um pouquinho. Agora, a primeira rodada, o técnico, o Lamouche da Tunísia, é o líder, é o recordista em demissão. Porque em 98 os técnicos foram demitidos e também naquela ocasião a Tunísia demitiu o técnico dela, que era um polonês. A Tunísia não tem muita paciência não, viu, Canhão?
0: É, notamos. 1:00 PM em ponto, o quinto sinal, Bandeirantes marca. Vamos para a contagem regressiva em Atlanta. Para o início de Espanha e Cabo Verde. Grupo H da Copa do Mundo. Jogadores da seleção de Cabo Verde. Agora ali abraçados. Conversando alguma coisa. O país parou, né, Fabiane? Cabo Verde hoje é feriado nacional, né?
1: E não é um dos maiores países da Copa, muito pelo contrário, em extensão territorial, 1/4 do estado de Sergipe. Essa expansão de Cabo Verde, pouco mais de 500 mil habitantes no arquipélago, portanto, mobilização enorme no país para acompanhar a estreia de Cabo Verde em Copas do Mundo, logo mais contra a Espanha, Rogério Assis.
3: População um pouco maior que a da maravilhosa São José do Rio Preto, que faz parte da grande Votuporanga.
0: Tudo pronto para começar, Espanha e Cabo Verde. Livramento da saída, contagem regressiva. Começa, Espanha e Cabo Verde.
4: Rogério Assis.
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0: futebol da Bandeirantes. E a bola já vai pro gol da Espanha. O Naisimon já domina e joga na entrada da grande área. Trocando passes na sua defesa, a seleção espanhola candidatíssima ao título. Chega forte nesta Copa do Mundo. Bola aqui atrás com a defesa. Rodri domina pela meia direita. Fabinho Ruiz pede. Ele toca ao lado. Cobar-se com ele. Domina o zagueiro. Toca de volta a bola pela meia direita. Do que domina já adianta o passe por dentro. Pede aberto com a orelha. Prefere ganhar com a jogada. Rodri vem pela meia direita. Envia a bola pela ponta. Vale Llorente. Lateral domina, bem marcado, recua, toca atrás pelo meio do campo, tem abertura feita pela meia direita, abertura feita mais atrás com a defesa, para trocar passes os zagueiros, vem com ela, para tentar a jogada lá forte, faz a inversão, toca de volta a bola para a meia direita, Fabian Ruiz fecha aqui, Llorente, para trás o passe, domina, Fabian Ruiz, sai da meia direita, puxa a marcação, abre o passe, lá do esquerdo, com o Corelha, marcado bem em cima dele, pico para tentar tomar a bola, ele começa mais atrás do campo com o Laporte, tem o outro zagueiro, Cobar se pede, ele devolve a jogada, tenta a tabela e vira o passe pela meia direita, capitão Rodrigo já toca pela ponta esquerda, se aproxima o Erzabal, se mexe, abertura feita pela meia direita, vai tentar o passe adiantando a jogada, tentar a frente a seleção espanhola começando o jogo, Llorente na direita domina o lateral, está completamente só agora já não mais, é marcado, combatido, recua a bola, devolve com Cubaraci, toca pelo meio do campo, já vira a bola com Laporte para Cocorelha, sobe a marcação, falta do Cocorelha, primeira falta marcada no apoio do Cocorelha, que é jogador do Real Madrid agora, né, Fabiane?
1: Anunciado há poucos minutos pela equipe espanhola. Inclusive, o Real Madrid não conta com jogadores nessa lista de convocados do De La Fuente para a Copa. Primeira vez na história que o Real não tem nenhum convocado. O Cucurella se transfere depois da Copa do Mundo. Portanto, ausências madrilenhas na equipe, Canhão.
3: E não adianta algum fanático torcedor do Real falar, tá vendo? Como é que a gente não tem jogador na Copa? Temos sim, ué. Antes de começar a Copa, foi anunciado o Cocorelha. Pra fora essa bola, saída errada da defesa, aqui atrás com o Cabo Verde, com o zagueiro Dinei, o Dinei Borges. Pra cobrança, ele arremessa na lateral da seleção espanhola. Pra trás, essa bola arremessando pro Llorente. Já sai jogando com o Cobarce, que toca a bola para o meio campo. Na aproximação com o capitão Rodrigo, que vem para buscá-la. Tem Cucurelha, tem Orezabal atrás. Devolve a bola com o zagueiro, com o Laporte. Vira a bola pra meia direita na aproximação. Vem por dentro o Fabian Ruiz, domina a bola. Abre de volta o passe pra direita. Cobarce, vem o zagueiro. Dá na ponta. Da Llorente, desmarcado, dá na direita a bola, linha de fundo, Gavi se desmarca, vai tentar tomar a frente da marcação, vem Torres para a bola, caiu em cima da bola, Fernando Torres, e a bola saiu, Ferran Torres tentou chegar, o zagueiro vem primeiro, na pressão, a seleção de Cabo Verde, atento aqui atrás, Luiz Fabiani.
1: E a reclamação por ali é do Dinei, acusando que o último toque seria no Ferran, não foi esse o entendimento do bandeira do jogo, que assinala o escanteio, favorecendo a Espanha, que toma conta do jogo nos primeiros minutos, lado direito do setor ofensivo.
3: Três minutos de jogo. O assistente havia marcado o escanteio. Há a correção da arbitragem, com o VAR podendo ajudar agora. Não foi confirmado o escanteio. Tiro de meta para cobrar a seleção de Cabo Verde. Começando apenas o jogo em Atlanta. 3 minutos e meio de bola rolando. E você ligado com todo o time da maior rede de rádios do Brasil. Sobe de cabeça, marcação atrás com o time da Espanha. O Erzabal sobe e bota para fora. Lateral, defesa para Cabo Verde. Jogar pela direita. Nosso time técnico em campo. Mesa de som com Vitória Vermelho. Central técnica com Paulo Marcelo Mamone. Roger Paulo Duarte. No Twitter, o Igor Nascimento ao lado do Rafael Pellegrini. No digital, Ana Galeano e Letícia Menezes. Vai trocar a jogada aqui pela meia direita, o time espanhol que domina pelo meio campo. Já trocando passes com os zagueiros. Cobar-se, toca a bola com o Laporte. De volta a bola para Cobar-se de novo pela meia direita. Llorente desmarcado, pede, ele prefere o passe. Gavi cai pela ponta de cabeça para a grande área. Dá um bico, tira a defesa atrás. Zagueiro Pico bica a bola. Vem chegando o Cucurelli, domina fácil, completamente aberto na lateral esquerda espanhol. Do que domina já entrega para trás essa bola. Cobar-se fecha com ele. Llorente na pressão, devolve a bola com o zagueiro. Livramento em cima, ele volta. A bola pro goleiro. O Naisimon sai com o pé e já entrega a bola com o Laporte. Pelo meio campo, trocando passes, vem a seleção espanhola. Tá apenas começando o jogo em Atlanta com um grande público. Na direita, a bola aberta pela ponta para chegar por aqui. Ferran Torres toca por dentro, volta a defesa para tomar na frente com o capitão. Vem na bola Monteiro, toca na grande área com o zagueiro. Volta a bola para Dinei. Dinei de volta o passe. Lado esquerdo, domina, vai adiantando o torcedor de Cabo Verde. Se anima um pouco mais. Dá o passe pela ponta, trava a defesa espanhola. Domina pelo meio, tentando jogar aqui atrás da seleção espanhola. Vem Fábio Ruiz. Dá na meia direita, Rodri desmarcado com Pedro e fechando com ele, capitão Rodri no que domina já entrega a bola para a meia direita na aproximação por dentro, tentando a jogada para Pedro, ele domina, carrega, domina marcado por três, tenta o giro, abre a jogada para a direita, bela assistência, dá na direita essa bola pela beirada, Ferran Torres no peito com Llorente, sai marcado na jogada pela meia direita, perde a bola, Fábio Ruiz entrega mal o passe, ela volta com o adversário, cai na posição. volta, cadeira, pensa a prensa, volta, tirando, ela sai pela linha lateral, com o Ferran Torres colocando o pezão e essa bola vai para fora, em Atlanta, a bola rola, o relógio não para. 5 minutos e meio do primeiro tempo. Grupo H da Copa Espanha, Cabo Verde 0-0, Lucas Bueno.
1: Logo mais teremos Bélgica e Egito às 4 horas da tarde, Arábia Saudita encara a equipe do Uruguai às 7 horas da noite, fechando o futebol nesta segunda-feira com Irã e Nova Zelândia às 10 horas da noite.
3: Vai tentar tomar no meio, Cabo Verde com a jogada, vem na jogada o Giovane Cabral, a arbitragem está marcando lateral no toque feito atrás aqui com a defesa espanhola na pressão. 6 minutos do primeiro tempo, 0-0 para a Espanha e Cabo Verde. Recola a bola com o zagueiro de Ney, tentou driblar, opa, insistiu na marcação com ele, toma as eleições, ela bateu para a grande área, Pedro, goleiro pegou. Sai da errada, a torcida espanhola já se anima, Fabiani.
1: Na primeira defesa dele no jogo, nome curioso, hein, Canhão? Vozinha, 40 anos de idade, um dos principais líderes desse time de Cabo Verde, consegue encaixar sem grandes riscos nesse time de Cabo Verde, que se defende com 11 e defende um país em sua área, Canhão.
3: Bola para a direita, passe Mendes, chegou Cocorelha, põe o pezão e toca a bola para fora pela linha lateral. 6 minutos e meio, primeiro tempo, 0-0, Cláudio Zaidan, a força da opinião Bandeirantes e o começo do jogo em Atlanta, Zaidan.
2: É claro que Cabo Verde vai saindo do susto, do nervosismo, aos poucos, né? O time vai tentando ganhar alguma segurança, sabe que está contra um time muito técnico, não é só camisa, história, tradição, é a qualidade do time espanhol. Então Cabo Verde tem que fazer uma linha de quatro, uma de cinco e só o caboclo lá na frente. Aliás, a imagem que eu estou aqui, ela tem um atraso, espanhol. A Espanha aqui ainda é governada pelo generalíssimo Franco.
3: Ah, entendi. Tem um pouquinho de... Diria assim que tem alguns bons anos. Vai jogar de novo a seleção espanhola. São 7 minutos e meio. Primeiro tempo com placar de 0-0. Vem jogando com o zagueiro Laporte. Domina, abre a jogada com o Cocorelli. Lá pela ponta esquerda. Pressionado, entrega de volta. Bola com o Laporte no meio campo. Seleção de Cabo Verde toda atrás. Encolhidinha. Bola para meia. Pedro para a área. Bola. O zagueiro sobe de cabeça. Corta. Ela botou uma sobra aqui atrás. Ele para tomar a frente. Toma aqui na Kevin. Pina. Ganha. Chuta. Ela bate no Gavi. Ele esforça. Pina chegou. Travou-se. Sai escanteio. Não sai. O zagueiro vem primeiro. Lopes Cabral de Bico toca a bola para fora pela linha lateral. Arremesso, bola para a seleção espanhola. Cobrava aqui na esquerda. 8 minutos do primeiro tempo. Placar de 0-0 em Atlanta. Grupo H da Copa do Mundo. 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Meu campo tocando passes. Volta a seleção espanhola com o Llorente. Já levanta a cabeça e enfia a bola para a direita. Ferran Torres por aqui. Domina marcado. Tenta a devolução. Jogada começa atrás com o Rodri. Domina a bola. Dá com o zagueiro. Volta a bola para Cubarsi. Cubarsi entrega a bola com o Laporte lá pela ponta esquerda. Dispara pela ponta. Cocorelli encosta e perde a jogada pela linha direita, o Fabiano Ruiz pediu que ele vira a jogada para a Cucurelha, dá de volta para o zagueiro, para a Cucurelha, para a grande área, o zagueiro pico, dá um bico da bola aqui no meio campo, tentou disputar no meio, tocou a defesa, volta atrás com o Rodri, no meio campo ele entrega a bola a Llorente, joga aqui a seleção espanhola, tentando furar a retranca de Cabo Verde, Cabo Verde tem os 11 atrás aqui, ninguém na frente, só isoladão no meio, livramento, abre a jogada o zagueiro, lá forte na ponta esquerda para a Cucurelha, para a grande área, levantando o bração, quer essa bola, vai alzar. Ele enfia o passe na meia direita. Começa, volta. Rodri atrás outra vez com Pedro. Pedro atrás com o Cobarsi. Cobarsi meia direita. Pedro para a direita. Bola aberta para Ferran Torres. Linha de fundo. Para trás da grande na bola. Primeiro da marcação. Se antecipa. Toma a frente. Vende o capitão. O que domina. Levanta para o ataque. Tentativa no meio de cabeça na marcação com dois espanhóis. Perdeu essa bola. Livramento. E está no chão querendo falta. Arbitragem. Nada marca. E não foi nada mesmo. Tenta agora ali. Reclamou um pouquinho só de longe. Ele estava ensanduichado por dois, né, família? Não foi falta, não, no livramento.
1: E agora? Agora, Canhão, se ele pede o atendimento médico, paralisa o jogo para isso, é um minutinho fora do campo. Então pensou duas vezes o livramento, que joga solitariamente contra Cubarsi na porta por aí.
3: Agora só se o cara tiver estribuchando para pedir atendimento médico. Saída errada, perdeu essa bola, seleção de Cabo Verde com o Jamiro Monteiro. Recupera a Espanha, domina, vem pelo meio campo. Pedro, para trás, na meia, volta a bola para Fabinho Ruiz, marcado, meia direita, domina, jogada carinzinha pela meia direita. Dá Pedro de novo, dá na direita essa bola pela ponta, fecha aqui na ponta. Da Abertão, Ferran Torres, para Llorente cruzar o zagueiro do carrinho, botou para fora. Escanteio espanhol na direita, Fabiani.
1: E tava por ali o Giovane Cabral, que é atacante, mas foi uma espécie de secretária do lateral, inclusive uma das referências técnicas desse time. Joga na Estrela da Amadora de Portugal, tem passagens pelo Sporting, manda para escanteio, favorece a Espanha, lado direito.
3: 10 minutos do primeiro tempo, a Espanha manda para a grande área os zagueiros. Laporte na primeira trave, ali no meio, enfiado na marcação. O Ayazaba não é muito alto, não fica na marca do pênalti. Capitão Rodrigo está lá, no apito, autorização. Levantamento na primeira trave, defesa, corta a mão no peito, atrás aqui domina Kevin Pina. Já dá no meio a bola para Mendes, que tenta o passe na ponta, o passe errado, marcação com o Llorente. Ele toma a frente e ganha de volta essa bola para a seleção espanhola. Em Atlanta, a bola rola, o relógio não para. 10 minutos e meio do primeiro tempo. No grupo H da Copa do Mundo, Espanha, Cabo Verde, 0-0, Lucas Bubeno.
4: Na terça-feira, 6 seleções fazem suas estreias na Copa do Mundo. A França encara Senegal, Iraque enfrenta a Noruega, enquanto a Argentina joga contra a seleção da Argélia.
3: E na direita, ataca Pedro para a Espanha, para a grande área, essa bola fica para Cucurella, que apenas acompanha. Providencia o toque da defesa de Cabo Verde. A Espanha ataca de volta para a grande área. Bola! Pegou sozinha! A Espanha em poucos segundos. Arranque e consegue boas jogadas no ataque. Vozinha pega na segunda, Fabiane.
1: E quem estava por ali para salvar a situação era o Pico Lopes. Camisa de número 4, porque a bola já tinha ultrapassado o Vozinha. E estava lá o Oyarzabal para conferir para o gol vazio. Bem posicionado o Pico Lopes, afasta de cabeça. E Cabo Verde segura o 0 no placar. Até aqui, 11 minutos heróicos da Ilha Africana.
3: Placar de 0-0, são 12 primeiro tempo. Jogando aqui atrás a marcação com a defesa de Cabo Verde com seus zagueiros. O Diney Borges toca para a direita. Pico domina, enfia na ponta com o lateral. Moreira fecha aqui, recuba, volta a bola. Mendes, que toca de volta, bola com o zagueiro Diney. Domina marcado, adianta mais a jogada. Sai o Oyarzabal, toca na meia direita, recebe a jogada por dentro, puxa a defesa atrás com o Monteiro. Monteiro volta com o zagueiro, entrega pela linha direita, volta a bola para López Cabral, que entrega de volta aqui pela ponta esquerda. Está virando de um lado para o outro, da ponta o Kevin Pina. A defesa espanhola presa no meio, quase a bola volta aqui atrás do ataque. Recuada para o goleiro, Vozinha na grande área. Marcado em cima dele, chega na pressão o Pedro. Ele abre a bola para a linha direita, envia pela ponta para Moreira. Mais adiantada a jogada, fica na linha direita para trocar passes rápidos. Livramento se apresenta na linha direita, ele tenta o passe da ponta para Duarte. Duarte entrega a bola para Moreira, bota na ponta, livramento. Forte demais, o mais cima é dele. Teve uma insinuação de falta no livramento, não foi nada, ele já se levanta. 13 minutos do primeiro tempo, opinião Bandeirantes, a força da opinião Bandeirantes. 13, primeiro tempo, Espanha, Cabo Verde, 0-0, Cláudio Zaidan.
2: Pô, Caio, quando a Espanha toca a bola, Cabo Verde se posiciona com a linha de 5 lá atrás e 4 à frente desses 5, faz uma retrancona. Para quebrar isso, ou é o chute de fora da área ou o drible. Você precisa do drible. Então, se ficar nessa toada aí, pode escrever. Segundo tempo, Yamal vai para o jogo. Porque a Espanha toca, mas está encontrando dificuldades contra essa retranca. E o drible é a única maneira de você quebrar essa marcação, cara.
3: E vem no meio de novo a seleção espanhola. São 13 minutos e meio. Primeiro tempo com 0-0. Jogo em Atlanta com casa cheia. Llorente abre a bola pela linha direita. Domina marcado. Entrega pelo meio do campo. Dá lá a porta de primeira. Já vira a bola para a meia esquerda. Se apresenta aberto com ele, Fabian Ruiz. Tem Cucurella. Ele abre a bola para trás. Recomeça com o Rodri. Rodri volta a bola. Laporte domina. A Espanha tenta espremer. Prensar a seleção de Cabo Verde. Cucurella. Lado esquerdo aberto. Vai ter que devolver a bola. Já devolveu. Vem na ponta. Tentou a jogada. Fabian Ruiz. Fazendo inversão ali, Llorente. Tem na direita abertão aqui o Ferran Torres pedindo. Não prefere o Ferran Torres, não. Toca com o zagueiro adiantado. Tenta o passe com o Barsi. Com o Barsi na meia. Vem de primeira. Bate na bola, Rodri. Muito mal. Toca na marcação. Volta, sobra, mas tem um toque de braço. Arrumou com o braço. Rodri aqui nessa bola atravessada. É falta marcada para a seleção de Cabo Verde jogar com 14 minutos do primeiro tempo. 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Bola voltou na marcação com a seleção da Espanha pelo meio campo. Rodri por aqui, aberto na ponta esquerda. Gavi chega, se apresenta, vai pelo fundo, gira de um lado para o outro, tenta driblar, marcado, recua, toca atrás outra vez o passe. A Espanha, repito, tenta espremer, apertar a seleção de Cabo Verde, que está em campo, parecendo uns 15. Llorente de primeira, bola pela ponta, tenta devolução. Ferran Torres e Llorente toca ao lado a bola, arrumou para o gol para bater. Ferran Torres já trava a defesa. Vem disputando o Rodri, passou do lado esquerdo, pediu, Pedro bateu pro gol.
0: é do goleiro, defendeu Vazinha. Chute de longe, foi fraquinho, fraquinho Fabiani.
1: E na primeira oportunidade que um espanhol consegue receber em condição de bater no gol, sem ter um jogador de Cabo Verde ali no cangote encostado, e a bola até cai no pé certo do Pedri, que pegou muito fraquinho na bola, o Vozinha encaixa sem problemas.
0: Olha, saída errada, a Espanha toma na grande área, bola em primeiro zagueiro para tomar frente, o Pico já recuperando bola, Atlanta, a bola rola, o relógio não para. 15 minutos e meio do primeiro tempo. Placar no Grupo H da Copa do Mundo, Espanha, Cabo Verde 0-0, Lucas Bueno.
4: Hoje teremos futebol brasileiro, porque às 9 horas da noite, Londrina e Avaí se enfrentam na Série B, mesmo horário de Criciúma e Ceará.
0: Sai o primeiro cartão do jogo, Luiz Fabiani.
1: Lopes Cabral, lateral esquerdo, camisa de número 13 de Cabo Verde, porque o Llorente partiu em liberdade para o campo de ataque e ele abdica da disputa da bola e dá um empurrão no espanhol. Tem a impressão até de uma mãozinha no rosto ali, viu, Canhão?
0: Belo de um sopapo no rosto do Llorente. A arbitragem não deu a falta, deu a vantagem, depois parou para aplicar o cartão amarelo. Empatado em 0-0, Espanha, Cabo Verde jogando na Copa do Mundo. 16:30, primeiro tempo, essa bola volta na marcação com a seleção espanhola. Llorente na direita, dá na linha de fundo, Torres aqui, limpou, a Llorente na área, pediu mais da bola, para o zagueiro caiu sentado em cima da bola, de bico, tira aqui dentro, de Neibosos para fora. Caiu sentado em cima da bola, o zagueirão de Cabo Verde, para sorte dele. Ela ficou em campo ainda, mas não sobrou para nenhum jogador da seleção espanhola. Lateral com pressa, vem a seleção espanhola para fazer cobrança. São 17 minutos do primeiro tempo em Atlanta. Trocando passos no meio campo, volta essa bola que atrasa o Rodri. Começa, Kovács domina, tem outro zagueiro, tem Llorente, tem na ponta o Cucurella. Perdeu a jogada, o Léas percebeu e lançou a bola para Cucurella, que vira o passe do lado esquerdo. Pedro Vez fecha com Gavi, Gavi toca, lá toca o zagueiro, vai um pouco mais adiantado, toca à frente, os dois zagueiros bem à frente, toca a bola com o Barça, para a direita, Llorente, tem na ponta, pedindo jogada na ponta, o Elzabal tenta a defesa prensada, no chute, a bola acaba tocando em Fábio Ruiz e saindo, em lateral, bola para a defesa de Cabo Verde jogar, são 17 minutos e meio, o primeiro tempo, seguimos com o placar de 0-0 em campo a Espanha, a favorita a Espanha. 17 minutos e meio. Lopes Carol vai cobrar arremesso lateral aqui na esquerda. Anda um pouquinho com a bola e já reversa na ponta. Livramento, tenta de cabeça, corta a defesa. Vem com o Barça de cabeça, rebate na primeira bola. Tenta livramento atrás, volta na marcação. Botou o pezão para tentar pegar. Travou Pedro e voltou a sobra com o time espanhol para Cucurella. Toca atrás, ele passa meio na fogueira com o zagueiro. O Barça fecha aqui, entrega a bola atrás com o goleiro. O Nair Simon domina com o pé e joga na entrada da grande área espanhola. 18 minutos do primeiro tempo com o placar de 0-0. Já lança adiantando o passe com o zagueiro. Da Porte que domina, já atravessando o meio campo, tem liberdade, caminha, carrega, Rodri ao lado, Laporte, Rodri devolve a bola para Laporte de novo, dá na ponta esquerda o passe, para fechar aqui com Cucurella, tem Gabi por trás, ele prefere o passe, devolução curta ao lado, tenta na marcação pela linha direita com dois em cima, volta Pedro, liga direita, já lança com o zagueiro, Cobar se fecha pela linha direita, no ataque o Erzabal levanta o braço, prefere a jogada pela linha direita, dá Pedro, gira de um lado para o outro, de primeira, a defesa prensa, volta a sobra, tentou pegar o rebote na ponta, Fábio Ruiz, desmancha a defesa aqui atrás, bola no ataque para livramento, forte demais, a bola volta na marcação, recuado lá em cima, domina e joga com o pé completamente sozinho, 18 minutos e meio, a impressão, Cláudio Zaidan, é que tem uns 15 de verde, aliás de branco, né, da seleção de Cabo Verde, todos aqui atrás, os caras se multiplicam, né, Zaidan?
2: Sem dúvida, e a Espanha facilita a vida da defesa de Cabo Verde.
0: Na área, a bola por aqui na direita para chegar Ferran Torres, cabeça vem o Azabal de cabeça de mente, nossa bola voltou, é o chute, tentou pegar de primeira, sentença de volta na marcação, Fábio Ruiz vira a bola para a esquerda, Cucurella, pico da grande área, enfia pela ponta, Gavi aqui, são dois em cima, ele entrega a bola para Cucurella, dele por dentro, passe para Pedro, vem Rodri domina a bola, levantou a cabeça e prefere inverter a jogada para a minha direita, vem ajeitando o Cobas pro gol, ela bate desviada no pé do Fábio Ruiz, que deu uma zagueira. Ela vai direto para fora, linha de fundo. É, Zaidan, tá difícil a vida da seleção espanhola. Tem muito jogador de branco aqui. Congestionamento gigante na grande área de Cabo Verde, Zaidan.
2: É, e a Espanha facilita isso. Ela toca muito bem a bola, mas ainda está muito lenta. Sem o Nico Williams e sem o Yamal, o time depende muito das jogadas pelo meio. Até porque, Canhão, a Espanha está explorando pouco o Cucurella lá do lado esquerdo. Ele não tem a quem marcar e ele apoia muito bem. Né? Ele é importantíssimo nas jogadas ofensivas do Chelsea. O posição, muito mais do que o Llorente, que está sendo mais acionado, o negócio é mais pelo lado esquerdo. Agora, claro, se a Espanha continuar tocando bola nessa velocidade, vai facilitar muito a retrancona de Cabo Verde, cara.
0: Em Atlanta, a bola rola, o relógio não para. 20 minutos do primeiro tempo. E vem a Espanha. Zagueirão Cobarco e passa pelo meio campo. Está completamente sozinho. Isoladão entrega a bola para a liga direita. Já puxa. Rodrigo domina. Limpou de volta o passo com o zagueiro. Cobarco se pediu aqui na ponta de Oriente. Ele já lança a bola pela beirada. Torres para a área. Para lançar a bola de cabeça. Tira de meio. Rebate a bola. Volta a ponta esquerda. Giovanni Cabral entra na sua grande área. Está pressionado. Vira se de um lado para o outro. Entrega a bola aqui na ponta para o Monteiro. Domina completamente sozinho. Já isolado dentro do chute. Bate prensada. A bola inteira. Ele sai pela linha lateral. Em arremesso. Bola para Cabo Verde. 21 minutos. E o placar da Bandeirantes. Placar no grupo H da Copa do Mundo em Atlanta. Sai de enroscada aqui, bola pro zagueiro. Opa, com o peito. Resola, fica pro goleiro Bozinha na grande área. Atlanta confirmando. 21 minutos, primeiro tempo. Lucas Bueno. Espanha, Cabo Verde, 0-0.
4: Após polêmicas nas coletivas de Vinícius Júnior e Hakimi, a FIFA volta atrás com uma decisão e passa a liberar perguntas em espanhol nas coletivas agora dos jogadores que serão realizadas pré-jogo.
0: Do Cabral, linha de fundo, domina marcado com o Llorente em cima, parou, brecou, recuou, devolve a bola pela linha esquerda ainda, livramento lá pra dentro de cabeça, rebate Rodri, a bola sai da grandeira, volta no rebote atrás ainda, livramento, tenta bastão, pega a defesa, rasga, coberto, mas tem impedimento, voltava da banheira, livramento, o jogo está parado, impedimento marcado no ataque da seleção de Cabo Verde, 22 minutos do primeiro tempo, a força da opinião Bandeirantes com Cláudio Zaidan. Zaidan, seguimos com 0-0, Espanha e Cabo Verde.
2: O jogo vai ficar mais interessante se Cabo Verde mostrar alguma qualidade ofensiva, né? As duas vezes que eles foram para o ataque, não aconteceu nada, né? Passes errados e tal. Mas seria interessante perceberem que a melhor alternativa é, de vez em quando, dar um susto na Espanha, né? Porque ficar tomando essa pressão uma hora e meia, uma hora sai o gol. Se bem que times como Cabo Verde consideram muito saldo de gols. Ó, perder de pouco da Espanha pode ajudar o time a chegar em terceiro, né? Porque a Espanha talvez ganhe com um placar maior de outros times. Porque a Espanha e o Uruguai devem se classificar. E aí fica a briga pelo quarto lugar, pelo terceiro lugar, óbvio, entre Cabo Verde e Arábia Saudita.
0: Bom, agora a parada para a hidratação. A torcida está aplaudindo. Estava observando uma imagem que vem de Atlanta, Fabiano, com muito torcedor de Cabo Verde. E tem até torcedor infiltrado, né?
5: Ah, não tenha dúvidas, acho que quem não tem envolvimento emocional com o jogo acaba torcendo um pouquinho para Cabo Verde, que tem se mostrado uma equipe valente nesses 23 minutos iniciais. Destaque sobre a Espanha, Canhão, apesar de campeã do mundo em 2010, a Espanha vem de algumas campanhas negativas em Copas do Mundo. Em 2014, caindo na fase de grupos, nas duas seguintes, caindo nas oitavas de final, e tem um retrospecto negativo em estreias. Em 16 jogos de estreia em Copas, a Espanha só venceu 5. Empatou outros 5 e perdeu 6. Portanto, estrear jogando mal como hoje não é uma novidade para a Espanha. Né?
0: No visual, estádio completamente cheio. Grande público, a torcida de Cabo Verde. Pelo menos os que vestem ali branco e azul estão colocados à direita da imagem da TV, pertinho da bandeira de escanteio. Ali, deixa eu ver ali no visual. A sensação de pelo menos uns 500 torcedores, daí para mais, é um espaço gigante no estádio em Atlanta. Há pouco, Zaidan, Luiz de la Fuente conversava com o seu assistente, eles gesticulavam ali, apontavam, tentando prestar atenção nessa conversa do assistente com o técnico espanhol, para que lado apontavam? Apontavam para todos os lados, ou seja, não devem estar gostando de nada no time. Se os caras apontam de um lado só, é só ali, né, Zaidan? Eles começam a correr o dedo para todo lado, significa que não está legal em todo lugar, né?
2: Pagão, 22 minutos, a bola rolou, né? Agora estamos aí naqueles 3 minutos de paralisação. E a Espanha dá 3 chutes no gol, sendo que 2 deles patéticos, né? É muito pouco. O De La Fuente sabe que qualquer coisa que não seja vencer esse jogo é um desastre terrível. Terrível. Então, ele já está ficando preocupado. Que não é que a Espanha meteu 4 bolas na trave, O Vozinha fez 5 defesas de cinema. Aí tudo bem, opa, o cara tá segurando, a bola tá indo na trave, mas daqui a pouco sai, não. Mas o Coelho não tá produzindo nada de interessante. Domina o jogo, fica com a bola, isso é óbvio, né? Mas para fazer gol não adianta ficar com a bola, né? Então é fundamental que a Espanha mude, jogue com mais velocidade, use mais o drible, porque os caras fazem 2 linhas, uma de 5 e uma de 4. Se você ficar só tocando bola, vai ter sempre alguém na sobra de Cabo Verde. Então o drible é que pode quebrar isso. Por isso que eu falei, se a coisa não mudar, ele vai ter de, na volta do intervalo, ou esperar mais 5, 10 minutos no segundo tempo, vai ter de colocar o Yamal em campo, o Nico Williams, para que arrebentem, para que abram essa defesa de Cabo Verde.
3: É, se virar 0-0, Zaidan, a pressão já vai ser grande para colocar pelo menos um dos dois, né?
2: Claro, claro. Principalmente o Yamal. Cá entre nós, né? Você tem centenas de milhões de pessoas vendo o jogo. E o pessoal que está no estádio, todo mundo está querendo ver o Yamal em campo, né, Canhão?
3: É verdade. Se está lá e se está no banco, tem condição de jogar. Vai jogar já já com toda certeza. Reiniciado o jogo, 26 minutos e meio, primeiro tempo. Espanha, Cabo Verde, empata em 0-0. Vai jogar que o zagueiro domina. Lopes Cabral passa pelo meio campo, já lança a bola lá na ponta esquerda. Dois em cima dele, vai tentar girar pela jogada e devolve mais atrás ainda. Vai recomeçar com o zagueirão, entrega atrás Lopes Cabral. Para a direita, bola aberta na ponta. Levantamento lá na direita, Mendes. Aqui domina a Cocorelha, marca, ele chuta a bola, bate na cabeleira do Cocorelha, fica na ponta na grande área, pintou, bateu Cocorelha, travou o chute do Moreira e a bola saiu. Olha a jogada do Moreira rendendo aplausos da torcida, Fabiane.
5: Com direita, chapéuzinho pra cima do Cocorelha, que se recompôs depois e conseguiu bloquear um chute que era promissor do Moreira, lateral direito agora como atacante, responde Cabo Verde, tenta o gol.
3: Moreira para direita, Mendes ao lado, Moreira, parou, brecou, vai tentar driblar, Gavi cerca, ele cruzou na grande área, a bola muito alta, tenta dominar a bola, não tenta aqui, não consegue, Giovanni Cabral, sobra a volta para a seleção da Espanha para direita, a Espanha tenta o contra-ataque, vem na velocidade, bateu na frente, essa bola ferrantou, estravada de cabeça, rebate Dina e Borges, dá na ponta, a bola passa livremente, passe errado, Torres pega, sobra com o time espanhol, já recua, domina e devolve a bola, Fabian Ruiz que entrega na entrada da grande área. São 27 minutos e meio do primeiro tempo, por enquanto 0-0 para a Espanha e Cabo Verde, grupo H da Copa do Mundo. E vem a Espanha de volta, meia direita, Fabian Ruiz na ponta, esse passe para Torres, marcado para Fabian Ruiz de novo, que entrega de volta para Torres, se aproxima da marcação, vira por dentro, não domina essa bola, Pedro se antecipa, a marcação atrás com Cabo Verde chegando nela, Giovanni Cabral domina, marcado por dois, vai ter que devolver, devolveu, toca ao lado, vira o passe com o zagueiro, tenta a finta para o ataque, vira a jogada, o Dinei Borges pro goleiro, Vozinha, né, na marca, olha, Zabal, tira, Vozinha, levanta no ataque, cai na ponta, lá bateu no braço, no Mendes, arbitragem, pega a vantagem, bola volta para a seleção da Espanha pela metade do campo, aos 28, primeiro tempo com placar de 0-0, já já tem Ricardo Capriotti, no intervalo, Bandeirantes, e vai tocar de volta, defesa espanhola com o zagueiro, Laporte passa pelo meio campo, dispara pela ponta, Zabal, na ponta esquerda, Cucurelha, para trás a bola, Gavi dominou, chuta em cima do zagueiro, a bola espirrada, volta pelo meio campo, no livramento, de cabeça corta, Laporte volta esse passe, vem Rodri, Rodri para trás, Laporte entrega a bola para a ponta esquerda, Gavi fecha com o Cucurelli à frente, já domina Rodri, volta a bola para Gavi, driblou pela meia, busca alguém de vermelho, acha mais atrás o Pedro, vai bater, caminhou, preparou, não chutou, pintou para canhota, não é a boa, virou para a grande área, Cucurelli botou no meio, bate no zagueiro, Cucurelli pegou essa bola, tudo de primeira, bola lá! Bate no zagueiro e pega e bateu de direita de primeira. Se marca esse gol. É um golaço, Fabiane.
5: Mas a verdade é que a perna que não é boa do Cucurelha também não conseguiu imprimir um bom efeito na bola, porque ela viaja para longe do gol defendido pelo Vozinha, que por enquanto é um mero espectador do jogo. O bloqueio dos cabo-verdianos vai funcionando. Boa tentativa de Cucurelha, lado esquerdo, mas com a perna ruim. Manda para fora.
3: Quinto sinal marcando 1:30 de Brasília. Futebol Bandeirantes na Copa do Mundo mostrando por enquanto 0-0. Jogo Espanha, Cabo Verde. Ataque de Cabo Verde, tenta a bola muito forte, vai pela linha lateral, arremesso bola para Llorente colocar em campo para a seleção da Espanha. 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Futebol é com a Bandeirantes, Copa do Mundo com a Bandeirantes, vem jogando a Espanha com os zagueiros. Laporte arranca para o meio campo, já entrega ao lado, Rodri fecha aqui na ponta, bem abertão, levanta o braço, Fábio Ruiz, ele prefere o passe a Llorente, tem na ponta abertão, Torres pedindo, devolve a bola com o zagueiro, domina Cobarsi para o meio campo, já domina, já entrega pela linha direita, Gavi, põe na ponta o zagueiro, trava, ela fica para a grande área, vem Ruiz, ela quica, Vozinha. na escolta feita pelo Zagrão, que chegou. Olha ali o Dinei, quase abriu o bração. Quem disse que ia passar? O Fabio Ruiz não passou mesmo, hein, Fabiano?
5: É, fechou a cancela por ali o zagueiro de Cabo Verde. Tanto o Dinei quanto o Pico, por enquanto, com uma atuação de gala. O passe do Pedro até foi criativo, mas ela termina nas mãos do experiente goleiro Rossi.
3: Time técnico Bandeirantes, com Renato Perantão e Robson Melo nos Estados Unidos. Na central técnica em São Paulo, com Paulo Marcelo Mamone, com Roger Paulo e Duarte Mesa, de São Vitória Vermelho marcando. Em Atlanta, a bola rola, o relógio não para. 30 minutos e meio do primeiro tempo. Placar do Grupo H da Copa Espanha, Cabo Verde 0-0, Lucas Bueno.
4: A NBA tem um novo técnico brasileiro, Thiago Splitter.
3: Na meia, bola lançada, dá pra fazer o gol, dominou, entrou na área, fintou, perdeu, na hora do chute, essa bola vai ao Zabal, ele pega a sobra pela ponta e acaba saindo com a bola pela linha lateral. Foi Alzabal, perdeu uma grande chance, sem Lucas Bueno.
4: A NBA terá um novo técnico brasileiro. Thiago Splitter acaba de ser anunciado como novo treinador do Chicago Bulls.
3: Foi Alzabal, poderia ter batido com a canhota quando a bola chega, né, Fabiane? Preciosismo demais.
5: Demais, com a seleção que pouco finaliza até aqui. O passe em profundidade funcionou bem. Melhor do que o passe, o sistema defensivo de Cabo Verde que bloqueia o Oyarzabal. Artilheiro da Espanha no ciclo, para no bloqueio africano, permanece 0-0.
3: E essa bola volta com o time de Cabo Verde, lado esquerdo. Domina Giovanni Cabral, marcado, ele vai embora. O cara é audacioso, sai dirigindo para trás também. Enfiando a ponta, esse passe para Moreira. Vai tentar o ataque, a defesa tenta o toque, ela bate na marcação e volta. Aqui a jogada volta para a seleção da Espanha. 31 minutos e meio, primeiro tempo. A força da opinião Bandeirantes com Cláudio Zaidan. 31 e meio, primeiro tempo, 0-0, seguimos com Espanha e Cabo Verde. Zaidan.
2: Meu, o Oyarzabal faz gol, o Morata faz gol, mas não é à toa que o Davi Villa, até hoje, o artilheiro da seleção espanhola, né? Porque os caras têm muita dificuldade. Enquanto ao Cucurella, rapaz, o Barcelona desperdiçou um extraordinário lateral, né? Eles roubaram quando ele esteve lá. E hoje ele e o Nuno Mendes, o português do Paris, são os melhores do mundo, né, cara?
3: Com toda certeza. Nessa posição são craques. Vai jogar aqui a defesa da seleção de Cabo Verde. Pico domina o zagueiro, faz a inversão, vira para o outro zagueiro do lado esquerdo aqui. Domina essa bola, o Dinei Bozes, que dá para o goleiro Vozinha dentro da grande área. 32-30, primeiro tempo por enquanto, 0-0, Espanha, Cabo Verde jogando Copa do Mundo na Bandeirantes. Vozinha com o pé, jogada perigosa essa, quase que ele bota no pé do Pedro. Para o ataque, liga de fundo. Essa bem aberto na ponta, Monteiro, cruzou, para no meio. Já está marcado o impedimento na direita no ataque da seleção de Cabo Verde. De Fabiani.
5: E aí foi corajoso o Bandeira do jogo, porque ele não conclui o protocolo de esperar a finalização, a oportunidade de gol, para aí sim marcar o impedimento. Porque era claro, de fato, no belo lançamento por ali do Pina, o Moreira ia se lançando ao setor ofensivo, quase o primeiro gol de Cabo Verde. Quem sabe, hein, Canhão? Quem sabe uma surpresa para começar bem a segunda-feira de Copa?
3: É, ontem com Curaçao fazendo aquele 1-1 na Alemanha, esperava-se, né, uma surpresa, mas aquele 1-1 deixou o jogo um pouco mais quente, mas depois voltamos ao mundo normal. Placar de 0-0 para a Espanha e Cabo Verde. Vai atacar de volta a seleção espanhola por dentro. A bola com o capitão Rodri, que entrega na meia esquerda. Gavi fecha aqui. Vai tentar a bola para a grande área, inverteu para a direita. Torres bota no peito. Traliorente trava a marcação para tomar. Tenta pintar, deixou o pé. Falta. Ferran Torres deixou o pé, cometendo falta. Atingindo o jogador de Cabo Verde, que está no chão. Acho que nem era para tudo isso, não. Mas ele está valorizando e está na dele. Fabiane.
5: É, na disputa individual por ali, o Lopes Cabral, que é um ala pelo lado esquerdo da equipe de Cabo Verde, já está amarelado. Dessa vez tenta retribuir o golpe aos jogadores espanhóis. Foi uma falta normal de jogo, é verdade. Ele sentiu muita dor, mas já está de pé. A cobrança vai ser autorizada. Campo de defesa, lado esquerdo.
3: youtube.com/radiobandeirantesoficial com Igor Nascimento, Rafael Pellegrini no subite, com Ana Galeano, Letícia Menezes no digital. Outra falta marcada de novo, essa falta em cima aqui do lado esquerdo, na marcação feita pelo Lopes Cabral, tomou pancada. É falta de mesmo cobra. 34-30, primeiro tempo, seguimos com o placar de 0-0. Falta para o zagueirão de Ney Borges, um bicudo para o ataque para tentar essa bola no meio para livramento.
0: Quinto Corelha, bota o cabeção, recua, devolve a bola para Rodri, para trás. Vai chegar Llorente, vira o lateral, tá marcado, enfia a bola para a direita, para Torres, recua no meio da fogueira, tenta a defesa, com pressa, por tocou, a seleção da Espanha domina essa bola. Pedri por aqui, na meiga direita, limpou, costurou, chuta em cima, olha a mão no zagueiro, pega sobre, e no meio, o Rodri costurou, cai no meio do meio campo, livramento, bateu direto, mandou para fora. Torcida aplaude, ele pegou força na bola, mas não pegou jeito não. É que o Naysimon estava adiantado, ele nem olhou, de lá tentou. E se ele acerta com a força que queria, com a precisão que queria, Luiz Fabiani...
5: E o livramento ele domina numa situação que ele olha para o lado e não vê nenhum compatriota para o contra-ataque. Na frente ele vê o Rodri. Driblar vai ser complicado, passar mais ainda. Tem toda ali mesmo, tem toda ali de trás do meio campo, mas a bola não levou perigo. Teve força? Teve. A direção faltou um pouquinho, foi para fora em tiro de meta para o Naysimon bater.
0: Kovács domina a bola com o zagueiro espanhol, passe na meia direita para Fábio Ruiz, que enfia na direita para Llorente. Na direita, Torres pede, ele devolve a bola, dá para Fábio Ruiz de novo, entrega pela meia esquerda. Laporte, o zagueiro, vai adiantado, olhou pela ponta, ameaçou bater, está longe para o chute. Tem uma parede branca em cima dele. Ele abre a jogada com outro zagueiro, bola para Kovács, Kovács para Llorente. Na ponta, pede Abertão na jogada pela meia direita, Fábio Ruiz. Ele prefere o passe por dentro, vira de primeira, ajeitou Pedro, levantou com o Corelha, cabeceou no meio para o Arzabal, defesa tira, sobra, voltou. Ganha pro gol, espalma, Vozinha! Vem Pedro por trás, manda pro gol, Vozinha! Bota para escanteio, só que o assistente está parando o jogo e marcando o impedimento do ataque espanhol, Luiz Fabiani.
5: Na origem da jogada, porque o Pedri dá um passe cavado para o Cucurella no segundo pau e o lateral esquerdo espanhol estava adiantado. E é o próprio Pedri que na sobra enche o pé de canhota. O Vozinha, de Vozinha não tem nada, viu, Canhão? Apesar dos 40 anos, fez uma defesa de bom reflexo, espalmou para o que seria um escanteio, mas a posição irregular do Cucurella devolve a bola para Cabo Verde.
0: Atlanta, a bola rola, o relógio não para. 36 minutos e meio do primeiro tempo. Grupo H da Copa Espanha, Cabo Verde 0-0, Lucas Bueno.
4: Kylian Mbappé é trocado por Didier Deschamps na coletiva que antecede o pré-jogo contra Senegal. De acordo com o técnico francês, ele não quer que a estrela do time pegue muitas horas de carro até o estádio Mitchell.
0: Cabo Verde limpou, bateu pro gol. Bandeirantes, o canal do esporte. 37 minutos e meio, primeiro tempo, a força da opinião. Bandeirantes com Cláudio Zaidan. 0-0 Espanha e Cabo Verde. Zaidan,
2: nota 4 para a Espanha até aqui, né? Pelo time que tem, pela expectativa. Expectativa que é cartesiana, racional. Está todo mundo vendo a Espanha jogando aí nos últimos 2 anos, principalmente depois da chegada do De La Fuente, né? E o jogo hoje é um jogo ruim, fraco, lento, sonolento, sem criatividade, sem brilho. Um time burocrático, né? E contra uma seleção que se defende heroicamente, não dá espaço, disciplinadíssima no seu posicionamento defensivo. A Espanha precisa mais do que isso para fazer uma grande Copa. Precisa de muito mais do que isso, Pedro.
0: Pedro domina, já abre o passe, ponta esquerda com Corelha. Para trás, o zagueiro Laporte ao lado. Laporte inverte o passe, meia direita. Fabian Ruiz cortou para canhota, não chuta, está longe. Abre a bola, Llorente na direita, dá a bola pela direita ainda. Fecha abertão aqui na ponta, Ferran Torres, recua, dá Rodri. Espanha troca passes, arrumou para trás Pedro, limpou, ia bater, não bateu, foi travada a defesa, tenta a jogada, ela volta para Cucurella de cabeça, para trás, entrega, devolve a bola com o zagueiro Laporte que domina. Enfiando de volta para Cucurella, lá pela ponta esquerda, na aproximação, Gavi fecha ao lado, pede a bola por dentro, Pedro, ele prefere o passe na meia direita, Fabian Ruiz, caminhou, não chuta, dá Rodri, Rodri domina, corta para canhota, levantou na área, Cucurella livre, cabeça para trás, a bola vai chegar para fazer, tocou no travessão, Ferran Torres, de cabeça, foi Azabal, tentou, volta, Vozinha, dá um tapa para escanteio! Sensacional ataque espanhol, não tinha impedimento não. Vozinha defendeu, depois que a trave, o travessão defendeu também, Fabiani.
5: E não basta ser um grande goleiro, tem que ter também um pouco de sorte, porque inicialmente ele havia sido batido, contou com o travessão e na sobra, num toque de cabeça por cobertura, se recupera com enorme agilidade. Vozinha, espalma para escanteio que favorece a Espanha. lado esquerdo do campo de ataque.
3: Quase 40, primeiro tempo. Quase 40, primeiro tempo. Tem escanteio para a Copa da Seleção da Espanha. Quatro espera ali uma comunicação da arbitragem de vídeo. Estão revisando um possível pênalti. Agora está tudo certo. Ok. Vai autorizar Adam Mahamed para que tenhamos a cobrança de escanteio. Todo mundo lá em Espanha dentro da grande área. Os zagueiros lá. Cubarsi, Laporte também. Vem a batida de escanteio. Pedri para a bola, fechadinho para o gol, Torres de cabeça, rebate o zagueiro, tira da grande área de linha, a bola volta do lado esquerdo ainda, para apertar, domina, cortou para a canhota, Pedri para trás, Rodri na área, para Torres, limpou, de costas para o gol, devolveu a Pedri, passou, chuta prançada, a bola vai para escanteio, não foi não. Chuta para o Ruiz e a bola bate no pé do próprio companheiro que estava atrapalhando na frente do gol. Em abrindo, a bola rola, o relógio não para. 40 minutos do primeiro tempo. Placar da Copa do Mundo no Grupo H em Atlanta, Espanha. Acabou verde, seguimos com 0-0, Lucas Bueno.
4: A FIFA abriu uma investigação contra o árbitro australiano Shaw Evans por um gesto feito na partida entre Alemanha e Curaçao.
3: Com o Corelha com o peito para trás, jogadinha de futebol e vira a bola para a ponta esquerda. Pedro, marcado, vai ter que devolver essa bola. Gira, marcado, pressionado, inverte a passada. Dali Oriente que abre a jogada pela direita. Próximos dos 41, já no intervalo. Bandeirante sem Ricardo Capriotti. Vai tocar a defesa que atrás volta para pegar essa bola. Pedro, meio campo espanhol. Já abre na canhota. Com o Corelha domina mal. A bola batendo pelo ele sai pela linha lateral. Arremesso, Cabo Verde de graça na direita agora. 41, primeiro tempo. 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A força da Opinião Bandeirantes. Com Cláudio Zaida, 41. E a Espanha criou as duas primeiras grandes chances e pode criar mais uma. Pedri, para trás da bola, dominou. Rodri, entrou na área, no fundo, cruzou. Vai chegar Fabio Ruiz, ele fez a quarta, ela volta na direita. Só que Cabo Verde tenta armar um contra-ataque, vem com rapidez, bola para o meio campo. Kevin Pina puxa, tem aberto o Mendes, tem livramento. Luque Domingos abre a jogada, entregou para trás, limpou, para bater, tá na área, clareou no fundo. São dois em cima, tentou outra vez, adiantou demais a bola que fica com o Simon. O Duarte estava todo empolgadão, perdeu essa bola. 42, Cláudio Zaidan, Espanha cria chances, até que enfim, 0-0, Zaidan.
2: Ai, finalmente um contra-ataque de Cabo Verde, que havia condição de finalizar, de fazer alguma coisa, porque havia muitos jogadores de Cabo Verde saindo em velocidade. O Rodrigão, ele está muito mais lento, ele já é um jogador naturalmente lento, mas está muito mais. E percebe que muitas vezes ele anda em campo e tal. Perdeu muito da condição física com aquela contusão. Mas ele deu dois passes formidáveis. Aquele para o Cucurella, que resulta na bola na trave, foi de cinema, hein, cara?
3: Pedro dominou, de frente, clareou para bater, já vem gente à frente, devolve ela para Fábio Ruiz, pela linha direita, Cancu Corelha, lá na ponta aberta, encosta e pede essa bola, o Elzaval já recua, volta para o zagueiro, 42 e 30, primeiro tempo, Rodri, ponta esquerda para Corelha, vai na linha de fundo, para cruzar para o gol, mas não cruza não, e tem opção do passe, dando uma volta, a bola com Gavi, de volta o passe, Rodri para trás outra vez, vai tentar Pedro para trás com o zagueiro Laporte, passa Corelha, do lado tenta Rodri domina, devolve vira meia, já recua, bota a Pedro, limpou, clareou, tá na área para trás a bola, Ferran Torres devolveu bola, domina bem aberto na ponta esquerda Pedro, para cruzar, parecia impedido, não parecia não, tava mesmo, tá confirmando a bandeira, é que ficou ali cochilando o Pedro, né Fabiano?
5: Ele fez menção de que deixaria a bola passar, ciente que estava impedido. Quando ele viu que nenhum espanhol se aproximou, ele toma a iniciativa, vai atrás da bola, dá o toque e realmente estava adiantado o Pedri, camisa de número 20, jogador que disputou a Copa do Mundo Sub-17 em 2019, passou por todas as categorias de base da seleção espanhola e hoje está na Copa do Mundo.
3: De novo uma conversa ali ao pé do ouvido do assistente e do técnico espanhol. Está com cara que eles vão voltar com pelo menos um daqueles dois craques no segundo tempo. Ou Nico Williams ou Lamine Yamal, Zaidan. Pelo menos um acho que vem para o segundo tempo, hein?
2: É muito pouco o que a Espanha fez, né? A grande jogada foi essa. E o passe do Rodri para o Cucurella, o toque de cabeça para trás. A finalização na trave, depois a cabeçada, a grande defesa do Vozinha. Um grande momento da Espanha no jogo. É muito pouco para um time que é candidato a título mundial, né, Canhão?
3: É, quase nada. 0-0 com o Cabo Verde a essa altura. 44 minutos do primeiro tempo. Quinto sinal marcou há pouco. 1h45 da tarde, hora de Brasília. Ricardo Capriotti da Preparadão vem aí. Capriotti comando o intervalo. Bandeirantes vai jogar de volta as seleções para com o zagueiro da Porte. Domina, passa pelo meio campo. O Corrêa já passa pela beirada do campo. Vem Rodri pelo meio. Já pediu Gavi. Linha de fundo. Com o Corrêa. Cruzou para trás a bola. Passou. Vem Torres. Bateu. Pegou o Vozinha. Espetacular a defesa do goleiro de Cabo Verde. Ferran Torres aparece de trás, enfia um canhão de perna esquerda, já dentro da grande área. Vozinha, espetacular. Fabiane pegou e nem rebote deu. Fabiane
5: é o grande personagem do jogo até aqui, encaixando um belo remate de esquerda. Vem a Espanha,
3: linha de fundo, passe. Gabi tentou a bola, trava da Pedro e chegou, bateu no próprio jogador da Espanha. Foi pra fora, tiro de meta. Ô, defesão gigante esse, Fabiane,
5: sem dar rebote, encaixando a boa tentativa por ali do Ferran Torres com a perna esquerda. Vozinha, 40 anos de idade, como mencionamos, Canhão. Sobe a placa, 4 minutos de acréscimo, vamos a 49. Feito histórico de Cabo Verde, hein?
3: Segurando um 0-0 e que jogo faz Vozinha, goleiro de Cabo Verde. Zaidan, que defesão gigante esse, hein?
2: Ah, falou o Fabiano, que você contou, Canhão, é o nome do jogo, o nome do primeiro tempo. Ele fez 3 ótimas defesas e essa, na câmera lenta, parece fácil, né? Mas ele tem 2 jogadores de Cabo Verde na frente dele. Um está bem à frente, camisa 3. Ele não sabe onde a bola vai. Caiu no tempo certo, fez a defesa sem soltar. E como ressaltou o Fabiane, Vozinha tem muita experiência, Canhão.
3: Verdade, tem bola ainda para jogar mais tempo. Vem aí o toque dos 46, já já. É agora, o já já é agora. O zagueiro domina na ponta, essa bola cobrar-se. Sozinho, isoladão, deu uma olhadinha, entregou para o outro zagueiro. Lá forte, insistência da Espanha para marcar o primeiro tempo. Rodri, lá do esquerdo, vem com o Corelha. Rodri já limpou o primeiro marcador. Sai da jogada, deixa para trás do arco, devolve com o Corelha, dá para Rodri. Rodri pela meia direita, achando o Fábio Ruiz. Dominou marcado, vai enfiar na grande área essa bola, liga de fundo, para chegar o toque. Para dentro da grande área, a bola vem o Llorente, vem primeiro, toca para fora, ela vai para escanteio. Na marcação se antecipa Cabo Verde, escanteio espanhol na direita, agora Luiz Fabiani.
5: E o Cucurella joga com muita liberdade pelo lado esquerdo, por isso consegue esse cruzamento mirando o lado oposto. Mas Cabo Verde com 11 jogadores fecha todos os espaços do ataque espanhol. Esquerdo, por isso consegue esse cruzamento mirando o lado oposto. Mas Cabo Verde com 11 jogadores fecha todos os espaços do ataque espanhol. Agora em escanteio pelo...

0: seu goleiro experiente. Mais escanteio, Espanha, lado esquerdo, Pedri.
1: Pedri na bola, fechadinho, desvio contra, fica na grande área, essa bola para sobra do rebote lá atrás ainda, para Duarte, vira pela ponta, vem com o Cucurelli, travou, chutou, batendo o próprio Duarte, a bola vai sair pela linha lateral, resvala em Cucurelli, aí sai. Um minuto e meio para acabar esse primeiro tempo, Cláudio Zaidan, já temos o melhor do jogo no primeiro tempo com 0-0, Zaidan.
2: Disparado, porque no final a Espanha começou a criar chance, né? Entrar com um pouco mais de velocidade, cruzou muita bola na área, parece ser uma vulnerabilidade da defesa de Cabo Verde. Eles têm dificuldade em ganhar essa bola pelo alto. Então a Espanha está conseguindo finalizar, mas o Vozinha está fechando o gol, Canhão.
1: O Corelli é lançado no linha de fundo, domina o lançamento do Rodrigo, que domina, já recua, serve ao lado, volta com o zagueiro Laporte. 48 e 15, poucos segundos para acabar a primeira parte do jogo. Gabi pela liga direita, para Torres, na área, Llorente, levantou a cabeça, cruzou para Irazabal, cabeceou no chão, ela vai passando por todo mundo e sai pela linha lateral, olha a linha de fundo, do outro lado. Foi Irazabal, cabeceou, Vitor de Vela para fora, Fabiane.
0: Mais uma vez, com os laterais ultrapassando pela beirada e um cruzamento para o lado oposto. Llorente, o jogador do Atlético de Madrid, ainda tímido no jogo, consegue encontrar o Irazabal, que se aproveita, é claro, das ausências do Nico Williams e do Yamal, mas vai mal nesse primeiro tempo. Queria falar um pouco mais do Vozinha, Canhão. Joga no Chaves, de Portugal. Por lá, inclusive, jogou com um goleiro brasileiro, Hugo Souza, goleiro do Corinthians, atuou com o Vozinha em Portugal. Ele segue construindo carreira por lá e, claro, que mantém no seu país nacional a identidade, no caso, Cabo Verde.
1: Apita Adam McAdamé. Termina o primeiro tempo em Atlanta. Espanha 0, Cabo Verde também 0, hora do intervalo na Bandeirantes com Ricardo Capriotti.
3: Ah, você volta já, Canhão, daqui a pouquinho para todo o segundo tempo. Cabo Verde, minha gente, Vozinha, que coisa maravilhosa. Cabo Verde vai parando uma das forças desta Copa do Mundo. Tudo igual em Atlanta, 0 para a Espanha, 0 para Cabo Verde. O segundo tempo vai ser demais, hein? O segundo tempo promete muito. É isso, e eu quero só... Vamos lá! Atenção, Zaidan, me dá o seu destaque aí. Rapidamente, Zaidan, me conta aí o que é que você está vendo, Zaidan. Boa tarde. E quero saber como é que foi esse primeiro tempo também. Vai, Zaidan.
2: Boa tarde, Capriotti.
4: Boa tarde.
2: O pessoal liga o rádio.
3: Fala, Caboclinho, boa tarde.
2: Melhor no primeiro tempo, Vozinha, goleiro de Cabo Verde. Pô, a Espanha massacrou. Mas não, viu, Capriotti? A Espanha ficou muito tempo tocando bola contra uma retranca de Cabo Verde, uma linha de 5, uma linha de 4. E a Espanha fez muito pouco. Só agora, no final, com muito cruzamento na área, Llorente e Cucurella descendo bastante, é que a Espanha teve muitas chances. E aí o Vozinha fechou o gol, foi o destaque do primeiro tempo. Mas do jeito que está a coisa, 0-0, grande a chance de Lamine Yamal ir para o jogo, hein, Capriotti?
3: Enorme, enorme, Zaid. Eu já volto com o destaque do Luiz Fabiano, que vai ficar de olho ali no Yamal, se ele vai para o aquecimento, se ele vai se movimentar. Daqui a pouquinho, Fabiano conta para a gente. Parada rapidíssima aqui no Intervalo Inteligente Bandeirantes. Daqui a pouquinho tem todo o segundo tempo. Até já.
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0: 1h56, hora de Brasília, meio-dia e 56 aqui em Nova Jersey, intervalo de 0 para a Espanha, 0 para Cabo Verde. Será que a mal pinta na Espanha no segundo tempo? Será que ele já volta dos vestiários? Alô, Luiz Fabiani, de olho em tudo aí, me conta. O mundo quer ver Yamal na Espanha. Fala, Fabiani, boa tarde.
1: Um dos grandes personagens dessa Copa, Capri, mas teve uma lesão que tirou ele de combate na reta final de preparação para o Mundial, portanto não está 100% fisicamente. Mas claro, para 45 finais, a gente pode ver sim um Yamal de volta. Agora, o que a gente viu no primeiro tempo foi um Luiz de la Fuente muito agitado no banco de reservas, é claro, insatisfeito com o desempenho da Fúria. Pode pensar sim no Yamal pro segundo tempo. Não só ele, mas também Nico Williams, tido como o segundo melhor jogador da Espanha, por assim dizer, está no banco de reservas e quem sabe não volta para os 45 finais. Os dois estão ali no vestiário ouvindo as orientações do técnico, Capri.
0: Então daqui a pouquinho você me confirma aí se ele volta ou não volta. Nico Williams, o Yamal, todos esses boleiros aí importantes da Espanha que estavam machucados e que agora podem ajudar a Fúria a conquistar essa vitória importante, hein? Quem achou que ia ser um massacre da Espanha contra Cabo Verde, por enquanto, nada. Daqui a pouquinho, todo o segundo tempo, já Rogério Assis retorna para o comando da jornada esportiva Bandeirantes. Parada rápida, já voltamos aqui no Intervalo Inteligente.
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0: É isso mesmo, a Copa do Mundo é aqui. Desde 1950 a Copa é na Bandeirantes. Por isso, a tradição e toda a história da Bandeirantes, levando as emoções do nosso futebol, da Copa do Mundo, para milhões e milhões de brasileiros. Você que está conosco pelas ondas do rádio, nos nossos canais digitais, você que está acompanhando mais esse jogaço de Copa do Mundo. Daqui a pouquinho tem todo o segundo tempo, de 0 para a Espanha, 0 para Cabo Verde. Mas é uma segunda-feira importante aí para a Copa do Mundo. E o Lucas Bueno está de olho na movimentação desta segunda da Copa. O que é que tá rolando hoje, hein, Lucas? Boa tarde.
1: Boa tarde, Capri. Exatamente. Uma segunda-feira de muito futebol, principalmente na Copa do Mundo, porque além de Espanha e Cabo Verde, logo mais, às 4 horas da tarde, Bélgica e Egito entram em campo. Às 7 horas da noite, com transmissão da Bandeirantes, Arábia Saudita e Uruguai se enfrentam. Fechando esta segunda-feira de muita Copa do Mundo, o último jogo, às 10 horas da noite, entre Irã e Nova Zelândia, Capri.
0: E o jogo da Bélgica, lembrando que terá a arbitragem brasileira do Ramon Abate Abel, hein? Já já, Ramon Abate Abel, mais um árbitro brasileiro em ação para Bélgica e Egito. Nós já tivemos no jogo do México, na abertura da Copa do Mundo, a presença do Wilton Pereira Sampaio, e dessa vez Ramon Abate Abel será o árbitro brasileiro. É o Brasil em ação, Brasil em campo, nesta segunda-feira aqui na Copa do Mundo. O Zaidan, o que dá para fazer aí, pensando que o Yamal não está completamente, não é? Não está 100%, tem que ganhar ritmo de jogo, está recuperado da lesão, mas tem que ganhar ritmo de jogo. O que,
1: não
0: é que dá
1: volta
0: pra fazer aí? Não volta, né?
1: É, tá sem, de colete.
0: Sem sem o Yamal, Zaidan, tem alguma estratégia aí pra Espanha tentar superar essa retrancaça aí de Cabo Verde?
2: Campeonato, a Espanha só teve uma sequência de chances quando os dois laterais subiram, principalmente o Cucurella, né, que é um jogador muito inteligente, se posiciona muito bem. É impressionante como ele sabe ir na hora certa, encontra ali espaço para fazer a jogada, ele sabe ocupar aquele espaço pelas costas do lateral. É uma linha de 5, é difícil fazer isso e ele consegue fazer. O Llorente é mais lento, não tem a mesma qualidade, mas também tem feito isso pela direita. Agora, é óbvio que com dois dribladores, um é muito bom, é rápido, que é o Nico Williams. O outro não, o outro é craque, né? Craque. O Yamal é craque. E é um driblador exímio. Finaliza como poucos ali na entrada da área. Então é claro que se ele puder contar com os dois, pelo menos aí uns 25, 30 minutos, a chance de resolver a parada é muito grande, né? Agora, o jogo que a Espanha fez no primeiro tempo não é jogo de quem é candidato a título. E ela é candidata a título, sem dúvida. Ninguém apontou a Espanha como candidato aleatoriamente. O time é bom, mas fez no primeiro tempo, principalmente ali até 40 minutos, muito, muito fraco. Aí nos últimos minutos conseguiu uma sequência de bolas na área. O Rodri deu dois passes formidáveis. Um deles, uma das grandes chances da Espanha, foi um passe de cinema. A Espanha chegou. E foi aí que o Rosinha, em pouco mais de 8 minutos, fez a atuação destacada do primeiro tempo. Foi o cara do primeiro tempo. Foi muito bem.
0: É isso aí. Vamos voltar para o jogo, então. Vem aí os 45 minutos finais. 0 para a Espanha, 0 para Cabo Verde. Mas vai ter gol, hein? E você agora solta a voz e vem.
3: Fígado, fígado.
0: Vem, Rogério Assis. Vem, canhão.
3: Começa o segundo tempo em Atlanta.
4: Rogério Assis.
3: As emoções do segundo tempo, por enquanto 0-0, Espanha e Cabo Verde. Capriotti volta, quando parar a bola em Atlântia, a Espanha já ataca a bola para a direita por aqui, abertão lateral, Llorente pediu, já toca com o zagueiro, domina e devolve a bola, Cubarsi testa com Laporte, tem Cucurella passando pela ponta, desmarcado Gavi atrás, toca a bola, Cucurella para trás, de volta essa passe, Laporte meio campo, começa o segundo tempo como acabou o primeiro, com Cabo Verde todo atrás aqui, linha de 40 jogadores aqui fechando puxando. No meio, o capitão Rodri para a seleção da Espanha fazendo inversão. Llorente fecha com ele. Pela direita, Torres mais aberto. Já se projeta pelo meio, Fabián Ruiz. Devolve a bola. Já toca para Cobarsi. Cobarsi vira. Pro dentro, Rodri. Dominou a bola, escapou um pouquinho. Conseguiu pegar nela. Volta para Laporte. Tem Rodri de volta. Ele dá uma olhadinha. Está difícil achar alguém de vermelho. Repito, a seleção de Cabo Verde toda atrás encolhida. Na direita, Llorente recebe o lateral. Está marcado, linha de fundo. Do que domina já recua. Devolve a bola para Fabián Ruiz. Defesa prensa, ele pega, sobra de volta, devolve essa bola, dá no meio, Cobarsi, Cobarsi toca a bola, dá a Laporte, Laporte vira pelo meio campo, Rodri, Rodri de volta para Laporte, tem Cucurella fechando, tem Pedro, tem Gabi, toca na ponta, Laporte lá para dentro, Gabi tentou, não domina, passa vozinha, defendeu, essa vai fácil para a mão do goleiro da seleção de Cabo Verde, Fabiani.
5: E o Rodri, claramente, a cabeça pensante nesse time da Espanha, porque ele domina quase sempre com liberdade, quando levanta a cabeça, vê todos os companheiros marcados, disciplina tática de Cabo Verde é invejável até esse comecinho de segundo tempo.
3: Boazinha dá um bicudo, levanta, sobe de cabeça para ganhar, Rodri, toca na ponta, Gavi tentou, não pega o Erzabal, volta Rodri, disputa Ruiz, tocou na bola, botando para fora, aqui Gavi, não, a bola bateu por último no marcador, toca em Moreira, Cucurella já arremessa essa bola, já devolve esse passe atrás, dá Rodri, Rodri por dentro, Laporte devolve ela, sai jogando com outro zagueiro, Cobarsi atravessa o meio campo, 2 minutos do segundo tempo com o placar de 0-0, para a direita, Torres Domingo devolve a bola para Cobarsi outra vez, a marcação de Cabo Verde continua por aqui, implacável, bola com o zagueiro, Laporte vira o passe para a ponta esquerda, abertaço, perde no meio Pedro, Pedro devolve a bola para o zagueiro Cobarsi, olhou para ele, mas não dá para bater nem pro gol não, envia para a direita, Llorente, liga de fundo, perde no meio, abertão aqui na ponta, o Fábio Ruiz, ele devolve a bola para Cobarsi de novo, Cobarsi na porta, a Espanha roda a bola, gira por dentro, tenta a Gavi, prendeu, virou a bola para a ponta esquerda, Pedro inverte, domina, marcado, Gavi ao lado, Pedro tentou driblar, ganhou, cruzou, vai o Arzabal, desviou de cabeça, ficou na direita a bola para Llorente, na linha de fundo, recua, Fábio Ruiz cortou para Cagosta, um canhão, fora! De longe, a Espanha tenta na pasta. O Erzabal de novo, pela cabecinha de trivela. Ei, Fabiano, errou a segunda no primeiro tempo, perdeu assim também.
5: O cabeceio foi mal executado, mas se rola um ensaio combinado com o Llorente por ali, poderia ser uma jogada perigosa. E o Llorente volta atrás. Fabián Ruiz, jogador do Paris Saint-Germain, titular no Paris Saint-Germain, vê espaço para testar o Vozinha mais uma vez. Só que dessa vez, ela viaja, não passa perto do travessão, vai para fora, olha a Espanha.
3: Saída errada, Torres domina para a Espanha, sofre a carga do Bidrazi, não pega a falta, vantagem fica para Rodri, que domina. Tem Llorente passando pela beirada do campo, vira jogada aqui na direita. 3 minutos e meio, segundo tempo, placar de 0-0. 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Vai atacar de volta a seleção espanhola. É só o que ela faz. Laporte para trás, o passe. Calcanhar! Tentou no meio, o Gato tentou para tomar. A defesa prensou, insistiu, tentou, o Gato perdeu na sequência. Aqui Fábio Ruiz, a bola volta na marcação com o zagueiro. A Espanha tenta o passe, era bonito, maravilhoso por dentro. Gavi com Pedro, desmancha a marcação de Cabo Verde. Vem para pegar essa bola, Gavi. Gavi domina pelo comando, toca atrás, recomeça a jogada com o capitão Rodri, que domina. Cucurella passa pela esquerda, ele enfia o passe na ponta, vira de primeira essa jogada pela direita. Fábio Ruiz toca, Llorente que toca para Torres. Torres devolve a bola para Llorente, que abre pelo meio campo com Cobarsi de novo. É esse o jogo. Esse é o jogo, a Espanha ataque, Cabo Verde aqui atrás, tentando não tomar o gol. Cucurella para trás essa bola, vai deixar pela meia esquerda para Pedro, para a grande área. Olha, Zabal chegou, perdeu na primeira jogada, insistiu na sequência. Defesa tenta a frente, ganha a bola. Dinei Borges tomba, recua, dá para Moreira, entrega de volta a bola pela direita para Kevin Pina. Pina de bico, levanta na ponta com o peito, toca a frente, ganha na porta de cabeça para trás. O passe do Rodrigo na fogueira, cai no meio para livramento, enfiou na ponta, nem foi para a bola. Atacante, ela fica fácil para o goleiro. O Nair Simon sai para pegar tranquilo, Fabiani.
5: E agora o livramento, sempre sendo esse pivô da equipe de Cabo Verde. Mais uma vez, ele levanta a cabeça, olha para os lados e não vê ninguém em boas condições de receber. O passe até foi audacioso, interessante, mas longa demais para o capitão Mendes, que não chega.
3: Fabián Ruiz com a Espanha, bico da grande área na direita. 1, 2, drible, agarrado pelo braço, pediu a falta. Arbitragem não deu e a jogada seguiu para tomar de volta no meio para Sacramento. O passe, ele recua na fogueira, vira a bola para a ponta canhota, ela passa pela marcação, meio o Erzabal no carrinho, tomou. Já deixa ao lado esse passe, Pedro na área, a Fabián Ruiz ajeitou, bateu, fora! De novo ele, só que dessa vez ele manda longe, longe, errando o alvo e errando muito, Fabiani.
5: E o De La Fuente ficou revoltado no banco de reservas, porque em um dos raros momentos que Cabo Verde estava desorganizado, Fabián Ruiz não levantou a cabeça para tentar um passe, entrava livre por ali o Pedri, ele arrisca mais uma vez de fora da área, vai para longe na arquibancada do estádio de Atlanta.
3: Em Atlanta, a bola rola, o relógio não para. 6 minutos do segundo tempo. Grupo H da Copa Espanha, Cabo Verde 0-0, Lucas Bueno.
1: Daqui 1h50, Bélgica e Egito entram em campo para fazerem suas estreias na Copa do Mundo. Depois teremos Arábia Saudita e Uruguai às 19h, Irã e Nova Zelândia fecham esta segunda às 22h.
3: E vem atacando o Llorente, enfia a bola para a direita, para Torres, de volta ao Llorente, que lança pela liga direita, o Pedri se apresenta, Gavi na grande área, Pedri caminhou, carregou, linha de fundo, Torres, de volta a bola, Pedri para cruzar, levantou na grande área, Vozinha saiu, soltou, pegou, é fácil, bola fácil para o goleiro do Cabo Verde defender, experiente, Vozinha aplaudido pelo torcedor que está no estádio em Atlanta. 6:30, segundo tempo. A força da opinião Bandeirantes com Cláudio Zaidan. O segundo começa como o primeiro, com pressão da Espanha, com Cabo Verde marcando com seus 40 jogadores aqui, Cláudio Zaidan.
6: É, a pressão continua, Caio. E só que além da lentidão da Espanha, facilitando essa retranca de Cabo Verde, está faltando capricho, né? O Fabiano tinha acabado de falar, o Pedri é o cérebro do time da Espanha. O Pedri deu um passo perfeito pro Erçabal, perfeito, na cabeça. Faz o gol, irmão. E ele cabeceou daquele jeito, aí fica difícil, né, Canhão?
7: Olha, o Erçabal é um dos candidatos a sair logo, né? Com Lamine Yamal e com o Nico Williams no banco de reservas, né, Zaidan? Ele tá se candidatando ao Erçabal a deixar o campo já, hein?
6: É, ele pode centralizar o Torres, né? E com Yamal e Nico Williams nas pontas. Yamal na direita, como sempre, Nico Williams na esquerda, como sempre. Ele pode centralizar o Torres, né? Ou tirar o Torres, também está jogando nada, e colocar pelo menos um dos dois no jogo aí, Caio.
3: E para jogar no meio, tomou Fabián Ruiz, o toque por dentro, para área, a bola vai tentar, bateu direto, e Yamal errou e botou para fora. Esse é o diálogo do Bozinha com o Dinei Borges. O Bozinha caiu dentro do gol. E não é que o Erçabal, que ia cruzar, errou. Ele bateu pro gol, o Bozinha voltou com tudo. Chegou a bater ali de leve, o pé na rede, fazendo uma graça. Se o Erçabal faz esse gol sem querer, era melhor eu e o Zaidan e você pararmos de criticar o camisa 21 da Espanha, viu, Fabiano? Era sem querer, mas era bonito.
5: É, foi um lance sem querer, mas que flertou com a genialidade, né, Canhão? Porque o Vozinha estava pronto para pegar um cruzamento no segundo pau pro Ferran Torres. Não daria tempo de voltar, mas o Erçabal pegou tão mal na bola que não precisou dar trabalho pro goleiro de Cabo Verde.
3: 8:30, Cocorelha subiu ali um bração também, a bola foi para fora. E se desculpa com o jogador de Cabo Verde. Tudo certo entre eles ali. Lateral, bola para a Espanha jogar. 19h, Arábia Saudita, Uruguai. Pedro Martelli com Léo Gens, com Leandro Guerreiro, com Paulo do Vale. Quinto sinal, marcação, 2:15 da tarde, hora de Brasília. Espanha troca passes na grande área, jogada com o goleiro Nain Simon. Simon já levanta a bola para a ponta direita. Llorente, um corredor pela frente do que domina. Já arranca, protege, uma paradinha, uma brecadinha. É só pegar alguém da Espanha com a bola ali no meio, que Cabo Verde volta. Por dentro dessa jogada, já se desmarcou, se o Gavi pedindo, a bola não foi para ele, não. Vai jogar com o zagueiro da Porte, domina bem aberto na meia esquerda. Rodri encostou, na Porte devolve a bola com outro zagueiro. Cobassi adiantado, na direita Llorente e Torres pedem. Desmarcado por dentro, pede Fabián Ruiz. Caminha o zagueiro, enfia para a direita essa bola. Para Torres, para cruzar direto na mão do Vozinha. Foi na cruzamento não, Fabiano, é um chutamento, mistura de chute com cruzamento.
5: Mas é perigoso pro goleiro, porque se ele dá um rebote por ali, o estrago estava feito e estava prontinho para conferir o Oyarzabal. O Canhão, comentei há pouco, o Vozinha é goleiro do Chaves de Portugal, falei que ele jogou com o Hugo Souza, goleiro do Corinthians. Na realidade, ele foi a Portugal para substituir o Hugo Souza quando ele veio pro Corinthians. Então, parece que tem olho bom esse pessoal do Chaves de Portugal para escolher goleiro, que é bom demais esse jogador do Cabo Verde com 40 anos.
3: E tá sentindo alguma coisa o Giovanni Cabral. A bola foi jogada para fora pelo zagueiro Lopes Cabral. E o treinador de Cabo Verde já está chamando alguém do banco de reservas aí. Vai ter que trocar porque não tem condição
7: Por enquanto, o Giovanni Cabral, o departamento médico vai lá para atendê-lo, Fabiane.
5: E é um dos jogadores mais experientes de Cabo Verde. Com passagem pelo Sporting de Portugal, ele permanece no país na Estrela da Amadora, talvez tenha que ser substituído.
7: Moreira no meio, livramento, saiu lá em cima, um no limite da grande área para pegar essa bola. Atlanta, a bola rola, o relógio não para. 10 minutos e meio do segundo tempo. Grupo H da Copa Espanha, Cabo Verde. Lucas Bueno segue 0-0.
1: Na terça-feira, duas campeãs do mundo fazem suas estreias na Copa. A França enfrenta Senegal, enquanto a Argentina enfrenta a equipe da Argélia.
7: Pega o goleiro, toque do Fábio Ruiz. Estava na banheira, não, Fábio Ruiz. E a bola foi pro Eza, a bola estava atrás. Fábio Ruiz antecipou, botou só uma casquinha de cabeça, Fabinho, de posição legal.
5: Sem muita força, é verdade, mas dá essa distância para o gol, qualquer desvio é fatal para o goleiro. Parecia assim, levemente adiantado o Fábio Ruiz, mas o Bandeirinha mandou seguir. Permanece assim, terceira finalização dele no segundo tempo, por enquanto sem vencer o goleiro Vozinho.
7: 11 minutos e meio do segundo tempo.
6: E o passe do Pedro, hein, Caio?
7: Maravilhoso, mais um, terceiro no jogo. Vem pro meio campo aqui a jogada com a seleção. O capitão Rodri domina. Do lado esquerdo fazendo inversão. Enfia a bola para Llorente no apoio. Torres ao lado dele. Já já troca a seleção de Cabo Verde. Domina o meio campo. Volta o passe. Rodri por aqui. Marcado. Opção é o passe pro meio. Vira com o zagueiro Laporte. Laporte domina. Põe na área. A bola de cabeça. Subiu o Moreira. Rebate a bola. Volta no meio. Passe errado na marcação. Volta tentando Pedro. Recua atrás. Se sair, escanteio Vozinha. Perna esquerda. O goleiro tira. Manda de bico para fora. Tenda a linha lateral. Quem é o 14? De Cabo Verde. Veio o país inteiro para a Copa, né, Fabiano? O banco de reservas tem 80 jogadores.
5: Com todos os convocados. É o Deroy Duarte. Camisa 14, daqui a pouco vem pro jogo.
7: E vem de novo a Espanha. Fábio Ruiz domina, bico da grande área. Já recua, dá para Rodri. Inverteu. Laporte, o zagueiro vai bater daí. Um canhão! Isolou! Outra mexida feita agora em Cabo Verde. Com a alteração sendo processada nesse instante. A primeira do jogo. Em Atlanta, troca a seleção de Cabo Verde, camisa 14 vindo aí, já chamado, ele ao lado do 17, são duas mexidas,
5: Semedo, já. Semedo e o Deroy Duarte, além deles o da Costa, 21, os três estão prontinhos por ali, mas ainda não autorizaram a mudança.
7: Reiniciado o jogo, por enquanto as mexidas serão três em Cabo Verde, bola para a igreja, Cabo Verde domina, toca mal na ponta, essa bola atravessada, errada. Torres domina, para a Espanha, cruzou para o gol, Fábio Ruiz tentou, ponto bem, manda para fora de Ney Borges, ela vai para escanteio. Escanteio para a Espanha na direita, em Fabiane.
5: E parece que o cansaço parece começar a tomar conta do time de Cabo Verde, que devolve a bola para a Espanha na zona de perigo, lado direito do campo de ataque, e agora um escanteio. Daqui a pouco as trocas, por enquanto, sem autorização do quarto árbitro do jogo, Andrés Rojas, colombiano.
7: 13 minutos e meio do segundo tempo, tem escanteio a Espanha, o Erzabal, Laporte lá dentro também, com o Cobarce para trás do escanteio, Fábio Ruiz, linha de fundo, Pedro, cruzou para o gol, Moreira bota o cabeção, tira a bola, cai no meio campo, que atrasa ainda para a seleção da Espanha, e bota a pressão a Espanha atrás do gol. Por enquanto esse 0-0 não é nada bom. Espanha, candidata ao título, vai escorregando, tropeçando na modesta seleção de Cabo Verde, que estreia em Copas do Mundo. Domina Rodri, dois em cima, são três agora, caminhou com ela, quase que perdeu, recua, dá atrás a Laporte, faz a inversão, Cobarce tenta, bola passa para o Llorente, cai na ponta, Torres de primeira, já vira para Pedro, domina pelo meio campo, marcado de distância pelo livramento, na área, bola para Torres, a defesa corta, no fundo Fábio Ruiz cruzou, para o Zabal, Vozinha subiu e pegou! Cada bola que o goleiro do Vozinha ganha, a galera vai ao delírio, ele ganhou mais uma, Fabiane.
5: E os jogadores da Espanha sempre procurando o Pedro, agora com a perna esquerda que não é boa, consegue encontrar um passe genial, que acaba terminando no cruzamento, e o Vozinha, mais alto do que todos, mostra sua experiência, sai, encaixa, e claro que já virou o homem do jogo, personagem para as arquibancadas.
7: E na direita, Cabo Verde aperta a bola para o fundo, Mendes aqui, cortou, para a canhota, outra vida, vai na trombada, perdeu essa bola, vai chegar para tomar comigo na marcação, o Gavi toma, tome contra-ataque da Espanha para direita essa bola, vai chegar com Torres, o zagueiro tenta, bota o pé e toca para fora essa bola para escanteio, Borges tentou evitar no carrinho, não conseguiu e a bola foi para a linha de fundo, escanteio Espanha na direita, acho que agora cedemos as alterações, está tudo certo agora para as mexidas, acho que sim, Fabiano.
5: Vamos lá, Exatamente, parece essa orientação do quarto árbitro. Sai o 7, Cabral, vem o 17, o Semedo. Portanto, 17, Semedo no 7, Cabral. A gente comentou que o Cabral já vinha sentindo um desconforto ali na altura da coxa, portanto, é substituído. O outro que deixa o campo é a camisa de número 15, o Duarte. Duarte vai deixando o gramado para a entrada do 21, que é o Nuno da Costa. Nuno da Costa, 21. Por fim, sai o Livramento, 19, para a entrada do 14, o Deroy Duarte. Então, sai um Duarte e entra outro aí na escalação. Três trocas, Cunhão.
3: Mexendo a seleção de Cabo Verde, três alterações simultâneas. 16 minutos do segundo tempo, escanteio a Espanha. Pedro, para área, a bola vazia de soco, tira, ela sai da grande área, volta o cabeção, tira aqui atrás na marcação, Mendes rebate, Cocorelha, põe para área, vozinha e caixa com tranquilidade lá dentro. Em Atlanta, a bola rola, o relógio não para. São 16 minutos do segundo tempo e o placar Bandeirantes, Grupo H da Copa do Mundo. Espanha, Cabo Verde 0-0, Lucas Bueno.
1: Parecendo o futebol brasileiro, após a primeira derrota por 5-1 para a Suécia, a Tunísia demite o seu técnico Sabri Lamoji. Agora fica sem técnico para o restante da competição.
3: Espanha aperta a bola para a direita. Torres domina, entrega do lado para Fabian Ruiz. Põe na área, a bola forte demais, ela atravessa, corta mal o zagueiro. Cucurella vai atrás para pegar a sobra do que domina, já recua, devolve ela. Recomeça a jogada, volta aqui com o capitão Rodri. Rodri pela ponta ainda. Gavi, Rodri, virou por dentro a bola. Pedro, um, dois, drible, já adianta, perde a bola, fica na grandeira para Moreira. Lateral domina e toca essa bola para a ponta. Tem pressão do Gavi em cima, gira, Mendes na jogada, chuta. Ela bate aqui desviada no pé direito do Pedro e sai. Em lateral, bola para a seleção de Cabo Verde. São 17 minutos do segundo tempo, opinião Bandeirantes. A força da opinião Bandeirantes com Cláudio Zaidan. Permanece 0-0 Espanha, Cabo Verde, Zaidan.
6: É interessante que três mudanças foram feitas na seleção de Cabo Verde. E um é meio campo por meio campo, Duarte por Duarte. Agora, ele colocou dois centroavantes, jogadores um pouco mais altos, o Semedo e o Nuno da Costa. Agora, qual vai ser a função desses dois centroavantes? Eles vão ajudar a marcar, né, Canhão?
3: Ah, só pode ser. Domina Cobas e o zagueiro. Virou para Fabian Ruiz, para a direita. Lorente tenta, bate no zagueiro. Vai para ele, bota o cabeção. Espana também aqui atrás o Dinei Borges. Ela volta para Ruiz. Ruiz toca pelo meio campo. Cobas domina o zagueiro. São 18 minutos do segundo tempo. 0-0. E quebra para a ponta da defesa. Corta ela. Volta no rebote atrás. Conseguiu botar o pé, tirando a marcação com o Rodri. Virou para a direita. Lorente fecha. Fabian Ruiz toca de volta a bola. Rodri para a área. Cucurella livre. Dominou no peito. Bateu no meio. Defesa. Espana voltou na grande área. Sobra Vingave. Tira a defesa. Espirrada, cai no meio. E o Zoradão tenta pegar essa bola pela ponta. O Nuno marcando, volta a Cocorelha. Bico para trás do Cocorelha. A defesa do Mini joga sozinha. A seleção da Espanha. São 18 minutos e meio do segundo tempo. Placar de 0-0. 7 da noite. Arábia Saudita, Uruguai. Com Pedro Martelli, com Léo Gens, com Leandro Guerreiro, com Paulo do Vale. Vem Espanha de novo. Pro passe por dentro, Laporte vira. Pela linha direita, Pedro na direita, lá pela ponta, Abeldaço, Llorente. Se apresenta, entrega a bola, vira a Rodri, caminha com o capitão a bola. Rodri devolve a lá, Llorente, que lança no meio para Fábio Ruiz, que entrega para a ponta esquerda. Laporte, o zagueiro domina, dá para trás esse passe, vai tentar girar. Limpou, clareou, Pedro, tá marcado, tem sempre gente à frente. O volta a bola, lado esquerdo ainda, Laporte na ponta, ela passa pro Ezabalo, sai. Vai direto, linha de fundo. Zaidan, 19 minutos do segundo tempo, já passou da hora do De La Fuente mexer nesse time espanhol, não passou não, Zaidan?
6: Sim, ô Canhão, nós temos entre o meio campo e a linha de fundo do gol do Vozinha, 21 jogadores, certo? Só o goleiro da Espanha é que não participa da brincadeira, são 21 jogadores concentrados entre o meio-campo e a linha de fundo do gol do Vozinha. E aí, o que é que você precisa? Você tem de ter um drible. O cara que vai abrir essa marcação de Cabo Verde com dois dribles ou com um tiro de fora da área. E ele tem um cara muito rápido e driblador, que é o Nico Williams, e tem um craque, um jogador que dribla, que é exuberante no drible, que finaliza muito bem, que tem velocidade, que é o Yamal. Claro que ele está pensando, pô, os caras voltaram agora, eu preciso preservar, vou ter muito jogo difícil. Mas o problema do empate, não é que isso vai comprometer a classificação da Espanha, não. Mas vai comprometer, inclusive, o ânimo do time. Né? Você fica abatido, você empata um jogo desse. É, isso provoca desconfiança interna. Será que a gente está fazendo a coisa certa e tal? Então, acho fundamental que o De La Fuente afaste a cautela e coloque pelo menos um dos dois para tentar ganhar o jogo, Caio.
3: 20 minutos e meio. Vem o zagueiro Laporte com o Cocorelia. Para trás a bola, Rodri. Para a área, levantando para São Elzabal. De primeira, para trás a bola. Pedro recua. De volta com o zagueiro Laporte, que entrega para outro zagueiro. Cobasso domina, põe na área, bola para Torres, domina muito mal, depois comete a falta do adversário. Se levanta, toma frente, Mendes, arbitragem, não pega a falta porque tinha vantagem. Foi muito bem o ato agora. Tenta que a troca, rebate de bico, tira para fora essa bola, Lopes Cabral. Em lateral, bola para a seleção da Espanha, cobrar com 21 minutos do segundo tempo. Quando acabar o jogo, Ricardo Capriotti vai voltar. Vem buscar a bola aqui no meio, Pedro com o time espanhol. Já toca a frente com o zagueirão, aliás, o capitão Rodri quem vem. Rodri abre a bola para Cocorelia, na esquerda, bota na linha de fundo. Gavi, Pedro e aqui, domina Gavi. Gavi devolve a bola para Cocorelia, para trás de volta. Recomeça Rodri, olhou para a área, devolveu o passe na ponta. Gavi, Gavi de volta. Rodri tem um paredão branco em cima. Recua a bola. Cobasso, zagueiro, para meia direita. Fabian Ruiz, linha de fundo, para Llorente. Marcado lateral, dá para Fabian Ruiz de novo. Toma a pressão, tá sempre bem marcadão, mas o cara não dá espaço, não. Vira atrás com a defesa ainda. Laporte de frente pro gol. Dá para bater, não dá para bater mais, não. Enfia a bola, meio à esquerda. Rodri, torcida vai, a Espanha consegue por enquanto empatar em 0-0, resultado ruim para quem é candidato a título. Para trás dessa bola, Pedro, vaias da torcida. A Espanha troca passes, para trás a bola, Pedro na meia, tentou a defesa, inverteu bem. Fabian Ruiz domina, na direita, pico da grande área, dá Llorente nas costas dele, marcado, dá o primeiro come, toca para trás a bola, para Ruiz de volta, dá no fundo, Llorente ganhou a defesa, a prensa volta na marcação, tenta Nuno, bate na defesa, sobra na grande área ainda, girou para tentar tirar aqui atrás da defesa, com Lopes Cabral, só que saiu com a bola pela linha de fundo. Ele vai pro lado errado, sorte da Espanha que tá tomando vaia, Fabiani.
5: É, agora a gente tem que entender se essas vaias são dos próprios espanhóis insatisfeitos ou daqueles que torcem pro Cabo Verde. Pelo frisson, hein? Vem aí Lamine Yamal daqui a pouco. Sobe o tom nas arquibancadas. Quem sabe agora a Espanha não consegue buscar o gol de abertura do placar.
3: Tem 22 minutos e meio. Pedro trai a bola vazinha no bato. Soltou, depois pegou! Sofreu a falta na sequência. Vem já, a mexida tão pedida pelos torcedores. Vamos para a parada para hidratação. Só confirmando, Fabiani, quanto Boazinha está caído atendido agora.
5: O Yamal foi chamado pelo técnico De La Fuente, já tirou colete, colocou a camisa de jogo. E o Mikel Merino, jogador do Arsenal da Inglaterra, também por ali conversando. Então, duas trocas na Espanha em instantes. Enquanto isso, o Boazinha, goleiro de Cabo Verde, vai ser atendido. Mas o juiz aproveita esse momento de atendimento médico e já coloca a pausa para hidratação em andamento. Portanto, duas trocas, Merino e Yamal daqui a pouco.
3: Aí o Boazinha viu que tinha parado o jogo para tomar uma água, se levantou rapidinho. Zaidan, e vem agora as mexidas, as alterações na seleção da Espanha, Cláudio Zaidan.
6: Bom, começando com o Merino é um jogador muito bom, muito versátil, né? Ele pode jogar no meio campo, ele pode jogar como centroavante, é um jogador versátil, sabe jogar, tem muita qualidade. O Merino, no melhor momento dele, ele teve uma contusão um pouco séria. Mas voltou bem, um grande jogador. Agora, o Yamal é um cara que faz bem para a Copa, faz bem para a seleção da Espanha, faz bem para o público no mundo inteiro que está acompanhando a Copa. Ele é um dos melhores jogadores do mundo, né? É um jogador formidável. Tem 18 anos, canhão. E um talento, mas assim, muito, muito acima da média. É um fora de série. É sempre bom ver um jogador desse nível em campo. E a Espanha está precisando. Se o jogo tivesse, vamos lá, 2-0, eu acho que o De La Fuente ia dizer, ó, vamos deixar para o jogo seguinte e vamos ter cuidado, porque eu não posso perder vocês para a hora H, né, para a hora dos jogos decisivos contra times fortes. Só que está 0-0. O estádio vaiando. Ele próprio não está gostando nada do que está vendo. Isso é óbvio, ninguém está gostando. Né? A Espanha faz um jogo fraco. Então, ele teve de antecipar a entrada em campo do principal jogador espanhol, um dos melhores do mundo, que é o Lamine Yamal, canhão.
3: Muito bem, já terminado o tempo com a parada para a hidratação.
7: Merino e Lamine Yamal ali no meio campo. Plaquinha vai subir já já. A parada para hidratação da seleção de Cabo Verde é bem maior, né, Fabiano? Eles bebem água com mais lentidão, né?
5: A perna tá pesada também, né, Canhão? Precisam dar uma descansada e claro que abraçam e muito esse empate em 0-0 em Atlanta. Sobe a placa para a primeira troca. 19, Lamine Yamal, e o 6, Mikel Merino. Esse entra na vaga do 8, Fabián Ruiz, portanto, 6 na vaga do 8. Mikel Merino, jogador que por vezes é centroavante jogando na Inglaterra, entra no meio campo. E o Lamine Yamal, 19, entra na vaga do 9, o Gavi. Portanto, outra troca de uma cria da La Masia por outras jogadores do Barcelona. Lamine Yamal, 19 em campo.
7: Zaidan, e essas duas trocas feitas por De La Fuente na Espanha, Zaidan?
6: É o que dissemos do Merino, ele é muito versátil, né? Ele joga no meio campo, ele joga como centroavante, ele é ótimo jogador, né? E o... nós tivemos o Gavi, que é bom jogador, isso é indiscutível, mas jogou muito abaixo, né? O companheiro dele, o Pedri, foi o cara da Espanha até esse momento. O Pedri jogou muita bola, mas meio solitário, né? Numa partida até aqui, sem brilho, sem inspiração da Espanha. Mas agora há um craque em campo, as coisas podem mudar, Canhão.
7: E lá vem a Espanha. Lamine Yamal domina, 2 acercado, escapa da falta, vai na tromba, agarrado pelo braço, pede a falta, arbitragem não pega, insiste a marcação, toma a frente, essa bola na frente, Merino, Lamine Yamal para trás, a Merino, entrada da grande área, recua de frente, Pedri dominou, dá a cocorelha, volta a bola, Pedri, chuta, defesa presa, rasga de bico aqui atrás, Dinei, Borges tirando, bola para fora, lateral para a seleção da Espanha, e bota a pressão a Espanha. 27 minutos do segundo tempo em Atlanta, recuada a bola, capitão Rodrigo domina, está completamente aberto na ponta da linha, mal pela direita, ele prefere em direção, capitão aqui vira a jogada com Laporte, Laporte bota no peito, já entrega na ponta esquerda, para Cucurella, que devolve a bola ainda mais atrás, por dentro, para Laporte, cortou para a perna da canhota, boa, recua, dá a Pedri, Pedri de meia direita, no que domina já adianta a jogada, vem aberto o Rodrigo, lá na direita, Llorente, que agora toca a bola, Lamine Yamal, entorta o primeiro adversário, chamou para a finta, balançou na canhota, tinha boa, balançou de novo, dois em cima, girou para a direita, para a esquerda, eram dois, agora chegou um terceiro na cobertura, devolve ela, Llorente, que toca a bola pela linha direita, ainda Pedri, Pedri, o Rodrigo domina, dá a Lamine Yamal, linda a pinta, a Llorente, na área, rolou por dentro, bateu de primeira do canto, pega a vozinha, defendeu, pega a vozinha aí, que defesa maravilhosa, mais uma, Fabiani.
5: E o Yamal pede para a torcida da Espanha subir o volume, porque mesmo que ele não faça nada de tão genial, sempre dois ou três jogadores de Cabo Verde na marcação na retaguarda. Boa jogada dele pelo lado direito, quase abre o placar a Espanha. A muralha, a vozinha vai salvando o Zé.
7: 28 minutos do segundo tempo, placar de 0-0 para a Espanha e Cabo Verde volta aqui atrás, a jogada com o time espanhol. Domínio já inverte, Pedri toca na ponta. Olha a bola lançada, Merino pelo comando, um, dois dribles, entrega de volta a bola para a direita ainda. Rodri, Llorente, para Lamine Yamal, Yamal domina, devolve a bola, Llorente que entrega de volta esse passe, faz a inversão, Rodri, Maria Cucurella, o zagueiro sobe, Cucurella de cabeça para trás, a bola volta, assim da seleção espanhola, prensada com dois, a marcação por dentro, vai chegando a jogada o zagueiro Cubarsi, Cubarsi vai tentar adiantar, devolve a jogada, vira, Pedri, Pedri por dentro, lá para dentro para Merino, defesa, prensa, tira, rebate de bico, tira aqui atrás Moreira, o Walter Mino pega essa bola à frente, Mendes, recupera o time da Espanha, Pedri para dentro, Lamine Yamal domina com a cabeça, sai da grande área, devolve para a direita, já puxa a marcação, Llorente atrás de volta para Rodri, entrando na grande área, Pedri, Llorente, Pedri limpou para canhota, entortou, defesa prensa, chuta, volta de bico, tira a marcação, espirrada a volta na ponta, rebate Nuno, Tiriza devolve a bola no meio campo. Só tem jogador da Espanha. 29, segundo tempo, 0-0. A bola aberta na direita para Llorente. Completamente sozinho, isolando, pede na ponta, Lamine Yamal. Ele recua a jogada pelo meio campo, Jazira. Pedri, Pedri domina, marcando, enfia pro comando. Arrumou, Torres ajeitou, bateu, tocou no zagueiro. A bola voltou na sobra aqui atrás ainda. Para defesa, para Moreira. Adianta o passe do comando. Vem bem na cobertura e volta. Defesa atrás com a Espanha, roubando jogada. Do meio, recuada essa bola, volta para o Unai Simon, que domina. Zaidan, 29, 30, segundo tempo. Cláudio Zaidan. A força da opinião, Bandeirantes 0-0, Espanha e Cabo Verde, Zaidan.
6: E nada muda, né, Canhão? Você tem os 21 jogadores atuando ali no, entre o meio campo e a linha de fundo do Vozinha. A presença do Yamal, ela provoca uma mudança na defesa de Cabo Verde. Como disse o Fabiani, vão dois, vão três, alguém vai ficar livre. Olha aí, alguém vai ficar livre. Porque quando joga a bola no Yamal, sai o marcador e saem dois na cobertura. Isso abre espaço para outros jogadores da Espanha, que precisam tentar aproveitar. Ainda que o Yamal não brilhe individualmente, voltando de contusão, etc., mas a presença dele já obriga Cabo Verde a mudar a sua atitude defensiva, cara.
3: E mexeu a seleção de Cabo Verde agora, Fabiane.
5: No lado esquerdo da defesa, o único amarelado do jogo, Lopes Cabral, deixa o campo com a 13. Vem o 8, João Paulo, para a partida.
3: João Paulo. Ah, quero aproveitar, inclusive, para mandar um abraço para um João Paulo. Aniversariante de jogo, que coincidência. O papinha da Vila João Paulo, aniversariante de hoje, Zaidan. Grande abraço a ele.
6: Extraordinário, João Paulo. Extraordinário, papinha. Esse honrou aquela sequência que teve Pepe, Abel, Edu. João Paulo jogava muito, né, Canhão?
3: Muita bola, um grande abraço, papinha, parabéns. A Espanha domina e volta a atacar de novo, 31 segundo tempo. Bola aqui no lado esquerdo para o zagueiro Laporte, dá no comando. Tenta o passe na ponta. Torres virou para Cocorelha, marcado, entrega para trás de novo ainda. Vem Laporte como se fosse um ponta. Domina o zagueiro, vai no fundo para tentar, chama escanteio, uma falta. Tentou tomar para o baixo, botou o pezão, Nuno tira, toma só na bola, Nuno. Entrega na direita, a bola calcanhar, devolução inteligente, mas a bola fica no pé do adversário. Para tomar a frente, Pedro. Para a Espanha, recua Rodri, para Cucurelha, para trás vem o Ayazabal, para Torres, ganhou, Ayazabal batendo o pé dele, vem o zagueiro, tira, dá um chapéu no Cucurelha, e dá um bico da bola cá no meio campo e volta para a seleção da Espanha, em Atlanta, a bola rola, o relógio não para. 32 do segundo tempo, grupo H da Copa do Mundo. Espanha meia esquerda, esse passe, Pedro domina, marcado, tem Cucurelha aberto na ponta esquerda, preferindo inverter a jogada para Llorente, dispara pela ponta, Lamine Yamal, Llorente já toca a bola para Yamal, domina, encara o primeiro marcador, Lamine Yamal colocou na grandeira para Llorente, limpou, para trás, Torres bateu prensada, rebote atrás, voltou, bateu no gol, Pedro, bate na marcação, rebote volta fora da grande área ainda, para Espanha, para lá pode pegar o rebote do que domina, já adianta a jogada, enfia pela ponta esquerda para Cucurelha, que devolve a bola, outra vez com o Laporte, perde na grandeira, mais atrás, Oyarzabal, ele domina, já acelerou para Pedro, Pedro marcado, toca meia direita, já vira para Rodri na meia direita, uma, duas, cintas, tem Lamine Yamal pedindo, não vira, jogada para Lamine Yamal não, toca pela beirada do campo, tenta a jogada para Pedro, Pedro devolve ela, Laporte, Laporte domina, devolve o passe, Pedro, Pedro, ponta esquerda, Cucurelha vai no fundo, tenta uma caneta, o zagueiro vai na jogada, toma a frente, recuperando jogada pela beirada do campo, Mendes travado, ele mesmo pega, sobra Mendes, enfia na ponta, passe quadrado, vem para tomar, Cucurelha ganha para a Espanha, vale o esforço do que domina, já serve mais atrás dessa bola, se antecipa com o Laporte, Laporte já gira, dá na meia esquerda, bola com o Pedro e Pedro e Abertão, faz a inversão, o Llorente desmarcado, perde a bola na meia direita, lançado o Llorente, 33 segundo tempo, do que domina já bota para Lamine Yamal, entortou o zagueiro, outro drible até perder, dois fez a prensa, vem o Azabal na grande área, põe o pé e manda para escanteio o Borges, escanteio Espanha na direita, Fabiane.
5: Oportunidade de jogar a bola na área, com o Yamal por ali, como comentamos, sempre dois ou três jogadores de Cabo Verde na marcação, portanto, a missão fica mais difícil. Mas me pareceu tiro de meta. Muda a equipe de Cabo Verde, 18, Arcanjo. Na vaga do 10, Ramiro Monteiro. Muda a equipe de Cabo Verde, 18, Arcanjo em campo, quinta e última troca, Canhão.
3: Opinião na Bandeirantes, a força da opinião Bandeirantes com Cláudio Zaidan. 34, segundo tempo, tem o escanteio, depois do escanteio, a cobrança do escanteio primeiro, depois eu ouço Zaidan. 34, segundo tempo, escanteio para a Espanha. Lamine Yamal fechado. Tomou na frente o cabeção, tira aqui na grande área o Pena. Voltou para o meio. Vozinha sai mal. Tenta a torre de defesa, desmancha tudo. Cai na grande área a bola. Dominou no fundo. Oyarzabal levantou para o gol vazio. Bota o cabeção, tirando na grande área. João Paulo, ela vai sair na lateral do outro lado. A Espanha querendo mais uma chance, Fabiane.
5: E dessa vez o Vozinha, que parece invencível, já não tinha mais o que fazer. Não fosse o João Paulo bem posicionado, entrou frio, é verdade, mas consegue impedir ali um rebote na grande área que poderia resultar no primeiro gol da Espanha. Que vem de novo.
3: Pedro no meio, Llorente, meia direita, tira da grande área, a marcação já adianta essa bola pela beirada. Merino, Merino volta, Lamine Yamal. Dois a marcar, enfia de volta a bola para a direita. O Merino fechando aqui. Merino, volta a bola. Lamine Yamal, que recua, Llorente. frente outra vez. Tem atrás a marcação, vem o zagueiro primeiro para tomar essa bola pela meia direita. O Cubarsi, Cubarsi vira para Cucurelha. Cucurelha aponta à esquerda. Rodri por aqui, domina, recua, dá a Cucurelha, que toca no meio ainda com os zagueiros trabalhando. Cubarsi vira o passe. Llorente que entrega para Lamine Yamal. Merino fica na entrada da grande área. Lamal cruzou para o gol. Rebate a defesa. A bola volta na sobra aqui atrás. Só tem jogador da Espanha no ataque. 35 segundo tempo. Domina Cucurelha. Meia direita essa bola. Ó, o Pedro e Abertão aqui na ponta. Dispara Lamine Yamal na área. Lançado. O zagueiro põe o pé. Ela vai sair. Chegou apenas. Acompanhou. Saiu essa bola. Escanteio. Lamine Yamal tentou, o zagueiro chegou, João Paulo bota o pezão primeiro, Fabiani.
5: Foi bem no limite a disputa do Yamal com o João Paulo, com alguns pedidos que a bola teria voltado no Yamal antes de sair. Vem o Dani Olmo, na equipe da Espanha, com a 10, ele substitui o Ferran Torres, portanto um meia por um atacante, tenta suas últimas cartadas o De La Fuente.
3: Escanteio, a Espanha continua atacando, é lá na direita, Lamine Yamal. Ah, e aí a revisão do VAR mostrando que ela bateu por último no pé do Lamine Yamal e ainda estava em jogo. O VAR trabalhou e agora o VAR pode. O VAR está entrando em ação a partir da Copa do Mundo, Zaidan, para desfazer os erros, né? Para acertar. Se não é escanteio, não é escanteio, né, Zaidan?
6: É, até porque a possibilidade de sair um gol é sempre grande.
3: Pois é, né?
6: Escanteio é um lance de perigo. Além disso, o VAR agora trabalha muito mais para ajudar a arbitragem a coibir atrasos desnecessários, né? Lances de cera, etc. Então o VAR está trabalhando muito mais. Caião, todas as mudanças feitas em Cabo Verde, inclusive essa
3: Lamine
6: última,
3: Lamine Yamal na direita, tomou, adiantou a bola por baixo, bem o zagueiro Borges para botar para a arquibancada. Já cobrou a revista lateral com pressa. Eu ouço Jazal, Cláudio Zaidan. Domina o meio campo da seleção espanhola. Pedro, que toca a Laporte, que vira a bola para a ponta esquerda. Cucurelha cortou para trás. Devolve a bola com o capitão Rodri, que domina. Marcado, abre a jogada para a direita. Llorente, de volta ela para Lamine Yamal. Levantou a cabeça, cruzou de cabeça para o alto. Desvio. Foi o Zabal, chegou. Cucurelha cabeceou no chão. Pegou, vazinha. Cabeçada do Cucurelha. Foi no chão, na mão do goleiro, meio fraca, né, Fabiane?
5: E aí faltou um cacoete de centroavante para ele, porque ele estava livre, poderia cabecear como quisesse, no canto que desejava, mandou para o chão. E aí ficou fácil para o Vozinha, intransponível em Atlanta, permanece 0-0, canhão.
3: Zaidan, 37,5, segundo tempo, seguimos com 0-0, por enquanto para Cabo Verde, esse é um resultado histórico e heróico, Zaidan.
6: Sem dúvida, e todas as mudanças feitas pelo técnico de Cabo Verde, obviamente não tem objetivo de mudança tática, de mudança técnica. É para colocar gente descansada para conseguir correr muito e marcar muito. Então ele percebeu quem já estava cansado, extenuado, e colocou gente descansada para continuar marcando de maneira implacável, né? E a saída do Torres demorou, né, para sair o Torres. Então estava muito mal no jogo. Entra o Olmo, que é bom jogador também. E essa cabeçada do Cucurella, ele seguiu a cartilha, mas a cartilha é para quando você está mais perto do gol ali, para cabecear para baixo, para tirar o goleiro, né, Caio?
3: É, mas acho que ele deu, na verdade, uma narigada. E olha que nariz sobra para ele, viu? Porque a bola veio fraca na mão do Bozinha. Não mude esse assunto, narigão grandão também, não. Que bola aberta do lado esquerdo para Cucurelha. O que está olhando de lado, hein, Fabiano? Recuada, a bola volta com o zagueiro. Sai jogando o Laporte, domina, entrega pelo meio do campo. Já vira o passo com outro zagueiro, Cobassi pela meia direita. Já lança adiantando bola para Pedro. Dá Llorente, que toca Lamine Yamal de primeira. Recua a jogada. De novo Pedro. Pedro e Lamine Yamal. A Llorente, ele chuta a bola, bate no Llorente. Vai na ponta Lamine Yamal para tomar. Combatido bem Llorente, não evitou que a bola saísse. Semedo foi lá para tomar e ganhar aplausos. Já é nítida a impaciência do torcedor com o desempenho ruim da seleção espanhola. 39 segundo tempo, por enquanto só essas duas mexidas na seleção de Luis de la Fuente, Fabiano. Mas pelo jeito, então, esse assistente dele trabalha muito, o cara pelo menos levanta muito para conversar com o técnico, né?
5: Ele parece assistente e psicólogo, canhão, porque o de la Fuente ele está bastante agitado desde o primeiro tempo. E o auxiliar é quem vai lá, coloca a mão no ombro, pede para repensar, e tem muita coisa para repensar a Espanha, que vem.
3: Por dentro do passe, tenta uma defesa, desmancha, corta, rebote, volta atrás de cabeça com os zagueiros. Laporte que encaminha com ela, são 39 e 30 segundo tempo. Laporte com o Rodri, levanta a cabeça, põe para Lamine Yamal na direita. De cabeça na frente, semedulezinha, a bola sai pela linha lateral. Em arremesso, bola para a seleção da Espanha cobrar. Temos 39 e 30 segundo tempo. Placar por enquanto de 0 a 0. Sai jogando o Rodri pela meia esquerda, abre a jogada para Cocorelha. Linha de fundo, para cruzar para trás. Ombo passou da bola. Bate de primeira pro gol, fora Rodri! Ele chegou naquele desespero, porque a bola dentro enfiou um bicudão longe do gol, Fabiani.
5: Porque é isso, os espaços são inegociáveis e quando aparecem a Espanha tem que aproveitar. Mais uma vez, ela cai no pé errado do jogador certo, o Rodri, em frente à grande área, na canhotinha que não é a boa, ele arrisca, pede um desvio que não houve. Não houve desvio, tiro de meta, Cabo Verde.
3: Vitória vermelho, mesa de som, com Paulo Marcelo Mamone, com Roger Palme do Bate na central técnica marcando. Em Atlanta, a bola rola, o relógio não para. 40, segundo tempo. Grupo H da Copa Espanha, Cabo Verde 0 a 0, Lucas Bueno.
8: Em Seattle, a Bélgica está escalado, com Courtois, Mekele, Munier, Caspa Grande, Nigol, De Bruyne, Tillemans, Onaná, Trossard, Doku e De La Ketterang.
3: Isso no jogo inteiro, né? Com Corelli, bico da grande área para trás, Laporte, o zagueiro levantou a cabeça para cruzar, não cruza, toca ao lado, vira a bola com outro zagueiro para Cobarsi, que vira o passe, meia direita, Pedri, que vira com Lamine Yamal, cortou para Canhota, marcado por Semedo, balançou o chute, ela bate no pé do Semedo, o volta no meio ainda para a Espanha, caindo com Pedri, a Espanha toda à frente, ele tenta o passe na grande de cabeça, a defesa resolve, Pedri tira, Semedo pega a sobra, dá na ponta esquerda esse passe, Kevin pinda para Semedo de volta, ele vai puxar a marcação, tentou a caneta da Baquinha Llorente, vai para fora pela linha lateral, em arremesso, bola para a seleção de Cabo Verde, 41 e 30, segundo tempo, a força da opinião Bandeirantes, primeiro mais uma alteração esperada na Espanha.
5: Antes tarde do que nunca, Nico Williams, 17, na vaga do 16, Rodri, um atacante por um volante, essa quarta troca da Espanha na terceira parada.
3: Cláudio Zaidan, a força da opinião Bandeirantes, com quase 42 em jogo ainda. Nico Williams entra, 0 a 0 Espanha, Cabo Verde, Zaidan.
6: Agora são dois pontas mesmo, né? O Yamal na direita, Nico Williams na esquerda. Só que aquela história, Canhão, eles vão começar a finalizar, principalmente o Yamal, que chuta muito bem aquela jogada de driblar da direita para o meio e bater com a canhota. Tem que começar a fazer isso, porque quando a Espanha põe a bola na área, Cabo Verde está ganhando todas. Quando não ganha, está lá o vozinho, né, Canhão?
3: É, está pegando tudo o goleiro de Cabo Verde, que vai atacar a Espanha. Bola para a direita, Lamine Yamal, trivelinha para Olmo, na área, girou, rolou para trás, batendo primeira para o gol! Cabo Verde, que vai atacar a Espanha. Bola para a direita, Lamine Yamal, trivelinha para Olmo, na área, girou, rolou para trás, batendo primeira para o gol! E o Zabal, o zagueiro desviou!

0: desviada, passa por todo mundo, rasga a defesa atrás. Arcanjo tira, levanta nas Semedo, sobe de cabeça, tira Cobarte, disputa a defesa, rebate, volta na ponta, Semedo de novo, ganha. Olmo cabeceia para a ponta, não vem Lamine Yamal. Tentou pegar o Pedro e bota no peito, rasga que atrás, tira João Paulo. Só que no pé do Llorente, vai atacar a Espanha ainda, pela meia direita, nem Olmo. Prendeu, dominou, acha alguém de vermelho, chuta na ponta, a bola vai desviada, é lateral, errou o árbitro agora. Ela deu um leve desvio no pé do adversário, tocou no pé do Duarte. Olmo reclama. Mas inverteu, lateral, o VAR não pode participar não. É lateral, bola para a seleção de Cabo Verde. 43:30. Caminhamos, Cláudio Zaidan, para a primeira zebra dessa Copa do Mundo. Poderosa Espanha ficando no meio do caminho, enroscada em cima de Cabo Verde. Na modesta seleção de Cabo Verde, Zaidan.
1: Claro que é zebra. A gente até dizia aqui, né, Canhão? Qualquer coisa que não seja uma vitória tranquila da Espanha será surpreendente. Que dirá o empate, né? E as coisas não são explicadas só.
0: Lamine Yamal passa mal, a bola, a defesa toma. João Paulo inverte e vira para a esquerda. Nuno na área, limpou para bater, demorou muito. Agora recupera a jogada. Pina de longe, um canhão, ela vai para fora, tem desvio. Torcida de Cabo Verde vai ao delírio num contra-ataque começando com um passe errado, acredite se quiser, de Lamine Yamal, Fabiani.
2: E seria um dos roteiros mais loucos da história das Copas, que pode ser concretizado agora, porque consegue um escanteio a equipe de Cabo Verde com o Pina. Lado direito, quem vem para a cobrança é o Arcanjo com a 18, um país inteiro na grande área de Unai Simon. Canhão.
0: Chegando o toque dos 45, aí acréscimos, com certeza, uns 5 ou 6 no mínimo. Arcanjo levantou para João Paulo, cabeceou. O Unai Simon defendeu! A cabeçada foi em cima! E vem de volta o Nico Williams, lançado no ataque. Tenta meia, não adianta a bola. Vozinho no limite da grande área. Volta com o pé, domina e volta a bola. Insiste Nico Williams. Vozinho agora encaixa, Fabiano.
2: 5 minutos de acréscimo. Vamos a 50 nessa segunda etapa. A primeira finalização certa de Cabo Verde foi agora, nesse cabeceio perigoso do João Paulo. Fez boa e segura a defesa do Unai Simon.
0: 5 de acréscimo. Oh, Zaidan.
1: Cabo Verde faz esse gol, aí já não seria uma zebra, seria uma tropa inteira, né?
0: O Corelho na esquerda para a área, Lamine Yamal fechou, volta tirando para escanteio, Dinei Borges. Mas seria a tropa inteira, com todos eles ali. Zebra é pouco, escanteio espanhol na esquerda agora, Fabiani.
2: Oportunidade de cruzamento, e agora a torcida da Espanha com certo conformismo com o resultado. O semblante é bastante abatido, mas tem a chance agora no pé direito de Pedro e escanteio.
0: Pedro no escanteio, Espanha levantou para Cubarsi, defesa tira, rebate, João Paulo voltando fora da grande área para Cucurella, que toca ao lado, volta com o Llorente, na ponta pede essa bola bem aberta, o Pedro. Llorente gira e toca a bola para a ponta esquerda, agora já lança a bola, Pedro domina, tá marcado no meio campo, fazendo inversão, toca lá pro outro lado, de frente ajeitou, mas tá muito longe para bater pro gol, Daniel Cobarsi, Lamine Yamal, bate pro gol, toca no companheiro, Amerino sai daí, meu filho, e vem contra-ataque de Cabo Verde. Atenção, bola pra ponta, errado, passe, tentou devolução, toca mal na bola aqui na ponta do bate, ela bate em Cucurella, volta pra seleção espanhola. Vamos fechar, 47, vai atacar de volta a Espanha. Lamine Yamal domina, Olmo encosta ao lado dele, caminha Lamine Yamal, devolve ela para Olmo, que vira o passe, meia esquerda para Pedro, bota na canhota, Cucurella, na grande área Nico Williams, Cucurella pintou para trazer essa bola de volta para Pedro, dois a marcá-lo, João Paulo primeiro, Pedro para trás, recua, devolve a bola com Laporte, Laporte toca, vira para Pedro e ainda, Pedro domina, sai na primeira bola, já recua, devolveu do lado com o zagueiro Cobarsi, Cobarsi toca para direita, Lamine Yamal na área, lindo drible, ganhou, João Paulo botou o pezão, Lamine Yamal insistiu, a bola sai da grande área, toma a frente Lamine Yamal, são dois na cobertura, um terceiro fica, ele volta a bola para Pedro, continuou, perdeu a bola, Pedro, uma olhadinha para o lado, perdeu essa bola, recupera no meio a jogada para tentar o ataque, Mendes puxado pelo braço, pelo Pedro, e é para cartão essa falta. Fabiani,
2: confirmando o cartão 20, Pedro, porque deliberadamente freou o contra-ataque de Cabo Verde. E claro que a torcida vai na onda, cartão amarelo 20, Pedro, primeiro cartão da Espanha no jogo.
0: Vem aí o toque dos 48, vão faltar dois para terminar, um 0-0 heróico para a seleção de Cabo Verde. Zaidan, Espanha tenta, mexe, coloca os seus astros em campo, mas não ganha da modesta seleção de Cabo Verde.

0: E as imagens são a síntese, né, do que representa esse resultado. Porque esse jogo não está classificando ninguém nem eliminando ninguém. Mas eles mostraram há pouco o banco da Espanha, inclusive o Rodri, né, o capitão do time. E é uma cara de quem está sendo eliminado da Copa. E mostra ao mesmo tempo o pessoal de Cabo Verde a cara de quem está se classificando para a semifinal, né? Então as imagens dizem tudo desse resultado, cara.
1: Arcanjo, Cabo Verde fazendo fila, dá no meio, passou no ataque, tentou a jogada do lado e direto pro gol, ela vai para fora. Dominou, limpou, clareou, bateu na direita do gol. É, vai tentando chegar à frente a seleção de Cabo Verde, Fabiane.
2: E a jogada do Arcanjo na origem foi ao melhor estilo Juan Román Riquelme. Deixando dois marcadores para trás, faz a fila e aí na tentativa de arremate parece sem forças o jogador de Cabo Verde que se defende.
1: Nico Williams para Zabal, se antecipa o zagueiro, tira da grande área. 49, iremos a 50 mais um minutinho para terminar. Insiste a Espanha, fez isso o jogo todo, ele domina lá do esquerdo, dá para Olmo, Olmo com Lamine Yamal marcado, vai tentar encarar o Semedo, colocou para a área, bola de cabeça, rebate da ponta Borges, Lamine Yamal na sobra, na área limpou, bateu prensado, escanteio. A Espanha vai ter a última chance do jogo nesse escanteio, Fabiane.
2: E ele chama a responsabilidade, aos 19 anos, Lamine Yamal pelo lado direito vai para a cobrança, última bola do jogo é da Fúria, escanteio, canhão.
1: Poucos segundos para acabar o jogo em Atlanta. Lamine Yamal cobra o escanteio 0-0. Para a bola, Lamine Yamal. Fechadinho pro gol, toque de cabeça do Ian Zabal. Passou pela grande área, saiu do outro lado. Para fora essa bola, o cabeceio. Ian Zabal na primeira trave, a bola saiu. Torcedores esperam o fim do jogo. É agora, terminou. Épico, histórico para Cabo Verde, pela primeira vez jogando uma Copa do Mundo, segurando a Espanha, uma candidata a título, termina a Espanha, Cabo Verde 0-0, alô, Ricardo Capriotti.
3: Alô, Rogério Assis, alô, Canhão, a primeira zebra da Copa está apresentada, uma zebrinha africana, é isso, Cabo Verde, histórico, épico, empate por 0-0 contra a poderosa Espanha. Se a gente ficou remoendo o nosso empate contra a seleção do Marrocos, né, que é semifinalista da Copa, imagina só o que a imprensa espanhola vai falar agora desse empate contra Cabo Verde. Mas eu quero o registro da festa. É festa de Cabo Verde no gramado de Atlanta. Vamos lá, Luiz Fabiani, o olhar da reportagem Bandeirantes.
2: Olha, Capri, uma cena muito legal no final desse jogo. Claro que a festa da torcida de Cabo Verde é digna de menção. Os jogadores todos por ali se abraçando, trocando uniformes com os espanhóis. Mas o Vozinha, que a gente comentou, o principal destaque da equipe de Cabo Verde no jogo, ele, o grande nome, 40 anos, já vivenciou grandes momentos no futebol, mas nunca uma Copa do Mundo. Ele deixa o gramado chorando, chorando demais, ali consolado, não digo consolado, mas acompanhado dos companheiros, porque foi uma atuação tremenda desse jovem, experiente goleiro de 40 anos de idade, só isso. O Vozinha vai chorando e vai construindo um belíssimo capítulo em Copas, Capri. Na estreia de Cabo Verde, o primeiro jogo contra uma campeã do mundo como a Espanha, a Fúria segura o 0-0, faz a festa e já temos a primeira grande história desse Mundial, Capri.
3: É isso aí, primeira história espetacular, primeira zebra e parabéns. Parabéns a Cabo Verde, que história, que conquista, um ponto histórico na primeira participação em Copas do Mundo da seleção africana. Daqui a pouquinho o Cláudio Zaidan vai explicar pra gente como foi o jogo, esse momento aí que só Copa do Mundo proporciona. E só a Bandeirantes leva essa emoção pelas ondas do rádio até você. Então já o Zaidan vai explicar, detalhar como foi esse empate por 0-0 de Cabo Verde e a favoritaça Espanha até já. 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

0: São 3:03, horário de Brasília, 2:03 aqui na costa leste dos Estados Unidos. Vamos, o De La Fuente está falando, vamos subir um pouquinho o som aí do técnico da Espanha, vamos ouvir um pouquinho até para o Zaidan poder falar também sobre isso. Acabou. Que coisa, hein? Foi só pedir aqui que acabou. Mas, ó, técnico de Cabo Verde vai falar. Vamos subir o som aí, vamos lá. Atenção, atenção. Histórico, Cabo Verde 0, Espanha também 0. Vamos ouvir.
1: Nesse momento, realizamos esse sonho. E o esforço é todos os jogadores. Estamos muito felizes. Sabíamos que não ia ser fácil. Espanha é uma das melhores seleções do mundo. Saímos aqui com o empate. Acho que estamos satisfeitos com isso e agora é continuar a trabalhar.
2: Estiveste muito seguro, aquela segurança na baliza também foi fundamental para transmitir toda a confiança à equipa.
1: Sim, sim, sonhei toda a minha vida por esse momento, trabalhei toda a minha vida por esses palcos. Hoje consegui estar aqui e consegui contribuir à equipa com a minha experiência e estou muito feliz por isso.
2: Para terminar, estar aqui nos Estados Unidos da América, neste estádio de Atlanta, a ter os cabo-verdianos já a gritar pelo teu nome, o que significa?
1: É gratificante. Estou muito feliz e obrigado a eles que estiveram aqui no campo e todos os cabo-verdianos espalhados pelo mundo inteiro.
2: Obrigado.
0: Está aí o Bubista, o técnico da seleção de Cabo Verde, Zaidan, registrando aí esse momento histórico da seleção do país dele, empate por 0-0 contra a Espanha. Me conta, Zaidan, o que que aconteceu? Como é que foi? Por que que a Espanha não superou a seleção de Cabo Verde? O que aconteceu, Zaidan?
3: Capriotti, uma saudação aqui para o grande irmão Samuel, São Paulino, ouvindo a Bandeirantes, também para o Marcos Muzak, corintianíssimo. Capriotti, vamos falar de Cabo Verde, né? Porque tem aquela história, essas simplificações, né, que são atropeladas pela realidade. Ah, marcar é fácil, difícil é construir, né, é armar. Não, marcar é fácil se você faz isso por 10 minutos, 15 minutos. Você conseguir marcar implacavelmente o jogo todo exige, claro, condição física. Todas as substituições feitas pelo técnico de Cabo Verde foram exatamente para que jogadores descansados conseguissem manter aquele ritmo e aquela capacidade de marcação. Não houve mudança tática, não houve mudança por razão técnica. Ele mudou para ter gente descansada, capaz de marcar. Mas não é só condição física, é organização. Não é marcar de qualquer jeito. O time é muito bem organizado para fazer essa marcação. Ora era linha de 5 na defesa e uma linha de 4 à frente, ora era o inverso, ele colocava mais gente no meio campo, tirou espaços da Espanha, mesmo assim, claro, 1h30, a Espanha atacando. Falava aqui para o Rogério e para o Fabiani, a maior parte do jogo você tem 21 jogadores entre a linha de meio campo e a linha de fundo do Vozinha. Esse foi o jogo, né? Só o goleiro da Espanha no outro campo. Então, Capriotti, claro que a Espanha teve chances. E aí apareceu o destaque do jogo, o Vozinha, o goleiro de Cabo Verde, 40 anos, atua em Portugal, atua no Chaves, e foi o grande nome do jogo. Agora, é um time que marca bem, é um time que tem uma marcação implacável e incansável. É impressionante como eles marcaram bem. Quando entrou o Yamal, o cara diferente, o cara que tem o drible, que tem o improviso, eles conseguiram fazer uma cobertura com 3 jogadores. A Espanha não se aproveitou disso, porque alguém ficava livre para receber. E a Espanha fez um jogo sem inspiração, sem brilho, muitas vezes com uma lentidão excessiva, que obviamente facilitava a marcação de Cabo Verde. Placar justíssimo. Vozinha, o destaque do jogo e, claro, o trabalho do técnico de Cabo Verde tem de ser mencionado, tem de ser destacado, porque foi um time muito bem organizado, Capriotti.
0: Bom, Zaida, é isso, não é? Uma história espetacular que a gente vê e que só a Copa do Mundo pode proporcionar para todos nós. Vamos ver agora qual vai ser a sequência da seleção de Cabo Verde, não é? Porque é isso. Teve alguns momentos ali que, se fosse um outro time, até conseguiria marcar, mas a gente percebeu também as dificuldades, as limitações ali no ataque da seleção de Cabo Verde. Vamos ver na sequência da Copa o que é que a seleção africana consegue apresentar. Zaidan, até a próxima. Muito bom, como sempre, tê-lo aqui conosco. Manuel, abraço, caboclinho, até a próxima. Estaremos juntos. Valeu, valeu, Manuel. Tchau, Zaida. Amanhã tem mais, hein?
3: Valeu, Capriotti. Um abraço para toda a equipe. Parabéns pelo trabalho que vocês fazem. Sempre brilhante. Até a próxima.
0: Muito obrigado. É o seguinte, ó, depois do intervalo, vem aí Ronald Menezes e o Bandeirantes Acontece. A gente vai ficar de olho, e claro, né, informar a todo tempo, a todo instante, o jogo que acontece agora às 16h entre Bélgica e Egito. A gente vai acompanhar, informar tudo desse jogo. Terá arbitragem brasileira do Ramon Abate Abel e a nossa transmissão das 19h, Arábia Saudita e Uruguai. O Pedro Martelli vai transmitir esse jogo na Bandeirantes e mais tarde, às 10h, Irã e Nova Zelândia, a estreia da seleção iraniana, que tem todo esse contexto geopolítico envolvido, um dia muito importante para a Copa do Mundo aqui nos Estados Unidos, e nós seguimos juntos, hein? Vamos juntos aqui, porque Copa do Mundo, vocês sabem, é com a Bandeirantes.
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0: Bandeirantes, boa música e informação. Fight Hill, Better. Fechando nossos 60 minutos. Agora você fica bem informado com o repórter Bandeirantes.
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0: Boa música e informação, David Gates. Take Me Now.

0: Bandeirantes, boa música e informação. The Isley Brothers, Ever for the World.
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0: Bandeirantes, boa música e informação, Milli Vanilli. E daqui a pouco você acompanha mais uma edição do Primeira Classe.
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1: No ar, mais uma edição do nosso Primeira Classe. A partir de agora, você embarca comigo em um voo musical pelos anos 70, 80 e 90. Começando Primeira Classe com Raban.
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0: Bandeirantes, boa música e informação. Phil Collins, Everyday, fechando nossa primeira classe.
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1: Spice Girl.
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1: Spice Girls.

0: Bandeirantes, boa música e informação. Leon Rimes, What Do I Live? What Do I Live? Chegando informação para você com o repórter Bandeirantes.
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0: Boa música e informação. Agora você ouve Johnny Rivers, Secrets Again, Man.

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0: Bandeirantes, boa música e informação com Tina Turner, Two People.
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0: Bandeirantes, boa música e informação. Ouvimos The Corrs, Everybody Hurts, fechando a minha participação com você aqui nesta segunda-feira. Eu volto amanhã a partir da 1 da tarde e quem te faz companhia a partir de agora é Joelson Costa. Um forte abraço e até amanhã.
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5: 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Bandeirantes, boa música e informação. Uma excelente noite para você ligado aqui em 89,9. A partir de agora, eu, Joelson Costa, te faço companhia por aqui até meia-noite com o melhor da música nacional e internacional de todos os tempos. Vamos juntos! Boa música e informação. Para começar, tem o som de Tears for Fears, Head Over Heels.

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1: Cultural focada no turismo e entretenimento, a Arábia Saudita investe bilhões no futebol doméstico. Em campo, os sauditas chocaram o planeta ao vencer a Argentina em 2022. A seleção vem em busca de consolidação, unindo a velocidade de seus atletas à experiência internacional em crescimento.
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0: sociedades mais progressistas e estáveis da América do Sul contrasta com o tamanho de sua história no futebol. Bicampeão mundial e berço da mítica Garra Charrua, o Uruguai compensa sua pequena população com uma produção infindável de jogadores guerreiros e talentosos. Sob comando moderno, a Celeste entra em campo disposta a brigar pelo topo.
1: Protegeu também Vinha, se tira o ataque, perigo, vira o centro cerrado, passa a pelota, Araújo, tirou!

0: bandeirantes para você ligado em todos os cantos do Brasil e do mundo. A partir de agora, sequência da Copa do Mundo 2026. É isso aí, torcedor brasileiro. Nós vamos para mais um jogaço de bola aqui na Bandeirantes. Para todos os cantos do Brasil e do mundo. Vem Arábia Saudita e Uruguai. Primeira rodada do Grupo H, Copa do Mundo em Miami. Fase de grupos lá no Hard Rock Stadium. Já já, 7 da noite, tem Arábia Saudita e Uruguai. A única seleção a bater atual campeã na Copa de 2022, Arábia Saudita, que venceu a Argentina por 3-2. Tem 7 participações e vem para complicar a vida do Grupo H e para complicar a vida do Uruguai. Uruguai, que é bicampeão mundial, 2 títulos em sua camisa, 15 participações, foi de certa forma bem nas eliminatórias e agora enfrenta a Arábia Saudita em Miami, nos Estados Unidos. Já já a bola vai rolar na Bandeirantes, você vai curtir 7 da noite, Arábia Saudita e Uruguai. Na Bandeirantes eu quero o destaque das seleções, começando com Everton Ramos. Na análise da Arábia Saudita, nas informações dos sauditas e de olho em Salem Aldassauri. Boa noite a você, Everton Ramos.
1: Tudo bem, Matheus? Boa noite para você, para o ouvinte ligado com a gente em mais uma jornada esportiva Bandeirantes nesta Copa do Mundo. Arábia Saudita, que como você bem mencionou, chega para sua 7ª participação em Copas do Mundo, a 5ª de forma consecutiva, e tenta repetir um feito que só foi feito, inclusive, na primeira participação da Arábia Saudita em Copas, lá em 94, quando a seleção chegou às 8ª de final e caiu para a Suécia. O grande destaque do time segue sendo o camisa 10, além ao Aldassari, atacante de 34 anos do Al Hilal, vem para sua 3ª Copa do Mundo. E ele é o maior artilheiro da Arábia Saudita em Copas, com 3 gols até o momento.
0: Outro lado do confronto, cabe a seleção uruguaia de Bielsa, o louco Bielsa, de Marcelo Bielsa, a seleção uruguaia. A informação do Uruguai aí, Everton.
1: Uruguai, que vem para a 15ª participação em Copas do Mundo, depois de muito tempo, quer chegar para tentar brigar pelo título. A última vez que isso aconteceu foi lá em 2010, quando a equipe chegou às semifinais e acabou pegando ali um 4º lugar. Uma seleção que está em reformulação nas mãos do experiente Marcelo Bielsa e que não conta, inclusive, com os principais destaques das últimas Copas. É o caso do Luis Suárez e do Cavani. Ainda assim, há um experiente goleiro na meta, que não foi titular na última Copa, mas que volta e vai ser titular nessa. Muslera no gol. No meio campo, grande destaque é o camisa 8, meio campo do Real Madrid, Federico Valverde.
0: Valverde em campo, do outro lado, Salem Aldassari, os destaques das seleções uruguaias e saudita, respectivamente. Na Bandeirantes, já já rola a bola. 7 da noite em Miami, tem Arábia Saudita e Uruguai. É a primeira rodada do Grupo H. Agora eu quero análise no microfone da Bandeirantes, com a dupla Léo e Leandro. Começando com o Léo James, para trazer os toques de Arábia Saudita e Uruguai na Bandeirantes. Boa noite a você, Léo James.
2: Fala, Martelli, tudo bem? Uma boa noite para você, para o Leandro, para o Everton Ramos e para todo mundo ligado na Rádio Bandeirantes. O Uruguai é o favorito do jogo de hoje. Fez grandes atuações em 2023, venceu a Argentina na Bomboneira, o Brasil naquele dia em que Neymar teve uma lesão grave de joelho. Em 2024 fez até uma boa Copa América. É importante a gente trazer o ciclo dessas seleções para a Copa do Mundo. Em 2024 chegou até a semifinal da Copa América, mas ali começaram a aparecer os problemas de relacionamento entre Marcelo Bielsa e o grupo de jogadores. O Bielsa foi detonado publicamente pelo Suárez e pelo Canóbio. Suárez está fora da lista, o Canóbio até conseguiu voltar, agora está no grupo que disputa essa próxima Copa do Mundo. Na data FIFA de março, o Uruguai chegou a ser goleado pelos Estados Unidos, o que fez com que o cargo de Marcelo Bielsa estivesse em xeque. O Bielsa deu uma coletiva depois da goleada e disse que as relações com ele são tóxicas. O ambiente da seleção uruguaia não é dos melhores. Na vaga que um dia já foi de Suárez, na vaga que um dia já foi de Cavani, o Uruguai tem agora Darwin Núñez. A questão é, Darwin Núñez não é titular no seu time na Arábia Saudita. No Al Hilal, ele é a 3ª opção. Karim Benzema está à frente dele, assim como o brasileiro Marcos Leonardo. Será ele o homem gol do Uruguai na Copa do Mundo? Veremos em instantes. Do outro lado, a Arábia Saudita, que teve um ciclo também bem problemático. Começou com o italiano Roberto Mancini no comando. Ele foi demitido para a chegada de Hervé Renard, o técnico que levou a Arábia Saudita à última Copa em que venceu a Argentina, como vocês já trouxeram. Hervé Renard foi demitido após a data FIFA de março, tomou 4-0 do Egito. Georgios Donis foi chamado para o lugar dele, um técnico que tem muita experiência dentro do futebol saudita. É uma incógnita o que será essa seleção dentro da Copa do Mundo, porque tem pouco conjunto. O grande jogador, Salem Al-Dawsari, um dos melhores da história da Arábia Saudita, e uma questão no gol. O goleiro é titular de um time da segunda divisão saudita, meu caro Pedro Martins.
0: Leandro Guerreiro, mais um comentarista aqui na Bandeirantes para falar de Arábia Saudita e Uruguai. Boa noite a você, Guerreiro.
3: Boa noite, Martelli. Boa noite, Léo. Everton Ramos, todos ligados aí na Bandeirantes. Vamos para mais um jogo aí. Espero que seja um grande jogo. De um lado, né, Léo já citou aí, Al-Dawsari, um grande jogador, jogador diferenciado. 3 vezes eleito o melhor jogador da Ásia, 2 vezes consecutivo. Do outro, do Uruguai, a gente coloca muita, o Uruguai coloca muita, né, esperança no Darwin Núñez, apesar de não ser titular, onde está jogando, mas foi bem pela Inglaterra, né, sempre um cara que tem um faro de gol, um cara que briga por todas as bolas. Vem aí com o seu treinador, né, que tem vários problemas para ser administrado, mas quando está na Copa do Mundo, todo mundo pensa em jogar, em ganhar o jogo, então a gente está na expectativa de vir um grande jogo. Tem desfalque, né, como Ascaeta, Araújo, né, poderia ser jogadores que hoje estivessem em campo, tivessem à disposição, ajudaria bastante, mas estão fora. Então esse é o time do Uruguai que vai a campo hoje para, quem sabe, né, aproveitar a oportunidade deixada pela Espanha hoje à tarde.
0: Vai começar o jogo daqui a pouco, 7 da noite, Arábia Saudita e Uruguai na Bandeirantes. Mas antes eu vou passar no plantão esportivo. Grande noite a você, fala Guilherme Agrela.
4: Fala Pedro Martelli, tudo bem? Um abraço para você, um abraço a quem nos acompanha aqui no QG de Esportes da Bandeirantes no seu 107.3. Vamos lá falar de Copa do Mundo nesta segunda-feira, muito importante nessa primeira rodada do Mundial de Seleções, que teve mais cedo 2 empates. Primeiro surpreendente entre Espanha e Cabo Verde 0-0 e acaba de acabar Bélgica 1, Egito também 1. Mais tarde, às 10 horas da noite, tem Irã e Nova Zelândia neste confronto pelo grupo G da competição, que acontece na cidade de Los Angeles, nos Estados Unidos. Amanhã tem França e Senegal às 4 horas da tarde, Iraque e Noruega às 7 horas da noite e Argentina e Argélia às 10. Argentina que defende o título de tricampeã mundial. Na quarta-feira se encerra, portanto, essa primeira rodada com os times que ainda não estrearam na competição. Quarta-feira, 1 da manhã, tem Áustria e Jordânia. Às 14, no horário de Brasília, 2 horas da tarde, Portugal e Congo. E às 5 horas, Inglaterra e Croácia. Além de Gana e Panamá, e Uzbequistão e Colômbia. Também há tempo para falar de Série B do Campeonato Brasileiro, que hoje tem 2 partidas a serem disputadas. Às 9, Londrina e Avaí. E também Criciúma e Ceará, as partidas pela 13ª rodada da Série B do Campeonato Nacional. Tempo também para falar de outros esportes aqui no QG Esportivo da Bandeirantes, com a Liga das Nações de Vôlei Masculino, que teve ontem a vitória do Brasil sobre a Argentina por 3-7-2. Além desta vitória, os brasileiros também venceram o Irã por 3-1, a Bélgica pelo mesmo placar em sets, evidentemente, e a Sérvia por 3-0. Então 12 pontos, 100% de aproveitamento. Agora, na Liga das Nações de Vôlei Feminina, as brasileiras voltam à quadra na próxima quarta-feira, daqui 2 dias, 10 horas da manhã, no horário de Brasília, e enfrentam a seleção francesa lá em Ankara, na Turquia. Tempo também para destacar o tênis aqui na Bandeirantes, porque amanhã tem João Fonseca por volta das 8 horas da manhã, também no horário da capital federal. Ele enfrenta o Yannick Hansmann da Alemanha, 59º do ranking mundial, o João que é o 24º neste momento no ranking mundial de tênis. Essa partida é válida pelo ATP 500 de Rio, na Alemanha. Além disso, tem também Bia Haddad Maia, que infelizmente perdeu o seu confronto hoje, 2-7-0 no WTA 125 para a norte-americana Sakia Vicary. Portanto, mais uma derrota, infelizmente, para Bia Haddad Maia. Até ali.
0: Arábia Saudita e Uruguai vão jogar no microfone da Bandeirantes para você em todos os cantos do Brasil e do mundo. Falta pouco, torcedor. Falta pouco para Arábia Saudita e Uruguai. Já, já vem aí as escalações. Você sabe, o futebol é Copa do Mundo. É Copa do Mundo em campo e é futebol da Bandeirantes.
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0: mais um jogaço, é a Copa do Mundo, é a Copa do Mundo na Bandeirantes, Arábia Saudita e Uruguai. As seleções já se aqueceram no gramado do Hard Rock Stadium lá em Miami. Já, já, rola a bola. Vamos com a informação, destaque do Brasil. Alexandre Pretzel em Nova Jersey traz o seguinte destaque do Brasil. Grande noite a você, fala Pretzel.
1: A imprensa brasileira ficou na expectativa de ver Neymar entrando em campo antes do treinamento, aqui onde o Brasil está trabalhando no CT do New York Red Bull. Mas Neymar não apareceu. Ele fez um exame de ressonância magnética que não foi divulgado o resultado ainda, enquanto nós estamos aqui neste momento. Mas o fato de ele não ter aparecido para o treino pode ser algo parecido com o exame anterior, onde o anúncio foi no seguinte: ele está dentro dos parâmetros aguardados. Vamos ver se a seleção brasileira divulga o resultado ou a expectativa de contar com o Neymar ou não, treinando ainda nessa semana e, quem sabe, ficando à disposição do técnico Ancelotti para o jogo contra o Haiti.
0: A informação da seleção argentina: amanhã joga, estreia na Bandeirantes. Fala, João Paulo Capelanes.
2: Fala, Martelli, um abraço para você, especial pro ouvinte da Bandeirantes. Nossos irmãos argentinos entram em campo amanhã e o técnico Lionel Scaloni já definiu a equipe que estreia nesta terça-feira, 10 horas da noite, contra a Argélia pela Copa do Mundo. Tendência é de Dibu Martínez, recuperado de uma lesão na mão, começando o jogo com Molina, Romero, Otamendi e Facundo Medina. No meio-campo, de Depol, Enzo Fernandes e McAllister, na frente o ET, Lionel Messi, Thiago Almada e Lautaro Martínez. Martelli.
0: Daí o destaque da Argentina. Amanhã, 10 da noite, rola a bola para você, ligado aqui na Bandeirantes, com Argentina e Argélia em campo. A França e Francês. Informação da França, Théo Castro, boa noite.
3: Boa noite, Martelli. Uma ótima noite para toda a audiência da Bandeirantes. A França entra em campo amanhã às 16 horas no MetLife Stadium em Nova Jersey para enfrentar a equipe de Senegal em jogo válido pelo Grupo I da Copa do Mundo. Sem desfalques, Didier Deschamps conta com aquilo que tem de melhor. E dessa forma, um time provável tem Mike Manhã do Milan no gol, Jules Koundé, Saliba, Upamecano e Theo Hernandes, dupla de volantes com Tchouaméni e Rabiot, jogador de confiança do treinador, meio de campo com a armação de Ousmane Dembélé, nas pontas Michael Olise e Désiré Doué, e Kylian Mbappé, que busca nessa Copa do Mundo se tornar o maior artilheiro da história dos mundiais. Sobre a França, falou o repórter Théo Castro.
0: Quero a informação com Paulo do Vale, diretamente de Miami. Atenção, hein? Alerta climático. Lá em Miami, já já bola rola no Hard Rock Stadium, e lá não tem conversa, hein? Fala do Vale.
4: Bom, pessoal, alertas já foram enviados aqui com relação à possibilidade de chuva, certo? Essa é a informação, então. Todos já em estado de alerta e a gente fica aí na expectativa para alguma informação a mais sobre isso. Mas, por enquanto, tudo com expectativa para alguma informação a mais sobre isso. Mas, por enquanto, tudo continua normalmente aqui, o protocolo.

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16: A casa do Miami, mas hoje é a casa de Arábia Saudita e Uruguai. Seleções em campo. Arábia Saudita e Uruguai vão jogar pelo Grupo H na Bandeirantes. Nós vamos transmitir o jogo. Uma enorme bandeira nesse momento da Arábia Saudita sendo estendida. Uma enorme bandeira também do Uruguai sendo estendida em campo. Vamos escalar as seleções da Bandeirantes. Vem aí a seleção saudita. Everton Ramos mandando a campo a Arábia Saudita.
17: Escalado pelo técnico grego Jorge Usdonius, com 21 no gol ao Oaiz.

0: lateral direita, 12, Abdul Hamid. Na dupla de zaga é o 5, Altan Bati, e o 4, Al-Ahmi. Na esquerda, o 24, Al-Arbi. No meio campo, 26, Al-Shamat, 23, Kano, 15, Al-Kaibari, e o 10, o craque do time, capitão Salem Al-Dawsari. À frente, o 7, Mussab Al-Juair, e é o 9, Al-Buraikan.
1: Está aí a escalação de Jorge Torres para a seleção da Arábia Saudita. A Saudita em campo e escalada. Eu quero o outro lado do confronto. Vem aí a bicampeã mundial. Vem a bicampeã olímpica também na Bandeirantes. Vem a seleção do Uruguai. Everton Ramos com a seleção do Uruguai.
0: Viseira no gol 23. Varela na direita 13. Dupla de zaga para Cáceres 13. Matias Oliveira 16. Com Matias Vinha na esquerda, camisa 17. No meio campo, Ugarte 5. Bentancur, meia dúzia, Federico Valverde, capitão do time com a 8, e Maxi Araújo, 20. À frente, Federico Vinhas, 21, e Darwin Nunes, camisa 9.
1: Escalada e definida a seleção do Uruguai na Bandeirantes, eles estão de rosa. E você vai me explicar o porquê. Everton Ramos, quero saber quem apita o jogo.
0: O árbitro é Maurizio Mariani, da Itália, árbitro de 44 anos, integra o quadro da FIFA desde 2019, apitou este ano, por exemplo, a final da Conference League em Leipzig entre Crystal Palace e Rayo Vallecano. O assistente número 1 também vem da Itália, é o Daniele Bindoni. O número 2 é o Alberto Tegoni, também italiano. O quarto árbitro, Drew Fisher, do Canadá, e o VAR Marco Di Bello, da Itália. Uma homenagem da arbitragem, um fato curioso planejado pela FIFA. Todos estão usando um uniforme rosa especial em alusão aos flamingos e às cores locais da região de Miami.
1: Léo James, a seleção da Arábia Saudita está escalada, do Uruguai também. Me chamou a atenção aqui, Léo, nós que fizemos vários jogos juntos da Liga Saudita na Band, no Band Sports. O goleiro, cara. Onde está o Nawaf, que bancou muitas vezes o Bento, hein, Léo?
2: Isso, Nawaf é goleiro do Al Nassr, deixou em parte da temporada o Bento na reserva. Por opção do Jorge Udonis, ele não é utilizado hoje. O Al Oaiz, goleiro do Al Ula, da segunda divisão saudita, será o titular da Arábia Saudita hoje. Acho um tanto quanto arriscado essa medida do Jorge Udonis. O que eu espero do jogo? Um Uruguai lá em cima pressionando, marcando de forma individual. Essa é uma marca do trabalho de Marcelo Bielsa. A Arábia Saudita vai tentar se fechar, acionar o Al Juair, o melhor jogador jovem de duas temporadas atrás, é o jogador mais criativo desse time da Arábia Saudita, para que ele depois coloque o Salem Al-Dawsari em velocidade com o campo para correr. Uruguai mais com a bola e a Arábia Saudita mais a defensiva, Martelli.
1: Leandro Guerreiro, as equipes estão escaladas, Guerreiro, a expectativa para o jogo. Temos uma favorita, Guerreiro?
3: Temos sim, Martelli. Para mim é Uruguai. Uruguai chega como favorito, lembrando que a gente tem o Valverde, né, que fez uma grande temporada pelo Real Madrid, apesar do Real Madrid não ter sido bem, né, nas competições que disputou, não fizemos uma grande temporada, mas o Valverde se salvou. Então, o Uruguai entra como favorito nessa partida e tem tudo para fazer um grande jogo e ganhar a partida.
1: Vai começar o jogo, tá tudo pronto para você, ligado aqui no microfone da Bandeirantes, 7 da noite, marca o quinto sinal aqui da Bandeirantes, aquela foto oficial da seleção uruguaia. Vai todo mundo, hein? Todos os 26, inclusive uma seleção que historicamente tem vários jogadores do futebol brasileiro. O Vinha, enquanto Piqueires não recupera, é titular. Infelizmente, o Arrascaeta não tem condições de jogo. De La Cruz está no banco. Ronald Araújo, você viu a polêmica do Ronald Araújo com o irmão dele? Dizendo que o Bielsa machucou o zagueiro, Léo James.
2: O Arrascaeta também, né? O Arrascaeta, segundo o Flamengo, foi passada toda uma programação do que ele poderia ou não fazer com a seleção e essa programação não foi seguida. O Bielsa nega, mas assume a culpa pela lesão do Ronald Araújo, jogador importantíssimo para essa engrenagem do Uruguai. Veremos o que será desse meio campo hoje do time do Bielsa, um meio campo um pouco mais pesado, sem um grande jogador de criatividade, um meio armador como seria o Arrascaeta, como seria o De La Cruz. São mais volantes ou então o Valverde, um jogador de muita imposição física, um cara que carrega mais a bola por muitos metros. Por isso, será imprescindível ao Uruguai que essa pressão lá em cima funcione. Recupera a bola nos primeiros metros de campo e já tenta finalizar.
1: Tá tudo pronto na Bandeirantes para a seleção da Arábia Saudita enfrentar a seleção uruguaia na Bandeirantes. Está tudo pronto, passamos de 7 horas e 1 minuto. Já vou ver se Paulo do Vale lá em Miami, se tem alguma informação análise climática, porque lá você sabe, guerreiro, você é um cara muito bem viajado. Lá é o seguinte, pintou ventania, para tudo, guerreiro. Você pode falar, oh, mas eu sou o Leandro Guerreiro, cara, quero continuar jogando. Os caras tiram você, viu, guerreiro?
3: Eu também não ia continuar jogando, não. Parou, parou. Vamos seguir e respeitar aí o clima, né? Clima-tempo, é isso?
1: É, quando tem ventania lá, análise de tufo. É que não tá na época, né? Mas época de furacão lá em Miami, um abraço, viu? Fecha tudo. O negócio é embaçado, hein? 7:02 da noite, na Bandeirantes vai começar o jogo, tá tudo pronto, é bonito, hein? É bonito o uniforme da Celeste. Fala, Everton Ramos.
2: Só um detalhe, a Arábia Saudita é uma das poucas, são 8 seleções apenas de 48 nesta Copa do Mundo, formada por 100% de atletas que nasceram no seu país, tá? Não é o caso do Uruguai, por exemplo, tem dois casos, o goleiro Muslera, que nasceu em Buenos Aires, na Argentina, e o Salazar, camisa 26 no banco, que nasceu em Albacete, na Espanha.
1: Vai começar o jogo aqui na bandeira. Está tudo pronto para a seleção saudita enfrentar a seleção uruguaia. Estou vendo ali o azul celeste bonito da seleção uruguaia. Está ali naquela última roda, trazendo, puxando a palavra, Muslera. E também o capitão Valverde. A seleção saudita fazendo ali também uma última oração na experiência, no talento, na versatilidade, na história de Salem Al-Nassri, jogador do Al-Hilal, que foi companheiro, inclusive, de Neymar, e é a esperança de gols e de liderança desta seleção que busca fazer história, que em apenas uma ocasião chegou às oitavas de final, há 20 mais, hein? Lá em 94. Há muito tempo que a seleção saudita busca fazer história. Palavra forte ali também para Darwin Núñez, que é banco em seu clube, mas também é um dos caras em que o torcedor uruguaio deposita a esperança de gols. Que ele possa fazer um bom jogo aqui na Bandeirantes, no 107.3 para São Paulo e região metropolitana, para todos os cantos do Brasil e do mundo. A Arábia Saudita, à esquerda, está inteira de verde, à direita, azul celeste, está brilhando, está bonito no peito da seleção uruguaia, que está de shorts em branco e meiões também em branco. Contagem regressiva lá em Miami, 3, 2, 1 no centro do gramado, posicionado. Álvaro Aikamp tira a bola, começa o jogo em Miami. A Copa do Mundo 2026 aqui pra você na Bandeirantes. Sai pro jogo a seleção saudita, sai pro jogo também Uruguai. Uruguai à direita, Arábia Saudita à esquerda. No campo de defesa, a primeira posse de bola para a equipe do Uruguai com Cáceres. Cáceres volta para a Muslera. Muslera inteiro de laranja na entrada da grande área. Goleiro titular desta Copa do Mundo. Ele ergue a cabeça, busca espaço, não sobe a marcação. A seleção da Arábia Saudita. São os primeiros movimentos em Miami, no estádio de reina. Até o momento, Lionel Messi, mas Miami vai ter novo estádio. Messi que joga amanhã na Bandeirantes, 10 da noite. 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Cáceres domina para a seleção uruguaia. Ele volta a jogada na meia lua de sua grande área. Dá um tapinha de bola de primeira para Muslera. Muslera para Oliveira. Oliveira para a meia esquerda. Cooper de zaga quebra para o campo de ataque. De zagueiro para zagueiro. Altambacti no campo de defesa. Tenta o lançamento à frente. Altambacti vai chegar para tocar de cabeça no alto. Tira a marcação. Oliveira fica no bate-bate. Volta para a meia esquerda. Dá um tapa na bola dentro do Cur. Ele recua pela meia esquerda. Para Vinha. O lateral esquerdo do Uruguai. Recua tranquilamente no campo de defesa lá na grande área. Sai jogando Muslera. Trabalhando com os pés muito, goleiro nesse comecinho de jogo. Primeiro minuto de bola rolando na Bandeirantes, placar de 0 a 0. 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Sai jogando no campo de defesa, na meia-direita. Cáceres ergue a cabeça, volta, jogada para Muslera. Fica nesse jogo lento a seleção uruguaia com Muslera como se fosse um terceiro zagueiro. Acredite se quiser. Mete a bola pela meia-direita para Cáceres. Cáceres tenta o lançamento à frente de perna esquerda. Al-Harbi tenta tirar, põe para fora. Manual marcado no campo de ataque para a seleção do Uruguai. Tentou bater rápido, Varela, juiz não deu. Varela, jogador do Flamengo. Tá lá. Na ponta direita, tomando distância para repor a bola em campo. Placar de 0 a 0 na Bandeirantes, comecinho de jogo. 2 minutos jogados neste primeiro tempo. Sá jogando no campo de defesa. Erga a cabeça Cáceres. Cáceres pela meia esquerda para Oliveira. Oliveira no círculo central da gramada. Ele gira a jogada pela meia direita para Varela. Varela com cabelo descolorido. Flamenguista. Trabalha a bola por dentro. É para Valverde. Valverde recua para Varela. Varela tenta o passe à frente. A bola saiu. Saiu com bola e tudo. A seleção do Uruguai. Linha de lateral pela meia esquerda. Oposta a linha dos técnicos. Manual para a seleção da Arábia Saudita. Saudita bater na meia esquerda. Ah, o Harbi não tem pressa alguma para repor a bola em campo. 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É a Copa do Mundo na Bandeirantes em Miami, placar de 0-0. Comecinho de jogo. 2:30 jogado, tenta descer para o campo de ataque, não se acertou, perdeu a bola. Vinhas fica no bate-a-bate, ganha a seleção saudita. Na meia esquerda, saliu da série, pediu passe, é forte, é longo. Tá nas mãos do goleiro Muslera Everton Ramos.
0: Na tentativa de passe do Aldassari, buscando ali o Al-Kaibari, a bola foi um pouco forte demais, direto nas mãos do goleiro de 39 anos da seleção de Uruguai, o Muslera, indo para sua quinta Copa do Mundo, fica com a bola, posse de bola para o Uruguai.
1: Vem buscar a jogada no campo de defesa, na meia esquerda, está jogando mais uma vez a seleção uruguaia. Tem pressa no círculo central do gramado, Bentancur caminha com a bola nos pés, ele ergue a cabeça, gira o jogo na meia esquerda para Oliveira. Oliveira, o zagueiro, cruza a fronteira, busca espaço, pedala, balança, volta o jogo. Dentro do círculo central do gramado, mais uma vez para Cáceres. Cáceres abre a jogada na meia direita, chega para Varela. Varela pisa na bola, volta o jogo um pouquinho mais atrás. O Garte está pedindo, por dentro tem Valverde. Vai-se embora a seleção do Uruguai pela meia esquerda com Oliveira. Oliveira, o zagueiro, cruza a fronteira, ele pisa na bola, ergue a cabeça, busca espaço, se fecha. A seleção saudita dá um tapa na bola de primeira. Araújo, Maximiano Araújo, volta a jogada no círculo central. De primeira para o domínio de Ugarte. Ugarte um pouco à frente, se apresenta para fazer o domínio. Valverde. Valverde para a meia direita, desce a seleção do Uruguai. Lançamento para a meia esquerda, Oliveira, como se fosse o meia. Desce o zagueiro, abriu jogada, ponta esquerda, Vinha, voltou para Oliveira. Oliveira olhou para o meio da grande área, não cruzou, busca espaço, volta o jogo. Um pouco mais atrás para Ugarte. Ugarte na meia esquerda, para a meia direita, Cáceres. Desce o zagueiro da seleção Uruguai, ele dá um tapa na bola de primeira para Varela. Varela pela meia direita por dentro, deu de primeira para Darwin Núñez. Darwin Núñez pela meia esquerda para Oliveira, lá no meio da grande área, pediu Oliveira, não cruzou, soltou na meia esquerda, Vinha, escapou da marcação, soltou na entrada da grande área, chegou, dominou, bateu no gol, fraquinho, mas o Alaís, hein, soltou, espalmou, voltou na meia esquerda, cruzou, Vinha, escanteio. O goleirão titular na primeira, que foi no centro do gol, ele não encaixou, espalmou, escanteio, o primeiro do jogo, Everton.
0: No remate de fora do Maxi Araújo, de pé na esquerda, um chutaço, goleirão não pegou, dava pra ter pego, hein, goleirão. Bola pela linha de fundo, tem escanteio, é o mesmo. Maxi Araújo tá pronto pra cobrança.
1: Escanteio pra seleção do Uruguai, bater pela meia esquerda, tá lá no centro do gol, preocupado nesse momento. Ah, o Aiz toma distância, Maxi Araújo pra fazer o levantamento de perna esquerda na canhota. O primeiro escanteio do jogo, quase 5 minutos jogados deste primeiro tempo. Comecinho de jogo em Miami pra você curtindo na Bandeirantes. Maxi Araújo olha lá pro meio da grande área, tem ele, Darwin Núñez, autorizado. Maxi levantou, segunda trave, o toque de cabeça fraquinho no centro do gol. Ela quicou contra a grama, mas sem força, estava ligado ao aí, pegou e encaixou Everton Ramos.
0: E subiu sozinho Federico Vinhas, mas não conseguiu ali dar precisão e força no arremate na tentativa de cabeça. Fica tranquilo pro goleirão, que sai jogando rápido e perde a bola.
1: Perdeu a bola, a seleção saudita vai ficar no bate-a-bate, volta no círculo central. Alburaikan tentou abrir a jogada pela meia esquerda, intercepta a marcação. Cáceres de perna direita, briga por ela, tentou subir para tocar de cabeça Vinhas. Volta o jogo dentro da grande área. Alaís, o goleiro saudita, vai ser jogando inteiro de amarelo dentro da grande área. 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Você continua em São Paulo, região metropolitana, nos ouvindo no 107.3. 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Primeira falta do jogo, hein? Do Varela no campo de ataque do Uruguai. Bola no campo de defesa da Arábia Saudita na meia esquerda. Falta para a seleção saudita, Everton.
0: Falta para cima do Al-Arbi, que estava tentando sair jogando. E o Varela, ele dá um tranco por trás. E na sequência mostra a bola para o juizão, que não foi na dele. Marca a falta e a posse de bola para a Arábia Saudita no campo de defesa.
1: Começo de jogo, 6:30 jogados. Léo Jens, 0 Arábia Saudita, 0 Uruguai.
2: Começo dentro do que prevíamos. O Uruguai mais com a bola, subindo marcação, tentando roubar a bola lá em cima. Tem o controle das ações, vai bem. O time do Bielsa solta bastante os seus dois laterais pelo lado do campo, que tentam acionar o Darwin Núñez, o definidor, o homem-gol dessa seleção uruguaia. Hoje ele tem a companhia do Federico Vinhas, jogador do Real Oviedo, da Espanha. Esse sim fez uma boa temporada, apesar do time dele ter sido rebaixado em La Liga. Bartelli.
1: Guerreiro, 0-0, Guerreiro.
3: 0-0, o Uruguai teve a primeira oportunidade, bateu de fora da árvore, fora da área com o Max Araújo, né? Essa altura do campeonato, Martelli, o Uruguai já deve saber que o goleiro não é confiável, então acredito que vai arriscar muito de fora da área para tentar surpreender.
1: Placar de 0-0 tenta descer para o campo de ataque a seleção do Uruguai. Você ligado aqui no microfone da Bandeirante, 0 para a seleção da Arábia Saudita, 0 também para a seleção do Uruguai. Tenta descer para o campo de ataque, Uruguai, Max Araújo, pisa a bola para a esquerda, dirigir, tenta adiantar, toma falta, juiz não deu, manda seguir no contragolpe, desce a Arábia Saudita, parou na bola, chegou na meia direita, chega para Abdul Hamid, olha para o meio da grande área, ameaçou fazer o cruzamento, levantou no alto, firme para cortar o garfo e tira, afasta a marcação, mas afasta parcialmente, volta para a esquerda, Al-Harbi tentou o chapéu, ergueu a cabeça, chapou a jogada pela meia direita, Al-Haibari gira o jogo pela ponta direita aqui na quina da grande área, está livre de marcação ele, Al-Juair recua um pouquinho mais atrás para Abdul Hamid, que recomeça no campo de defesa para a Arábia Saudita. A informação fala Everton.
2: É um estádio com capacidade para 64 mil pessoas e que está recebendo sua primeira partida de Copa do Mundo, né? Serão 7 no total, outros 3 jogos nesta fase de grupos, Uruguai e Cabo Verde, Escócia e Brasil e Colômbia e Portugal, além de um duelo nas quartas, e o duelo de terceiro lugar. Ninguém quer estar aqui no dia 18 de julho, Martelli.
1: 8 minutos jogados deste primeiro tempo para o campo de ataque. Desceu a seleção da Arábia Saudita, mais 12, acertou, corta a marcação. Cáceres recua dentro da grande área. Muslera abre a jogada pela meia direita para Varela. 8:30, Varela quer velocidade na ponta direita. O torcedor também. Ele acalma a jogada pelo seu central. Se apresenta com a perna esquerda, Bentancur abre a jogada pela meia esquerda para Vinha, cruza a fronteira, o jogador do Flamengo, ele recua pela quarta zaga, sai jogando para Oliveira gira no círculo central do gramado, de novo para o Garte, como se fosse um terceiro zagueiro, apresenta o passe à frente para a meia esquerda para Maxi Araújo, ali Araújo está pedindo na bola, na meia esquerda se apresenta Vinha, antes dele, Oliveira, Uruguai, querendo demais a bola com os zagueiros, hein, jogam demais. O Oliveira e o Cáceres pela meia direita para Varela volta a jogada para Cáceres ergue a cabeça, gira o jogo centralizado, tá ali por dentro o Garte no círculo central do gramado, agora sim, enxergou na meia esquerda, fatiou, levantou, à frente para Vinha, passe errado, corta a marcação da Arábia Saudita, e já devolve a bola, hein, já cede a bola para a seleção uruguaia de novo, e o Max Araújo erra também. Bola para a Arábia Saudita, vai tentar descer o contra-golpe, Cano está pedindo, ergue a cabeça, gira o jogo pela meia esquerda, Al-Harbi tenta descer para a seleção saudita, ele ergue a cabeça, tenta o passe à frente, explode na marcação, volta para Al-Harbi pela quarta zaga, Alan Ri pela meia esquerda para Al-Haibari está pedindo por dentro, ele recebeu, ergueu a cabeça, tentou o passe à frente para ninguém, chega na ponta esquerda para Salenga da Sari, agora sim ele ganha, Al-Harbi ganhou pela meia esquerda, passe errado por dentro, intercepta a marcação da seleção uruguaia. Que eu vou girar o Brasileirão, viu? Porque o jogo, hein? 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Copa do Mundo 2026 em Miami, o Grupo H, em sua primeira rodada, lá no Hard Rock Stadium, 10 jogados do primeiro tempo. Arábia Saudita 0, Uruguai também 0. Plantão esportivo da Bandeirantes fala, Grela.
2: Martelli, hoje mais cedo a Bélgica empatou com o Egito, placar de 1-1, e a Espanha ficou no 0-0 com o Cabo Verde. A Espanha de Marc Cucurella, lateral esquerdo de 27 anos, que foi anunciado pelo Real Madrid com contrato até junho de 2032. Martelli.
1: Vem pro campo de ataque mais uma vez da seleção uruguaia, mas não se acerta. Falar uma coisa, Léo Dias, esse começo de jogo não parece Copa do Mundo, viu, Léo?
2: Ainda o Uruguai não conseguiu criar muitas grandes chances, só um arremate do Maxi Araújo. A Arábia Saudita estabiliza um pouco mais a partida nesses últimos minutos. Bola passa muito pelo pé dos zagueiros uruguaios. O ideal seria roubar a bola lá em cima para pegar a defesa da Arábia Saudita já desorganizada. Como o Uruguai não tem meias criativos, como seriam Arrascaeta e De La Cruz, são jogadores mais de imposição física, Valverde, Ugarte, Betancur. Então você fica sem aquele jogador diferente para armar uma grande jogada. O ideal é recuperar essa bola rápido e pegar a Arábia Saudita mal montada, mal posicionada no seu sistema defensivo, Martelli.
1: 11:30 jogados deste primeiro tempo, de bola rolando. Olha lá atrás a bola com os zagueiros, Guerreiro. E aí o Buraikan e o Al-Juair só no comboio, Guerreiro. Você ficava ali no comboio ou você ia para cima, Guerreiro?
3: Eu ia para cima, Martelli. No caso aqui, o Uruguai, né, o Emirados Árabes faz, a Arábia Saudita faz duas linhas de quatro e não dá espaço entre essas linhas. E obriga o Uruguai a iniciar o jogo com seus zagueiros que não tem tanta qualidade. Aí vai ter que aparecer o Bentancur e o Garte para iniciar o jogo. que também são jogadores que não são de criatividade, são jogadores que passador de bola, não são um cara que arma, né, que acha esses jogadores entre linhas. Então o Uruguai vai ter que fazer um jogo um pouco mais de velocidade, está um pouco cadenciado, e eu acho que essa cadência é, para o time adversário é melhor. Quanto mais ele ficar com a bola no pé, eles não sofrem pressão nenhuma.
1: Está jogando Al-Harbi pelo campo de defesa da meia esquerda para a seleção da Arábia Saudita. A Arábia Saudita trabalha por dentro para o Al-Haibari. Al-Haibari pela quarta zaga na meia esquerda. Alta Bakhti está pedindo. Trabalha para Cano. Cano pela meia direita, desce para o campo de ataque para a seleção saudita. Ele pisa na bola, gira para Al-Shamati. Al-Shamati que com a jogada no campo de defesa. Vai-se embora mais uma vez. Cano preferiu acalmar no campo de defesa para Alanri. Alanri para a meia esquerda para Al-Haibari. Al-Haibari volta o jogo para Alanri. No campo de defesa, troca passes a seleção saudita. Por enquanto, em placar de 0-0 lá em Miami, no Hard Rock Stadium, a casa de Lionel Messi. 0 para a Arábia Saudita, 0 para o Uruguai. Lá atrás do campo de defesa, na meia esquerda, Alanri. Para repor a bola em campo para a seleção saudita. Mete a bola dos pés de Al-Tambakti. Al-Tambakti pela quarta zaga na meia direita. Passe para Al-Shamati. Al-Shamati não se acerta. Corta a marcação do Uruguai. Tentou descer na meia esquerda. Maxi. Araújo pediu a falta. O juiz não deu. Ele gosta de deixar seguir. Visão que é jogo. No campo de defesa, livre de marcação, Oliveira. Oliveira pela meia direita para seu companheiro de zaga, Cáceres. Domina no campo de defesa pelo lado direito do gramado. Ele volta o jogo na entrada da grande área. Para Muslera. Muslera dá um tapa na bola pela meia esquerda para Oliveira. Oliveira volta o jogo para Muslera. Muslera na meia lua da sua grande área. O Bielsa, todo esse estigma em cima dele, mas até agora, hein? Muslera pela meia direita, dá um tapa na bola para Cáceres. Cáceres levanta para o campo de ataque, toca de cabeça, corta a marcação, Alanri. Alanri tira e volta o jogo na meia esquerda. Al-Harbi sai jogando dentro da grande área. Al-Owais, o goleiro, quebra para o campo de ataque, toca de cabeça, tira Oliveira, volta no circo central para Al-Haibari. Al-Haibari cruza a fronteira, desce para o campo de ataque, trabalhou para Al-Juair. Al-Juair está pedindo a bola, recebeu pela meia esquerda, se movimenta no campo de ataque a seleção saudita. Cano encontra o espaço no circo central, na meia esquerda, ele abre a jogada para Al-Harbi. Al-Harbi para Cano. Cano desce para o campo de ataque. Na meia esquerda está pedindo a jogada por dentro. Estava livre de marcação Al-Shamati. Ele preferiu a inversão de bola para Abdul-Hamid. Abdul-Hamid pela meia direita, pisa na bola. Buscando espaço, ele é obrigado a voltar no jogo do campo de defesa. Al-Tambakti, esse sim, enxerga a bola por dentro. Ganhou Al-Dassari, está pedindo o passe errado. Corta a marcação da seleção do Uruguai, que está jogando no campo de defesa. Na meia esquerda, Oliveira. O zagueiro uruguaio sem pressa caminha com a bola nos pés. Ele gira o jogo pela meia direita, volta para Cáceres. Cáceres rola a bola nos pés e Varela. Varela pela meia direita para arrancar o Uruguai. O torcedor começa a cantar, mas pode ter que acelerar, hein? Jogo até o momento, mas muito lento em Miami. Tá certo que tá 31 graus lá, hein? Tá quente, mas... muito lento o jogo. A abertura de Vinha pela meia esquerda, tentou passe à frente, cortou a marcação. Botou para fora a seleção saudita em manual. Lateral para a seleção do Uruguai bater do campo de ataque pela meia esquerda. 15 minutos jogados deste primeiro tempo de bola rolando. Vinha trabalha pela quarta zaga no campo de defesa. Cáceres domina. Na meia direita ele cruza a fronteira, acelera a jogada na ponta para Varela. Varela busca espaço por dentro, deu um tapa na bola de primeira. Tentou descer, Darwin Nunes está pedindo no meio da grande área. Chegou Vinhas. Ganhando lateral porque o Al-Tambakti na ponta direita chega antes dele e põe para fora em arremesso manual. Descendo o Uruguai para o campo de ataque. Varela com a bola em mãos para fazer a cobrança de lateral. 15 jogados é o primeiro tempo de bola rolando. 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Desce para o campo de ataque. Uruguai na meia esquerda, pisa na bola. Vinha. Vinha, ergue a cabeça, volta a jogada um pouco mais atrás para Oliveira. Oliveira gira no círculo central do gramado. É para Cáceres. Cáceres volta para Muslera. A bola estava no lateral, próximo à bandeira de escanteio, e está no Muslera agora, Léo. Legal isso, né, Léo?
2: A Arábia Saudita se defende bem, como trouxe o Leandro, com duas linhas de quatro. E faltam os jogadores para aparecerem nesse espaço entre linhas. Se a gente for olhar para o meio campo do Uruguai, tem Betancourt e Ugarte, jogadores mais pesados, de mais destruição do que propriamente passadores. O Uruguai erra muitos passes no seu setor de meio campo, o que faz com que as jogadas não progridam no campo. Não consegue acionar o Darwin Nunes, não consegue acionar o Federico Vinhas, os dois homens mais avançados dessa seleção do Uruguai. Os pontas são jogadores mais de velocidade, também não são criativos. Falta um passe um pouco mais apurado no setor de meio campo, Martelli.
1: Quase 17 minutos jogados deste primeiro tempo de bola rolando. Sérgio jogando no campo de defesa da seleção do Uruguai. Vinha, tentou passe por dentro, cortou a marcação, tirou desce. Arábia Saudita, ele. Al-Shamati pediu, soltou bola pela meia direita. Al-Buraikan por dentro pro domínio de Al-Shamati. Fica no bate-a-bate. Volta pra Vinha. Vinha pra Muslera no campo de defesa. Na pequena área, Muslera. Sai jogando 39 anos. Experiente goleiro. Repôs mal, Muslera. Ganhou mais um, montar para a bola. Al-Juair pela meia esquerda. Vai Salem, vai Salem, vai Salem. Bateu no gol. Passe esquerdo. Do Muslera. O Salem Aldassari dominou pela ponta esquerda, abandonou a ponta, veio por dentro, bateu no gol. Passe esquerda do Muslera, linha de fundo, tiro de meta e só isso.
2: Mas a gente precisava disso, né? Alguém chegando e batendo pro gol. É o que fez. Quem é diferente? Quem tentou fazer pelo menos o camisa 10, Aldassari. Traz por dentro e de perna direita manda. A esquerda do gol do Muslera, jogador de 34 anos. Terceira Copa do Aldassari. Sétimo jogo dele em Copas, com 3 gols.
1: 18 minutos jogados deste primeiro tempo de bola rolando aqui na Bandeirantes. Vimos um chute, não a gol, né? Mas era para ser o gol, Leandro Guerreiro.
3: O Aldassari tentou dar aquela chapa, né? Fazer o ar com a bola acabou não fazendo o ar que ele pretendia, mas arriscou. O Saudita, que não tem nada a ver com o que o Uruguai está apresentando, está saindo aos poucos pro jogo e está aproveitando as oportunidades mais à frente. Está tocando a bola no campo adversário. Pela primeira vez, Martelli, vou falar pra você que eu tô precisando que venha a parada técnica pra melhorar pra o futebol. Pela primeira vez. Eu não gosto dessa parada técnica, mas pela primeira vez eu acho que vai ser bom pras duas equipes.
1: Pelo amor de Deus, hein, Guerreiro? É Copa do Mundo, tem que avisar o povo lá. Tem que avisar o pessoal, é Copa do Mundo, gente. Se você não vai correr, não vai jogar em Copa do Mundo, numa partida em Miami com o estádio lotado, com a simpatia de vários que moram em Miami, que é um conglomerado de nações, essa é a verdade. Tem muitos que dizem que é a cidade, né? Flórida em si não, mas é a cidade menos americana de todo os Estados Unidos. Inclusive, nem se fala tanto inglês, disputa-se muito com o espanhol. Tem muito argentino, tem muito brasileiro, tem muito uruguaio, tem de tudo. Toda essa representação, torcedor uruguaio em peso, tem que jogar bola. Vinha, desce para o campo de ataque na meia esquerda, leva para a linha de fundo, foi empurrado, tentou cavar uma falta, Vinha. É que não existe essa falta. Chega bem Abdulhamid, é experiente Abdulhamid, ele vai ganhar a bola do Vinha. Aí sim, agora virou e pom. Agora vai ter que dar falta. Mas o Vinha, num primeiro instante, tentou cavar uma falta que não vai dar nunca o seu Maurizio Mariani, Everton Ramos.
2: E ele demorou, inclusive, para apitar. Claro, foi seguindo, foi deixando seguir até que o Abdulhamid montou, literalmente, nas costas do Vinha, que foi ao chão do gramado, né? Caiu e aí o árbitro acaba então marcando a falta que favorece a seleção de Uruguai.
4: Mas pra mim foi falta do Vinha, não no Vinha. Pra mim a falta deveria ter sido marcada pra Arábia Saudita.
1: Falta para a seleção uruguaia bater pela meia esquerda como se fosse um escanteio. 20 minutos jogados, vai para a bola, Maxi Araújo, perna esquerda, levantou na segunda trave, o toque, sobe a marcação, tirou, ganha o Uruguai, bola no bate-a-bate dentro da grande área, vai sobrar, só bater, não chutou, e tome contra-golpe agora para a Arábia Saudita. Saulen Aldassari desarmado na meia esquerda. Lateral para a Arábia Saudita bater no campo de defesa na meia esquerda. 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Copa do Mundo 2026, nos Estados Unidos, em Miami, a primeira rodada do Grupo H na Bandeirantes. Relógio marca 20 jogados. Tom, primeiro tempo. Arábia Saudita 0, Uruguai também 0. Plantão de esportes da Bandeirantes fala, Guilherme Agrela.
5: Martelli, mais tarde, a partir das 10 horas da noite, tem Irã e Nova Zelândia. Já na Espanha, o jogador Rafa Mir foi condenado a 8 anos e meio de prisão, mais uma indenização de 64 mil euros por agressão sexual na Espanha. Esse episódio que ocorreu em setembro de 2024, Rafa Mir, jogador do Elche também, do país da Espanha.
1: Você viu a dormida que deu agora o zagueiro da seleção uruguaia? Recuou para escanteio, hein, Everton?
2: O Vinha, com um amigo desse, hein, Matias Vinha, acabou recuando, não foi nada na medida para o Muslera, 39 anos, pega leve com um amigo, com um companheiro de equipe, e tem escanteio de graça para a Arábia Saudita, o Al-Juair na bola.
1: Escanteio para a seleção, um saudita bater, Al-Juair na meia direita, levantou, segunda trave, o toque de cabeça, afastou a marcação, tira a zaga uruguaia, volta na meia esquerda, bola para a Arábia Saudita, que insiste, tenta descer para o campo de ataque, varela na pressão, pedala, balança, o chamate pela meia esquerda, Largue a bola um pouquinho mais à frente pela ponta esquerda. Insiste a Arábia Saudita. Chega por baixo no carrinho. Firme vinha, tira. Corta de perna esquerda, Alan Ri para o meio da grande área. Vai chegar para o toque de Varela. Nas mãos do goleiro Everton.
0: O Alan Ri tentou um passe, um balão para dentro da área. Ela ficou tranquila nas mãos ali. E, na verdade, no toque de cabeça do Varela, que só recuou tranquilamente para o Muslera sair jogando para a seleção uruguaia.
1: No campo de defesa, Uruguai está jogando. Chegamos à metade deste primeiro tempo. Cadê a pausa para hidratação, hein? Tem que pausar para hidratar, para falar, para alongar, para tudo, hein? Que primeiro tempo, que 22 minutos de campeonato brasileiro aqui na Bandeirantes. Está parecendo isso, mas é Copa do Mundo de 2026. Lançamento para o campo de ataque na ponta direita, linha de fundo. Maxi chegou, tocou, mas não vale. Já está marcada a posição irregular no ataque uruguaio. Na direita, é isso?
0: É isso, tentava descer por lá o Varela e com ele também o Federico Vinhas. Os dois participam da jogada pelo lado direito e o árbitro sinaliza que no início da jogada havia ali então a posição irregular do Varela, que é quem recebe inicialmente, e na sequência Martelli chegou o seu momento, viu? Parada para hidratação, né? No estádio de Miami, o Hard Rock Stadium, inaugurado em 1987, quase 40 anos, mas passou já por diversas reformas, até para modernizar. Casa, você falou bem, lembrou bem do Inter Miami, mas também do Miami Dolphins no futebol americano, e que também faz parte do circuito de Fórmula 1 do GP de Miami.
1: Inclusive, tem o Miami Open aí de tênis também, que é legal, só que agora o Messi vai jogar lá perto do aeroporto, viu? Fizeram um estádio grande, agora tá quase pronto. Inclusive, acho que tem um banco aí que vai patrocinar, que é daqui. Mas é um estádio gigante, o Leandro Guerreiro, que já entra no jatinho e já vai embora, entendeu? O homem tá mal. Vai jogar perto do aeroporto. O senhor está gostando desses 23 minutos? Um jogaço de bola, um show, várias finalizações lá em Miami, hein, Guerreiro?
3: Não estou gostando. Max Araújo e o o Valverde, eles estão jogando muito aberto. Eles poderiam, sem bola, vir para dentro do campo, virar um meia, até surpreender. Não, mas eles continuam abertos. Uma teimosia, né? Você está vendo que não está funcionando, que você não está conseguindo criar. Mas mesmo assim, segue o que o treinador colocou de início da partida, que é jogar com dois pontos abertos, que não são bem pontas, não tem essa força, não tem essa qualidade, não tem o drible. Então fica esse jogo amarrado.
1: Ô Léo James, o senhor que entende de tática, não dá pra mudar alguma coisa aí, Léo, pra melhorar o jogo?
2: Dá, e o que o Leandro trouxe é importantíssimo. Por quê? A Arábia Saudita se fecha muito bem com duas linhas de quatro. Que seria importante para o Uruguai colocar jogadores entre essas duas linhas, para que eles pudessem ocupar esse espaço, para receber, girar e aí conseguir, de repente, um passe para o Darwin Núñez ou para o Federico Vinhas, os dois atacantes da equipe uruguaia. A seleção do Bielsa troca muitos passes, mas geralmente entre os zagueiros, de um lado para o outro, sem conseguir infiltrar na defesa da Arábia Saudita. Usa e abusa da bola longa para os laterais correrem. Só que aí você acaba se precipitando e errando os passes. Com isso você devolve a bola para a Arábia Saudita, que tem até mais qualidade para trocar a bola. O Al Juair até aqui faz um bom jogo. É o atleta mais criativo da Arábia Saudita. Salem Al-Dawsari, muito experiente. Já sacou que a marcação do Uruguai é individual. Então se ele sair lá do lado esquerdo, vier para o lado direito, ele vai levar um marcador com ele para abrir um espaço para o companheiro, ou então ninguém vai acompanhá-lo e ele vai receber livre. Para mim, nesses primeiros 25 minutos, a Arábia Saudita foi superior ao Uruguai.
1: Paulo do Vale, lá no Hard Rock Stadium em Miami, é o PDV. Daqui para nós, eu tô achando que é um campeonato brasileiro, hein? O clima na torcida, espetacular, a festa, os uniformes, mas de nível, o PDV, tá muito quente aí. O pessoal tá gostando do jogo, a gente tá vendo outro jogo, PDV?
6: Ele é completamente da torcida uruguaia, né? Que canta aqui o tempo todo, estádio com capacidade para 65 mil pessoas. Eu acho que a gente deve ter aqui na casa de 60 mil torcedores. Eu diria que pelo menos 50 mil a gente pode considerar como torcedor do Uruguai, ou pelo menos torcendo para a seleção uruguaia. 31 graus na cidade de Miami agora. Acho que a questão da chuva deu uma afastada um pouquinho, mas vamos aguardar, né? Porque qualquer trovão o pessoal pode paralisar por aqui, mas até agora o jogo vai transcorrendo normalmente, com muita gente do Uruguai fazendo a festa no estádio.
1: Tá com medo do trovão, Guerreiro?
3: Não. Darwin Nunes estava 25 minutos em campo, não tocou na bola. Hoje, à tarde, um jogador da Espanha passou 30 minutos sem tocar na bola. Não é possível que o cara não procure o jogo, não arruma confusão, não faz uma falta. É querer também, né, Martelo? Os caras hoje estão muito mecânicos.
2: É o Oyarzabal, o centroavante da Espanha.
1: É, o centro, alguns esquemas, né, às vezes fazem os centroavantes de vítimas, e é o que o Guerreiro falou, pô, pelo menos corre, né, vai, sai da área, fala, ó, tô aqui, dá bola. Bola volta a rolar, passe errado da seleção uruguaia. 27 minutos jogados neste primeiro tempo de bola rolando, só dá pra melhorar na Bandeirantes, por enquanto é a primeira rodada do Grupo H. Por enquanto, Arábia Saudita e Uruguai se enfrentam na Bandeirantes, placar de 0 a 0. Tenta descer a Arábia Saudita para o campo de ataque na meia esquerda. Tentava chegar a bola, salinha do Ossali, tira a marcação, corta de qualquer jeito a zaga. Uruguai mais corta a bola, vai sobrar para o Juair. Esse faz fumaça. Juair tentou fazer um chapéu na entrada da grande área, tira a marcação. E a falta de ataque na sequência, bola em cima do Cáceres, que perde a falta e o juiz dá na entrada da área. Bola para o Uruguai, Everton.
7: É, o lance plástico do Aljuair foi bonito, mas o árbitro acaba sinalizando a falta, né? O pé alto dele na sequência para cima, na disputa com o Cáceres. Ele consegue fazer ali, dar o porta-luz, mas na sequência derruba o zagueiro da seleção uruguaia, por isso a falta está marcada. E o detalhe, viu, Martelli, mais de 50 passes errados com 28 minutos do primeiro tempo, 25 de Uruguai, 26 da Arábia Saudita.
1: Você vê que o jogo está nivelado de forma ruim, porque são praticamente dois passes errados, 50 é isso? Pô, dois passos errados por minuto, gente. É muito. E num grupo que tem Espanha e Cabo Verde, lembrando, hein, que empataram em 0-0. Hoje, se alguém vencer aqui, é líder, hein? Mas tem que avisar as seleções. Vai pro campo de ataque mais uma vez a seleção do Uruguai. 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Daqui a pouco, Fernando Fernandes tá conosco aqui no Intervalo Inteligente. Apresenta o Intervalo Inteligente no microfone da Bandeirantes. No campo de defesa, sai jogando a seleção uruguaia. Oliveira pela meia esquerda por dentro. É para o Garte pelo circo central do gramado. Ele volta, jogado no campo de defesa na meia direita. Cáceres quebra para o campo de ataque. Dessa vez ele acertou. Olha ele! Olha ele! Dominou Valverde, Valverde abriu jogada à meia direita, bolão, vá, Varela cruza mal, mas volta na meia direita, novo levantamento, segunda trave, toque de cabeça, vai chegar Davi, sensacional, o Awis salva a seleção saudita. Na jogada, na pressão, no cruzamento, Varela cruzou o rasteiro, tirou a marcação, voltou, ele devolveu lá para o meio da grande área, o Valverde. O toque do Max, ela volta na entrada da pequena área, no mergulho, foi nem o Darwin Nunes, hein? Ele testa e no centro do gol, Vinhas, para na defesaça de Al-Owais, Everton Ramos.
7: E que bela jogada, pelo menos levando perigo ao goleiro Al-Owais, numa jogada que começa pelo lado direito, a marcação da seleção da Arábia Saudita dá a bola nos pés da seleção uruguaia, o cruzamento vem para a área, primeiro o Vinha toca para o meio, e aí quem chega tentando toque de cabeça para o gol é o Federico Vinhas, camisa 21, ele é quem testa de cabeça para a bela defesa do goleiro saudita. Na sequência, falta marcada, posse de bola para a seleção da Arábia Saudita.
1: 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Copa do Mundo 2026, Estados Unidos em Miami, no Hard Rock Stadium, a primeira rodada do Grupo H. Relógio marca 30 jogados no primeiro tempo. Arábia Saudita 0, Uruguai também 0. 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
5: Martelli, amanhã mais jogos da Copa do Mundo, começando com França e Senegal às 4 da tarde, Iraque e Noruega às 7 da noite e Argentina e Argélia às 10 horas da noite no horário de Brasília. Ainda amanhã, por volta das 8 da manhã, também no horário da capital federal, tem João Fonseca em quadra, ATP 500 de Reio na Alemanha, contra o também alemão Yannick Hanfmann, número 59 do ranking da ATP.
1: Léo James, 0-0, Léo James, e agora chegou o Uruguai.
2: Pela primeira vez, o Uruguai conseguindo acionar um dos seus laterais. O Varela e o Vinha atacam bastante. Ou seja, Maxi Araújo e Valverde não precisam jogar tão pelo lado do campo. Podem vir para dentro para ajudar a articular o jogo do Uruguai. O Uruguai troca muitos passes entre os seus zagueiros, mas não acha aquele passe diferente. que vai colocar o Darwin Núñez ou o Federico Viñas em uma condição de finalizar. A primeira boa chance, ou a segunda, veio através de um cruzamento do Varela, o Maxi Araújo escora e o Federico Viñas cabeceia para a defesa do goleiro saudita. Federico Viñas é centroavante, assim como o Darwin Núñez. Eu esperava que ele colocasse essa lá dentro.
1: Guerreiro, perdeu o gol e o tal do Darwin Núñez nada até agora, hein, Guerreiro? Vamos ver se ele toca na bola agora. Não, não tocou.
3: Inativo no jogo, Martelli. Não tá produzindo, não tá aparecendo pro jogo. A bola também dificilmente chega. É o Lobo Biel, sem pensar, e no Canóbio, quem sabe? Um jogador que joga aberto, que tem o drible, que tem individualidade, que consegue fazer jogadas diferentes do que aqueles que estão em campo. E até mesmo um Dela Cruz no meio campo, para dar um pouco mais de velocidade, um toque mais de qualidade, né, na saída de jogo.
1: Desce para o campo de ataque mais uma vez da seleção uruguaia, placar de 0 a 0, 32 minutos jogados em Miami, você curtindo aqui na Bandeirantes, mais um passe, quase errado, não foi errado, salvou na meio esquerda, Viña no campo de ataque, gira o jogo por dentro, dá o tapa na bola de primeira, Bentancur pela meia esquerda, saiu a triangulação na queira da grande área, tenta levar para a linha de fundo, pedalou, balançou, tá com ela nos pés o Maxi Araújo, volta o jogo na meia esquerda para Viña olha para o meio da grande área, não cruza, trabalha lateralmente para o Oliveira como se fosse o meia, volta a jogada para a meia esquerda para Viña, Darwin Núñez pediu no meio da grande área, Viña não cruzou, soltou na meia esquerda lateralmente a bola para Maxi Araújo, Araújo volta a jogada na meia esquerda para Viña, Viña ainda um pouquinho mais atrás para Oliveira, Oliveira por dentro, se apresentou livre de marcação, tentou abrir a jogada, Varela, não guarda a posição, Varela, ele abriu para o capitão, Valverde é você, Valverde na meia direita, abandona a ponta por dentro, soltou, devolução do Bentancur, passe errado. Valverde aparecendo mais um jogo, pode ser que funcione, hein? No contragolpe desce a Arábia Saudita na meia esquerda, Salinho do Assari, passe errado. Ganha a jogada Uruguai, olha ele aí, ó. Olha ele aí, ó. Darwin Núñez está em campo. Pisa na bola. Chapa na entrada da grande área. Pode arriscar, não bateu no gol. Abriu jogada meio esquerda aqui na da grande área. Viña levantou fechando. Ó, juiz! Deu soco na bola, tirou, vai voltar para o jogo. Para o jogo, juiz. Na falta do Darwin Núñez, Everton Ramos, bola para a seleção saudita.
2: Na chegada pela esquerda com o Viña fazendo o cruzamento, o árbitro marca a falta do Darwin Núñez, que sobe para disputar bola com o goleiro Aoiz e que ele leva a pior, né? O goleiro da seleção saudita, por isso falta marcada. Mas matéria, informação do nosso repórter, Paulo do Vale, direto de Miami, já com também uma notificação do serviço de meteorologia. A partida 13 no Miami Stadium entrou em modo de condições meteorológicas severas devido à atividade de raios que se aproximam do estádio. Cerca de 26 quilômetros de distância, uma interrupção da partida pode ser necessária na próxima hora.
1: O Paulo do Vale que está aí no estádio, já vou acioná-lo, porque é o seguinte, gente, para quem não conhece a região, para quem não conhece Miami ou os Estados Unidos, lá, meu irmão, é segurança em primeiro lugar. Então, assim, a meia hora, 40 minutos, a capacidade que eles têm com experiência e tecnologia de prever algo que possa acontecer, eles não querem nem saber, pode estar o Papa, pode estar quem for aí, eles param tudo e até ficar todo mundo em segurança, evacua o estádio, vai todo mundo para algum lugar, tem orientação, cancela jogo, não importa o que esteja acontecendo. Então, atenção, hein? A 26 quilômetros... Eu não sou especialista nisso, né? Mas o famoso tá chegando, hein, irmão. Tá chegando, lá tudo é longe. Vem pro campo de ataque mais uma vez, Arábia Saudita. Opa! Calçou agora o volantão do Uruguai. Mete a falta, Valverde. Pra cima do chamado que vinha-se embora, centralizado. É falta pra seleção saudita. Ali na entrada da grande área, o Al Harbi, hein? O Al Harbi que ia embora, né? O Everton Ramos.
2: E você falou que né, os raios vinham chegando, estavam se aproximando. E quem se aproximou bastante foi o Al Harbi, camisa 24. Foi trazendo do lado esquerdo para o centro, até que ele é derrubado pelo Bentancur. Falta e na bola parada. Jogada perigosa. A Arábia Saudita pode, por que não, mais uma vez estreando contra irmãos, tentar surpreender na estreia.
1: Placar de 0 a 0, é falta marcada para a seleção saudita, bater pela meia esquerda, 36 minutos jogados deste primeiro tempo, de bola rolando, já Paulo do Vale informa aqui na Bandeirantes, Miami, falta para a seleção saudita, 0 para a Saudita, 0 para a Arábia Saudita, 0 para a Celeste, 0 para o Uruguai, 36 minutos jogados deste primeiro tempo, de bola rolando, é falta para a seleção da Arábia Saudita, bater pela meia esquerda, toma distância, Al Juawir, ele e Salem Aldassauri. Vai, Salem levantou na segunda trave no alto, Bosleira! deu um soco na bola, Muslera tira a bola pela linha de fundo. Escanteio marcado para a seleção saudita, bater na direita, Everton.
7: E uma cobrança de falta muito boa, procurando ali o Cano, camisa 23, ia chegar em condições de concluir. O Muslera vem antes, faz o corte, manda pela linha de fundo, tem escanteio. Escanteio saudita.
1: Escanteio para a Arábia Saudita bater, toma distância na meia direita, o Jouair, ele toma distância para fazer o levantamento, jogadores sauditas lá para o meio da grande área, Alan Rial, Tambakti, Taras Alen Aldassari, Jouair para a bola, levantou fechado, primeira trave, passou por todo mundo, dominou, bateu no gol, Muslera no gol, defesaça Muslera. Alan Ri dominou na entrada da pequena área, ele domina com o peito, ajeita, chapa a bola. Ela caprichosamente ia no canto esquerdo, Muslera com a ponta da luva esquerda, bota em escanteio, Everton.
7: Melhor oportunidade do jogo até aqui, que cobrança de falta na medida, por pouco o primeiro não sai, escanteio de novo.
1: Bateu curtinho, levantou a segunda trave, toque de cabeça no alto, vai ter briga, Muslera passou da bola, chegou, passa do zagueiro, passa também do Alburaikan. Lateral para a Arábia Saudita bater na meia esquerda. É pressão, a imagem vai buscar o louco Bielsa que está sentado em cima do cooler. Em cadeira de toda performance e todo conforto, ele está sentado em cima do cooler que sofre pressão. E Bielsa! E Bielsa! Manual para a seleção saudita bater no campo de ataque para a meia esquerda. Harbi! Al-Harbi para fazer o levantamento. Se fecha o Uruguai. Al-Harbi para o meio da grande área. No alto, tira a marcação. Cáceres afastou o chute para o gol de longe. Mal na bola. Linha de fundo, tiro de meta, Everton.
7: Pegou mal demais o Abdullah Al-Kaibari, camisa número 15, chutando de perna direita pela linha de fundo, mas depois de uma baita pressão da Arábia Saudita. Duas chegadas, uma delas com uma grande intervenção do Muslera, porque como você bem mencionou, ia ser um golaço. Ia no canto esquerdo dele, evita o primeiro gol da Arábia Saudita, vai ganhar agora alguns minutos de paz a defesa uruguaia.
1: Léo Dienz. Chega a Arábia Saudita, Léo.
2: Bola parada funcionando. O Al-Anri, zagueiro do Nasser, é muito forte nesse tipo de jogada. E tá explicada a volta do Muslera ao gol do Uruguai. O Che vinha muito mal no Inter e mesmo próximo dos 40 anos, o Muslera inicia a Copa do Mundo como titular do Uruguai.
1: Deixa eu ver a chegada da Arábia Saudita. Salem Adassar escapou por dentro da meia lua da grande área, perde a marcação, vem pro contra-golpe, a seleção do Uruguai, tá valendo tudo na bola, chega a seleção saudita, ganhou Cano. Cano abriu jogada, ponta direita, quina da grande área, abriu Hamid, pedalou, balançou, levou pra linha de fundo, na pressão, vem cruzamento, fechado, escanteio! O Leandro Guerreiro, saudita, chega o Guerreiro!
3: O saudita tá acreditando, na bola parada, quem sabe pode ser um grande momento para ganhar o jogo, no jogo que tá difícil, no jogo que tá truncado. Jogo truncado, Muslera fez um milagre, viu, Martelo?
1: Escanteio para a seleção saudita bater na meia direita, toma distância para fazer o levantamento, tá lá, Jouair na bola! Com a perna direita, caprichosamente ajeita. Quase 40 minutos jogados. 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Essa é a Bandeirantes com a Copa do Mundo de 2026. 0-0. Pro toque de cabeça, no gol, Muslera, tirou, falhou, soltou, chegou, Alan Ri!

0: Arábia Saudita! É 0 a 1, Arábia Saudita marca o primeiro gol do jogo. Cobrança de escanteio na ponta direita, na pressão dos sauditas. Juair, uma, duas, três, a quarta cobrança de escanteio. A zaga do Uruguai estava sofrendo no mergulho de Cano. Ele toca de cabeça, Muslera, falha, solta a bola, foi no pé, foi difícil, ele bate roupa. Muslera solta, chegou, Alan Ri, o zagueiro artilheiro com a ponta da chuteira direita, bota pro fundo do gol. Na marca dos 40 minutos jogados do primeiro tempo, Alan Ri deslizando com os joelhos em campo, abre o placar para a Arábia Saudita em Miami agora, 0-1, 0 Uruguai, 1 para a seleção da Arábia Saudita. Alan Ri explode o torcedor saudita em Miami. Na Bandeirantes, 1 para a Arábia Saudita, 0 para o Uruguai, Everton Ramos.
1: Eles estavam chegando, ganhando e tendo oportunidades, e nessa não desperdiça. Mais uma vez perigosa pelo alto, e dessa vez lá dentro, na rede. Cobrança de escanteio primorosa de Al-Juair, na medida para o Altambati, que toca de cabeça. O Muslera faz a defesa, só que ele acaba dando rebote. E é nesse rebote que Alan Ri chega, jogador de 26 anos, 1,83m, do Al-Nassr, para mandar para a rede. Segunda Copa do Mundo dele no currículo, e o primeiro gol, Arábia Saudita 1, Uruguai 0.
0: E vem de novo a Arábia Saudita, porta a 3, capando a marcação, Pidalou balançou, Chabate perdeu a jogada, mas conseguiu lançar à frente, o Salenha da Sari não acreditou. Tá nas mãos do Muslera, finzinho do primeiro tempo, aberto o placar em Miami, Léo James.
2: Bola parada, de novo funcionando a favor da seleção da Arábia Saudita. Na primeira vez, Muslera foi muito bem ao defender a bola. Agora bateu roupa. Cabeçada do Cano, o goleiro uruguaio defendeu e ela sobrou pro Al-Anri. Muito forte nesse tipo de jogada, a bola parada. Para mim, o gol da Arábia Saudita é merecido. Se defende super bem a seleção saudita e precisava de uma bola, que veio na bola parada.
0: Ô Guerreiro, quando não tem atacante, quando não tem centroavante, vai zagueiro, vai lateral, mas o gol tá feito, Guerreiro.
3: Tá feito, treinamento, bola parada, também ganha jogo. O jogo tava truncado pros dois lados, sem muitas chances, sem muitas oportunidades. O Alan Ri travou aí um duelo com o Muslera, no primeiro Muslera faz um milagre, na segunda Muslera falha. Bate roupa, solta a bola pra frente, o Alan Ri não tem nada a ver com isso, fez o gol da vitória até agora.
0: 43 minutos jogados deste primeiro tempo, de bola rolando, a Arábia Saudita vence pelo placar de 1-0 e vence embora. Adianta na ponta direita, escapou, Cano tropeçou, caiu, pede a falta, o juiz não dá, segue o lance. Recomeça o Uruguai no campo de defesa. Eu quero a informação climática importante lá em Miami, pode chegar, Paulo do Vale. Diga lá, do Vale.
4: Bom, pessoal, recebemos aqui o alerta com relação às condições climáticas severas e a pausa da partida está sendo considerada dentro da próxima hora. Portanto, já em estado de alerta aqui com relação a isso, para a gente ficar esperto, porque o jogo pode ser interrompido a qualquer momento por aqui.
0: Enquanto a gente aguarda mais novidades, o jogo segue. Sei não, intervalo vindo aí perigoso, hein? E o Alan Ri, o autor do gol, ergueu demais o pé. Uma falta marcada na meia esquerda para o Uruguai. É isso, Everton?
1: Isso, uma falta para cima do Maxi Araújo. E além do gol, ele também leva o cartão amarelo. Alan Ri, camisa número 4 da Arábia Saudita.
0: Placar de 1-0, Arábia Saudita está vencendo o jogo para cima do Uruguai. É falta para a seleção uruguaia bater no campo de ataque pela meia esquerda. 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Tem mais jogo, amanhã tem mais. Falta, toma distância para fazer o levantamento de perna esquerda. Marcos Araújo partiu para a bola, levantou, segunda trave, toque de cabeça no gol. Passou, mas não passou dele. O Alves no centro do gol para fazer a ponte, hein? Para fazer a ponte, caindo para o lado direito. Faz tempo que a gente não vê a ponte e alguém segurando a bola, como antigamente, viu, Everton Ramos?
1: Belo salto dele para fazer a defesa da bola e sem dar rebote, né? Na bola parada chega o Uruguai com o toque do Federico Vinha.
0: Vem pro campo de ataque o Uruguai, na esquerda, escapou da marcação, vem Vinha, vai cruzar, ganha escanteio. Escanteio, Alan Ri tirou mais uma, escanteio, Uruguai na ponta esquerda e Everton.
1: Com o Maxi Araújo mais uma vez chegando pelo lado esquerdo, ele passa pela marcação no momento em que temos acrescidos mais 5 minutos. A gente está aguardando aqui o mais 4 minutos de acréscimo neste primeiro tempo. Escanteio para a seleção do Uruguai.
0: Escanteio para o Uruguai, bater na meia esquerda. Maxi levantou, toca de cabeça, marcação, tirou, voltou pela meia direita, vai chegar o Uruguai. Vamos até 49 desse primeiro tempo. Levantamento na primeira trave, corta a marcação da Saudita. Arábia Saudita tira mais uma, volta a jogada no círculo central do gramado. Vai ser jogando mais uma vez a seleção do Uruguai. Lançamento Varela, bolão sensacional para empatar o jogo por cobertura. Salve em cima da linha. Já não valia mais nada. Está marcado impedimento, hein? Marcado impedimento no ataque, mas que bola do Varela, hein, Everton?
1: Um belo passe, né, de direita, buscando ali. Olha que foi na medida esse impedimento do Maxi Araújo, viu? Ele fica na frente do goleiro, tenta encobrir, mas ainda assim o Aoaí estava em posição ali e consegue fazer a defesa.
0: Mais uma informação lá de Miami, Paulo do Vale.
5: O que mudou nos últimos minutos para cá? Começou a ventar. Tá ventando agora com a corrente de vento mais forte aqui no Miami Stadium. O céu vai escurecendo um pouco mais e passa a ventar um pouquinho, dando indicativo que a chuva pode sim chegar por aqui.
0: Vem para o campo de ataque a seleção do Uruguai pela meia-direita. Vai pintar o cruzamento rasteiro. Vai sobrar, não sobrou. Estava esperto, estava esprento na boca do gol. O atacante, mas estava melhor nela. Ou Aoaí para fazer a defesa. Everton.
1: Valverde, quem tenta escapando pelo lado direito. Ele está aberto pela meia-direita da seleção uruguaia. Escapou, foi tendo espaço. Bateu de pé na direita. Ela ainda desvia no meio do caminho, mas nada que atrapalhasse a defesa do goleiro saudita.
0: Léo James, 47 minutos só, mais dois. Vai terminar o primeiro tempo, Leão.
2: A vitória da Arábia Saudita é merecida neste primeiro tempo. A missão do Uruguai era pressionar, roubar a bola lá em cima, o que não aconteceu muitas vezes dentro desse primeiro tempo. Sinto a falta de jogadores mais criativos no setor de meio campo. Acho que o Valverde pode aparecer um pouquinho mais para jogar. Não precisa ficar tão aberto. Vem pelo meio para colocar o Darwin Núñez em condições de finalizar. O centroavante uruguaio pouco pegou na bola neste primeiro tempo, Martelli.
0: Leandro Guerreiro vai terminar o primeiro tempo 1-0.
3: Martelli, eu tô com o Léo. A temporada que o Valverde fez no Real Madrid é muito pouco para ele ficar aberto, cara. É um desperdício de um jogador, de uma qualidade, do que ele jogou, do que ele pode apresentar dentro do jogo. Fica aberto numa ponta, recebendo bola só do lateral. Então, acredito que o Luke Bielsa vai repensar, tem que repensar, tá perdendo o jogo. Ponta recebendo bola só do lateral. Então, acredito que o Luke Bielsa vai repensar, tem que repensar, tá perdendo o jogo, vai ter que fazer algo.

0: descer para o campo de ataque para buscar o empate. Bielsa dá um chilique à boca. O Bielsa dá um chilique à boca. Vem o palavrão ali à beira do gramado. Trabalha no campo de ataque a seleção do Uruguai. Lá pela meia direita, Cáceres. Cáceres, o zagueiro cruza a fronteira e o Garte. De novo o Garte centralizado. Abre para Oliveira. Só os zagueiros jogam. Oliveira tentou levantar as costas. Deu certo. Vinha, dominou, atrasou demais. Demorou muito. Já estava em posição irregular. Só os zagueiros jogam, cara. Os zagueiros têm espaço para jogar. E aí a Arábia Saudita encaixa a marcação certinho. Que em tese é quem não vai ter tanta condição de acertar o passe. Agora o Oliveira acertou, mas o Vinha visivelmente impedido do lado esquerdo. E aí o árbitro do jogo, Maurizio Mariani, já olha para o relógio. Vai marcar 49 em Miami. Arábia Saudita 1, Alan Ri. Uruguai 0. Vai cobrar impedimento o Aoui e ele vai erguer o braço. Quer ver, ó? Maurizio Mariani aponta o centro de campo e termina o primeiro tempo em Miami. A primeira rodada do Grupo H em Miami, por enquanto, vai dando a Arábia Saudita. 1 para a Arábia Saudita, 0 para o Uruguai. Na Bandeirantes, o intervalo inteligente é seu. Boa noite a você, Fernandinho Fernandes.
1: Muito boa noite, Pedro Martelli. Boa noite a todos ligados aqui na Bandeirantes. A melhor cobertura da Copa do Mundo, você sabe, aqui na Bandeirantes. Será que vamos ter segundo tempo? Vai parar? Será que o tempo vai dificultar a vida dos jogadores da Arábia Saudita e também da equipe do Uruguai? Everton Ramos, o que é que tá rolando, Everton?
2: Tudo bom, Fernandinho? Boa tarde, boa noite já para você e pro ouvinte ligado com a gente no intervalo inteligente da Bandeirantes. Jogadores do Uruguai e o Marcelo Bielsa saindo rapidamente, e os do Uruguai com a cabeça abaixada, visivelmente frustrados com o primeiro tempo apresentado pela seleção. Se já era criticado o trabalho do louco Bielsa, isso aumenta depois de um primeiro tempo em que a seleção tá sendo, não sei se a gente poderia dizer, surpreendida. Já que a Arábia Saudita, que venceu a campeã mundial em 2022, vai estreando contra o Uruguai, batendo também pelo placar de 1 a 0. Os jogadores todos deixando o gramado neste momento, por enquanto com a minoria no estádio, que é saudita, fazendo mais festa do que os uruguaios, Fernandinho.
1: Pois é, e a vitória da Argentina em cima da Argentina no ano passado, a Argentina campeã. Se continuar assim, a Arábia Saudita, será que o Uruguai vai ser campeão do mundo? É, minha gente. Daqui a pouquinho a gente volta na Bandeirantes, tem mais bola rolando, hora de faturar. Segura aí, a gente volta já.
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4: É isso aí, minha gente. De volta aqui na Bandeirantes. É Copa do Mundo. A melhor cobertura para você é aqui na Bandeirantes. A gente está acompanhando a vitória parcial nesse momento da Arábia Saudita para cima do Uruguai. 1-0. É zebra, minha gente. Diz aí, Léo James.
5: Tudo bem, Fernandinho. Boa noite. Boa noite para você e para todo mundo ligado na nossa rádio Bandeirantes. Pelo que foi o ciclo do Uruguai, falo que eu não tenho grandes expectativas. Há problemas de relacionamento do Marcelo Bielsa com o grupo de jogadores. É uma surpresa a vitória da Arábia Saudita? Sim, porque o ciclo também foi bem complicado. Mas acho que a vitória é merecida nessa etapa inicial. O gol veio a partir de bola parada, uma cobrança de escanteio. Antes o Muslera tinha feito uma grande defesa, depois o Al-Anri conseguiu colocar para dentro. A Arábia Saudita se defendeu muito bem, com duas linhas de quatro. O Uruguai teve mais a posse da bola, mas acho que faltou um pouquinho mais do Federico Valverde, o melhor jogador uruguaio. Esse é o time do Valverde. O Valverde ficou muito aberto pelo lado do campo, precisa vir jogar um pouquinho mais por dentro para colocar o Federico Vinhas ou então o Darwin Núñez em condições de finalizar. O centroavante do Uruguai mal pegou na bola no primeiro tempo, Fernandinho.
4: Pois é, Leandro Guerreiro, jogo dos goleiros, é zebra?
6: Boa noite, Fernandinho, sempre um prazer estar contigo. Jogo duro, Fernandinho, jogo amarrado, um jogo cadenciado, né? O Léo foi bem, o Valverde foi o grande jogador do Real Madrid, né? Não dá para ficar só preso, aquele jogador mecânico, fica aí na ponta aberta, você fica aí até morrer, não. O jogador precisa também ter atitude, né? Ter iniciativa, sair da beirada do campo, vir para dentro, tentar surpreender, até porque, Fernandinho, o Valverde chuta muito bem de fora da área, ele não conseguiu arrematar nenhum lance, não criou nenhum lance para isso. Então, futebol muito pobre do Uruguai. Eu voltaria com o Canobi, voltaria com o Dela Cruz para fazer algo diferente nesse segundo tempo e tentar buscar o resultado.
4: Está assustando mais essa Copa do Mundo, que a gente está vendo muito mais as defesas levando vantagem sobre os ataques, né? Será que nós vamos ter uma Copa Econômica de gols? O que vocês acham?
5: Boa pergunta, boa pergunta. Acho que falta conjunto a muitas seleções. E é muito mais difícil você atacar do que se defender. Num primeiro momento você consegue até ajustar a sua defesa, mas o segundo passo de buscar um espaço na defesa adversária, de ter um pouquinho mais uma troca de passes mais rápida, isso daí já é mais difícil. E acho que isso está muito claro dentro da Copa do Mundo. Talvez por isso as defesas estejam levando a melhor contra os ataques.
4: Estão jogando para não perder do que jogarem para ganhar, Leandro? O que você está vendo?
6: Com certeza. Estão preocupados mais com a parte defensiva e usando muito...
4: Isso é ruim, né?
6: Muito ruim. E usando muita bola parada, Fernandinho. Nesse jogo não aconteceu, mas os jogos que a gente tem visto, tem jogado qualquer bola que passa do meio campo, tanto na lateral como falta, se joga muita bola na área. E talvez essa bola parada ela tenha resolvido alguns jogos. Mas não é o futebol que a gente esperava em Copa do Mundo. A gente espera um futebol de mais qualidade, de toque de bola, de drible, de jogadas diferenciadas, mas não tem acontecido isso.
7: Eu vou dizer uma coisa pra você, se depender de bola parada, nós estamos mortos, que a seleção brasileira não faz um gol de falta há 850 mil anos. Deixa o seguinte, Léo, antes de você falar, deixa eu dar um pulo até Miami. Paulo do Vale, o tempo tá fechando aí.
8: Ô Fernandinho, a expectativa agora é saber se esse intervalo vai durar 15 minutos ou mais tempo, né? Porque alguns alertas foram emitidos, né? Como a gente já relatou, o céu deu uma fechada de fato, né? Aqui em Miami demora bastante para escurecer, né? Mas a condição do tempo hoje escurece o céu de forma antecipada, né? Aquele cheirinho de chuva no ar, mas assim, uma coisa é fato, não teve relâmpago, não teve trovão, né, que é o Thunder, que eles chamam aqui. A gente fica na expectativa de, quem sabe, não mudar nada, os times retornarem para o segundo tempo, mas sempre em alerta, né? É um jogo que está sob estado de alerta o tempo todo por aqui.
7: Se protege, Paulo do Vale, no Thunder. E é o seguinte, hein, gente, Espanha empata 0-0 com Cabo Verde, a Bélgica empatou com o Egito 1-1, Arábia Saudita, Brasileiro do Uruguai. Imagine se fosse o nosso time, a casa já caiu, o Brasil quase rachou, porque nós empatamos o nosso jogo de estreia contra a equipe do Marrocos. Nós é a Espanha com Cabo Verde, meu irmão, você é com o Brasil, tinha explodido, hein?
5: Com toda certeza. Carlo Ancelotti teria sofrido diversas críticas, não tenho a menor dúvida disso, Fernandinho. No jogo da Espanha, bem desfalcada, Lamine Yamal não está nas suas melhores condições, Nico Williams também só entrou na reta final do jogo, Dani Olmo só no segundo tempo. Então essa é uma dúvida que eu tenho com relação à seleção espanhola, uma das favoritas ao título da Copa, mas fisicamente vários jogadores não estão no seu melhor estágio dentro da temporada, isso pode prejudicar a Espanha sim.
7: Já já vem o segundo tempo de Arábia Saudita e também o Uruguai vai vencendo a equipe árabe 1-0 Uruguai. Já já a gente volta, vamos faturar, daqui a pouco tem mais. Copa do Mundo é aqui na Bandeirantes.
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7: Estamos de volta aqui na Bandeirantes, a melhor cobertura da Copa do Mundo para você. Vai começar o segundo tempo de Arábia Saudita 1, Uruguai 0 e volta ao comando da Bandeirantes, o nosso querido Pedro Martelli. Pode chegar, Martelli, é com você.
20: Valeu, Fernandinho, no intervalo inteligente do microfone da Bandeirantes, repercutindo para você, Arábia Saudita 1, Uruguai 0. Vamos para mais 45 minutos de bola rolando, ou de jogo, né? Porque o que aconteceu na primeira etapa foi uma lástima. Primeiro tempo horrível, não fosse o gol de Alan Ri numa cobrança de escanteio. A Arábia Saudita está ali no túnel esperando para entrar. Enquanto isso, estou vendo jogadores. Olha lá, e os caras da FIFA de terno, só o pessoal do Old Money ali. O Léo James conhece bem essa ladainha. Cabelinho para trás. Só você tá rindo, né, Léo? Só o pessoal com dinheiro e com terno falando: ah, vai entrar. E agora a Arábia Saudita em campo. Tem dois ali para entrar em campo pelo lado do Uruguai, não é isso, Everton?
21: É isso, eles só podem entrar quando os jogadores da Arábia Saudita estiverem, é o que acontece agora. Sai o Darwin Núñez, camisa 9, e o camisa 17, o Matias Vinha, tá? São os dois jogadores que vão sair, confirmando então a saída do Vinha com a 17 para a entrada do 25, Sanabria. Sanabria 25 no lugar do 17, Matias Vinha. A outra mudança, então, a saída do 9, Darwin Núñez, para a entrada do 14, Canóbio. Canóbio em campo no lugar de Darwin Núñez. Pedro Martelli, as duas modificações da seleção uruguaia, Arábia Saudita, aparentemente a mesma do primeiro tempo.
20: Vai começar o segundo tempo, inverte-se os lados neste momento. Uruguai se posiciona à esquerda no Hard Rock Stadium. À direita posicionada a seleção da Arábia Saudita. O goleiro está fazendo o que no meio de campo? Não botou a luva, só isso. Ô Léo, o Guerreiro cantou a bola, queria Canóbio. Você queria mudanças também. Léo James, Sanabria e Canóbio em campo.
21: Isso, o Leandro cantou a bola e eu acho que eu gostaria de uma mudança principalmente na postura e no posicionamento dos jogadores do Uruguai. Quero mais Federico Valverde na partida. Alguém que tenha um passe mais qualificado nesse meio campo uruguaio. Gostaria de, na segunda etapa, ter que o De La Cruz tivesse minutos. Acho que é um meia com mais potencial técnico do que os que vinham jogando na seleção uruguaia.
20: Vai começar o segundo tempo, bate na bola no centro do gramado, Canóbio, começa o segundo tempo em Miami. Curtindo o futebol da Bandeirantes nesta noite de segunda-feira, é Copa do Mundo. Todos os dias tem Copa do Mundo aqui na Bandeirantes. Um para a Arábia Saudita, 0 para o Uruguai, mais 45 minutos de bola rolando. Leandro Guerreiro, meu rei, mexeu e o Canóbio está em campo. Você queria Canóbio e agora o Canóbio está em campo.
22: Gostei da alteração. O Canóbio vai dar velocidade, vai ter o drible, vai ter o mano a mano. Como o Léo também falou, gostaria de ver o De La Cruz para dar um pouco mais de qualidade nesse meio campo, um pouco mais de velocidade.
20: Está jogando no campo de ataque a seleção uruguaia, placar de 1 a 0, perde o jogo. Uruguai tenta descer para o campo de ataque na ponta direita com Varela. Varela na quina da grande área, cruzou, mergulho de cabeça, o toque. Pegou aí! Espalma o goleiro saudita de novo! numa defesaça, mergulho do Vinhas, ele testa no canto inferior direito, mais uma grande defesa, o Aui salvando a Arábia Saudita, Uruguai desce de novo, Valverde caiu na grande área, disputou, tira a zaga. Impressionante o que faz o goleiro até o momento, Everton.
21: Que belíssima defesa. Na sequência da jogada, até uma parte ia reclamar de pênalti no Valverde, nada marcado. Só que não é início da jogada, o cruzamento que vem da direita para a esquerda e ele toca de cabeça, Federico Vinhas. Belo toque de cabeça e o Aois praticando uma bela defesa para evitar o empate uruguaio já no comecinho do segundo tempo.
20: Uruguai tenta descer de novo, Canóbio gira pela meia direita para Varela, levantou a frente, Canóbio na cara do gol, chegou o zagueiro por baixo, Alan retirou. Mas está marcado impedimento no ataque, é isso, Everton?
21: É isso, demorou até para ser marcado o impedimento, já no início da jogada, um lançamento buscando o Federico Vinhas. Do Varela, o passe estava à frente e por pouco, na jogada anterior, o Vinhas não ia à rede. Mas o goleirão, então, evitando o empate da Arábia Saudita, tem posse de bola, pode dar uma acalmada no jogo agora, os sauditas.
20: 2 minutos jogados do segundo tempo, vai ser jogada a seleção saudita no campo de defesa, cobrança de impedimento. Vai para a bola o Aouiz, a primeira ele não botou confiança. Aí depois o Aouiz já fez 2 defesaças, hein? Cresceu no jogo. Quebra o Aouiz para o campo de ataque, sobe para tocar de cabeça, tira a marcação do Uruguai. Canóbio briga pelo seu concentrado, gramado, toque de cabeça, Alanqui ganha a seleção saudita na meia esquerda, abertura de bala, Salem, é da Salem, é você, Salem. É você, Salem. Salem por dentro, passe errado, corta a marcação, põe para fora. Firme, Cáceres, põe a rebusco para o Al. Lateral para a seleção árabe saudita, bater no campo de ataque pela meia esquerda. Toma distância para fazer a cobrança, tem pressa. Al Harbi, que agora é o seguinte, Al Harbi, 5 segundos, viu? Se não, reversão. Copa do Mundo 2026. Vai para a cobrança de lateral. Arábia Saudita na meia esquerda. Al Harbi pressionado pela marcação. Tira mais uma. Canóbio foi para fora. É a primeira rodada do Grupo H. Grupo de Espanha 0. Cabo Verde também 0. Foi 0-0 o primeiro jogo. Nesta tarde aqui na Bandeirantes você curtiu. 0 para a Espanha. 0 para Cabo Verde. Por enquanto a Arábia Saudita é líder, hein? A Arábia Saudita é líder do Grupo H da Copa do Mundo. 3 jogados deste segundo tempo. Lateral no campo de ataque para a Arábia Saudita bater pela meia esquerda, Al Harbi. Ele toma distância, arremessa a bola para a Salem, Aldassari. Aldassari para o Buraicão, Buraicão para a Salem, Aldassari. Corta a marcação do Uruguai. Tenta descer no campo de defesa, Bentancur. Bentancur para Valverde, deixou passar. Boa finta na meia esquerda, Sanabria passou. Vai em velocidade, ele cruza a fronteira, pede a bola por dentro. Se apresenta, faz o giro frente à marcação, se movimentando bastante no primeiro, nos primeiros instantes deste segundo tempo. Valverde na meia direita para Canóbio, Canóbio parte para cima da marcação, ele leva para a linha de fundo, viu que tinha 2 em cima dele, deu a cabeça, voltou a jogada um pouquinho mais atrás, dá o tapa na bola, Cáceres, Cáceres para Varela, Varela volta a jogada um pouquinho ainda atrás para Bentancur, Bentancur por dentro, o Garte está pedindo a jogada no círculo central do gramado, tenta descer para o campo de ataque com Cáceres, Cáceres para Oliveira, Oliveira pela meia esquerda, 8:15 da noite, descendo para o campo de ataque Uruguai, perdendo por 1-0, Canóbio ganhou a jogada aqui na grande área, meia direita, ameaça levar para a linha de fundo, levou, Canóbio ergueu a cabeça, cruzou, ganha escanteio, põe para fora do Ramiro, escanteio para a seleção do Uruguai, bater na meia direita, Everton.
21: Tava por lá para fazer o corte, o Abdulhamid dentro da área no cruzamento que vinha, rasteiro do Canóbio, dando o cartão de visitas, ele que acabou de entrar na partida, quer o empate, o Uruguai tem escanteio, Maxi Araújo na bola.
20: Escanteio para a seleção do Uruguai bater pela meia esquerda, toma distância para fazer o levantamento. Araújo autorizado, partiu, levantou, segunda trave, o toque para o gol, para fora! Para fora o toque do Vinhas, forte, forte demais na bola aérea. Passa à direita do goleiro, tiro de meta para a Arábia Saudita e só isso, Everton.
21: E ele reclama bastante com o árbitro da partida, queria um desvio ali do marcador, logo depois do toque de cabeça, ele queria escanteio, o árbitro não foi na dele. Tiro de meta marcado.
20: Era escanteio, hein? Tem gente reclamando do VAR, mas o VAR só entra no oposto, né? Se marcar escanteio e for tiro de meta, o contrário eles não marcam. Pra quem gosta de gol, Léo, a gente queria também que marcasse, né? Pra priorizar o escanteio, mas a FIFA tá fazendo aos poucos as adaptações, Léo James.
3: Pois é, você tem razão. Se tivesse sido marcado ali um escanteio de maneira errada, aí o VAR iria interferir para a marcação do tiro de meta. O Uruguai cresce bastante no jogo a partir das trocas do seu treinador. No primeiro tempo, jogava com o Federico Vinhas e o Darwin Núñez, 2 centroavantes de área. O que faz o Marcelo Bielsa? Tira um dos centroavantes, deixa só o Federico Vinhas, abre o Maxi Araújo de um lado e o Canóbio do outro. Por que que essa troca é boa? Porque o Valverde vai poder circular mais, não vai ficar preso do lado direito. Vai tocar mais na bola o principal jogador uruguaio.
20: Desce para o campo de ataque, Uruguai pela meia esquerda, erga a cabeça, Sanabria pode cruzar no meio da grande área, ele levanta mal, mas conseguiu subir. Conseguiu subir, ele é forte, hein? Mas na bola aérea o Vinhas é muito forte, já está marcado o impedimento, hein, Guerreiro? Dá um trabalho na área esse tal de Vinhas.
22: Dá muito trabalho, se posiciona muito bem. E o Canóbio em 5 minutos já fez muito mais que o Darwin Nunes em 45 minutos do primeiro tempo. Entrou dando mobilidade pelo lado, né, fazendo jogadas em velocidade. Fez com que o Valverde foi para dentro do campo. Então o Uruguai volta melhor. Tem tudo para buscar um empate.
20: Vai ser jogando a seleção da Arábia Saudita. Placar de 1-0. A Arábia Saudita está vencendo o jogo para cima do Uruguai. Trabalha no campo de defesa. Altamaki pela meia direita. Abdul Hamid. Ele levanta para o campo de ataque. Aposta a corrida. Não chega na bola. O Buraikã. Quarta marcação. Oliveira. Oliveira de perna esquerda. Falta para a seleção Uruguai aqui. Domina no círculo central com o Garte. O Garte volta para o campo de defesa. Placar de 1-0. A Arábia Saudita vence o Uruguai. 7 minutos jogados neste segundo tempo. 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Olha o argentino, olha chegando no campo de ataque a seleção uruguaia na ponta direita, cruzou Varela. Dava para ter chutado antes, hein? Varela cruza em cima da marcação, escanteio direito, Everton.
21: Uma chegada pelo lado direito, recebendo a bola do Ugarte. O Varela tenta fazer o cruzamento. O Al-Arbi chega cortando, mandando pela linha de fundo. Tem escanteio a seleção uruguaia.
20: Escanteio para o Uruguai bater na ponta direita. Maxi Araújo para o levantamento. Canhoto para a cobrança de escanteio na ponta direita. Araújo para fazer o levantamento. Vai todo mundo lá para o meio da grande área. Araújo levantou, segunda trave, toque de cabeça no gol. Tira a marcação, Saudita tirou. Praticamente dentro do gol. Um pouquinho à frente, o toque era fraco, mas estava lá. Corta o Raibari, tira, faça o perigo aí, Everton.
21: Numa cobrança, e mais uma boa cobrança de escanteio, que a bola vai na cabeça do marcador. Quem estava por ali disputando bola era o Cáceres e o Oliveira. O toque de cabeça e a bola fica ali tirada pela marcação. Ela tinha direção, ia em direção ao gol, mas a marcação chega rasgando e evitando o gol de empate uruguaio.
20: Vem para o campo de ataque a seleção uruguaia na ponta esquerda, na quina da grande área. Placar de 1-0, Arábia Saudita está vencendo o jogo, quase 9 minutos jogados deste segundo tempo de bola rolando. No campo de defesa trabalha a seleção do Uruguai, que perde o jogo pelo placar de 1-0. Gol marcado de Alanri, cruza a fronteira para o campo de ataque, desce o Uruguai na meia esquerda. Está pedindo a bola Sanabria, Sanabria pede, olha para o meio da grande área, não cruza, trabalha um pouquinho mais atrás. Vem mais uma vez para ataque Oliveira, abriu jogada na meia esquerda, Sanabria por dentro, saiu para a triangulação, deu certo. Ele levantou na segunda trave, Canóbio posicionou. Gol-se perfeito, na hora de testar, passou da bola, mas volta na meia direita, Varela por dentro, trabalha um pouquinho mais atrás, está pedindo a bola Valverde, antes dele chega Bentancur à frente para Varela, toque de cabeça, afasta a marcação da seleção saudita, rasga de qualquer jeito, põe para fora o Raibari. Quase 10 jogadas, o Uruguai melhora no jogo, viu, Léo? Está melhor o Uruguai.
3: É clara a melhora do time de Marcelo Bielsa. Principalmente por causa das trocas do seu treinador. Foi muito bem o Bielsa no intervalo. O jogo pelos lados do Uruguai funciona melhor. Varela passando do lado esquerdo também. O Sanabria que entrou agora para a segunda etapa. Você tem o Vinhas dentro da área, finalizador. Um cara que vai bem na bola aérea, na bola parada. E principalmente, o que leva o Uruguai ao crescimento? Fed Valverde está centralizado por dentro como um meia armador. Passe melhor, você se instala no campo da Arábia Saudita e cresce na partida, Marcelo.
20: No toque da Bandeirantes, você confere, o ponteirinho está girando e a bola rolando para você. Copa do Mundo 2026, primeira rodada do Grupo H, relógio marca lá em Miami, numa chegada forte agora, hein? Relógio marca 10 jogados do segundo tempo. Tem expulsão pelo jeito, hein? Arábia Saudita 1, Alanri. Uruguai 0, QG de Esportes fala, Guilherme Agrela.
4: Mais cedo a Bélgica empatou com o Egito 1-1, enquanto a Espanha ficou no empate com o Cabo Verde, com partida histórica do goleiro Vozinha da equipe cabo-verdiana aos 40 anos. A Espanha que, aliás, tem em seu elenco Cucurella, lateral esquerdo, 27 anos, que assinou até 2032 com o Real Madrid, também da Espanha.
20: O Canóbio tomou uma entrada com as travas da chuteira na altura da coxa direita, porque escorrega o Al-Harbi. Ele está no chão, ele vai tirar, ele ergue o pé, hein? E pega o Canóbio. Olha, a gente está vendo um VAR pouquíssimo intervencionista nessa Copa. É um ditado até o momento e é uma tocada. Não entra quase nunca, hein? E pelo jeito, vai passar em branco. Quero ouvir Léo James e Leandro Guerreiro. Passou em branco, cara.
6: Para mim, a perna do Moteb El-Rabi fica esticada. Ele merecia ter sido expulso.
22: Guerreiro. O Bandeira tava do lado, não acredito como ele não viu um lance desse aí. Pô, você vê a tatuagem que deixaram aí pro Canóbio nessa Copa, pelo menos a tatuagem ele vai levar pra casa. Também acho que merecia o vermelho.
20: 11 minutos jogados neste segundo tempo de bola rolando em Miami. Arábia Saudita vai vencendo a seleção do Uruguai. A Arábia Saudita, atenção, é a líder. Aí depois vem Cabo Verde e Espanha, que empataram em 0-0. E Uruguai sendo lanterna do grupo, hein? Olha o que é a Copa do Mundo e olha o que a Espanha fez hoje, ou não fez, né? Que não conseguiu. Vou falar assim, olha o que o Cabo Verde fez, que parou a Espanha. 12 minutos jogados neste segundo tempo. Amanhã tem Argentina em campo, amanhã tem jogaços da Bandeirantes, jogaços de Copa do Mundo. A Bandeirantes levando a você a Copa do Mundo de 2026. 12, quase 13 minutos jogados neste segundo tempo de bola rolando. Domina no campo de ataque Varela. Varela desce para o Uruguai, abre a jogada na meia-direita para Canóbio. O Canóbio soltou o passe atrás para Varela. Passa da bola, chega na marcação, Salinha do Assari. Ele volta a jogada pela meia-esquerda. Salinha do Assari, 10 e faixa da Arábia Saudita. Volta para a meia-esquerda, chegou de perna canhota. Dá um tapinha na bola ao Harbi. Ao Harbi pela canhota, tenta ser jogando para a seleção da Arábia Saudita, ele consegue o passe por dentro. Al-Juair dominou pela canhota, desceu em velocidade, Al-Haibari perdeu, ganha a seleção do Uruguai, vai para o contragolpe. Bentancur, no que ele adianta, já está parado o jogo e está marcado arremesso lateral. É isso, manual para a seleção do Uruguai, bater no ataque na meia direita. E eu vou para Miami porque Paulo do Vale está lá para atualizar ainda mais sobre a questão climática em Miami. Afinal de contas, a previsão de ventania, de chuva, eles param mesmo o jogo lá. Deixa eu só ver esse ataque do Uruguai. Domina no campo de ataque na meia direita. Erga a cabeça Bentancur. Bentancur abre a jogada na ponta direita para Varela. Cruzou, veio o toque de cabeça no gol. Longe. Longe do Canóbio, linha de fundo. É tempo para Paulo do Vale na Bandeirantes.
8: Bom, pessoal, é difícil a gente prever alguma coisa, né? Porque algum alerta pode mudar completamente a situação, né? Eu já vi algumas luzes no céu, né? Pelo menos uma que agora há pouco apareceu. Mas o jogo voltou normalmente para o segundo tempo. Então tudo depende de uma definição, de um aviso que pode definir pela paralisação ou não, né? Mas enquanto isso não acontece, se é que vai acontecer, o jogo ele transcorre normalmente por aqui.
20: É, ô Léo, 14 minutos, pelo que eu lembro bem, você vai saber melhor do que eu, mas pro juiz poder encerrar um jogo, né, que a gente numa Copa do Mundo não quer pensar em paralisação e nem jogar de novo, acho que são 75%, né, de evento, né, concluído. Isso aí dá mais ou menos, uma conta de padaria aqui, 22 por aí, 23 minutos, nós estamos com 14, até uns 20. Vocês param não, viu? Mas a segurança sempre é prioridade lá. Deixa eu ver a chegada da seleção uruguaia. Na meia-direita, domina a Varela. Canóbio tá caído, tá pedindo o pênalti. Fora do lance. Vem de trás, o chute pro gol cruzado. Na trave! Ugarte! Ele recebe uma bola na entrada da grande área. De longe, bateu rápido. Rasteiro ligeiro, uma pancada na bola. Pegou na veia, rasteiro, explode no pé da trave direita de Alves. Não entra, que chance teve o Uruguai aí, Everton.
13: Que bela jogada, ele livre de marcação, tem tempo de parar, dominar e de perna direita mandar rasteiro para explodir na trave direita do goleiro Alves e ela não entra. Parte dos jogadores, inclusive, ainda reclamavam de um possível pênalti em cima do Canóbio. E ela chega ainda a... E lá, ele consegue, com a ponta dos dedos, chegar nela e evitar o gol de empate uruguaio.
20: O Guerreiro, que isso? Na repetição, a bola foi tão forte. Com a ponta da luva, o Alwis tira o gol. O Alwis tira o gol
1: da seleção uruguaia. E eu vou te falar, agora tá explicado porque o Nawaf é banco, hein?
22: O Raiz muito bem na bola. Tirou com a ponta do dedo. Talvez a melhor oportunidade do Uruguai até agora. É, tem que lembrar também que ele pegou uma boa cabeçada, né? Mas agora com as pontas do dedo faz um grande milagre. E o Uruguai pressiona. O Uruguai melhorou muito do primeiro para o segundo tempo. É, até o momento mereceu um empate.
1: Ó, o Canóbio está mostrando a chuteira, porque no lance anterior, sem querer, o Al-Raibari pisa no pé dele e ele perde a chuteira dentro da grande área, hein? Aqui no Brasil era 6 pênaltis, o Leodinho.
2: Poderia ser. Arbitragem brasileira poderia ser. No caso, chute de fora da área, boa defesa do goleiro saudita. O gol é uma questão para a seleção da Arábia Saudita. Poderia ser o Nawaf o titular, goleiro do Al Nassr, que deixou o Bento, inclusive, uma boa parte da temporada no banco de reservas. Ele optou pelo Oaiz, que é titular do Al Ula, da segunda divisão da Arábia Saudita. Não podemos criticá-lo até aqui.
1: Até agora, é.
2: Acho arriscado, mas deve ter demonstrado dentro dos treinamentos que está no momento melhor do que o Nawaf. Nawaf fecha a temporada como reserva do Bento. Teve um erro grave ali na virada do ano, num clássico entre Hilal e Nasser, os dois times sauditas. Se você acompanha bastante a programação da Band do Band Sports, está bastante familiarizado com esses times. Teve um problema no clássico entre Nasser e Hilal, ele é goleiro do Nasser. No clássico contra o Hilal, ele foi expulso, inclusive perdeu a posição para o Bento na sequência.
1: O Awis foi atendido, baita de um migué, tá? Porque ele foi fazer um curativo no pé. Obviamente para parar o jogo, mas fazer o quê, né? Isso aí acontece e vai mexer já já a seleção. Vai ser agora, o meu querido Everton.
5: Não confunda porque não são irmãos, mas o nome é, o sobrenome inclusive é o mesmo. Nasser Al-Dawsari, camisa meia dúzia do Al-Hilal, entrando no lugar do 7, o Musab Al-Juair. Tá indo embora, a promessa de 22 anos vai pro banco neste momento no segundo tempo. A primeira modificação da Arábia Saudita, Martelli.
1: O Léo James, o Nasser é um jogador um pouco mais recuado em relação ao Juair, hein?
2: Com certeza. Nasser Al-Dawsari é um volante. O Al-Juair é o atleta mais criativo da seleção da Arábia Saudita. Foi o melhor jogador jovem na temporada 24-25. Nessa temporada jogou pelo Al-Qadsiyah, o quarto colocado da Liga Saudita. Foi bem o Al-Juair nessa temporada pelo futebol de clubes. Uma atuação um pouco apagada. Georgios Donis reforça o seu setor de meio campo ao colocar em campo o Nasser Al-Dawsari.
1: Guerreiro mexe, a Arábia Saudita vencendo.
22: A Arábia faz uma linha agora praticamente de 5, uma de 4. Adianta um pouco o Al-Dawsari, que estava aberto pelo lado esquerdo. Fica um pouco mais à frente e fecha a casinha. O Uruguai pressiona e viu que era o melhor momento para fechar ali a defesa e não correr tanto risco, porque o Uruguai está próximo do gol de empate.
1: 1 para a Arábia Saudita, 0 para a seleção do Uruguai. Você ligado, curtindo aqui no microfone da Bandeirantes dessa noite de segunda-feira. É Copa do Mundo, todo dia tem jogo. Desce para o campo de ataque mais uma vez a seleção do Uruguai, mas não se acerta. Puxa, contra-golpe. Alboraican adianta, perde a bola. Corta a marcação do Uruguai, volta a jogada para o Garte. O Garte pelo campo de defesa na meia esquerda. No desespero, o Uruguai vai-se embora. Na meia esquerda domina. Livre de marcação, o Garte volta, jogada pelo círculo central do gramado, vem para Cáceres tenta o levantamento à frente para a meia direita, até o certo para o domínio de Varela pela meia direita, volta, jogada um pouquinho mais atrás para Valverde por dentro, está centralizado, ele desce para a seleção uruguaia, ameaça bater o gol, soltou na meia esquerda, Sanabria olhou para a grande área, cruzou rasteiro, cruza mal, explode na marcação, Saudita vai-se embora pela linha lateral, manual para a seleção uruguaia bater no campo de ataque para a meia esquerda, Sanabria insiste, volta, jogada para o Max. Ele vem pro levantamento na quina da grande área, ameaçou, não cruzou, voltou na linha de fundo. Sanabria se sim, cruzou no alto, toca a marcação, tira a zaga da Arábia Saudita, rasga de qualquer jeito, vai botar para fora em lateral Abdulhamid, não saiu a bola. Volta para o Uruguai, que vai na pressão, ataque contra a defesa. Uruguai domina no campo de ataque, na meia esquerda, de novo com Oliveira abriu a jogada para Sanabria, ele voltou por dentro na quina da grande área, perde a jogada. Perde a bola, Arábia Saudita, perde a bola, Uruguai, no bate-bate, deu certo para o Uruguai, que domina na meia esquerda, ameaça fazer o cruzamento, levou para a linha de fundo, está pressionado pela marcação, Maxi pede a falta, o juiz marca. Agora sim, falta marcada no Araújo pela meia esquerda, bola para o Uruguai, próxima bandeira de escanteio, hein, Everton?
5: E o Oxamato vai à loucura, não queria a marcação da falta, mas por baixo ele acaba tocando no Maxi Araújo, que ia se escapando pelo lado esquerdo do campo de ataque.
21: falta marcada e o Uruguai tenta na bola parada chegar ao empate com quase 21 minutos, Martelli.
20: Falta para o Uruguai bater no campo de ataque pela meia esquerda. Está preocupado o Aui lá no meio da grande área. Toma distância para fazer o levantamento. Valverde, cadê o Valverde, hein? Cadê o Valverde? Tem seleção, tem jogador que não joga em seleção. Aqui a gente fala muito na seleção brasileira, mas por clube joga. Valverde está devendo no jogo. Quem sabe agora Valverde para fazer a cobrança de falta. Dois jogadores da Arábia Saudita cobrindo o canto direito de Oahuiz. Se agita o torcedor celeste. Vai para a jogada. Valverde está autorizado. Dois na entrada da grande área. Se rolar, tem perigo. Ele bateu direto no gol. Oahuiz espalmou. Vai voltar na entrada da grande área. Valer. Varela dominou, bateu. Travado pela marcação de Muru. 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Copa do Mundo 2026, lá nos Estados Unidos, em Miami. Primeira rodada do Grupo H. 21 minutos jogados no segundo tempo. Arábia Saudita 1, gol de Aranji. Uruguai 0. Plantão esportivo da Bandeirantes, fala Grela.
4: Martelli, ontem pela Liga das Nações Masculina de Vôlei, o Brasil venceu a Argentina por 3-2. E com isso completou a primeira fase, 4 rodadas com 4 vitórias. Sobre Irã, 3-1. Bélgica também 3-1. E Sérvia, 3-0. Martelli.
20: Placar do 1-0, a Arábia Saudita está vencendo o jogo. Você curtindo no microfone da Bandeirantes, mais o jogaço da Copa do Mundo. 22:30 jogados deste segundo tempo de bola rolando. Já já teremos a pausa para a hidratação. Esse é agora, seu Giz? Deixa eu ver. Não. Sim. Talvez. Quem sabe? Ele autorizou e voltou. A falta. Ah, mandou bater lá atrás. Falta para a seleção do Uruguai bater no campo de defesa na meia-direita. Dá um tapa na bola de primeira. Cáceres, Cáceres pela meia esquerda para Oliveira. Oliveira cruza a fronteira, tenta o passe à frente com Maxi. Maxi Araújo pela ponta esquerda para Sanabria. Sanabria no círculo central, gravado para Bentancur. Bentancur escapou da marcação, abriu jogada para a meia esquerda. Valverde está tentando armar a jogada para a seleção do Uruguai. É pobre em ideias a seleção uruguaia. Abre a jogada, Varela na meia-direita para Valverde. Valverde escapou da marcação, levantou fechado na segunda trave, passou! 1, 2, 3 jogadores do Uruguai fecharam, ninguém bateu no gol, Everton.
21: Que oportunidade, né? Numa descida do Valverde, o Federico Valverde pelo lado direito, na meia direita, fazendo o cruzamento. A bola passa por todo mundo que estava dentro da pequena área. Entre eles haviam 2 jogadores sauditas e 3 uruguaios. Entre eles, o Max Araújo, que não consegue chegar a tempo e mandar para a rede. Tiro de meta para a seleção da Arábia Saudita no momento em que, mais uma vez, o aguardado momento da reidratação acontece, a parada para reidratação em Miami, Martelli.
20: Léo Dias, o que vê desta primeira metade do segundo tempo?
2: Acho que o Uruguai cresceu no jogo, sufoca a Arábia Saudita, que não tem mais aquele escape na velocidade do primeiro tempo e também não consegue mais ter a bola. O Uruguai domina as ações. Acho que abusa um pouquinho dos cruzamentos para a área. Por mais que o Federico Vinha seja muito forte nesse tipo de jogada, o centroavante uruguaio pode ter um pouquinho mais de criatividade, paciência para roubar, para girar a bola de um lado para o outro, de repente para acionar o Canobi em velocidade nas costas, entrar com a bola de pé em pé na defesa da Arábia Saudita. Usa muitos cruzamentos e aí o repertório acaba sendo um pouco pobre. Falta a criatividade a esse meio campo uruguaio. E essa criatividade tem nome e sobrenome. De La Cruz.
20: É, tá faltando exatamente esse meio de campo, Guerreiro. E além disso, né, o Arrascaeta faz muita falta, o Ronald Araújo faz muita falta. Você vê que a lateral esquerda ele teve que mexer no intervalo porque o próprio Piquerez está fazendo falta, né, Guerreiro? E a Arábia Saudita tá colhendo os frutos, tá vencendo o jogo por 1-0.
0: Martelli, são bastante jogadores que estão fora, né? Mas não só por isso, o Uruguai jogou muito pouco o primeiro tempo, melhorou no segundo tempo, né, com as mudanças que foram feitas, com a entrada do Sanabria, com o Canóbio, e o que a gente vem pedindo, né, o De La Cruz, né, que possa entrar, dar algo diferente no meio campo, possa trazer um pouco mais de mobilidade, né, de jogadas ofensivas, de fazer, mas o Bielsa é um cara, parece conservador, né, parece que está ganhando o jogo, não faz tanta mudança, não é um treinador que é agressivo, né? Mesmo perdendo o jogo, parece que para ele está tudo bem. Então, vamos ver o que vai acontecer daí para o final.
21: Ele vem aí.
20: Quem?
21: Nico De La Cruz, camisa 7.
20: Aí, você pediu, Guerreiro?
0: Eu tô pedindo desde os 30 do primeiro tempo.
20: O Léo pediu agora também, falou, tem nome a criação? Tá aí o Nico de la Cruz, o irmão de Sanches, não é isso?
2: Nome e sobrenome, Nicolás de la Cruz. Acho que é um jogador com passe diferenciado, que é o que o Uruguai precisa no jogo. O Gart, Betancourt, são jogadores mais pesados, mais destruidores do que propriamente criativos, né, Leandrão?
22: É isso. E faltando perna também, né? Só tocar pro lado, né? Abrir as bolas pela lateral, é o que o Gart e o Betancourt têm feito agora. Pega a bola, abre pro lateral. Pega a bola, não tenta algo diferente. Claro, o Gart chegou, teve um chute fora da área, o goleiro salvou, a bola bateu na trave, mas é muito pouco pro Uruguai que tá perdendo o jogo.
21: E a mudança então, viu, Martelli? A saída do 5, o Gart, para a entrada do camisa 7. Alô, torcida do Mengão, Nico de la Cruz em campo.
20: De la Cruz em campo, portanto, aos 26 minutos jogados do segundo tempo. De la Cruz está em campo e aí em Miami. Lá nos Estados Unidos, mais uma atualização com Paulo do Vale dentro do Hard Rock Stadium.
9: Bom, pessoal, aqui o jogo parando mesmo, só para o cooling break, né? Só para pausa, para hidratação mesmo, né? Que inclusive ela é cronometrada, né? Entra aqui no telão os 2 minutos e 30 e é o tempo também da propaganda aqui nos Estados Unidos, né? Da TV americana aproveitar para ir para o intervalo, né? No primeiro tempo eles colocaram ali umas cheerleaders para dançar, eles ficam mostrando aqui também o pessoal no telão, né? É, então a pausa no jogo, ainda bem, por enquanto é só mesmo para essa hidratação. A gente espera que a hidratação não venha do céu, né?
20: É, e até o momento não vem. Vai para o campo de ataque a seleção do Uruguai pela meia-direita, ameaça fazer o cruzamento, está pressionado pela marcação, no corpo ganha o escanteio. Escanteio, ponta direita para o Uruguai, Valverde na bola, tem pressa. 27 minutos jogados do segundo tempo aqui na Bandeirantes. 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Valverde para a bola. Na primeira trave, tocou de cabeça contra, quase. Teve torcedor gritando gol. Alburaican do lado esquerdo, rede do lado de fora, Everton.
21: E o corte dele foi providencial porque o Canobi ia chegando livre na condição. Novo escanteio cobrado.
20: Valverde de novo levanta a primeira trave, corta a marcação, afastou, voltou para ele. De la Cruz, Nico de la Cruz, primeira participação em jogo. De la Cruz domina pela meia esquerda, está na querida grande área. Fatiou, segunda trave, bom de la Cruz, tiro de meta, Everton.
21: É, aí ele ganhou confiança demais na hora de tentar cruzar. Não procurou ninguém, porque a bola de fato não foi para ninguém. Foi direto pela linha de fundo, perde a chance de manter o Uruguai no ataque. O Uruguai que na jogada anterior, o Buraican acaba cortando na rede. A bola bate na rede do próprio gol e parte da torcida deve ter comemorado ali um possível gol do Uruguai. O que não aconteceu, Martelli.
20: Arábia Saudita está vencendo o jogo pelo placar de 1-0. 1 para a Arábia Saudita, 0 para a seleção do Uruguai. Tem falta lá atrás na descida da Arábia Saudita. Bola para o Buraican que cai e o árbitro para o jogo, hein? Feras Al Buraican está em campo, está caído, está sentindo, viu, Everton?
21: Com a mão no tornozelo esquerdo, reclamando de muita dor, inclusive, o camisa 9. A falta marcada no meio-campo. Ele sofre uma pegada ali um pouco mais forte do zagueirão, do Cáceres. E a falta está marcada, o Buraican daqui a pouco de pé no gramado do Hard Rock Stadium.
20: Amanhã França e Senegal se enfrentam, 4 da tarde, Ulisses Costa transmite o jogo. Aí Argentina entra em campo, estarei com você 10 da noite a partir das 9h30. Argentina e Argélia, estreia da seleção campeã mundial de 2022, hein? Falta para a seleção da Arábia Saudita bater no campo de defesa na meia esquerda. Toma distância, não tem pressa. Alan Rio, autor do gol, vai para a cobrança de falta, ameaça levantar a frente. Toca curtinho na meia esquerda, mete a bola nos pés de Al-Harbi. Al-Harbi escora a frente, a marcação foi para fora. Arremesso manual para a seleção da Arábia Saudita bater. Boteb Al-Harbi para repor a bola em campo. Arremesso a jogada à frente, tentou chegar para a saída do Al-Sali. Chega antes dele, Al-Burekan leva para a linha de fundo. No bate-a-bate, ele disputa Cáceres no carrinho. Não foi para fora porque Canobi o salva. Ele volta para Cáceres, tirou mal. Ganhou mais uma seleção saudita, não bate no gol. Mas um chuta no gol. Abre para Nasser. Nasser pela meia esquerda para Salem Al-Dassari. Os Charas. Nasser Al-Dassari para Salem Al-Dassari. Salem domina para a meia esquerda. Tentou passe por dentro. Perdeu. 6 jogadores da Arábia Saudita fora de posição. Contra-golpe agora para o Uruguai. Pode matar, pode empatar o jogo. Nico de la Cruz mergulhou para parar o contra-golpe. É falta. No círculo central para o Uruguai, Everton.
21: E uma falta também providencial. Falta feita ali pelo Al-Shamakh. Ele chega atropelando o Nico de la Cruz. Falta marcada, posse de bola Uruguai.
20: 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Copa do Mundo 2026, fase de grupos, é a primeira rodada do Grupo H, lá em Miami, no Hard Rock Stadium, lá em Miami, relógio marca 30 minutos jogados do segundo tempo. Arábia Saudita 1, gol de Alamri, Uruguai 0, no QG de Esportes, quem fala, chega, informa, é você, Agrela.
4: Martelli, mais tarde, a partir das 10 horas, tem Irã e Nova Zelândia. Amanhã, França e Senegal, 4 da tarde. Iraque, Noruega, 7 da noite. E a Argentina, como você muito bem disse, às 10. Quarta-feira, com Áustria e Jordânia, Portugal, República Democrática do Congo, Inglaterra e Croácia, Gana e Panamá. E fechando a primeira rodada desta fase de grupos da Copa do Mundo na Bandeirantes, Uzbequistão e Colômbia, 11 da noite, Grupo K. Martelli.
20: Teste para o campo de ataque, a seleção saudita, lançamento para a esquerda, Salim Aldassari. Chega antes dele a marcação para tirar. 31, quem é que está sobrando no banco da seleção uruguaia aí, meu querido Everton?
10: Rocher, Santiago Meli, os dois para o gol. José Maria Jiménez, Santiago Bueno, o Emiliano Martínez, Piquerez, Salazar, Facundo Pelistri, Brian Rodrigues e Rodrigo Aguirre, os jogadores no banco de reservas à disposição do Bielsa.
20: Algum nome aí, quando pronunciado, brilha seus olhos, Léo James?
11: Rodrigo Aguirre pode ser uma opção. É centroavante, homem de área, atua no futebol mexicano, é mais alto. A principal jogada do Uruguai no segundo tempo tem sido os cruzamentos. Então ele pode ajudar nesse tipo de jogada. É um homem mais alto, por exemplo, do que o Federico Vinhas, que já está sentindo até cãibras dentro do jogo.
20: É por aí, Leandro Guerreiro. Vinhas está mancando.
22: Não só o Vinhas, o Araújo também pelo lado esquerdo também, pouco participou no segundo tempo. Poderia vir com uma substituição pelo lado também, colocar um pouco mais de velocidade do jogador, né, com sangue novo aí para esse Uruguai chegar no empate.
20: 32 minutos jogados neste segundo tempo, já pode mexer a seleção uruguaia. Falam os comentaristas aqui na Bandeirantes, no 107.3 para São Paulo, região metropolitana. Para você da Baixada Santista, atenção, dia 29 de junho, data importante para você ouvinte. 29 de junho, põe no calendário, data importante, você vai mudar. Você vai manter-se aqui na Bandeirantes, mas vai mudar o número. 106.7 na Bandeirantes a partir do dia 29 de junho para você da Baixada Santista. 33 minutos jogados no segundo tempo. Desce para ataque a seleção uruguaia. Canobi domina para a meia direita, abandona a ponta, vem por dentro, não dá para bater e volta a jogada. Um pouquinho atrás para Valverde, Valverde para a meia direita, para Varela. Ele ergueu a bola na segunda trave, a bola é longa, é forte. Ela é longa, ela é forte, ela viaja. Vinhas chega na bola esgotado. Vinhas à meia esquerda para Sanabria. Levantou, toque de cabeça do Canobi, passou. Tira a marcação da Arábia Saudita. Almuraicano contra golpe. Da meia esquerda para Salem Dassar, que perde. Salem vacilou, desceu o Uruguai na cobertura. Bem, o autor do gol. Alan Ri chega, tira. Tira mal, Canobi ganha. Nossa, Canobi tá apanhando, hein? Canobi dá um tapa na bola na entrada da grande área de La Cruz. Girou para bater o gol, bateu travado em cima da marcação. Demora muito para chutar o Uruguai. Demora muito, Guerreiro. Bate logo, Guerreiro.
22: As oportunidades estão se aparecendo, estão se apresentando. Precisa aproveitar melhor o Uruguai. O Saudita parece que a perna deu uma pesada aí, viu, Martelli? Estão dando bastante espaço agora. Por mais que faça linha de 4, linha de 5, linha de 6. Estão deixando espaço aí na entrada da área para o Uruguai e está de fora da área.
20: Desce para o campo de ataque, a seleção do Uruguai, levantamento, vem para ele, testou no gol, espalmou e soltou, vem para o gol, Maxi Araújo!

0: as tentativas incansáveis, estava difícil. Sarabia levanta, sobe para tocar de cabeça, Vinhas no centro do gol. Alí, dessa vez é só total, Alí. Segura a bola, Alí. Só tá do lado esquerdo na pequena área, nos pés de Max Araújo. Araújo chapa a bola entre o goleiro e a trave do lado direito. E empata o jogo para a seleção celeste. Lá em Miami, Maxi Araújo, 34 minutos jogados neste segundo tempo, deixar tudo igual, Arábia Saudita 1, Uruguai também 1, Everton.
1: E se o Muslera bateu roupa no primeiro tempo, agora foi a vez do goleiro Alaís, na boa bola cruzada do Sanabria, que encontra o Federico Vinhas, dentro da área livre de marcação, ele toca de cabeça, o goleirão bate roupa e ela sobra para Maxi Araújo, estreante em Copas do Mundo, indo à rede em seu primeiro jogo para deixar tudo igual em Miami. Arábia Saudita 1, Uruguai 1, e o Maxi Araújo, depois de ir à rede, também vai para o banco. Sai com a camisa 18, perdão, sai com a camisa 20, para a entrada do 18, Brian Rodrigues.
0: Léo James, 1-1, vai virar um inferno. O Hard Rock Stadium. Deixa eu ver a chegada do Uruguai pela ponta direita. Canobio volta a jogada um pouco mais atrás para Varela. Na pressão da seleção uruguaia. 1-1, tudo igual. Canobio pisa na bola pela ponta direita. Tá tudo igual, tem jogo pela frente. 34, agora 35, vamos para 36. Tem jogo pela frente. E Sanabria de longe bateu cruzado mal. Fala, Léo!
2: Gol a partir de um cruzamento para a área, o principal recurso do Uruguai nessa segunda etapa. Em que o Uruguai melhorou levemente, mas falta um pouquinho de repertório ofensivo para conseguir jogar mais para baixo, trocar passes, envolver a defesa da Arábia Saudita. De qualquer forma, a cabeçada do Vinhas, o goleiro adversário falhou, o goleiro da Arábia Saudita, bola rebatida, Max Araújo, 1-1, Martelli.
0: Escanteio para a seleção do Uruguai, bater pela ponta direita, De La Cruz para fazer o levantamento autorizado, primeira trave, o toque de cabeça no gol, por cima da Wins. Cáceres, linha de fundo, tiro de meta, Léo falou, Guerreiro. Seguinte, De La Cruz para povoar um pouco meio campo, mas aí a gente elogiou o goleiro, só falar o cara solta a bola, Guerreiro.
3: Foi só falar, ele bateu roupa, acabou sobrando por Araújo, que aproveitou, mas o Vinha, se eu não me engano, é a terceira cabeçada dele em gol, né? Teve uma outra oportunidade que o goleiro fez um milagre, dessa vez ele falhou no lance que para ele era fácil. E o Uruguai vem de novo.
0: Vem De La Cruz de longe para fora, Rodrigues perdeu. Uma pancada de longe. O Brian Rodrigues de perna direita enche o pé, passa esquerda ao Luiz. Ela passa com perigo. Tiro de meta para a Arábia Saudita, Everton.
1: E vem com tudo a seleção de Uruguai buscando a virada. Nessa, o Rodrigues que acabou de entrar. Tá novinho em folha, tá novinho no jogo. Mandou de perna direita à esquerda da meta. Por pouco, a seleção de Uruguai não consegue virar o jogo. E daqui a pouco eu confirmo alterações na seleção da Arábia Saudita.
0: Mexeu Arábia Saudita, é isso?
1: Isso, camisa 13, Bouchal. Nawaf Bouchal, 13, no lugar do camisa 26, Mohamed Abu Al-Shamat.
0: Léo James.
2: É para reforçar o sistema defensivo da seleção da Arábia Saudita. Dobra de laterais daquele lado. Nawaf, que entrou agora, lateral direito. E o Saúde Abdulhamid também. Forma uma linha de 5 no momento defensivo a Arábia Saudita para segurar pelo menos esse empate nos minutos finais.
0: Vem para o campo de ataque a seleção saudita. Canobio perdeu a jogada. Ele vem no carrinho para a meia direita, ganha. Lateral para a seleção uruguaia bater no campo de ataque para a meia esquerda. Esse é o momento em que você olha o Leandro Guerreiro para os seus companheiros e fala: nós estamos sem pernas. Vamos tentar segurar o resultado, sair no contragolpe. Mas quando fez isso, tomou o gol, Guerreiro. É um dilema, Guerreiro.
3: Agora é a hora daquele momento que ninguém vai assim. Claro, o Uruguai está com um pouco mais de perna, está se arriscando mais. Está com jogadores com um pouco mais de qualidade. E o Saudita é fechar cada vez mais. Acredito que nesse momento um ponto para eles, já que à tarde a Espanha acabou empatando com o Cabo Verde. Um empate para todos os lados aí fica bom para todo mundo e fica aí uma classificação em aberto.
1: Até porque, Antélia, o último jogo do grupo é Espanha e Uruguai em Guadalajara.
4: Vai para o campo de ataque, a seleção do Uruguai, levantamento para o meio da grande área, corta a marcação, afasta, mas volta para Valverde, dá para bater o gol, ele não chuta, gira o jogo para a direita, para Varela, Canóbio está pedindo naquele da grande área, Canóbio domina, olhou para a grande área, Canóbio ajeitou, levantou, fechado, passou por todo mundo, chegou o cruzamento para trás, tirou a marcação, volta para a Arábia Saudita no contra-golpe na meia direita. 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Copa do Mundo 2026, México, Canadá e aqui Estados Unidos, em Miami. Fase de grupos, relógio marca 40 minutos jogados do segundo tempo. Na primeira rodada do Grupo H em Miami, a Arábia Saudita está empatando em 1. Com o Uruguai, que também tem 1. Na Bandeirantes, nessa Arábia Saudita, Al-Buraikan abre a jogada pela meia esquerda, demorou uma eternidade Al-Harbi por dentro, ganhou a jogada, linha de fundo, cruzou para trás, tirou a marcação, mal do Uruguai, pode bater no gol, Nasser girou por dentro, Salé Dassari perdeu. 1 para a Arábia Saudita, 1 para o Uruguai. Na Bandeirantes, fala Guilherme Agrela.
5: 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ATP 500 de Heio na Alemanha. O 24º do mundo brasileiro enfrenta o 59º, o também alemão, né, o anfitrião da ATP 500 de Heio na Alemanha. O 24º do mundo brasileiro enfrenta o 59º, o também alemão, né, o anfitrião da casa, Yannick

0: De La Cruz. Tá no meio, tô de olho nele, não pegou muito na bola também não. Vai pro ataque Brian Rodrigues. Ele pedalou, balançou, abandonou a ponta, veio por dentro, voltou lá para a canhota, lá pela meia esquerda para Sanabria. Ele cruza fechado, toca na marcação, escanteio. Para na marcação, Sanabria, escanteio para a seleção do Uruguai. Mas o nosso ilustre juiz está dando impedimento, é isso? Deixa eu ver aqui. Nossa, o bandeira é um monstro, hein? É ombro com ombro, meia unha pra frente. Ou ele é um monstro, ou tava na mesma linha, viu, Everton?
1: Tinham pelo menos ali três jogadores do Uruguai à frente do último marcador da Arábia Saudita. O árbitro considerou que o Sanabria também tava nessa. Impedimento marcado no momento em que o árbitro, o técnico Marcelo Bielsa, chama Rodrigo Aguirre. Daqui a pouco na seleção de Uruguai.
0: Um para a Arábia Saudita, um também para o Uruguai. Já já vem a Aguirre em campo. 43 minutos jogados deste segundo tempo, de bola rolando. Bom, mas faltando pouquinho, hein? E o Vinhas esgotado desde o momento em que ele testa, no momento em que antecedeu o gol, né, James?
2: O Aguirre é centroavante alto de área. Acho que pode ser uma peça útil pelo que o Uruguai tem jogado. Não vai conseguir entrar com a bola, construindo uma jogada. Vai alçar a bola e tentar uma cabeçada. Para esse tipo de jogo, o Rodrigo Aguirre é uma peça útil.
0: Vai para o campo de ataque mais uma vez, Uruguai com Canóbio. Canóbio pela meia direita, de novo abandona a ponta, vem por dentro, volta, jogada para De La Cruz. De La Cruz enxerga centralizado, vai de longe, dá para bater. Cáceres abre a jogada na meia esquerda, Sanabria pede a bola na querida grande área pela canhota, ele solta para Brian Rodrigues, que cruza para o meio da grande área, vai fechar, tira a zaga! Põe para fora a marcação, tira a zaga, chegou perfeito, Altamaki tirou, ficou sentindo. Escanteio na ponta esquerda para o Uruguai, Everton Ramos.
1: E ele tira bem o Altamaki porque vinha chegando atrás, já fazendo o movimento do giro, batendo pro gol. O Federico Vinhas manda pela linha de fundo, o zagueiro da Arábia Saudita tem escanteio, mais um Uruguai.
0: Vai para a cobrança de escanteio lá pela ponta esquerda do Uruguai, vem levantamento fechado no toque de cabeça, tira a marcação, voltou. Entrada da grande área, insiste a seleção uruguaia com Val. Verde não fez nada no jogo. Valverde voltou na entrada da grande área para De La Cruz. De La Cruz abre a jogada na meia esquerda. Sanabria levantou na segunda trave. O toque de cabeça. Ganhou a altura. O Alves deu soco na bola. O Alves deu um soco na bola. O Alves tira a marcação da Arábia Saudita. 44,5. Será que não vai entrar a Aguirre? Varela foi para fora. Lateral Arábia Saudita. Campo de ataque na meia esquerda. Vem a mudança. Na seleção uruguaia, Everton Ramos.
1: Saindo com a 21, Federico Vinhas, para a entrada do 19. O 19, Rodrigo Aguirre. Então entrando na vaga do Federico Vinhas. Daqui a pouco as últimas duas modificações também na Arábia Saudita.
0: Vai fazer o gol agora o Aguirre, o Guerreiro. Aí é o seguinte, centroavante tem uma missão só, fazer o gol, viu, Guerreiro?
3: Aguirre vem para os lances finais, né? O Uruguai está colocando muita bola na área. O Sanabria entrou muito bem no jogo, né? Cruzou a bola pro Vinhas, que saiu, resultou no gol de empate. Tem cruzado muito bem a bola na área. 7 minutos, tudo pode acontecer, né?
0: Subiu a placa aí, Everton, é isso?
1: Isso, vamos até 52, mais 7 minutos de acréscimo.
0: É o que o Aguirre tem, Léo Jeans.
2: Se tivesse em boas condições físicas, eu não tiraria o Vinhas. Ele já tinha dado sinais de que estava cansado. Mas o Uruguai cruza muito a bola na área, então poderia ter dois centroavantes. O Vinhas, que saiu, e o Aguirre, que é quem entra agora.
0: Salém do Assar na meia esquerda, vou passar. Salém também hoje nada, hein? Salém não jogou nada hoje. Vai para o contragolpe a seleção do Uruguai, abertura de bola para a meia esquerda. Brian Rodrigues pedala, balança na quina da grande área, leva na linha de fundo. Sanabria cruzou para trás, ela cruz, Matheus Palmou, goleiro voltou, passou do Canóbio. Valverde na entrada da grande área, na boa jogada do De La Cruz. Uruguai tentando virar o jogo, levantamento para Aguirre, tocou de cabeça para trás, rasga Cano. Tira Cano de qualquer jeito, 46, vamos até 52 e é um ataque contra a defesa uruguaio. Uruguai vai inteiro para o campo de ataque. De La Cruz na meia direita para o Varela. Levantou segunda trave, tirou a marcação. Escanteio. Pressão. Abdulhamid põe para fora. Escanteio. Uruguai na ponta esquerda. Everton Ramos.
1: Que desce pelo lado direito, faz o cruzamento. E o Abdulhamid manda pela linha de fundo. Tem escanteio. Serão três modificações. Já estão prontos para entrar ali o 3. Ali Lajami. Daqui a pouco a gente confirma. Porque antes vem a cobrança de escanteio por parte da seleção do Uruguai ou não. O árbitro aparentemente libera as alterações. A saída do 12 vai embora o Abdulhamid para a entrada do 3, Ali Lajami. Ali Lajami 3 em campo. O Abdulhamid não tem pressa para sair com a camisa 12 para a entrada do 3. A segunda modificação também já vai ser confirmada agora. A saída do 24.

0: Babi para a entrada do 19, o Al Ardam. Al Ardam, camisa 19, em campo. E a última das modificações, o Al Buraikan com a 9 indo embora para a entrada do camisa 18, o Al Aedi. Não necessariamente nessas ordens, viu, Martelli?
1: Não, vamos de Al Aedi então para ajudar. Al Ardam e ali Lajami. Depois do escanteio. Fala, Léo James e Guerreiro. Cobrança de escanteio, curtinha, veio o chute pro gol. Sensacional, Alves! Bateu rápido a seleção uruguaia. Valverde, entrada da grande área. Ergueu a cabeça, chapou rápido, forte, forte no canto esquerdo com a ponta da luva esquerda. O Alves salva mais uma vez a Arábia Saudita. Pote em linha de fundo, escanteio, mais um Everton.
0: Que defesaça do goleiro para evitar um chutaço do Valverde, que estava sumido, apagado no jogo, quase, quase o gol da virada.
1: De La Cruz levantou a primeira trave, o toque de cabeça para fora do gol. Cáceres testa a esquerda do Alves. Linha de fundo, tiro de meta. No saldo, o nosso goleiro tá bem, viu, Léo James?
2: Tá bem. Falhou no gol do Uruguai, mas acho que faz uma grande partida. Esse arremate de fora da área é a especialidade da casa do Valverde, né? Trocas na Arábia Saudita. Lajami entra para ser um terceiro zagueiro. Saud Abdulhamid ocupava aquele posto, mas ele é um lateral, né? Agora sobe a média da estatura do seu time, o Georgios Donis. Técnico da Arábia Saudita, troca também o centroavante. Firas Al Buraikan já estava desgastado, entra o Al Handan no lugar dele.
1: O Guerreiro, tá gostando do goleiro?
3: Sim, fez belas defesas e tá salvando até aqui o resultado. É, poderia estar aí 2-1 pro Uruguai tranquilamente, não fosse duas ou três grandes defesas do nosso goleiro, que a gente ainda arriscava, falou que era arriscado, viu, um goleiro da segunda divisão, né? Ele tá bem no jogo. E é a especialidade do Valverde, né? É o que a gente pediu desde o primeiro tempo, o chute, o arremate de fora da área.
1: 49 minutos jogados deste segundo tempo, e a Bandeirantes levando a você a Copa do Mundo, levando a você a fase de grupos do Grupo H. Por enquanto, todo mundo com ponto. Cabo Verde, Espanha, Arábia Saudita e Uruguai. Espanha empatou em 0-0. Arábia Saudita empatando em 1-1 com a seleção uruguaia. Vai para o campo de ataque mais uma vez. De La Cruz pela meia direita. Volta, jogada um pouquinho mais atrás para Valverde. Valverde por dentro. Desce De La Cruz, está pedindo a bola. Varela na meia direita. Varela para Valverde. Valverde adiantou, bateu cruzado. Ninguém chegou, ninguém fechou. Chegou o zagueiro, tirou. Voltou para Canóbio. Canóbio na meia direita, dentro da grande área para De La Cruz. O chute para o gol. Travado, escanteio. Valverde bate travado pelo Altan Batias, escanteio, ponta esquerda pro Uruguai, Everton Ramos.
0: E ele desembestou a bater pro gol. Na primeira jogada, a marcação tira. Na segunda, ela volta para ele pelo lado direito, ao lado do Nico De La Cruz. Tentativa do arremate, desvia na marcação. Tem mais um escanteio Uruguai.
1: Brian Rodrigues pra bola, levanta no alto, toca de cabeça, corta a marcação. Vem Varela, bate em cima do zagueiro, vai tentar descer o contra-golpe, deixou pé a Varela. Visão mandou seguir. 50 minutos jogados neste segundo tempo. Vai pro campo de ataque a seleção do Uruguai, lá pela meia esquerda. Brian Rodrigues pedalou, balançou, olhou pro meio da grande área, não cruzou, chapou um pouquinho mais atrás. Bentancur tá pedindo, ele recebe, joga a bola nos pés de Varela. Varela pela meia direita, pode descer a seleção uruguaia, tá pressionado, vai embora. Cáceres adiantou, passe à frente, pediu a falta, o juiz não deu naquele da grande área. Canobi brigou, vem por baixo a marcação no carril. Canobi no corpo, protege. Manuel pra seleção uruguaia bater na meia direita. 50 e 30, vai terminar o jogo em Miami. Um para a Arábia Saudita, um também para o Uruguai. Tem jogo pela frente, tem grupo pela frente, tem jogo pela frente, mas tem a necessidade de se somar pontos em um grupo de Espanha e companhia. Vai para o campo de ataque, Brian Rodrigues bateu, bateu o gol, pro meu goleiro botou em escanteio. Aí ele está fazendo sinal, eu não vi. E aí quando eu vi já estava em mim, escanteio. Tem pressa. Vai para a cobrança rapidamente. A seleção uruguaia bateu curtinho. Rasteiro na meia esquerda, queda da grande área. Boa bola. Vai para ele. Valverde para De La Cruz. Bateu cruzado. Vai virar o jogo por Marcelo Ri. Escanteio Uruguai na ponta esquerda para tentar virar Everton.
0: E dá para dizer que foi o segundo gol do Alan Ri, porque nessa daí ele tira a bola dos pés do ataque do Uruguai, que estava pronto para marcar o da virada. Escanteio cobrado.
1: Batido curtinho nos pés de De La Cruz pela meia esquerda. Ele volta para Rodrigues, tem que levantar. 51 e 30. Jogou a bola nos pés, centralizado. Vai bater o gol, vai tentar ser herói, não. Sanabria voltou pela meia esquerda para Brian Rodrigues. Levantou na segunda trave. Subiu para tocar de cabeça. Tirou a zaga saudita. Afasta de qualquer jeito. 51 e 45. Vai ter que levantar a bola se os juiz não terminar. Da Bandeirantes, que fim de jogo. Abertura de bola pela meia esquerda. Vai De La Cruz, De La Cruz pedalou, balançou, tá na quina da grande área.